0: pelas famílias, pelos casais. Eu gostaria de convidar a você, meu irmão, minha irmã, para você pegar na sua mão a sua melhor oferta. Aquele voto que você fez lá no domingo passado, você fez um voto com Deus. Você vai trazer agora, você vai cumprir agora este propósito, vai levantar para cima nesta oração e nós vamos apresentar ao Senhor. Nós vamos apresentar ao Senhor. E eu gostaria, meu irmão, minha irmã, de passar na sua mão esse propósito. Lançar esse voto nas suas mãos é muito mais do que lançar um pedaço de papel nas suas mãos. É necessário nós termos fé para vivermos milagres. Eu sei que os irmãos estão de pé, aguenta aí só um minutinho. Para os irmãos terem ideia o que é a fé. A irmã Judite é uma irmã já, ela deve ter por volta dos seus 70 anos. E a irmã Judite, ela foi surpreendida, né, ali com uma notícia muito triste, que talvez pode ter pessoas que estão aqui hoje, ou que estão em casa, ouvindo agora, que já se depararam com uma notícia dessa parecida. Que o seu familiar, no caso dela, era o seu neto. O seu neto havia sido preso. E a irmã Judite, ela ficou muito triste, arrasada com isso, porque praticamente foi ela que criou ali o rapaz. E ali naquele momento, meu irmão, minha irmã, a irmã, ele já ali sendo preso, já estava preso já não sei quanto tempo, aquela irmã, ela fez um voto a Deus. E ela pediu para que o Senhor viesse.
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3: 21 horas e 3 minutos.

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27: Judy, tenha certeza de uma coisa, que o Senhor, ele vai te honrar e te abençoar muito. Pastor, eu vou fazer através da minha transferência, através do cartão. Os nossos irmãos estão passando aí. Tem aí também nas colunas aqui, ó, centrais da igreja. Tem o QR Code, você pode fazer a sua transferência bancária, o seu Pix. Você que está em casa, meu irmão, minha irmã, aí da sua casa, a irmã Ângela recebeu a benção. Sexta-feira ela fez um voto com Deus e ela pediu lá na casa dela. No momento que nós falamos, levanta o propósito para cima e vamos orar, mesmo você que está em casa. Lá em Serrana, ela fez um voto com Deus. E ela pediu para Deus dar saúde para o filho dela. Ela tinha preparado as coisas para ir para o hospital, para posar com seu filho ali no hospital. Quando ela chegou naquele hospital, depois de fazer o propósito com Deus, ela recebeu a boa notícia do Senhor. Dizendo o quê? Olha, mãe, não precisa dessas coisas, não precisa, você não vai precisar ficar aqui com ele, porque ele acabou de ganhar alta e ele vai embora para casa com você. Então, irmão, irmã, isso é fé. A fé move as mãos do Senhor. Põe em prática a tua fé. A tua família não é fracassada. A tua família vai vencer. Se coloca de pé com seu voto nas mãos. Se coloca de pé com seu propósito aí nas mãos. O meu propósito do domingo ficou lá na outra Bíblia, mas eu vou cumprir esse daqui, ó. Nós vamos apresentar agora ao nosso Deus Todo-Poderoso a nossa oferta de ajuda, o nosso propósito. Você que fez esse voto já, é um voto agora com Deus. Levanta para cima aí o teu voto. Levanta para cima aí o teu propósito. Isso, levanta para cima aí as tuas mãos. Levanta para cima as tuas mãos, porque você está aqui e você é a maior oferta para o Senhor aqui nesta noite, saiba disso. Então tenha fé para clamar, tenha fé para buscar. Quem vai te honrar é Deus. Começa dando glória, glória, glórias a Deus. Maravilhoso Deus, eterno e bendito Pai da misericórdia, nós apresentamos, meu Deus, aqui nas tuas mãos, ó Senhor, o nosso propósito, meu Deus. Eu não sei, ó Pai, o que o teu filho, a tua filha, Senhor, está pedindo, meu Deus, a ti, mas eu te peço, meu Deus, agora entra com a divina providência, entra, meu Deus, agora quebrando as cadeias, quebrando, meu Deus, aí as muralhas, repreendendo, meu Deus, aí todos os males. Meu Deus, abençoa esta vida, esta casa, esta família, este casal, meu Deus, que agora está orando, meu Deus, e essa pessoa que aqui está representando também a sua casa, o seu casamento, a sua família, meu Senhor da glória. Vai quebrando, meu Deus, aí as cadeias. Vai quebrando, meu Deus, aí as muralhas. Vai repreendendo, meu Deus, aí tudo aquilo, Senhor da glória. Tudo aquilo que o inimigo, meu Deus, ele tem preparado contra esta vida, contra esta casa, esta família, Senhor. Vai repreendendo todo espírito, espírito cortador, migrador, devorador, destruidor, espírito de separação, de destruição, em nome de Jesus Cristo. Vai caindo por terra onde estiver agindo, onde estiver trabalhando. Meu Deus, manda para dentro deste lar, desta casa, a solução dos problemas, a paz, a alegria, a transformação e a vitória. Abençoa o teu povo, meu Deus, e dai a vitória em nome do Pai, em nome do Filho e do Espírito Santo de Deus. Deposita aí na salva, meu irmão. É muito mais que um pedaço de papel, é a sua vitória no Senhor Jesus. Deposita aí com fé e canta bem alegre.

0: do Senhor Jesus. Vem para frente, sai do seu lugar e vem para cá, você com a sua família, você que está aqui em casal, você que está aqui em família. É momento agora de abraçar a sua família, é momento de você aí estar junto da tua casa agora. Vem para cá, pastor, mas eu tô sozinho. Mas você está representando a sua família. Então se coloca de pé, meu irmão, minha irmã, e corre aqui para frente do altar do Senhor. Coloca aqui, ó, a chave do seu carro, chave da casa, fotografia, peça de roupa, currículo, carteira de trabalho, enfim, essa documentação. Apresenta agora nas mãos do Senhor. É um simples gesto de fé, mas é uma fé que move as mãos do Senhor. Nós estamos aqui movidos pela fé. Então vem para cá com a sua fé para viver o milagre de Deus na sua vida. Pastor, cheguei aqui hoje, estou enfermo, estou enferma. Vem cá receber a cura, vem cá receber o milagre. Vem para cá que nós vamos orar agora em favor das famílias, em favor dos casais. Vamos orar para que o Senhor venha repreender toda a enfermidade, venha repreender aí todo o mal, o ataque do inimigo. O inimigo tem atacado as pessoas, mas hoje ele vai ser repreendido em nome de Jesus Cristo. Então sai do seu lugar e corre para frente. Isso, pode chegar para frente aqui, chega para cá para viver o milagre de Deus para sua vida. É do altar que sai a vitória, é do altar que sai o milagre. E aquele que vem para o altar, de maneira alguma ele vai embora de mãos vazias. Ele recebe a bênção, ele recebe o milagre das mãos do nosso Senhor e Salvador Jesus Cristo. Irmãos, nós vamos fazer esta oração a Deus. Liga o teu pensamento com Deus e pede a sua vitória. Pede o seu milagre, porque foi Deus que te trouxe aqui e Ele está trabalhando na tua vida. Tenha fé que o Senhor Ele vai te honrar. Eu quero fazer o voto para domingo que vem você trazer. Você que está nesta campanha, você vai fazer o seu voto, ó, em favor da tua casa, em favor da tua família. Irmãos, o maior valor que você colocar aqui, que nós colocarmos aqui, jamais vai ser suficiente para comprar o nosso milagre. Porque milagre não é comprado e nunca vai ser comprado. Nunca vai ser. Nunca o milagre, ele vai ser comprado. Ele vai ser alcançado pela fé. E quando você fizer esse voto aqui com Deus, pode tirar toda a dúvida do seu coração. Porque quem vai preparar para você cumprir é Deus. Você não está fazendo com o homem, você está fazendo com o Senhor. E o Senhor, ele vai te honrar em nome de Jesus. O nosso irmão aqui tem uma bênção grande, né, que recebeu aqui na Igreja Deus e Amor. Ele vai contar o seu testemunho para nós aqui em um momento propício, mas é só, irmãos, aqui, ó, uma pincelada daquilo que Deus, ele fez na vida do irmão. Eu sei que o horário nosso foi embora, mas dois minutinhos ele vai contar o que o Senhor fez na vida dele quando ele fez aqui um propósito na casa do Senhor. Vamos ouvir ele.
1: Pai do Senhor, para a igreja, para os irmãos, é rapidinho, no culto da Reviver, eu estava afastado, funcionário do Açaí, e machuquei ali no supermercado, e estava sem nenhuma finança. Estava vivendo pela fé, me alimentando no bom prato, e pela fé, irmãos, é tudo pela fé, como o pastor acabou de falar. Eu pedi para uma das irmãs, no culto que a irmã Raquel Camargo está na frente, eu pedi casa aberta e pedi mais um bloquinho relacionado a Reviver. Só que eu não tinha um centavo, irmãos. Isso é que é engraçado. Eu sou da Assembleia de Deus, já contei na minha igreja, mas é injusto. A Bíblia diz que a quem honra, honra. As irmãs abraçaram essa causa, a irmã Raquel, juntamente com um grupo de irmãs, e começaram a orar. E eu sobrevivendo pela fé. Quando o irmão contava o testemunho de Serrana, eu me lembrava. Eu digo, Jesus, não é justo, eu corri aqui, os irmãos não entendiam, eu corri, pastor, que não seja hoje, mas que seja um momento propício, é tudo pela fé, irmãos. Então nós temos que colocar a nossa fé em prática. Eu peguei, o bloquinho está até um pouco empoeirado, e eu só clamando a Jesus, eu digo, Jesus, o bloquinho está aqui, mas os valores, mas Jesus moveu as águas, irmãos. Jesus visitou o juiz, pastor, e o juiz foi comigo ali, e o nome de Jesus foi glorificado, e eu saí daquele fórum glorificado no Senhor. Tem valores, As datas já estão confirmadas pelo juiz. Os papéis estão em casa. E para aumentar a fé do irmão, a minha irmã ficou até surpresa no Pernambuco, porque teve uma bênção sobre bênção. Quando eu saí daquele fórum, tinha outra programação com outra advogada aqui mesmo, na Visconde de Naúna, no quarto andar. E a advogada já estava ciente. Causa de aposentadoria é muito demorado, meus irmãos. Mas para a glória de Deus, pastor, quando eu cheguei em casa depois da audiência, eu nem entendi, eu não vi meu celular. Quando eu estava na fila do Bom Prato, que eu abri meu celular, a advogada disse: ô Everaldo, você precisa assinar. A assinatura, eu nem consegui assinar, que é aquela assinatura, irmãos, eu tive que pedir ajuda numa lan house, e a menina me ajudou, eu assinei a assinatura da minha carta de aposentadoria, para a glória de Deus. Eu fiquei maravilhado, eu fiquei como aqueles que sonham. A Bíblia diz que os irmãos, quando receberam a bênção da libertação, eles disse que ficavam como que sonham, porque era uma bênção que era demorada, mas para a glória do Senhor, o Senhor visitou o sistema, o Senhor visitou o juiz, e o nome do Senhor, o nome, a honra e a glória é para o Senhor Jesus, e eu vou fazer cumprir o meu voto da Reviver, que está lá em casa, ele está empoeirado, mas eu vou cumprir o voto, porque as bênçãos de Deus, como o pastor diz, não se compra com poderes aquisitivos, com dinheiro, é pela fé, mas eu vou cumprir meu voto, porque o Senhor honrou aquilo, as orações que os irmãos fez, que as irmãs fez, por isso eu estou contando esta bênção para a honra e glória do Senhor. Tenha fé, faça a sua parte, que a melhor parte o Senhor vai fazer. Muito obrigado pela oportunidade.
0: Confirma aqui para nós, meu irmão, o seu nome e a sua cidade.
1: Eu me chamo Everaldo Alves da Silva. Eu por enquanto, eu estou morando ali na Doutor Loyola, 385.
0: Que Deus abençoe aqui mesmo, né, na cidade de Ribeirão Preto. Está aí esse belo testemunho, e é pela fé. Tenha fé que você vai ver o que Deus vai fazer na tua vida. Eu vou fazer o meu. Nesta oração, você vai levantar o seu propósito para cima. E o Senhor é aquele que vai te honrar. É o voto em favor da tua casa, em favor da tua família. Olha aí que bênção. Aleluias. Santo és o Senhor Jesus. Nós vamos orar com a mão do povo mesmo? Isso. Oh, glórias a Deus. Pastor Rafael vai passar aqui, vou passar aqui na frente. Recebe a sua bênção, minha irmã. Aqui desse lado tem alguém que você quer fazer com o Senhor? Se tiver, isso, faça, minha irmã. Faça porque é com Deus e Deus, ele vai te honrar. Aqui tem alguém que você quer. É para domingo que vem você trazer. É um ato de fé entre você e Deus. Talvez você... Mas você traz outro dia, não tem problema. Você traz outro dia, recebe a vitória. Pode trazer, recebe a vitória, minha irmã. Recebe a vitória em nome do Senhor Jesus. Toma posse da bênção em nome do Senhor Jesus Cristo. Recebe a vitória em nome do Senhor Jesus. Faz aí o teu propósito com Deus. Toma posse, meu irmão, aí da sua vitória. Toma posse, meu irmão, aí. Saiu dois, irmão, tá levando dois mesmo. Olha lá que bênção. Aqui tem alguém? Recebe. Você tem um sonho, tem um projeto? Põe na mão de Deus aí esse projeto. Vamos orar? Vamos orar, porque o horário não nos espera. Irmãos, nós estamos terminando o propósito do mês de setembro, que é o propósito Operando Deus, quem impedirá? Você que já fez esse propósito com Deus, já cumpriu com seu propósito, a sua carta para Deus, mas você que ainda não cumpriu, ó, você pode levar para sua casa e você pode colocar aqui, ó, escreve aqui um sonho seu, um projeto que você tem. Pastor, eu tenho um sonho. Você sabe qual é esse sonho? Você vai escrever. Por quê? Porque você vai trazer esse formulário preenchido. E até o final aí do mês, início do mês que vem, você vai depositar esse formulário aqui, ó, aqui na igreja, no momento que os irmãos estiverem passando com a salva, você vai depositar. E o Senhor vai te honrar, ele vai te abençoar, tá bom? Vamos orar? Vamos clamar a Deus? Levanta para cima aí o teu voto. Levanta para cima as tuas mãos. Esse propósito a nossa irmã vai passar aí. Você que crê, faça com Deus agora. É a oração final. Não saia sem fazer a oração, não, que é o momento da bênção. É o momento da vitória. Começa aí dando glória. glória, glória, glórias a Deus. Maravilhoso Deus, eterno e bendito Pai da misericórdia. Eu te peço, meu Deus e meu Pai, abençoa, meu Deus, neste momento, Senhor, a todos os teus servos, as tuas servas, meu Deus, que aqui estão, Senhor da glória. E vai, meu Deus, agora despedaçando aí todo jugo, toda cadeia, barreiras e muralhas, ó Pai, que estão de pé, Senhor, aí, sobre esta vida, joga por terra agora. Vai repreendendo, meu Deus, agora em nome de Jesus Cristo. Em nome de Jesus Cristo, meu Deus, vai lançando por terra agora todo o mal, Senhor, que está de pé contra esta família, esta casa, meu Deus. Vai repreendendo agora a fúria do diabo, a fúria do inimigo, Senhor, que se levantou para trazer a destruição, para trazer, meu Deus, o sofrimento. Queima, meu Deus, agora, em nome de Jesus Cristo, toda a enfermidade. Sai daí, enfermidade natural, enfermidade mandada, enfermidade maligna, seja agora queimada, seja agora repreendida, em nome de Jesus Cristo. O sangue de Jesus, ele tem poder agora para repreender toda e qualquer enfermidade, seja essa enfermidade natural, seja essa enfermidade mandada, em nome de Jesus saia, em nome de Jesus saia, em nome de Jesus saia, pela gota do sangue de Jesus Cristo, queima, meu Deus, agora, em nome de Jesus Cristo, a enfermidade, vai queimando, meu Deus, as obras malignas que foram feitas para trazer a destruição para dentro desse lar, para esta casa, em nome de Jesus Cristo, agora seja repreendida em nome de Jesus. Toda obra maligna, obra diabólica, sai agora, parta em retirada, queima, meu Deus, agora, onde estiver sendo feita essa obra maligna para matar, para destruir, passa a gota do teu sangue agora e venha cair por terra, venha ser repreendida agora, toda opressão diabólica, toda opressão maligna, onde estiver, capeta do inferno, você que foi pago, você que foi pago, sai agora desta vida, sai desta casa, sai desta família, sai agora, porque o sangue de Jesus Cristo, ele te repreende, o sangue de Jesus repreende agora toda a opressão diabólica, toda a obra maligna que foi feita para matar, para destruir, saia, saia, saia, saia, em nome de Jesus Cristo, meu Deus. Queima todo o mal, Senhor da glória, e assina, meu Deus, a vitória, assina, meu Deus, a bênção, despedaça, meu Deus, o jugo, e abençoa, meu Deus, as famílias, abençoa os projetos, abençoa, meu Deus, aí esta casa, abençoa, meu Deus, aí esse teu servo, a tua serva, assina, meu Deus, aí a vitória, o milagre, em nome do Pai, em nome do Filho e do Espírito Santo de Deus, assim as famílias e casais que aqui estão, realiza, meu Deus, os sonhos, abre, meu Deus, as portas, e no nome de Jesus, todo mal, saia, saia e saia, para nunca mais voltar. Só presta atenção aqui rapidinho, tem uma pessoa aqui em nosso meio, que o Senhor, ele está jogando por terra, uma seta de enfermidade mandada. E você tem percebido que os seus nervos, das suas pernas, principalmente a sua perna esquerda, você tem percebido que o seu nervo da sua perna esquerda, principalmente, você caminha e pisa, ele puxa. É como se ele estivesse encolhendo. O Senhor está repreendendo. Pela fé, sai com a vitória hoje daqui. O Senhor está repreendendo uma obra que foi lançada contra a tua vida. Pela fé, sai com a vitória daqui hoje. Você pisa, repuxa. Mas a vitória hoje é tua em nome de Jesus. Pela fé, recebe, recebe também. A pessoa revelada é outra pessoa que está em nosso meio. Eu não vejo a confirmação. Vou pedir as palmas que engrandecem. Isso, toma posse da vitória. Eu quero orar aqui em favor de 3, 4 pessoas que aqui estão em nosso meio. Pode começar a se alegrar. alegrar. Se alegra no Senhor, porque a porta está se abrindo. Eu vejo aqui quatro pessoas que estão sendo alcançadas pelo poder de Deus, e você vai se surpreender com aquilo que Deus vai fazer através de uma porta aberta para uma realização pessoal sua. É proposta, é joelho e vitória que chega. São quatro pessoas que aqui estão em nosso meio. Que é a bênção do Senhor Jesus pela fé. Aqui leva, lá pela fé toma posse. Está faltando isso, pode receber, toma posse da vitória. Eu não vejo a confirmação. Que é a bênção do Senhor, falta duas pessoas pela fé também. Não é a pessoa revelada, a pessoa isso, toma posse da vitória aqui. Está faltando uma pessoa. Não vi a confirmação, poderia chamar minha irmã. Meu Deus, o horário não nos espera, o horário foi embora, não vejo a confirmação. É outra pessoa ainda não, mas leva também, leva pela fé. Não é a pessoa revelada. Vou pedir as palmas que engrandece, leva lá também, minha irmã, pela sua fé. Mas a pessoa revelada, eu não vi a sua mão estendida. Olha, tem uma pessoa aqui que no momento que o pastor Leonardo pregava, o Senhor mostrava a você. E o Senhor diz para você, não temas. Tem uma pessoa aqui que você está atemorizada. Tem uma pessoa aqui que o inimigo tem te afugentado. E o Senhor, ele falava claramente para você não temer, para levantar tua cabeça. Deus é contigo. Ele vai te dar vitória. Eu não sei o que está acontecendo na tua vida. Mas não temas não. Porque Deus é contigo. É uma irmã que aqui está em nosso meio. Deus vai mostrar que Ele é contigo. Você vai cantar o hino da vitória, pela fé recebe. Não é, poderia apontar, eu não costumo apontar, eu poderia apontar, eu sei quem é a pessoa, mas pela fé você recebe. Não é a pessoa revelada. Eu vou pedir as palmas que engrandecem ao Rei Jesus. Levanta a cabeça, isso, toma posse da vitória. Recebe aí a sua bênção em nome do Senhor Jesus Cristo. Levanta a mão e fala comigo, se Deus é por nós, quem será contra nós? Operando Deus, quem impedirá? Bate as palmas e dá glória a Deus aí para Jesus. Oh, glórias a Deus, aleluias. A última revelação, irmãos, que o Senhor lhe mostra. Eu quero estar orando por essas duas pessoas que aqui estão em nosso meio. Eu vejo essas duas pessoas assentadas a uma mesa. E vocês tendo que ser justificados. Eu não sei se aconteceu algo no teu trabalho. Eu não sei se vai acontecer, mas o Senhor, Ele diz para essas duas pessoas, somente esperar, fica na posição, que quem vai te justificar é Deus. O inimigo quer te pegar nas tuas palavras. São duas pessoas que você vai contemplar este livramento de Deus. Deus vai ser contigo. Quer a vitória do Senhor Jesus? Eu digo uma em nome do Pai, eu digo dois em nome do Filho, e isso toma posse. Está faltando, pode levar, mas a pessoa revelada é outra pessoa, não é ainda a pessoa revelada. Vou abaixar as minhas mãos, que é a bênção do Senhor Jesus. Muitas mãos foram estendidas, mas eu não vejo a confirmação em nenhuma dessas mãos. Não é, recebe vitória também aí, mas não é a pessoa revelada. Vou pedir as palmas que engrandecem aí ao Rei. Isso, toma posse da vitória aí, em nome do Senhor Jesus Cristo. Irmãos, não dá mais. Não se esqueçam que dia 31 nós teremos o encontro de casais. Quem ama a sua família, dá glória a Deus. Dia 31, às 18 horas, vem para cá, para a igreja, porque vai ser uma bênção. Dia 31 de outubro, tá bom? É outubro. 31 de outubro, encontro de casais. Vai estar aqui o pastor Jessé Ávila, ó. Ele vai estar aqui conosco. Ele veio lá de São Paulo com a sua esposa. Vai ser uma bênção de Deus, tá? Vem estar conosco. E você que queira participar do jantar que vai ter aqui na Igreja Deus e Amor, nos procure para reservar o seu lugar, tá bom, meu irmão, minha irmã? Que Deus os abençoe em nome de Jesus. Tem alguém nessa noite que você está afastado dos caminhos do Senhor? Vai se reconciliar com o Senhor hoje. Vem para cá, meu irmão. Quem está feliz por isso, dá glória a Deus. Olha aí, está voltando para os caminhos do Senhor. Nós já vamos nos despedir, viu? Nós já vamos nos despedir. Mais alguém quer tomar essa decisão? Está afastado, vai se reconciliar ou vai se unir com a Igreja Deus e Amor? Tem alguém aqui em nosso meio? Não? Qual que é o nome do meu irmão? Seu nome, meu irmão? Ebert, olha só, o irmão Ebert está aqui, está se reconciliando, irmão Ebert, é isso? Levanta a mão assim, meu irmão, e fala comigo, Senhor Jesus,
2: Senhor Jesus, perdoa meus pecados. Confirma lá no céu. Livra da vida. Meu nome. Para o grande dia da salvação eterna. Amém.
0: Senhor, abençoa o Herbert, Pai, que volta hoje para os teus caminhos. Toma ele, meu Deus, aqui nas tuas mãos, ó Senhor da glória. E que no nome de Jesus Cristo, todo mal contra a vida dele venha ser repreendido agora pelo poder que há no nome de Jesus Cristo. Toda obra lançada, tudo aquilo que o inimigo preparou para trazer a destruição para a vida dele hoje cai por terra. Escreve uma nova história na vida dele, meu Deus. É o que te pedimos em nome de Jesus. A paz do Senhor, meu irmão. Deus te abençoe e seja bem-vindo à Igreja Deus e Amor. Os nossos irmãos pastores vão pegar ali o seu nome, tá? Seu nome, telefone, tudo direitinho. Já é batizado? Ô, glória! Então vai ficar firme e forte aqui na casa do Senhor. Os irmãos já estão chegando, ó. Ali, ó, pastor Rafael. Ele já vai até você aí, ó. Que bênção! Deus abençoe, meus queridos irmãos. Irmãos, eu falei que ia terminar mais cedo o culto, né? Acabou mais tarde. Me perdoa, tá, irmãos? Nosso horário de terminar o culto é 9, né? 9:15 no máximo, 9:10. Então eu queria pedir a gentileza para os nossos irmãos. Na primeira parte é o momento das oportunidades. Nós não podemos ficar dando oportunidade depois das 20 horas, irmãos. Então vamos chegar mais cedo para todo mundo aqui vem, canta, louva. Tá? Nós temos que chegar mais cedo. Hoje é domingo. Domingo. Então dá para chegar cedo, né? Que benção. Vamos chegar cedo para todo mundo louvar. Porque quando for ali 8 horas, o pastor já vai estar aqui para pregar. Porque aí a gente consegue acabar 9 horas, 9:10 no máximo. Mas não deixa de vir, vem receber a vitória. Domingo que vem, venha, porque Deus é aquele que vai garantir a vitória na sua vida. É campanha em favor dos casais, campanha em favor da família, que está chegando aí já nesse ciclo, né, final em favor dos casais. E um novo título, um novo propósito vai ser levantado junto com a nossa sede mundial das igrejas Deus e Amor. É bênção, é vitória para todos. Que a graça do nosso Senhor e Salvador Jesus Cristo, o amor de Deus e a comunhão do Espírito Santo venha ser na vida de todos os nossos irmãos. A paz do Senhor Jesus, a paz do Senhor Jesus e a paz do Senhor Jesus Cristo. Vem receber oração, vem receber a unção. Vamos ungir a todos os irmãos.

Muito bem, queridos amados ouvintes, você acabou de ouvir aí a palavra ministrada aqui da nossa sede estadual da cidade de Ribeirão Preto, palavra vinda direto do coração de Deus para o coração da Santa Igreja Amada do Senhor. Olha, se programe, você que não pôde estar hoje, domingo, conosco, se programe e vem no próximo domingo. Campanha em favor da família, em favor dos casais. Venha buscar pela sua casa, venha buscar pela sua família, venha buscar pelo seu casamento. Não deixe o inimigo triunfar dentro da sua casa, não. Não deixe o inimigo triunfar no seu casamento, não. Mas venha buscar a presença de Deus para a tua casa, para a tua família. E Deus, Ele com toda certeza vai garantir a grande bênção e também a grande vitória.

0: 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Preste atenção, pois Deus poderá mudar também a sua vida.
1: Meu nome é Heloísa, eu moro na Vila Bancária, aqui em São Paulo mesmo, e o meu testemunho é de conversão. Eu tenho 27 anos de casada, vivia muitos anos de sofrimento, com muitas lutas dentro do meu lar, muitas brigas, porque o meu esposo ele gostava de beber muito, e eu não gostava que ele ia para o bar. Então eu queria vencer esse problema. Quando eu ia no supermercado fazer despesa, eu comprava todo tipo de bebida que tinha no supermercado. Era conhaque, era vodka, eu trazia caixas de cerveja. A minha despesa, uma vez o caixa do supermercado perguntou, a senhora tem bar? Aí eu falei, não.

0: a dia inteira jogando e bebendo com os amigos dele. E quando voltava, ainda bebia o que tinha em casa ainda. Aí eu ficava irada, com muita raiva, começava a brigar com ele, começava a xingar vários palavrões, jogava bule de café, eu jogava as panelas, eu quebrava a casa inteira brigando com ele e nada dava certo. Aí ele ficava um mês, dois meses dormindo no sofá na sala e eu no quarto e meus filhos tudo assustado de ver tanta briga. Quando chegava o fim de semana, era um desespero dos meus filhos. Eu tenho duas filhas e elas ficavam muito assustadas por causa das brigas. Aí quando foi um dia, a minha mãe me convidou para mim vir para a igreja. Ela falou: você vai para a igreja, busca o Senhor e Deus entra na sua casa e tudo isso vai ser resolvido. E eu falava: eu não preciso ir na igreja, eu tenho Jesus na minha vida. Porque a gente não sabe como é que a gente faz para que Deus venha operar na nossa vida. E aí eu não estava mais aguentando aquela situação. Eu fui na igreja com ela e ela falou para mim: nós vamos para a igreja quando você chegar em casa e vocês vão parar de brigar. Aí quando eu fui para a igreja, fiquei no culto. Quando eu cheguei em casa, foi igualzinho ela falou. Graças a Deus ele tinha parado, a raiva tinha parado e ele estava de novo, tudo bem. Mas chegava outro fim de semana, era a mesma coisa. E eu cansada de lutar, cansada de viver uma vida de sofrimento, de querer buscar a solução com as minhas próprias forças. Não aguentando mais, eu aceitei Jesus como Salvador da minha alma. E Jesus entrou na minha vida. Ele entrou na minha vida e Ele revestiu a minha vida. Ele tirou de mim toda aquela ira, aquela revolta que eu tinha de querer vencer as coisas com a minha própria força. E eu peguei, entreguei tudo nas mãos de Deus. E sem precisar de comprar mais bebida, de revestir a casa de bebida, Ele foi parando de beber. Ele deixou de ir para o bar. Ele viu a transformação que Deus fez na minha vida. E através dessa transformação que só Jesus pode fazer na vida da gente, Ele falou para mim que eu estava diferente, que eu trazia paz para dentro de casa. E não mais pelas minhas forças, mas pelo poder de Deus. Ele parou de beber, parou de trazer bebida para dentro de casa. Agora minha casa vive numa paz, graças a Deus. A transformação que Deus fez na minha vida. E eu creio na palavra do Senhor, que a gente vai ganhar sua própria família, seu esposo, sem abrir a sua boca, porque quando a gente se cala, Deus fala por nós e Ele dá vitória, Ele dá força para nós suportarmos todas as dificuldades e o nome do Senhor é exaltado. Você que está com esse problema, que tem problema com o seu esposo, que vive com briga no seu casamento, querendo até desistir do seu casamento, desfazer tudo, não faça isso. Procura a igreja, vá para os pés do Senhor e você vai receber a bênção, o livramento e a vitória para você e para sua casa, em nome do Senhor Jesus. Eu agradeço a oportunidade. Amém, Jesus.
1: Meu nome é Sônia de Freitas Soares. Eu queria contar uma bênção maravilhosa que Deus fez na minha vida. Eu, quando tinha 18 anos, eu tinha uma depressão muito forte. E ali nessa depressão, assim, eu me sentia assim que não tinha, assim, não era ninguém, porque sentia muito mal, assim, que é uma coisa muito assim. Eu não sentia assim que não tinha ninguém perto de mim, que eu ficava assim, ninguém ligava pra mim, que eu achava assim, eu passava na rua e via as pessoas rindo assim, achava que as pessoas estavam rindo de mim. E ali passou tempo, eu fumava também, o Senhor me libertou do serviço do cigarro. Passou uma vez assim que eu pedi pra Deus que Ele fosse fazer uma obra na minha vida, né? Porque ali eu passava duas jovens na minha frente, aquela jovem brilhava assim na minha frente. Assim, eu falei: Senhor, eu queria ser como ela, Senhor, como elas brilham, é diferente. E ali Deus me resgatou, me levou ali, me trouxe para a igreja, me chamou, eu fui ali para a igreja. E graças a Deus, Deus me curou dessa depressão. E ali eu comecei a ficar junto com os jovens, louvar com os jovens. E prosseguindo, né, na presença do Senhor. E aí Deus preparou para mim também um esposo maravilhoso, né? Preparou também, assim, o meu casamento, preparou a minha filhinha, que hoje eu falo para os irmãos que o que Deus me deu foi uma bênção maravilhosa, né? Que eu falei para Deus que era assim, para mim era difícil, mas para Deus não era, né? E ali eu cheguei e falei para o Senhor, entrei no meu quarto, fiz aquela oração, pedi para Deus: Senhor, tenha misericórdia de mim, Senhor, eu necessito dessa bênção. Aí eu fui no médico, mas falou: olha, para você vai ser difícil, porque você tem uma idade muito avançada, vai ser difícil você ter um filho. Eu ali entrei no meu quarto e falei pro Senhor, Senhor, me prepara para mim um filho, Senhor. Aí, quando foi 2015, o Senhor me preparou essa benção, Miriam Vitória, que hoje está aqui com 4 meses. E ali, até os médicos mesmo falaram para mim assim, que foi um milagre, né? Porque a minha filha veio perfeita, com saúde. E eu sou grata a Deus, que eu falei pro Senhor Jesus que eu ia contar essa benção. E a Miriam é uma menina assim, que o Senhor me deu ela, que eu creio que foi para alegrar o meu coração, né? E assim eu agradeço a oportunidade em nome de Jesus.
2: Meu nome é Rosemiro José dos Santos, eu moro em Belo Horizonte, a qual eu vim do estado de Espírito Santo e fiz parte de uma facção criminosa, a qual aos 13 anos de idade, Satanás me fez um objeto, a qual eu estava sendo dependente de droga, dependente de cocaína, dependente da maconha, e ali devido muitas coisas ruins que eu fui passando, a nossa quadrilha foi desarticulando. E ali, quando pensa que não, eu não vi outro caminho a não sair daquele lugar. Saindo daquele lugar, eu cheguei aqui em Belo Horizonte e assim, Deus tinha um trabalhar especial na minha vida. Quando eu cheguei em Belo Horizonte, eu aluguei uma casa, qual dava o portão que eu abri, dava de frente à casa com os irmãos da Igreja Pentecostal Deus e Amor, a qual eu fui convidado por uma jovem. E esta jovem me convidando, quando eu cheguei na igreja, eu não acreditava em nada. Eu não gostava de pessoas evangélicas. Quando uma pessoa me entregava um panfleto, eu fazia buracos com cigarro de ódio, porque eu não gostava. Para mim não existia Deus. Então, para mim, a minha vida estava totalmente perdida devido a tantas situações ruins que eu tinha passado. Então, eu cheguei convidando.

Um homem que eu nunca vi na minha vida falou todas as coisas que estavam acontecendo comigo. E hoje, graças a Deus, essa é a minha experiência com Deus. E Deus, assim, pela sua misericórdia, já me preparou uma família. E hoje, graças a Deus, eu sou feliz com Cristo na Igreja Pentecostal. Deus é amor.

0: Muito bem, ouvintes, ouvimos aí esses testemunhos maravilhosos da nossa irmã Heloísa, Sônia, e também do nosso irmão Rosemiro. Deus transformando, libertando os cativos, né, irmão Cláudio?
1: Com certeza, irmã Vanessa, para a glória de Deus. O Senhor está fazendo coisas maravilhosas na nossa igreja pentecostal, Deus é amor.
0: Sim, e agora neste momento, vamos para o momento da oração.
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1: Oremos a Deus. Grandioso Deus, maravilhoso e eterno Pai, graças te damos, meu Deus, pela oportunidade e pelo privilégio de estar na tua presença. Graças te damos, meu Deus, por mais um culto, por mais uma palavra, por mais uma bênção a qual nós recebemos, Pai, nesta noite da parte do Senhor. Eu oro neste momento, meu Pai, por esse ouvinte que está nos ouvindo agora, meu Deus, que está na sua casa, no seu trabalho, até mesmo está viajando, Pai, no trânsito, meu Deus, ou até mesmo está retornando para a tua casa. Senhor, que o Senhor venha dar o livramento, que o Senhor venha guardar e proteger esse teu filho, essa tua filha, Pai. Não só ele, mas também toda a tua família. Que esta semana, meu Deus, seja uma semana vitoriosa. Seja uma semana, meu Pai, aleluia, tão especial na vida desta pessoa. Esta pessoa, meu Deus, que se encontra em casa desesperado, meu Deus, em pranto, em choro, em lágrima. Já não sabe mais o que fazer. Mas que a mão poderosa do Senhor, meu Deus, alcance essa pessoa. Grande Deus e eterno Pai, nós acreditamos, meu Deus, que o Senhor é fiel, o Senhor é verdadeiro, o Senhor é justo, o Senhor é perfeito. Ó Deus, ó Pai, pela tua bondade gloriosa do teu Espírito Santo, abençoa esta família, meu Pai. Abençoa, meu Deus e meu Pai, de uma forma gloriosa. Entra neste lar, nesta casa. Visita esta pessoa, meu Pai, que está no hospital, acamada, desenganada pela medicina. Esta pessoa, meu Deus, que se encontra agora presa, meu Pai. Venha visitar, meu Deus, esse coração. Muda, meu Deus, o cativeiro. Muda a história, meu Pai, desta pessoa. Esta pessoa, meu Deus, que já não acredita mais. Aleluia. Essa pessoa que não tem mais esperança. Essa pessoa, meu Deus, que perdeu toda a convicção, todo o projeto, meu Pai, que ela projetou, não deu certo, meu Pai, mas que nesta noite o projeto do Senhor entra nesta casa, entra no meio desta família. Espírito de Deus, age de uma forma gloriosa. Age, meu Deus, de uma forma tão especial. Abençoe este ouvinte, meu Pai, que se encontra agora nos ouvindo, meu Deus, pelo programa A Voz da Libertação. Espírito Santo, trabalha, age, meu Deus, de uma forma gloriosa. Repreende a fúria do inimigo, meu Deus. Corta, meu Pai, todo o laço do adversário. Meu Senhor, meu Deus e meu Pai, em nome de Jesus Cristo, meu

0: Deus, nós cremos na Tua providência, nós cremos, Senhor, no Teu agir nesta noite, Senhor da glória. Nós já estamos, meu Pai, findando, meu Deus, o mês de setembro, e o mês de outubro, meu Pai, está chegando. Que o mês de outubro, meu Pai, na vida desta pessoa, na vida desta família, meu Pai, que seja diferente, como nunca houve antes, meu Deus, para a glória do Teu nome. Espírito Santo, trabalha de uma forma gloriosa, trabalha de uma forma especial, meu Deus, abençoa. Sou este ouvinte, meu Pai, e sela com Teu sangue, Jesus, a bênção, a vitória, nesta noite. Assim nós oramos, Pai, e agradecemos, certo da Tua resposta, em o nome do Senhor Jesus.
1: O choro faz parte da vida do crente. Às vezes choramos e muitas vezes achamos que Deus não está se importando com as nossas lágrimas. Talvez você veio aqui para derramar a última lágrima. Pela conversão do seu esposo, pela cura da enfermidade, pela solução do problema. Mas pode chorar que Jesus enxugue as suas lágrimas nesta noite. A última

0: Muito bem, queridos amados ouvintes, chegamos a mais um término de mais uma programação local. Mas não desligue o seu rádio, porque o programa Voz da Libertação transmite a palavra de Deus 24 horas para dentro do seu lar. E aqui quem vos despede são os teus irmãos.
1: Cláudio Cunha, fica na paz do Senhor Jesus.
0: E a tua irmã em Cristo, Vanessa Cunha, fica todos na paz do Senhor Jesus.

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2: 22 horas e 1 minuto.
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17: 22 horas e 3 minutos.
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20: Deus é amor. 22 horas e 5 minutos.

0: onde temos a nossa sede mundial na Avenida do Estado, 4568 Baixada do Glicério, São Paulo, capital. A nossa Igreja Pentecostal Deus e Amor Sede Mundial está na presidência da serva de Deus, Erenite Oliveira Miranda, ministério este fundado pelo nosso querido saudoso missionário Davi Martins de Miranda. E aqui em Ribeirão Preto, a nossa Igreja Pentecostal Deus e Amor Sede Estadual se localiza na rua Saldanha Marinho 740, no centro de Ribeirão Preto. Lembrando você, querido e amado ouvinte, que a nossa Igreja Pentecostal Deus e Amor Sede Estadual, ela está aos cuidados do homem de Deus, pastor Robson Santos.
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0: Aceite a gloriosa paz do nosso Senhor e Salvador Jesus Cristo, deste que vos fala, teu irmão em Cristo, presbítero João Batista, no prosseguimento do programa Voz da Libertação e também apresentando o espaço do presidiário. Já está comigo aqui também nesta noite, ele mesmo, nosso querido irmão diácono Claudenilson Gonçalves, ele que estará cumprimentando a todos os ouvintes e também a todos os irmãos presídia. A paz do Senhor Jesus, linha aberta, diácono Claudenilson.
1: A paz do Senhor Jesus, presbítero João Batista, a paz do Senhor Jesus, irmãos dos estúdios, e também a paz do Senhor Jesus a todos os ouvintes que nos acompanham nesta noite, que está aí sintonizado na nossa rádio para receber uma bênção de Deus. A paz do Senhor Jesus também para os meus irmãos presidiários que estão aí nos presídios, nas penitenciárias, nas cadeias, nos cadenhões, enfim, privados da vossa liberdade. Que essa paz possa alcançar também aquelas pessoas que estão nos hospitais, presbítero João Batista. Que seja uma noite de paz, uma noite de conquista, aonde Deus tem preparado para todos que nos ouvem uma grande bênção, uma grande vitória. Que Deus abençoe a todos.
0: E vamos prosseguindo, queridos e amados ouvintes, com a programação em espaço do presidiário. E é com muita alegria, irmão Claudenilson, e a todos os ouvintes, que mais uma noite aqui na presença do Pai, do Filho, do Espírito Santo. E nós sabemos, irmão Claudenilson, que quanto mais oramos, mais bênção alcançamos da parte do Senhor. Então vamos, irmão Claudenilson, para a oração, porque a oração, ela move as mãos do Senhor. E eu vou deixar então com o Senhor esta oração na noite de hoje.
2: Elevo os meus olhos para os montes, de onde me virá o socorro? O meu socorro vem do Senhor, que fez os céus e a terra. Ore com um homem de Deus e a bênção chegará até você.
1: Amados, daremos início nessa oração, porque a palavra de Deus nos diz, clama a mim e responder-te-ei. Então hoje é um momento de reflexão nesta noite, aonde você vai pedir para Deus e Deus ele vai te responder. Vamos orar, vamos buscar a presença. Não importa onde você se encontra neste momento, mas o importante é que você vai usar a sua fé para alcançar as bênçãos de Deus. Soberano Deus, maravilhoso, eterno e grandioso Pai. Pai querido, Pai amado, mais uma noite na Tua presença, Senhor. Para, Papai, pedir a Ti, meu Deus, para alcançar essas almas viventes. Os ouvintes da programação Voz da Libertação, Senhor, alcança, Pai, este irmão que se encontra, Pai querido, numa penitenciária, num presídio, que se encontra, Pai, privado da sua liberdade, Senhor. Alcança, Pai, também esta pessoa enferma que está num leito de hospital. Alcança, Pai, esta pessoa que está presa dentro da sua própria residência, ali, Papai querido, com a síndrome de depressão. Meu Deus, que venha nesta noite operar nos corações, através dos louvores, através da palavra, através da oração, através do ouvir, Papai querido, e o falar da Tua palavra. Espírito Santo de Deus, ó Pai, abençoa meus irmãos que presente se faz nesta noite, abençoa o presbítero João Batista, sua família, abençoa, Senhor, o trabalho, a obra das vossas mãos. Espírito Santo de Deus, ó Pai, abençoa, Senhor, o pastor Robson Santos, meu Deus, a sua esposa, a irmã Noemi, ó Pai, vem abençoar, Senhor, todos os irmãos, Senhor, meu Deus, que está fazendo, ó Papai querido, neste momento, a participação da programação, meu Deus, derrama sobre eles, ó Pai, uma bênção, derrama sobre eles uma unção, derrama sobre eles um poder sobrenatural nesta noite, ó Pai, para que eles possam entender o agir e o trabalhar do Teu Espírito aos vossos corações, ó Deus, fala, Papai querido, para que nós possamos, meu Deus, conceder, ó Pai, através da direção do Teu Espírito, as bênçãos, as maravilhas e a vitória, porque, Senhor, nós Te pedimos e agradecemos, em nome do Pai, em nome do Filho, em nome do Espírito Santo, fala conosco, meu Deus, porque queremos ouvir a Tua voz, em nome do Senhor Jesus. Aleluia, glória a Deus.

0: Muito bem, queridos e amados ouvintes, vamos prosseguindo então com o programa, o espaço do presidiário dentro da programação Voz da Libertação. E nós estamos aqui, irmão Claudenilson, muito alegre, muito contente, porque nesta manhã de hoje o senhor esteve aí evangelizando os presídios da região aqui de Ribeirão Preto, e eu tenho certeza que grandes maravilhas o Senhor fez nesta manhã, neste local, na onde tem uma penitenciária. Nosso querido irmão Diácono Anselmo também, ele que também deve ter ido nesta manhã também ali na penitenciária de Serra Azul, na penitenciária 1 e 2 de Serra Azul. Enfim, a obra de Deus, ela está sendo feita, e eu tenho certeza que as almas têm sido alcançadas através da evangelização da igreja. Quando eu digo da evangelização da igreja, não é só a nossa, não é só a Deus e Amor, porque os presídios todos ali recebem todas denominações de igrejas, e ali as almas é alcançada, né, irmão Claudenilson? As almas recebem, ou seja, as pessoas recebem a presença de Deus, e se ele der lugar, sim, a alma alcança, não é verdade? Ou seja, a alma recebe.
1: Olha, presbítero João Batista, nesses últimos meses, o que Deus tem feito pela igreja dentro do cárcere. Os irmãos que ali estão privados da liberdade. Deus tem levado pastores, cooperadores, diáconos, presbíteros, homens de Deus, para levar uma palavra àqueles corações que estão ali tristes e abatidos. E no dia de hoje, presbítero João Batista, não foi diferente. Tivemos uma manhã, cheguei naquele lugar, o Senhor já estava operando na vida daqueles homens que ali estavam, o irmão que estava fazendo a primeira parte. Deus estava usando ele poderosamente. Você precisava ver ali o que Deus estava usando aquele homem para a sua igreja. Curas, milagres, maravilha, avivamento. Uma coisa sobrenatural, uma coisa que vem do céu. Uma coisa de Deus. E olha, presbítero, que quando a gente dá lugar, como o Senhor disse, para o Espírito Santo, ele alcança o profundo das almas. Sei que neste momento, nesta noite, tem muitas pessoas que estão nos ouvindo, que estão acompanhando a programação, para que Deus possa não entrar só com providência no problema, na saúde, na causa daquela pessoa. Mas o verdadeiro fundamento desta programação é para que Deus possa entrar na alma, no corpo, no espírito dessa pessoa. Para quê? Para transformar a vida deste homem presidiário, dessa mulher presidiária, deste ouvinte, presbítero João Batista. Porque nos últimos tempos, olha, como eu disse, pela manhã estávamos ali no CPP, Jurucê, Jardinópolis. Homens que, pelo poder da palavra de Deus, entregaram a sua vida a Deus, renunciaram ao mundo, renunciaram ao pecado. Porque, presbítero João Batista, todas as vezes que a palavra de Deus, ela é semeada, todas as vezes que a palavra de Deus, ela é plantada num coração que está ali entristecido, num coração que está abatido, o Espírito de Deus, ele quer fazer morada sobre a vida daquele homem, daquela mulher, sobre a vida daquela pessoa, que ali aceita a palavra de Deus. E ali, irmãos, olha, não sei se eu vou lembrar nesta manhã o nome de todos. O Anderson, o Ederson, o José Carlos, ali, né? Os irmãos que entregaram a sua vida para Deus. Aonde Deus ali, irmãos, eu olhava para aqueles homens ali, aquele homem em lágrimas, com o coração ali quebrantado diante de Deus. Aonde Deus, na vida dele, fez uma promessa de construir uma nova história. E o espaço do presidiário, ele foi criado para criar uma nova história na vida de homens e mulheres, presbítero João Batista. Porque o poder da glória, a manifestação do Espírito Santo. Porque tem muitos que querem posições, muitos querem cargos.
0: É verdade.
1: Mas olha, presbítero, nós só queremos você, meu irmão, que faz parte, que é um membro da nossa igreja, que é um cooperador, que é um diácono, um presbítero, e tá aí querendo uma oportunidade dentro do templo. Deus tem aqui fora para você, meu irmão, uma oportunidade para você pregar a palavra de Deus com eloquência, para você pregar a palavra de Deus com autoridade, para que você veja o verdadeiro sentimento aonde a carência existe. E Deus, presbítero João, nos últimos dias, né, nós temos falado com o pastor, né, para a gente estar aí pedindo para as pessoas, para os irmãos que querem fazer parte deste povo. O povo que leva a mensagem nos presídios, nos hospitais, nos lares. O povo que entra nas comunidades para fazer a vontade de Deus. Deus colocou no coração do pastor Robson, né, para trazer esse tema de despertamento. E esse despertamento a gente leva para onde? Para dentro dos presídios. Sabe por quê, pastor presbítero João Batista? Porque Deus quer levantar homens que lá estão parados, homens que lá estão precisando, olha, vamos se dizer, o chacoalhão, para que ele venha se despertar, para fazer o querer e a vontade de Deus, para que a promessa que Deus fez na vida dele, de ser um pregador, um pastor, aquele que leva a palavra de Deus com autoridade, aquele que quer fazer para Jesus. E Deus, nesta noite aqui, a gente leva essa mensagem, presbítero João Batista, para este povo. E eu fico olhando esses homens dentro dos presídios, onde nós levamos a palavra de Deus, que é um trabalho árduo, é um trabalho regozijante também. Por quê? Porque aonde que o Espírito de Deus habita, sempre há, presbítero João Batista, uma transformação na vida daqueles que crê.
0: Com toda certeza, irmão Claudenilson e ouvintes, eu estou aqui maravilhado pelo que está acontecendo neste exato momento. Fui tocado aqui pelo Espírito Santo de colocar um louvor, e antes que o irmão começasse a interagir dentro da programação com a palavra que o irmão trouxe agora, o Espírito Santo de Deus, ele colocou no meu coração de colocar um louvor aqui, já deixar ele pronto para ser rodado, este hino da nossa querida irmã cantora Débora Miranda, do CD Vaso de Honra, com o hino Marcado pela Glória.
1: Maravilha.
0: Aí eu digo aos ouvintes que realmente esta programação não é nossa, não. Esta programação é o próprio Deus que nos instrui para alcançar os necessitados, irmão Claudinelson.
1: Olha, presbítero João, essas mensagens que são enviadas no coração de Deus para os irmãos, para as irmãs, para o coração do ouvinte, que querem parar de sofrer. Porque hoje, né, nós vemos no mundo tanto sofrimento, tanto caos, tanto desavença, tanto... Olha, eu fiquei aí, não sei se o senhor acompanhou, presbítero João, minha sobrinha mandou para mim um link lá e falou, abre aí, tio. Eu até fiquei assustado, achei que era meu irmão. Um rapaz, um motorista, dirigindo o seu veículo, ele quase colidiu com um motoqueiro, ali um entregador. Mas nem tocou, desviou, tal, saiu, ele parou para verificar, o motoqueiro veio, parou na frente do carro dele, presbítero. E começou a tirar foto da placa, começou a falar com ele ali, e ele deu uma ré no carro tentando se desviar da moto. O rapaz deu um soco no rosto e ele veio a colidir seu carro na lixeira, no poste, e veio a óbito. E com isso, com esse vídeo, a gente fica olhando aonde está a empatia das pessoas. Uma violência que não aconteceu nada para que esse jovem pudesse ficar tão irritado de tirar a vida deste homem. Então a gente olha que quando esse jovem colocar a sua mão na consciência, ele vai ver que o que ele criou, o que ele fez, não vai justificar as suas obras.
0: Muito bem, irmão Claudenilson, mas eu quero deixar bem claro aqui aos ouvintes, neste comentário, irmão Claudenilson, que tanto o senhor como eu, quantos todos que entende, compreende, já recebeu a presença do nosso Deus, nós sabemos, nós já lemos que o diabo, ele veio para matar, roubar e destruir. E eu faço uma pergunta agora, irmão Claudenilson. É até meio assim complicado nós tocar nesse assunto, mas para que os ouvintes entendam a programação Espaço do Presidiário.
1: Sim.
0: Veja bem, eu digo ao irmão, pergunto ao irmão, este jovem, ele estava em plena consciência dele? Não.
1: É, com certeza não, porque, presbítero João, quando Deus tocou no meu coração para estar falando acerca deste acontecido, é para saber o peso que essa pessoa, até entrar nas causas judiciais, até resolver isso, o caminho que ele vai ter que percorrer, que ele vai ter que passar, para que ele venha reconhecer o seu erro. Como muitos irmãos presidiários que estão aí nos ouvindo, nos acompanhando também, está ouvindo. Mas, ô, Diácono Claudenilson, mas por que que levou esse assunto? Não. Talvez tenha ouvinte aí que precisa do despertamento sobre as obras que você tem praticado. Pense bem no que vai fazer, na decisão que vai tomar, porque o Espírito de Deus, ele trouxe esse comentário, ele traz comentários para nós aqui, é simplesmente, presbítero, para que as pessoas possam entender que Deus, ele é misericordioso.
0: Com certeza.
1: Ele vai perdoar esse rapaz.
0: Sim.
1: Só que esse rapaz, ele vai arcar com as consequências. E as consequências, quando você vem arcar com ela, você, meu irmão presidiário que está nos ouvindo, você que estava aí no CPP de Jardinópolis nesta manhã, você viu a palavra de Deus, qual foi a que eu ministrei? A palavra de Deus diz que quando o Senhor chegou, ele fez uma pergunta: o que queres que eu te faça? Nós lemos a palavra ali sobre o mendigo, o homem, o cego de Jericó ali, irmãos, nesta manhã. E a pergunta de Cristo, ele vem nesta noite à tona, a gente aí passando para quantos ouvintes, quantos mil ouvintes estão nos ouvindo, presbítero João Batista, nesta manhã? Quantas pessoas nesta manhã nos ouvem, nos acompanham nesta noite? A nossa programação. E Jesus perguntou, na manhã de hoje, o que queres que eu te faça? Aqui à noite, eu estou trazendo este versículo, não é para você ali ficar triste, não. É porque Jesus, ele também agora à noite, ele faz essa pergunta para você. O que queres que eu te faça? Reflita. Não é os acontecimentos dos últimos tempos que tem passado, meus irmãos. São muitos que estão indo. A penitenciária que estão sendo presos por causa do quê? Da desobediência. E nós, irmãos, não passamos a mão na cabeça porque é uma programação que quer levar uma palavra para que você possa se arrepender do seu pecado e o Senhor Jesus preparar um cantinho para você, o seu nome escrito no livro da vida. Para que todos os seus pecados sejam perdoados, para que todos os seus pecados sejam apagados. Olha, presbítero João Batista, quando a gente se reúne nesse estúdio para fazer uma programação que vem do céu,
0: com certeza.
1: É porque Deus já sabe, hein, os ouvintes que precisam de ouvir esta comunicação.
0: É, com certeza, irmão Claudenilson. E para resumirmos esta palavra, para resumir o que nós aqui falamos, simples assim, o que Deus, ele vem nos dizer nesta noite, para mim, para os ouvintes, para os irmãos presidiários, é que se nós não estivermos com Deus, o inimigo está conosco. É uma verdade. Então nós devemos sempre buscar a Deus. Devemos sempre estar caminhando para com Deus, porque senão o inimigo vem e toma posse da nossa vida toda, da nossa, de tudo, de nós, se nós não tivermos com Deus, não tivermos buscando a Deus, o inimigo toma posse.
1: Olha, é uma coisa o senhor falando essas palavras, né? Ladrão, como diz a palavra lá em São João 10:10, ele veio para roubar, matar e destruir. Tem pessoas que têm sonhos que não são realizados porque foram destruídos. Tem pessoas que não alcançaram os objetivos porque foram destruídos. Tem pessoas que estão presas neste momento porque o inimigo destruiu os vossos sonhos. Colocou ali uma candeia, colocou ali uma algema, colocou uma corrente. Prendeu ele para não caminhar mais. Para que ele não vá ali fazer as realizações dos seus sonhos. Mas uma coisa que a gente lê na palavra de Deus, até pela manhã, eu tinha dito lá em Salmos, né? Até pela manhã eu tinha falado em Salmos 37. Se não me falha a memória, versículo 5. O convite de Deus para homens, mulheres, crianças, jovens, para os ouvintes, presbítero João, entrega teus caminhos ao Senhor, confia nele e ele tudo fará. Oh, uma palavra gloriosa dessa, quando a pessoa coloca a sua vida diante, como o senhor disse, né, na presença de Deus, ele vai ter sua vida abençoada. Deus está falando comigo aqui, ó, tô passando essa mensagem, Deus está falando aqui, ó, que tem aí 79 ouvintes que nos ouvem, que estão ouvindo esta mensagem, que o Senhor quer fazer um convite para você, ouvinte. Deus está falando aqui, ó, vinde a mim todos cansados e oprimidos, e eu vos aliviarei. Esta palavra Deus está falando com você é agora, que nos ouve pela programação Voz da Libertação, que nos ouve neste momento pelo espaço do presidiário. Deus quer mudar a sua vida, ouvinte. Deus está fazendo, presbítero João, esse comunicado a esses ouvintes que nos ouvem. Então, nós vamos ouvir um louvor, aonde Deus vai falar com você, que está nos acompanhando nesta noite. O Espírito de Deus vai visitar a sua vida agora. Vamos ouvir, presbítero João.
0: Vamos lá então, vamos para este belíssimo louvor marcado pela glória. Você quer ser marcado pela glória de Deus? Ouça.

0: marcado pela glória. E o Senhor batiza com fogo. Vem aí a palavra de Deus com nosso querido irmão diácono Cláudio Nilson.
1: Presbítero João, olha, dois louvores abençoados por Deus. Não precisava nem da palavra, porque o que já foi apresentado nesta programação já alcançou muitas vidas. Mas temos que ler a palavra de Deus para que essas pessoas, os ouvintes, possam entender esta programação do coração de Deus para os vossos corações. Então eu gostaria que você que nos ouve, que nos acompanha, pega sua Bíblia rapidinho aí. Eu quero ler com você aqui no livro de São Lucas, capítulo 19, versículo apenas de número 5, que diz assim a palavra de Deus. E quando Jesus chegou àquele lugar, olhando para cima, viu e disse-lhe: Zaqueu, desce depressa, porque hoje me convém pousar em tua casa. Zaqueu, desce depressa, porque hoje me convém pousar em tua casa. Olha, ouvinte, olha, irmão, irmã, olha você que nos acompanha nesta programação. Jesus, ele está dizendo com você, Zaqueu, que nos ouve. Com você, Zaqueu, que está nos acompanhando nesta noite, nesta programação. Jesus, ele quer entrar na sua casa, ele quer entrar na sua vida, ele quer entrar na sua família, ele quer entrar no seu problema, ele quer curar a sua enfermidade. Então, nesta noite, Jesus está dizendo que quer entrar no seu pessoal. Ele quer mudar a sua história, ele quer mudar ali, curar ali as suas enfermidades, sarar as suas doenças, resolver os seus problemas. Jesus, ele quer fazer a diferença. Ele disse para Zaqueu descer. Quando nós falamos em descer, não é para descer de cima de uma árvore, simbolizando como está escrito aqui, ou descer de cima de uma escada, como aqui está escrito, não. O Senhor está dizendo para nós descermos em oração. O Senhor está dizendo para que nós se prostamos diante da sua face, clamamos e pedimos a Ele ali a sua ajuda. Para quê? Para que nós possamos alcançar a sua glória. E é neste momento que o Espírito de Deus, ele já está fazendo a diferença na minha e na sua vida, principalmente você, que ouvindo esta programação nesta noite, entregará sua vida a Deus, entregará sua vida a Cristo. E com tudo isso, creia, acredite, porque a promessa é somente para aqueles que creram. Muitos saíram da terra do Egito com a promessa, mas somente dois, como diz a Bíblia, entraram na terra prometida. A Bíblia também vai dizer que entrou um exército. A Bíblia vai dizer que quando os soldados chegaram, as bênçãos ali aconteceu numa casa, para uma família, para uma mulher. Então, minha irmã, meu irmão, que nos ouve, que esta palavra Deus possa dar o discernimento e o entendimento no vosso coração, para que você possa saber que Deus cuida, não só da sua vida, mas de toda a sua família. Que Deus abençoe, que essas palavras alcancem as suas necessidades. Fique com Deus.

0: Muito bem, queridos e amados ouvintes, irmão Claudenilson, que bênção. Mas nós temos que devolver o som para o estúdio na Rádio Novo Milênio. De lá continuará o programa A Voz da Libertação, porque aqui o nosso horário já cumpriu-se. Então nós vamos devolver o som para o estúdio e de lá continuará o programa A Voz da Libertação. Vem aí a identificação das emissoras e aí depois vamos diretamente para a sede mundial das Igrejas Deus e Amor e de lá continuará o programa nacional e internacional Voz da Libertação, diretamente da sede mundial das Igrejas Deus e Amor. Por aqui ficamos. Quem vos despede são os seus irmãos em Cristo.
1: Diácono Claudenilson.
0: Presbítero João Batista. Fiquem todos na paz do Senhor Jesus.

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2: 23 horas e 1 minuto.

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19: 23 horas e 2 minutos.
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2: Eu saúdo o povo de Deus com a paz do Senhor Jesus. Eu gostaria que vocês abrissem as vossas Bíblias comigo no livro de Efésios, capítulo 6, versículo 10, adiante. A armadura de Deus. No demais, irmãos meus, fortalecei-vos no Senhor e na força do seu poder. Revesti-vos de toda a armadura de Deus, para que possais estar firmes contra as astutas ciladas do diabo. Porque não temos que lutar contra carne e sangue, mas sim contra os principados, contra as potestades, contra os príncipes das trevas deste século, contra as hostes espirituais da maldade nos lugares celestiais. Quando a gente vê o resultado, a gente tem que seguir. E nós vimos resultados. Resultados tremendos da parte de Deus para com a sua igreja. E eu quero trazer a vocês esses resultados. Eu gostaria que vocês, se quiserem, abrissem as vossas Bíblias no primeiro livro de Samuel, no capítulo 17. Vamos estacionar aí. Eu quero explicar a vocês a situação das nossas batalhas, a situação das nossas lutas. Às vezes nós não entendemos que estamos vencendo alguma coisa, porque nós estamos lutando em níveis equivocados. E enquanto nós não entendemos o nível da nossa luta, a dimensão da nossa luta, nós não poderemos obter vitória nas coisas da nossa vida. Eu quero falar com vocês a respeito da vida de Davi.
3: I would like to speak to you regarding the life of David.
2: A Bíblia fala que o profeta Samuel foi designado.
3: The Bible tells of the prophet Samuel who was designed.
2: O profeta Samuel foi designado por Deus.
3: The prophet Samuel was separated by God.
2: Para ungir um rei em Israel.
3: To anoint a king for Israel.
2: Porque o rei que estava reinando não estava bem.
3: Because the king at present was not doing well.
2: E Deus mandou Samuel à casa de Jessé.
3: So God sent Samuel to the house of Jesse.
2: Que seria o pai de Davi?
3: Which would be the father of David.
2: O conhecido maior rei que Israel já teve.
3: The known greatest king that Israel ever had.
2: E a Bíblia Sagrada fala no capítulo 16 de 1 Samuel.
3: And the Bible tells in chapter 16 of 1 Samuel.
2: No versículo 13.
3: On verse 13.
2: Diz assim a palavra de Deus.
3: And the word of God says.
2: Então Samuel tomou o vaso do azeite.
3: So Samuel took the horn of oil.
2: E ungiu-o no meio dos seus irmãos.
3: And anointed him in the presence of his brothers.
2: E desde aquele dia em diante,
3: from that day on,
2: o Espírito do Senhor se apoderou de Davi.
3: The Spirit of the Lord came powerfully upon David.
2: A unção de Deus,
3: the anointing from God,
2: trouxe sobre Davi,
3: came upon David,
2: a presença de Deus,
3: and brought his presence.
2: A medida da unção,
3: the measure of anointings.
2: O Espírito do Senhor se apoderou de Davi.
3: The Spirit of the Lord came powerfully over David.
2: Mas Davi seguiu a vida.
3: But David kept his life on.
2: Não é que ele, ah, agora estou ungido do Senhor, eu vou buscar algo. Não, ele seguiu na vida dele com as suas ovelhas.
3: He continued his life normally with his sheep.
2: Ele continuou tocando a sua harpinha.
3: He continued to play his harp.
2: Ele continuou compondo os seus salmozinhos.
3: He continued to write his psalms.
2: Até que começa uma batalha entre o povo de Deus e os filisteus.
3: Until a battle begins between the Philistines and the people of God.
2: E o pai chama Davi, meu filho.
3: And the father calls David.
2: Seus irmãos estão na guerra.
3: He says, your brothers are at war.
2: E você precisa levar comida para os seus irmãos lá no campo de batalha.
3: You need to take food for your brothers in the battlefield.
2: Davi, tá bom, papai, eu vou.
3: And David responded positively.
2: Fizeram lá a comidinha.
3: So they made the food.
2: Davi pegou a carga e foi ao campo de batalha levar a comida aos seus irmãos.
3: And David went to the battlefield to take food for his brothers.
2: Tava tudo bem, tava tudo tranquilo.
3: And everything was going well and tranquil.
2: A vida de Davi aparentemente não havia mudado nada, mas havia mudado.
3: The life of David seemed not to have changed, but it had changed.
2: E a Bíblia Sagrada nos fala que havia um gigante.
3: And the Bible tells us of a giant.
2: Que ele ofendia o povo de Israel.
3: That he offended the people of Israel.
2: Seria a mesma coisa que se levantar um gigante hoje e começar a chamar seus frouxos.
3: It would be the same of a giant.
2: Daí para coisas piores.
3: And started cursing out the people of God.
2: Os seus amarelos.
3: You are who are scared.
2: Eu dou um soprão, vocês caem.
3: And if I blow with my mouth, you will fall.
2: E o povo de Israel tinha medo.
3: And the people of Israel were afraid.
2: E Davi chegou lá para levar a comida e escutou o gigante xingando o povo de Deus.
3: When David arrived with the food, he heard the giant cursing out the people of God.
2: A Bíblia fala claramente.
3: And the Bible tells us clearly.
2: Que o gigante ofendia o povo.
3: That the giant would offend the people.
2: Que ofendia o exército.
3: He would offend the army.
2: Então isso é um nível.
3: So this is one level.
2: Essa batalha estava sendo lutada num nível.
3: This battle was being fought at a level.
2: Por enquanto as ofensas eram pessoais.
3: Meanwhile, the offenses were personal.
2: E o rei Saul dizia.
3: And the king Saul said.
2: Quem se levantar e ferir o gigante.
3: Those who stand up to hurt this giant.
2: Eu vou dar riquezas.
3: I will give him riches.
2: Eu vou isentar toda a família de pagar impostos, tributos.
3: I will exempt the whole family to pay taxes.
2: E ainda vou dar a minha filha ainda em casamento para quem, não é, derrotar o gigante.
3: And I will give my daughter into marriage for those who defeat this giant.
2: Mas ninguém se animava.
3: But no one would take a stand.
2: Porque o gigante era grande mesmo, meus irmãos.
3: Because he was a giant who was truly big.
2: O camarada tinha mais de 3 metros de altura.
3: He was over 3 meters tall.
2: Não chegava a ser um gigante de Itu, na nossa concepção, que seria 50 metros de altura, mas era grande o homem.
3: He was truly a large giant.
2: E ele xingava os exércitos de Israel.
3: And he would offend the army of Israel.
2: Ele desafiava, ele ofendia.
3: He would defy and offend.
2: E Davi chegou lá, meus irmãos, a comida está aqui, está quentinha.
3: And
2: e
3: David
2: começou a escutar o gigante.
3: And David arriving with the food started to hearing the giant.
2: E o gigante continuava ofendendo.
3: And the giant continued to offend.
2: E Davi começou a ouvir aquilo lá mais atentamente.
3: And David started to hear that a little more closely.
2: Quem tem a unção de Deus, meus irmãos, não tolera ser ofendido pelo adversário, não.
3: Those who have the anointing of God do not tolerate offenses from the enemy.
2: A unção de Deus é a presença de Deus.
3: The anointing from God is the presence of God.
2: Quem tem a unção de Deus sabe que Deus estando com ele não há batalha que não possa ser vencida.
3: Those who have the presence of God know there is no battle they cannot win.
2: E a gente chega a dizer que quanto maior o gigante, maior é o tombo.
3: And we even say the largest the giant, the larger the fall.
2: Não é? E aquilo foi incomodando o ungido do Senhor.
3: And that started to bother the anointed of God.
2: E a Bíblia fala no capítulo 17.
3: And the Bible tells us on chapter 17.
2: Que Davi então começou a falar o que, que é mesmo que o rei falou que vai acontecer com quem lutar com esse gigante.
3: That David started to question what the king had said, whoever fought the giant.
2: E disseram não, é assim mesmo como você ouviu.
3: And they confirmed that it was as he had heard.
2: Está no versículo 26 para frente.
3: It is on verse 26 and on.
2: É do mesmo jeito. Quem ferir vai... Do 25 para frente. Quem ferir o gigante vai ter riqueza.
3: Those who defeat this giant will receive riches.
2: Mas vemos, meus irmãos, que Davi começou a se interessar por aquela questão, por aquele caso.
3: So David started to grow weary of that case.
2: E eu gostaria que vocês entendessem hoje que existe uma divisão entre o material e o espiritual.
3: I'd like for you to understand that there is a division between what is physical and what is spiritual.
2: O que é carne é carne.
3: What is flesh is flesh.
2: O que é espiritual é espiritual.
3: And what is spiritual is spiritual.
2: E nós vemos que Davi está colocando na balança as duas situações.
3: And you see that David puts on the scale these two situations.
2: Nós vemos que Davi está criando aqui uma perspectiva.
3: David is creating a perspective here.
2: Nós vemos que Davi estava atento à possibilidade que ele tinha nesse exato momento.
3: He was aware of the possibility at hand at this moment.
2: E ele começa a arquitetar, pelo menos na minha opinião, uma forma de provocar o levantar.
3: And he starts to see ways to manifest the raising up of God.
2: O que significa isso?
3: And what does this mean?
2: Se Davi olhasse o gigante.
3: If David looked at the giant.
2: E a Bíblia fala que Davi era um rapaz assim de aspecto gentil.
3: And the Bible tells us that David was a small man.
2: Educado.
3: He was polite.
2: Se Davi olhasse aquele gigante com olhos apenas naturais, ele iria desistir de lutar.
3: If David only saw that giant with physical eyes, he would never have the courage to fight.
2: Por isso eu penso que quando Davi,
3: this is why I think that when David,
2: Questiona o que é que o rei dará?
4: A filha, isenção de impostos, riquezas.
3: He asked what the king was offering.
2: Ele está vendo uma coisa que pode estar dentro de uma possibilidade.
3: He sees something within a possibility.
2: Mas ao mesmo tempo ele também quer que a luta, que a batalha suba de nível.
3: But at the same time he expects this battle to raise
2: suba
3: one level.
2: De nível.
3: To raise up one level.
2: Quanta gente fica discutindo bobagem com outras pessoas?
3: How many people discuss things that don't matter with other people?
2: Quantas pessoas nunca conseguem sair do nível da carne?
3: How many people never leave the level of the flesh?
2: Por isso nós vemos pessoas que nunca deixam de se envolver em contendas.
3: This is why we see people who are always involved in conflict.
2: Gritarias.
3: And screaming and yelling.
2: Pancadarias.
3: And fighting.
2: São pessoas infelizes.
3: They are unhappy people.
2: São pessoas que estão lutando no nível da carne.
3: People that continue to be in the level of the flesh.
2: No nível daquilo que nós chamaríamos uma baixaria total.
3: In the level that is completely nonsense.
2: Dentro da igreja, quantos irmãos pelejando contra outros irmãos?
3: Even within the church, so many brothers against other brothers.
2: Quantas briguinhas que não tem futuro nenhum?
3: How many unresolved conflicts?
2: Tá na hora de subir esse nível.
3: And it is time to raise up one level.
2: E existem também coisas grandes.
3: And there are also great things.
2: Impossíveis de serem vencidas na carne.
3: Impossible to be defeated by the flesh.
2: E tem pessoas que ficam trombando com essas batalhas invencíveis.
3: There are people who continue to be defeated by these unwinnable struggles.
2: Porque falta essas pessoas estarem calibradas com o espiritual.
3: Because these people lack the contact with what is spiritual.
2: Batalhas espirituais não podem ser vencidas na carne.
3: Spiritual battles cannot be defeated in the flesh.
2: Batalhas espirituais não são vencidas no jiu-jitsu, no judô, no karatê. Não.
3: Spiritual battles cannot be won by karate or jiu-jitsu.
2: Batalhas espirituais não podem ser vencidas na bala.
3: Spiritual battles cannot be defeated by by guns.
2: Por isso que eu fiz questão, meus irmãos, de ler para vocês Efésios.
3: This is why I read to you Ephesians.
2: Porque a nossa luta não é contra carne.
3: Because our battles are not against flesh.
2: A nossa luta não é contra o sangue.
3: Our battles are not against blood.
2: A nossa luta é contra todos os principados.
3: Our battles are against the rulers.
2: As potestades.
3: Against the authorities.
2: As hostes espirituais da maldade.
3: The powers of this dark world.
2: A nossa luta é contra Satanás.
3: Our battles are against Satan
2: himself. E você não pode ganhar de Satanás no grito.
3: And you cannot defeat Satan by yelling at him.
2: Você não pode ganhar de Satanás com a sua sabedoria, com a sua inteligência.
3: You cannot defeat Satan with your wisdom or intelligence.
2: A luta é espiritual e se você está lutando no nível errado.
3: Our battle is spiritual and if you are fighting in the wrong level.
2: Você já perdeu essa batalha.
3: You have already lost this battle.
2: Quantos corpos já caíram?
3: How many bodies have fallen down?
2: Quantas pessoas já estão enterradas?
3: How many people have already been buried?
2: Porque lutaram no nível errado.
3: Because they fought on the wrong level.
2: Porque não tiveram discernimento.
3: Because they didn't have the wisdom.
2: Porque não provocaram o levantar de Deus.
3: Because they didn't provoke the raising up of God.
2: Davi conhecia o seu potencial.
3: David knew of his potential.
2: Ele sabia que a unção de Deus estava sobre ele.
3: He knew that the anointing of God was upon him.
2: Matou um leão.
3: He defeated a lion.
2: Matou um urso.
3: He killed a bear.
2: Estava sem medo nenhum diante daquele gigante.
3: He was fearless before that giant.
2: Viu que poderia lucrar, eu diria, materialmente.
3: And he saw that he could even profit physically.
2: Se não vou pagar imposto.
3: If I'm not going to pay taxes.
2: Não. Vou receber riquezas.
3: I'm going to receive riches.
2: A filha do rei, ele vai me dar.
3: And the daughter of the king will be conceded unto me.
2: Bom, materialmente está bem.
3: Well, physically it seems well.
2: Não tem nenhum erro nisso.
3: There's nothing wrong with that.
2: Crente miserável, crente que não sai da miséria, sim, aí parece que tem erro.
3: Christians that never leave their misery, perhaps there's something wrong with that.
2: Não tem nenhum erro em você ser bem sucedido.
3: There's nothing wrong with you being successful in life.
2: Desde que seja honestamente.
3: As long as it is through honest labor.
2: Desde que seja agradável a Deus.
3: As long as it pleases God.
2: Em nome de Jesus, prospera.
3: In the name of Jesus, prosper.
2: Em nome de Jesus, fique bem, fique milionário, trilionário, quadrilionário, desde que seja na ordem certa.
3: In the name of Jesus, be a millionaire as long as it is.
2: Errado nisso.
3: There's nothing wrong with that.
5: Essa possibilidade material estava bem.
3: This material possibility was well.
5: Mas Davi não teria condições.
3: But David didn't have any conditions.
5: Materialmente de derrubar aquele gigante.
3: Physically speaking, to defeat that giant.
5: E Davi então, meus irmãos.
3: So David, dear brothers.
5: Ele aguardou.
3: He waited.
5: A oportunidade.
3: The opportunity.
5: De mudar o nível da batalha.
3: To change the level of the battle.
5: Eu não gosto de fazer isso.
3: And I don't like to do this.
5: Mas eu vou fazer hoje.
3: But I'm gonna do it today.
5: Fala para quem está ao seu lado.
3: Tell the person next to you.
5: Fala alto.
3: And tell this loudly.
5: Sobe o nível.
3: Raise your level.
5: Fala, fala. Sobe o nível.
3: Raise your level.
5: Sobe o nível.
3: Raise your level.
5: Quem é de Deus tem que lutar muito mais para cima.
3: Those who are of God must raise up their level.
5: Chega de baixaria.
3: Enough of things of this earth.
5: Quem é de Deus batalha no nível espiritual.
3: Those who are of God fight in the spiritual.
5: Onde Deus luta a sua luta.
3: Where God fights your battles for you.
5: Onde Deus guerreia a sua guerra.
3: Where God wins the war for you.
5: Onde Deus batalha a sua batalha.
3: Where does God fight your battle?
5: Davi ficou ali.
3: And that's where David went.
5: E Saul disse, olha, pega a minha armadura.
3: And Saul said, take my armor.
5: Não funciona.
3: And it doesn't work.
5: Nós não precisamos de ajuda material nesse momento.
3: We don't need physical help in these moments.
5: Nós temos de mudar o nosso status espiritual.
3: We must change our spiritual status.
5: Suba um nível.
3: Raise up a level.
5: Você que gosta de baixaria, gritaria.
3: Those who like to fight and yell.
5: Você que tudo para você, eu te processo, irmão, eu te processo.
3: Those who always go to the judicial.
5: Para com isso.
3: Stop with these things.
5: Que processo nada, muda o nível.
3: Change the level.
5: Sai dessa vida, meu irmão!
3: Change your life, dear brother.
5: Tá na moda agora, né?
3: And now, this is what is
5: é dentro that. Da igreja, é fora da igreja. Tudo é, eu te processo.
3: And now people continue to fight against each other.
5: Você tem um Deus ou não tem um Deus?
3: Do you have a God or do you not?
5: Você tem a unção de Deus ou não tem a unção de Deus?
3: Do you have the anointing of God or not?
5: Me dá asco. Me dá nojo.
3: It sickens me.
5: Ver pessoas aí, não, porque nós temos que eleger não sei quem para resolver. Nós não precisamos eleger ninguém.
3: To hear people saying that we need to elect people.
5: Suba um nível.
3: Raise up your level.
5: Ou nós temos um Deus que peleja por nós ou não temos.
3: We either have a God who fights for us or not.
5: Ou nós temos a unção de Deus ou nós não temos.
3: We either have the anointing of God or not.
5: Davi ficou ali aguardando. Põe a armadura. Não, essa ajuda não vai dar certo.
3: And David saw that the physical
5: até
3: armor was not
5: do versículo 41 para frente, meus irmãos.
3: Until on verse 41 and on.
5: O filisteu olhou para Davi.
3: The Philistine looked at David.
5: Do versículo 42 para lá.
3: From verse 42 and on.
5: E desprezou Davi.
3: And he despised him.
5: Quem é esse ruivo, bonitão, de gentil aspecto?
3: Who is this healthy and wealthy, handsome man?
5: Quem é esse ruivo, esse menino?
3: Who is this boy?
5: E o filisteu no versículo 43 fala, eu sou um cão, para você vir a mim com um pedaço de pau.
3: And on verse 43 he says, am I a dog that you come at me with sticks?
5: E o filisteu amaldiçoa Davi pelos seus deuses.
3: The Philistine cursed David by his God.
5: Ah, meus irmãos, ah, mas era isso que Davi estava esperando.
3: This is what David was waiting for.
5: Porque o gigante cometeu um erro fatal.
3: Because the giant made a fatal mistake.
5: Porque nesse exato momento o nível da batalha é mudado.
3: Because at this moment the level of the battle has changed.
5: Nesse exato momento eleva-se o nível da guerra natural para a guerra espiritual.
3: At this moment the battle goes from physical to the spiritual level.
5: Era tudo que Davi queria.
3: It was everything that David wanted.
5: Davi não queria lutar com espada, Davi não queria lutar no boxe, não, ele queria lutar com a ajuda de Deus.
3: David didn't want to fight a physical battle, he wanted to fight with the help of God.
5: E o gigante caiu na besteira de incluir os seus deuses.
3: And the giant made the mistake to include his gods.
5: Amaldiçoou o ungido do Senhor pelos seus deuses.
3: He cursed the anointed man of God.
5: Ah, mas foram as suas últimas palavras, porque subiu o nível.
3: They were his last words. Because
5: diga para quem está ao seu lado, suba o nível, meu irmão.
3: Say to the person next to you, raise
5: suba o nível, meu irmão.
3: Raise your level, dear brother.
5: Suba o nível, meu irmão.
3: Raise your level, dear brother.
5: Aí Davi se assenhorou na situação.
3: And David, he took power of the situation.
5: Aí Davi provou. Deus.
3: David provoked the raising up of God.
5: Nós nunca vamos provocar o levantar de Deus.
3: We will never provoke the raising up of God.
5: Xingando o irmão.
3: By cursing someone out.
5: Nós nunca vamos provocar o levantar de Deus.
3: We will never provoke the raising up of God.
5: Processando esse ou aquele.
3: By suing someone.
5: Nós vamos provocar o levantar de Deus.
3: We're going to provoke God raising
5: quando nós saímos do nível da carne.
3: When we leave the physical realm.
5: A nossa luta não é contra a carne.
3: Our battles are not against flesh.
5: Então não pode ser lutada na carne.
3: So it cannot be fought in the flesh.
5: A nossa luta não é contra o sangue.
3: Our battles are not against blood.
5: Quando Davi ouviu aquilo,
3: when David heard this,
5: Davi falou com propriedade.
3: David spoke with authority.
5: Tu vens a mim com espada e com lança.
3: You come against me with sword and spear.
5: E com escudo.
3: And a javelin.
5: Porém eu vou contra ti.
3: But I come against you.
5: Em nome do Senhor dos Exércitos.
3: In the name of the Lord Almighty.
5: O Deus dos Exércitos de Israel.
3: The God of the armies of Israel.
5: A quem tens afrontado.
3: Whom you have defied.
5: E o bonitão de aspecto gentil.
3: This handsome young man.
5: Agora cheio do Espírito de Deus.
3: Now filled with the Spirit of God.
5: Ele fala um gigante de mais de 3 metros.
3: Speaks to this giant over 3 meters tall.
5: É hoje que o Senhor me entrega, Senhor te entrega nas minhas mãos.
3: This very day I will give the carcass.
5: Eu vou acabar contigo.
3: I will destroy you.
5: Eu vou ferir você.
3: I will strike you down.
5: Eu vou arrancar a sua cabeça.
3: And I will cut off your head.
5: Eu vou dar o seu corpo.
3: And I will give your carcasses.
5: Ou seja, vou separar a sua cabeça e corpo do arraial dos filisteus e dar às aves dos céus, às bestas da terra,
3: to the birds and the wild
5: meus irmãos,
3: your brothers.
5: Quando nós temos a ousadia pela presença do Espírito Santo,
3: we have the authority through the Holy
5: pela unção de Deus,
3: through the anointance of God.
5: Nós não precisamos gritar,
3: we don't need to yell.
5: Nós não precisamos querer sair na pancada, não.
3: We don't need to fight a physical battle.
5: Nós não precisamos da pistolagem.
3: We don't need a gun.
5: Nós só precisamos dizer que em nome do Senhor Jesus a vitória é nossa.
3: All we need to say that in the name of
5: a vitória
3: Jesus
5: é nossa.
3: The victory is
5: nós
3: ours.
5: Podemos falar aos poderosos.
3: We can speak to the powerful.
5: Eu já ganhei essa batalha.
3: I have already won this
5: battle. Eu já ganhei.
3: I have already won.
5: Já ganhei porque vocês têm que saber que eu sou de Deus, que tem Deus na minha vida.
3: You must know that God is with my.
5: E Davi dizia ao gigante.
3: And David spoke to the giant.
5: Vocês vão saber e você saberá.
3: And you will know.
5: Que há Deus em Israel.
3: There is a God in Israel.
5: Há Deus em Israel.
3: There is a God in Israel.
5: Isso foi o que aconteceu.
3: And this is what happened.
5: Davi mandou-lhe uma pedrada na testa.
3: And David threw a stone into his forehead.
5: Catabrufa.
3: And he slung it.
5: Pegou a espada do próprio gigante e cortou-lhe a cabeça. He
3: took the giant's own sword and cut his head off.
5: O gigante depois que usou seus deuses.
3: And after the giant invoked his God,
5: saiu da carne e entrou na esfera do espírito.
3: He left the flesh and went into the
5: spiritual realm. Davi disse, é isso.
3: And David said,
5: o gigante não ficou de pé.
3: The giant did not
5: porque
3: stand
5: foi o bonitão ungido de Deus e acabou com a raça desse gigante. Não lute no plano material, não lute na carne. A nossa luta não é contra a carne.
3: Fights are not against flesh.
5: Eleva o nível em nome de Jesus Cristo.
3: Raise up the level in the name of Jesus Christ.
5: Porque quando isso acontecer, Deus se levantará por ti.
3: Because when this happens, God will stand up.
5: Deus se levantará pela tua causa.
3: God will stand up for your cause.
5: Deus estará contigo passo a passo, ombro a ombro.
3: God will be with you neck to neck and
5: e não haverá batalha que você não possa vencer.
3: There will be no battle that you cannot win.
5: E não haverá enfermidade que não possa ser vencida.
3: There will be no infirmity that cannot be overcome.
5: E não haverá seta que não possa ser defendida.
3: There will be no flesh that cannot be
5: Davi
3: defended.
5: Envolveu Deus.
3: David involved God.
5: Davi provocou levantar de Deus.
3: David provoked God to stand up.
5: Davi tinha unção de Deus.
3: David was anointed by
5: Davi
3: God.
5: Tinha a presença de Deus.
3: He had the presence of God.
5: Por isso naquele dia o Senhor obrou um grande livramento em Israel.
3: So that day God God defeated this battle for Israel.
5: Por isso naquele dia aquele povo viu que havia Deus em Israel.
3: That day that people saw that God was in Israel.
4: E a mensagem de Deus para você é essa.
3: And this is the message of God to you.
4: Tem coisas que se vencem espiritualmente, não tem outro jeito.
3: There are things that can only be defeated in the spiritual realm.
4: Você às vezes tem feito tanto tratamento médico.
3: Sometimes you have had so many medical treatments.
4: E às vezes a questão é totalmente espiritual.
3: And sometimes it is only a spiritual matter.
4: Você tem gastado tanto tempo, tanto dinheiro.
3: You have spent so much time and money.
4: E às vezes a questão é totalmente espiritual.
3: Perhaps your situation is completely.
4: Sobe o nível em nome de Jesus Cristo.
3: Raise up the level in the name of Jesus Christ.
4: Quantas vidas já foram perdidas?
3: How many lives have been lost?
4: Quanta gente já morreu?
3: How many people have been killed?
4: Porque não entenderam a dimensão.
3: Because they didn't understand the dimension.
4: Não é na dimensão da carne.
3: It is not in the dimension of the
4: flesh. É na dimensão do espírito.
3: It is in the dimension of the spirit.
4: Quantas batalhas, meus irmãos?
3: How many battles, dear brothers?
4: Aparecem diante de nós.
3: They stand up against us.
4: E nós sabemos que nós não podemos vencê-las.
3: And we know that we cannot defeat them.
4: Mas Deus permite que elas venham.
3: But God allows them to come.
4: Porque Deus quer ver até onde nós temos uma fé ativada.
3: Because God wants to see until where our faith goes.
4: E até onde nós podemos entender as coisas que são espirituais.
3: Until when we can understand the spiritual things.
4: Deus só está dizendo.
3: All that God is saying.
4: Eu sei que você não pode vencer essa batalha.
3: I know that you cannot win this battle.
4: Mas você tem que saber provocar o meu levantar.
3: But you must know how to provoke me to
4: raise up. Eu me levantarei.
3: And I will stand up.
4: Eu lutarei.
3: And I will fight.
4: Eu te guardarei.
3: And I will keep you.
4: Eu te permitirei descansar.
3: And I will allow you to rest.
4: Praga nenhuma chegará à sua tenda.
3: And no pest will come to your tent.
4: Montanhas de mortos cairão.
3: Many will die.
4: Mas você permanecerá vivo.
3: But you will remain alive.
4: Mas sobe o nível.
3: But stand up and raise
4: sobe
3: the level.
4: Nível.
3: Raise the level.
4: Não é na carne.
3: It is not in the flesh.
4: É no espírito.
3: It is by the spirit.
4: Não é contra a carne.
3: It is not against flesh.
4: É contra Satanás.
3: It is against Satan.
4: É contra o inferno.
3: It is against hell itself.
4: E só podemos vencer.
3: And we can only win.
4: Se nós atuarmos espiritualmente.
3: If we act spiritually.
4: Não importa a circunstância que você esteja vivendo.
3: Doesn't matter the circumstance that you have been living.
4: Primeira coisa que você tem que fazer é trazer Deus para o seu lado.
3: First thing that you have to do is bring God
4: Traga
3: to your
4: Deus
3: side.
4: Para o seu lado.
3: Bring God to your side.
4: Grita bem alto, eu quero Deus do meu lado.
3: Say it out loud, I want God by my side.
4: Eu quero Deus do meu lado.
3: I want God by my side.
4: Eu quero Deus na minha vida.
3: I want God in my life.
4: Para trazer Deus para o seu lado.
3: To bring God to your side.
4: Você aceita Jesus como seu Salvador.
3: You have to accept Jesus as your Savior.
4: Se você está desviado dos caminhos do Senhor, você volta para Jesus.
3: If you are far away from the path of the Lord, return to Jesus.
4: Se Deus não está do seu lado,
3: if God is not by your side,
4: não adianta.
3: It doesn't matter.
4: Já perdeu a batalha.
3: You have already lost the battle.
4: E olha, meus irmãos, quantas pessoas eu já conheci.
3: And how many people I have met.
4: Que pareciam verdadeiras fortalezas.
3: That seemed that true castles.
4: Mas não conseguiram vencer.
3: But they could not win.
4: Caíram.
3: They fell down.
4: Quantas pessoas caíram e caíram feio?
3: How many people have fell down so badly?
4: Porque só ter a impressão que Deus está ao seu lado não funciona.
3: Because it doesn't work just for it to seem that God is with.
4: Ah, parece que Deus está comigo, não funciona.
3: Seems that God is with me, that doesn't work.
4: Você precisa aceitar Jesus.
3: You need to accept Jesus.
4: Você precisa reconciliar-se com Deus.
3: You need to reconcile with God.
4: Você precisa viver uma vida de santificação.
3: You need to live a life of sanctification.
4: Você precisa crer.
3: You need to believe.
4: Você precisa estar na presença de Deus.
3: You need to be in the presence of God.
4: Senão Deus jamais estará na sua presença ou na sua vida.
3: Otherwise God will not be in your life and your presence.
4: Você precisa de Deus.
3: You need God.
4: Quando você traz Deus para o seu lado.
3: When you bring God to your side.
4: Aí você vai ficar como Davi.
3: Then you will be as David is.
4: Quando a unção de Deus veio sobre Davi, ele continuou a vida dele.
3: When the anointing came before David, he
4: E você vai continuar a sua.
3: And you will continue your life as well.
4: Vai continuar o seu trabalho.
3: You will continue your work.
4: Fazendo as suas coisinhas em casa.
3: You continue to do your things at
4: com
3: home.
4: Sua família.
3: With your family.
4: Quando aparecer a luta.
3: And when the fighting comes.
4: Você invoca o nome do Senhor e o Senhor vem te ajudar.
3: You invoke the name of God and he will come at your help.
4: Quando aparecer o gigante,
3: when the giant is facing your life,
4: fique atento às suas possibilidades.
3: Be alert to your possibilities.
5: Sai da miséria, aproveita a ocasião.
3: Leave the misery and enjoy the situation.
5: Se tem oferta e você pode lucrar com a luta, lucre com a luta. Se é de Deus, ganhe.
3: If you can profit from the struggle, then win within the name of God.
5: Sobe o nível e dá a pedrada na cabeça do gigante, ele vai cair. Corta a cabeça dele.
3: Raise the level and destroy the giant because he will fall.
5: Satanás não poderá resistir você.
3: Satan will not be able to resist you.
4: Porque você trouxe Deus para o seu lado.
3: Because you have brought God to your
4: side. Você provocou o levantar de Deus.
3: You have provoked God to stand
4: em qualquer circunstância da vida.
3: In any circumstance of your life.
4: Se Deus está na sua vida.
3: If God is within you.
4: Se a unção de Deus está sobre você.
3: If the anointing of God is upon you.
4: Se você clamar e se você elevar o nível.
3: If you call out and raise up the level.
4: Se você entender o nível da batalha.
3: If you understand the level of the battle.
4: Você sempre vai provocar o levantar de Deus.
3: You always provoke God to stand.
4: Você sempre será um campeão vencedor de Deus. Traz Deus para o seu lado.
3: Bring God to your side.
5: Traz Deus para sua casa.
3: Bring God to your home.
5: Traz Deus para sua família.
3: Bring God to your family.
5: Traz Deus para o seu negócio.
3: Bring God to your business.
5: Traz Deus para resolver essa sua questão de doença.
3: Bring God to solve this matter of sickness.
4: Ele será a sua ajuda em todos os momentos da sua vida.
3: He will be your help in all moments of your life.
4: Que Deus abençoe você.
3: May God bless you.
4: Quando Deus vem para a sua vida,
3: when God comes to your life,
4: a gente sabe, né, meus irmãos?
3: We know, dear brothers.
4: Muita gente não entendeu a questão da vida.
3: Many people have not understood the matter of life.
4: E da vida eterna.
3: And of eternal life.
4: Muitos se preparam para viver.
3: Many people prepare to live.
4: Mas não se preparam para viver aquilo que é eterno.
3: But don't prepare themselves to live that which is eternal.
4: Ou seja, o seu corpo cai em forma de semente.
3: Your body will fall as a form of a seed.
4: Quando Jesus está na sua vida.
3: When Jesus is in your life.
4: No dia que você morre.
3: The day that you die.
4: Na verdade, está simplesmente acontecendo o semear do seu corpo mortal.
3: You are simply sowing your physical body.
4: Para um despertar eterno.
3: For an eternal.
5: Isso é vitória.
3: And this is victory.
5: Esteja preparado para viver.
3: Be prepared to live.
4: E esteja também preparado para morrer.
3: But also be prepared to
4: Porque
3: die.
4: Porque a morte do crente.
3: Because the death of a Christian.
4: É o extermínio do corruptível.
3: Is the extermination of that which is corruptible.
4: É o extermínio do mortal.
3: Is the extermination of that which
4: para
3: is mortal.
4: Para que se adentre ao imortal.
3: So that you will enter that which is immortal.
4: Ao incorruptível.
3: In something incorruptible.
4: Ao que é eterno.
3: To what is eternal.
4: Deixa Jesus entrar na sua vida.
3: Allow Jesus to enter your life.
4: Aceita Jesus.
3: Accept Jesus.
4: Reconcilia-te com Deus.
3: Reconcile with God.
4: Feche seus olhos, feche.
3: Close your eyes.
4: Deixa Jesus entrar na sua vida, deixa.
3: Allow Jesus to enter your life.
4: Vocês que querem hoje que Jesus, que Deus venha para o lado de vocês.
3: Those
4: e ainda não aceitaram Jesus.
3: Those who haven't accepted Jesus.
4: Se Jesus não estiver ao seu lado, você vai perder a batalha.
3: If Jesus is not next to you, you'll lose your battle.
4: Vem aqui à frente para que Jesus passe para o seu lado. Você vai aceitar Jesus hoje. Vem cá.
3: You will accept Jesus today. Come forward.
4: Vem cá aceitar Jesus como seu Salvador. Sai do seu lugar e vem cá para que você possa derrotar o gigante.
3: Leave your place so that you may defeat your giant.
4: Vocês desviados dos caminhos do Senhor, venham cá, voltem para Jesus agora. Venham aqui à frente. Venham, sai dos seus lugares.
3: Those who have gone astray, return to Jesus today.
4: Deus está chamando vocês.
3: God is calling you
4: para fazer de vocês grandes vencedores.
3: To make you great winners.
4: Não é na carne.
3: It is not by the flesh.
4: É no Espírito.
3: It is by the Spirit.
4: Jesus está vos chamando.
3: Jesus is calling you.
4: Traga Deus para o seu lado.
3: Bring God to your side.
4: Para que você possa provocar o levantar de Deus.
3: So that you may provoke God to stand up.
4: Quando o momento difícil chegar.
3: When the tough moments come.
4: Venha aqui à frente aceitar Jesus, venha.
3: Come forward, accept Jesus.
4: Venha aqui à frente reconciliar-se com Deus, venha.
3: Come forward to reconcile with God.
4: Jesus está te chamando.
3: Jesus is calling you.
4: Jesus está chamando você.
3: Jesus is calling you today.
4: Jesus está te esperando.
3: Jesus is waiting for you.
4: Manso e suave, ele está chamando você.
3: He is calling you very smoothly.
4: Vem aqui à frente, Jesus está te chamando.
3: He is calling you today.
4: Amém.
3: Amen.
4: Tem alguma pessoa que quer unir-se ao ministério pentecostal Deus e amor?
3: Does anyone want to join the Pentecostal Church God is love?
4: Se tiver alguma pessoa que quer unir-se a esse ministério por não estar congregando em lugar nenhum, se tem simpatia com o ministério?
3: If anyone wants to join this ministry,
4: se alguém quiser, Não chega a ser isso um apelo, que já são almas ganhas, mas talvez a pessoa não saiba como fazer.
3: Perhaps you don't know how to proceed.
4: Pode vir que nós vamos receber você, sim, para você congregar conosco, vocês vão receber orientações.
3: Come and congregate with us.
4: Nós não queremos aqui pessoas que brigam com seus pastores. Ah, eu vou para Deus, já vou porque briguei com... Não, fica lá mesmo.
3: We don't want anyone who has fight with their pastors.
4: Às vezes tem pessoas que mudaram para perto, fica mais perto aqui, ou enfim.
3: Sometimes you have changed homes and...
4: Não é crente briguento que brigou com seu pastor. Vai lá reconciliar com seu pastor.
3: If you have fought with your pastor, go and reconcile with him.
4: Tem esse negócio. Se meu pastor não fizer isso comigo, eu vou para outra igreja.
3: When many people provoke,
4: vai acabar no inferno.
3: My pastor doesn't do something, I will go to other churches.
4: Os pastores fazem bem em não ceder a esse tipo de lobo disfarçado de ovelha.
3: And pastors are doing well to not concede into these people.
4: Tem alguma pessoa que saiu da nossa igreja?
3: Does anyone who has left our church?
4: E acha, não sei se eu voltar, se vão me receber.
3: And you're not sure if we're going to receive you if you come back.
4: Eu fiz isso e aquilo, está perdoado.
3: You are truly forgiven.
4: Se quer voltar a congregar conosco, venha com humildade buscar a Deus conosco, que Deus vai recompor você.
3: If you want to return to congregate with us, God will receive you as well.
4: A gente não rejeita ninguém. Se Deus perdoa, quem somos nós para dizer não?
3: If God forgives, who are we to say no?
4: Quer voltar? Volta agora, em nome de Jesus.
3: If you want to return, return right now in the name of
4: Jesus. Humildade, Deus vai te levantar.
3: God will raise you up.
4: Você vai voltar a ser aquela bênção que foi um dia.
3: You will return to be a blessing you were once one day.
4: Eu pergunto mais uma vez.
3: And I ask one more time.
4: Quer trazer Deus para o seu lado?
3: You want to bring God to your corner.
4: Presença de Deus, a unção de Deus.
3: The presence of God and the anointing of Him.
4: Ela não virá sobre você se você não aceitar Jesus.
3: It will not come over you if you don't accept Jesus.
4: A Bíblia não nos autoriza a dizer.
3: The Bible does not authorize us to say.
4: Que você será ungido.
3: That you will be anointed.
4: Que a presença de Deus vai estar com você.
3: That the presence of God will be with you.
4: Se você diz não para o Senhor Jesus.
3: You say no to the Lord Jesus Christ.
4: Você precisa dizer sim para Ele.
3: You need to say yes to Him.
4: Se você não aceitar Jesus,
3: if you don't accept Jesus,
4: não tem como a presença de Deus vir sobre ti.
3: There is no way the presence of God will be with you.
4: Não tem como.
3: There is no way.
4: Os gigantes vão continuar te ofendendo.
3: The giants will continue to offend you.
4: Te desafiando.
3: To defy you.
4: E não tem outro jeito.
3: And there is no other way.
4: Mas eu vi o pastor não sei das quantas falando, quem fala é Jesus, é a Bíblia Sagrada.
3: It is Jesus who says it.
4: Quem tem Jesus tem a vida eterna, quem não tem, não tem a vida eterna.
3: Those who have Jesus have eternal life, and those who don't, do not have
4: eternal
3: life.
4: Não tem esse negócio de ficar amaciando, não, porque lá parece que eles tratam assim com tanto mais jeitinho. A gente trata com jeitinho também, o diabo também tem o seu jeitinho.
3: There is no beating around the bush.
4: Quem tem Jesus tem a vida eterna, quem não tem a vida eterna, ponto.
3: Those who have Jesus have eternal life, and those who don't, don't have. Have it.
4: Period.
3: Period.
4: Thank you very much. Quer Jesus?
3: Do you want Jesus?
4: Quer trazer Jesus para o seu lado?
3: Do you want Jesus to your side?
4: Hoje mesmo você vai pedir alguma coisa para Deus aqui.
3: Today you ask for something from God.
4: Mas você não conseguiu sair desse nível físico, material, carnal.
3: You haven't been able to leave the physical realm.
4: Sai dessa vida, meu irmão.
3: Leave this life, dear brother.
4: Vem para Jesus agora.
3: Come to Jesus right now.
4: Vocês que estão aqui, Deus está contente com vocês.
3: God is pleased with all of you who are
4: here. Aceitar Jesus, voltar para Deus é uma coisa, é um passo enorme na direção do espiritual.
3: It's a huge step towards the spiritual realm.
4: Agora vocês podem clamar pelo levantar de Deus.
3: Now you may provoke the raising up of God.
4: Agora vocês podem pedir socorro para Deus.
3: Now you can ask for help from God.
4: Porque Deus vai estar ao vosso lado.
3: Because God will be with you.
4: Agora vocês podem pedir como filhos.
3: Now you can ask as sons and daughters.
4: Às vezes a gente passa na rua, um mendigo pede pra gente alguma coisa, né?
3: Sometimes we go on the streets and a beggars are asking things from us.
4: Às vezes a gente dá uma coisinha.
3: Sometimes we give something.
4: Mas quando nossos filhos pedem,
3: but when our sons and daughters ask,
4: às vezes dá até mais do que eles pedem.
3: Sometimes we give even more than they ask.
4: Porque são filhos.
3: Because they are sons and daughters.
4: Os filhos têm direito à mesa.
3: And they have the right to sit at the table.
4: Os filhos assentam-se à mesa ao lado do pai.
3: Sons and daughters sit at the table next.
4: O banquete está servido.
3: And the banquet is served.
4: Você não quis assentar-se à mesa.
3: You don't want to sit at the table.
5: Às vezes eu passo semanas e semanas pedindo a Deus, Deus poderoso, me dá uma luz, o que eu falo para esse povo.
3: Sometimes I spend weeks calling to God.
5: Que eu prego para essa igreja.
3: What do I preach to this church?
5: Noites e noites acordado, Senhor, estou sem mensagem para dia tal, tal, tal, tal. Me dá uma mensagem, Senhor.
3: Nights and nights I ask the Lord for messages to preach.
5: A gente vem e prega, tem pessoa que entra por aqui e sai por aqui.
3: Come and preach and some people.
5: Porque o evangelho foi pregado.
3: Because the gospel has been preached.
5: Eu estou saindo daqui hoje, olha, flutuando. Feche os vossos olhos. Deus abençoe vocês. Você que aceitou Jesus em casa.
3: Close your eyes and may God bless you. Those who accepted Jesus at home.
5: Reconciliou-se com Deus em casa.
3: Those who returned to God in your homes.
5: Voltou para Jesus depois de ter ficado fora do ministério. Voltou.
3: Returned to Jesus after having been afar.
5: Coloque a mão no seu coração.
3: Put your hands in your heart.
5: Senhor meu Deus, Senhor meu Pai, essas vidas estão perante o Senhor e se entregam a Ti, Senhor. Ouviram a Sua palavra e estão subindo o nível. Sabem que a luta não é contra a carne nem contra o sangue. Purifica essas vidas com o purificar do Teu sangue, Senhor Jesus. Lava essas vidas com o lavar da Sua palavra. Esses corações que se abrem para a Sua presença. Senhor meu Deus, escreva o nome de todos esses no livro da vida, para o dia da grande chamada. Receba essas vidas, para guardá-las, para orientá-las, para abençoá-las. Eu creio no Senhor, eu creio na força do Seu poder, ó Pai. Eu creio no Senhor, eu creio na força do Seu poder, ó Deus. Sê com esses a partir de agora. Que eles provoquem o levantar do Senhor e que o Senhor seja o Deus que irá batalhar a batalha de cada um deles. Guardá-los, protegê-los, orientá-los, ajudá-los em nome de Jesus Cristo. Pertencem a Ti, Senhor, porque a Ti se entregam. Seja com eles em nome de Jesus Cristo. Amém. Amém, Senhor Jesus. Amém. Palmas para Jesus, meus irmãos. Palmas para Jesus. Amém. Podem louvar a Deus com as palmas, meus irmãos. Louve a Deus com as palmas. Diga amém. Levanta uma das suas mãos. Vamos agradecer, Senhor meu Deus, obrigado pelas tuas bênçãos. Obrigado, Senhor meu Deus, pela manifestação do Seu poder, pela manifestação da alegria do Senhor nas nossas vidas. Senhor meu Pai, leva em paz esse povo, essa gente que atendeu o nosso apelo, o nosso chamado. Obrigado, Senhor meu Deus, encha essa gente do Teu poder. Muda essas vidas, ó Pai, cada dia mais, para melhor. Abra, Senhor meu Pai, os olhos espirituais de todos nós para que possamos enxergar com os nossos olhos levantados. Que a bênção do Senhor esteja sobre toda essa igreja em nome de Jesus Cristo. Que a bênção do Senhor esteja sobre todo esse povo em nome de Jesus Cristo, nosso Salvador. Deus abençoe, meus irmãos. Muito obrigado, viu? Que Deus recompense a fé de vocês. E mais uma vez eu digo muito obrigado aos nossos obreiros, aos nossos irmãos, todos os nossos colaboradores. Esse tipo de festa não se faz sozinho. Nós fazemos juntos. Deus abençoe vocês. Muito obrigado pela presença de vocês. Digam comigo assim: a paz do Senhor Jesus, mais uma vez. A paz do Senhor Jesus, mais uma vez. A paz do Senhor Jesus. Vocês estão abençoados. Vocês estão curados. Que a graça do nosso Deus, o amor do nosso Senhor Jesus Cristo, que a comunhão do Espírito Santo esteja sobre vós. E que sobre vós esteja tudo de bom, tudo do melhor do nosso Deus. E que nunca falte a vocês coisa alguma. Que o nosso Deus seja o Deus da vossa providência, o Deus da vossa bênção de hoje e para todos sempre. Que todos digam amém. Vão com Deus, meus irmãos, muito obrigado. Vocês estão abençoados.
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0: 23:52.
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Deus abençoe rica e poderosamente a sua vida. Aqui comunicando com todos, o seu irmão em Cristo, Kleber de Oliveira. Aqui ao meu lado, ele também, pastor Wilson Siqueira. Estamos na missão hoje de realizarmos esta oração por você e com você. Quarta-feira abençoada. Poucos minutinhos, segundos, nos separam deste novo dia. Nós estamos aqui para render graças ao nosso Deus pelo dia que Ele concedeu e pelas vitórias que ainda estão por vir. Então, eu já quero te convidar, eu já quero te convocar para fazer parte daquele pelotão de oração para compartilhar esta transmissão com o Brasil e com o mundo todo a partir de agora. Então, vá compartilhando, porque dentro de minutos,

Já daqui a pouquinho nós estaremos juntos com o pastor Wilson apresentando a sua casa, apresentando o seu lar, apresentando a sua família na oração que é a oração da zero hora. É a conhecidíssima oração da vitória, da gratidão, e você não pode ficar de fora. Então, já vá compartilhando, vocês que estão pelas emissoras agora, já comece a compartilhar com toda a querida audiência, porque daqui a segundinhos eu vou trazer uma excelente notícia para todos aqueles que estão acompanhando a nossa transmissão. Pastor Wilson e ouvintes, nós estamos hoje já, estamos desfrutando do segundo dia da campanha de 21 dias de oração, de intercessão, especialmente em favor da família, já para o culto deste domingo próximo. Domingo agora tem um grande culto na sede mundial, segunda-feira, dia 7, feriado. Nós teremos aqui o pastor José Manuel pregando a palavra de Deus, ele que recém chegou do país de Venezuela e estava no evangelismo, volta ao Brasil para ministrar a palavra de Deus, e nós queremos contar com a sua participação e presença aqui na sede mundial. Pastor, que dia que começou a campanha de 21 dias de jejum e oração? Há exatamente um dia, e por que não dizer agora, segundos nos separa de um novo dia? 2 dias atrás. Então agora, pastor, eu perdi o propósito. Então já não vou mais entrar aqui. Isso. Você pode entrar hoje. Você que já entrou, que o Senhor te use no propósito de interceder pelos lares, pelas famílias. Você que não entrou, tome a decisão. Olha quantas respostas estão aí atadas, presas em impedimentos, em situações, e que você, através do interceder, consegue romper todas estas barreiras e males. Então, eu te convido hoje mesmo a adentrar este propósito. Já comece nesta quinta-feira, já apresentando, hoje quarta-feira, estamos para adentrar um novo dia, já faço propósito, Senhor, me dê forças para orar, para jejuar, para colocar este propósito nas tuas mãos. Chegou a hora, chegou o momento, já depois de falar com toda a querida audiência, você que está pelas emissoras, venha para as redes sociais agora, vamos falar com Deus em oração. Santo, maravilhoso e eterno Pai, em nome de Jesus Cristo, teu bendito, teu amado Filho, meu Deus, nós clamamos nesta hora, crendo, ó Deus, recebendo a direção de como devemos trazer em oração todas as nossas angústias, todas as nossas necessidades. Pai da glória, Deus de amor, Deus de vitória, eu entrego em tuas mãos, Pai, ó Deus, todas as realizações do dia de hoje. Deus Todo-Poderoso, Deus maravilhoso, Pai, eu te agradeço pelas bênçãos celestiais. Que culto abençoado desta noite, meu Deus. Que culto maravilhoso, Pai. Ó Deus, tivemos nesta tarde vidas sendo, ó Pai, libertas, instruídas pelo poder da tua palavra. As bênçãos da parte do Senhor que foram dadas a todos aqueles que participaram, ó Pai, a todos aqueles que compareceram na tua casa. Meu Deus, recompensa cada um deles com a bênção da comunhão, com a bênção da intimidade, da renovação. Pai Santo, nós clamamos ao Senhor nesta hora porque não estamos sós. Pai, há uma multidão conosco em oração, alamastecando, alamaia, esperando socorro, a vitória, o milagre do Senhor chegar. Espírito Santo,
Vai operando, meu Pai, prodigiosamente, gloriosamente neste momento. Meu Deus, nós trazemos a causa daqueles, ó Pai, que já confiam em Ti, que já receberam. Meu Deus, nós Te agradecemos pela multidão que está ali no santuário. Olha o Teu povo de joelhos dobrados. Olha, Senhor, os presentes levantando as mãos. Te calamassúria, clamando para que o Senhor abra os céus, orando a Ti para que se manifeste a vitória, Rei da Glória. Oramos, Pai, pelas famílias que hoje já estão, Senhor, preparando-se para este jejum de quinta-feira, para este jejum, meu Pai, especial, para o Senhor abençoar a casa, o lar, a família dos Teus filhos. Pai querido, nós entregamos e confiamos de que a resposta do Senhor, ó Pai de amor, já está chegando. A resposta maravilhosa do Teu Espírito está alcançando vida, almas e corações neste momento. Oh, meu Deus, vai fazendo uma obra perfeita, santa e gloriosa, porque nesta hora, Senhor, há vidas que estão abatidas, há vidas que estão frustradas, há vidas, Pai, que estão sendo, ó Deus, submergidas, afogadas, meu Pai, em um mar de questões, conflitos, dívidas, problemas, desencontros, violências, doenças e dores. Mas nós clamamos a Ti, meu Pai, porque diz a Tua palavra que o Senhor é o dador da nossa vida e sabe como abençoá-la. É o Senhor, meu Pai, que levanta até da sepultura para glorificar o Teu nome, para dar testemunhos àqueles que estão à nossa volta. Pai Santo, oramos para que este dia, Senhor, seja um dia de resposta, seja um dia de conquista, seja um dia, Pai, de sinais especiais da parte do Senhor na terra. Oh, meu Deus, ensine-nos, ó Pai, a clamar de forma e maneira que o Senhor possa nos dar a resposta. Oricalamassúria, na hora certa, no momento da necessidade. Aquele que está, Senhor, ansioso, aquele que já está abatido, desanimado, desgostoso, Senhor, porque até agora não chegou, porque até agora não se consolidou, porque até agora não se confirmou a vitória do Senhor, aleluia, na vida dele, na vida do lar, na vida da família. Pai, aqueles que já desistiram de orar, aqueles que já desistiram de buscar, oh meu Deus, foram tantas lutas, foram tantas adversidades, Pai, que eles não têm mais capacidade, eles não possuem mais, oh Deus, a condição de recomeçar, mas nós oramos por eles. Espírito Santo, toma nossa vida, Pai. Pai, seja onde for que este Teu filho está clamando, a Tua serva está buscando, levanta com restituição, alamassicando alamaia, levanta com a Tua operação, levanta com Teu poder celestial, oh meu Pai. Nós cremos na providência, ó Deus sem igual, do Teu Espírito Santo, aqueles que o Senhor está tocando para entrarem conosco neste mês de setembro em oração, para entrarem na intercessão, Pai, para que o Senhor possa livrá-los de todas as lutas já preparadas, de todas as lutas já reservadas, Pai. Desperta a nação brasileira para clamar, desperta o povo desta nação para Te buscar com sinceridade, com rogos, com súplicas, ó Pai, para que Satanás caia por terra, meu Deus, para que o inimigo, para que o maligno não tenha liberdade para executar os seus planos de dor, de destruição, de assolação, meu Deus. Olha a situação, Pai, daqueles que já abriram falências, daqueles que já não conseguem mais pagar as suas dívidas, daqueles que estão sendo subterrados, Pai, ó Deus, porque o maligno tem usado a vida financeira, porque Satanás tem usado, Pai,
as dificuldades materiais, ó Deus, para desequilibrar, ó Deus, para colocar esta pessoa neste estado de nervo desequilibrado, Pai amado, mas nós oramos, mas nós apresentamos a Ti o Deus da resposta, Senhor, aquele Teu filho, aquela Tua filha que não suportou o chamado para mudança, o chamado para transformação, Oricalamassuri Alamaia, o chamado, Pai, para transformação, mas nós cremos em Ti, Rei da Glória, que agora o Senhor nos prepara corpo, alma e espírito para receber, Deus bendito, as vitórias gloriosas das Tuas mãos, aqueles que ainda estão, ó Pai, viciados no pecado, aqueles que ainda têm, Pai, fletado, meu Deus,

0: Vá nos tocando, vá nos visitando, Pai. Vá nos conscientizando sobre a responsabilidade de todas as coisas, de todas as decisões, meu Deus. Abençoa aqueles que estão, Pai, em contínua oração pela vida espiritual da Igreja Pentecostal, Deus e Amor. Eu oro, meu Salvador, pela tua igreja que está ali naquela fazenda, naquele rincão, que está ali naquele sítio, naquele pedaço de chão. Eu oro pela tua igreja, Pai, que está naquele assentamento humano, ali naquele acampamento, naquela selva, naquele cerro, naquele vale, à beira daquele mar, daquele rio, Senhor, vem abençoar. Ali tem um servo, uma serva que te serve, e agora, Pai, ele começa a buscar a tua face, a tua presença conosco, Ricalamaia, a Deus Todo-Poderoso. Faz uma obra magnífica, perfeita, para que todos possam, Pai, ao término desta oração, já se levantar em perfeita gratidão, te adorando por tudo. Ô Rei bendito, ô Pai querido, ô Deus de amor, e me calamaia, vai queimando, Senhor, vai queimando este espírito maligno que estava transmitindo sentimentos, pensamentos, vontades, desejo no coração desta pessoa, Pai, e ela não consegue mais resistir às setas que o inimigo começa a usar para invadir a sua área mental, a sua vida espiritual, Pai. Aqueles que estão em tratamentos com problemas psicossomáticos, aqueles que estão sendo tratados, ó Pai, aqueles que estão sendo, ó meu Deus, medicados, Senhor, tenha de misericórdia. Aqueles, Pai, que do psicólogo já foram indicados para o psiquiatra, aqueles que do psiquiatra, Pai, já foram conduzidos para o acompanhamento, para depois o internamento, meu Deus, tenha de compaixão. Senhor, liberta esta vida que devido ao pecado, Pai, está vivendo esta aflição, que devido, Senhor, até a sua vida de consagração, de busca, está gerando esta revolução no inferno, Pai, porque todos os moradores da terra estão em angústia, todos os teus filhos estão em batalhas, meu Deus, mas nós pedimos que agora a maior vitória que o Senhor pode nos dar e operar em nossa vida espiritual, este poder para revestir, para preparar os teus filhos para suportar toda a pressão espiritual, toda a opressão que Satanás quer usar para lhe fazer pecar, para lhe fazer retroceder. Calamaia, orialabaste candaramassúria, meu Deus, operai maravilhosamente, Senhor, aquela vida que o inimigo desesperou e já colocou no seu coração para tirar a própria vida, Pai. Olha, Senhor, que operação maligna, diabólica. Olha que opressão satânica, Pai, atuando na mente e no coração, ordenando esta pessoa, comandando a vontade desta pessoa para se autodestruir, para se autossabotar. Meu Deus, mas em nome de Jesus Cristo, nós pedimos a tua vitória, Rei da Glória. Leva o teu povo, Pai, neste dia especial para a tua casa, para consagrar as suas vidas, para orar e jejuar a ti, e o Senhor operar aquilo que para eles parece impossível, mas o Senhor pode dar, meu Deus. Te agradecemos pela vida espiritual que não merecemos, mas que estamos alcançando pelas tuas mãos. Te agradecemos, ó Deus de compaixão, Tecalamás, Turianda, pelas vitórias maravilhosas, pelas bênçãos gloriosas, Papai. Ministrai mesmo, Senhor, ministrai canchore mandarai alamassúria, te calamacanta labaia, te palabassúria lamaia, opera, Senhor. Opera, Deus de amor, opera, Rei eterno, opera, Deus santo. Agora nós apresentamos, entregando nas tuas mãos, aqueles, ó Pai, que já estão preparando-se, ó Pai, para este fim de semana que será, ó Pai, de tão tremendas respostas e vitórias que o Senhor tem para dar à tua igreja. Meu Deus, eu apresento em oração a vida espiritual de todos os mantenedores do programa Voz da Libertação, desta transmissão, deste link, deste canal, meu Pai. Eu apresento a vida espiritual dos ajudadores, dos colaboradores da tua casa, Papai. Ajuda, meu Deus, ajuda, Lamassuri Kalamadorianda, ajuda, Senhor, nesta hora, dando a completa vitória, fazendo o milagre perfeito a acontecer, ó Deus de poder, em nome de Jesus Cristo. Agora eu te peço, ó Deus bendito, que as trancas, as travas e os males, ó Pai, que diziam, que traziam impedimentos a este coração, a esta vida, possa se romper pelo poder da tua palavra, possa se romper pelo poder do teu Espírito, meu Deus. Não deixa mais o passado é comandar as vontades, ó Pai, as frustrações, os embates, ó Deus, que aconteceram no passado da vida dela, da vida dele, influenciar neste presente para lhe prejudicar, para lhe neutralizar, meu Deus. Olha aqueles que estão estudando, se formando, buscando, Senhor, as portas, buscando as oportunidades, meu Deus. Entregamos a vida, Senhor, acadêmica do teu povo, entregamos a vida financeira do teu povo, entregamos, Senhor, a vida profissional do teu povo, para o Senhor abençoar. Meu Deus poderoso, meu Deus glorioso, prepara a tua igreja para ser tirada da terra, prepara a tua igreja para estar contigo, ó Jesus querido. Faça-nos, ó Pai, neste propósito de clamor, voltar, meu Salvador, ao primeiro amor, voltar ao primeiro propósito. Pai, nós queremos voltar ao recomeço, Senhor, ao início de tudo. Nós queremos voltar, ó Pai, àquela intimidade maravilhosa de passar não só uma hora, não só alguns minutos, mas horas e horas consultando a Ti, horas e horas de comunhão, de intimidade na oração. Meu Pai, renova a força da Tua igreja, do Teu ministério para clamar. Renova a força do teu povo, Pai, para buscar ao Senhor nesta campanha, para buscar ao Senhor neste propósito, Pai. São milhares agora trazendo as suas causas, são milhares agora já agradecidos, Pai querido, porque foram alcançados pela salvação, foram alcançados pela operação, e nós te agradecemos, Pai. O teu Espírito de amor tem nos ajudado, o teu Espírito Santo, meu Pai, tem nos desviado do abismo, tem nos guardado das redes. Ah, Pai, tem quebrado os laços colocados pelo inferno. Oh, Espírito Santo, agora nós oramos, agora nós clamamos, Pai, entregando nas Tuas mãos a direção do nosso ministério, a diretoria desta igreja. Abençoai, Papai, a vida, a família, o ministério, a saúde da nossa irmã Irene Miranda. Dai a vitória, Pai da glória, Rei de amor. O Senhor é poderoso, meu Salvador, para abençoar a vida da Tua filha. Abençoa a sua casa, a sua família, meu Deus. Eu entrego nas tuas mãos a vida da nossa irmã Débora, do pastor Lorival, do presbítero Davi Neto. Senhor, operai, Rei de amor, porque tu eres poderoso para fazer maravilha nesta hora. Oh, Rei da glória, abençoa todos os pastores, diretores, abençoa, Pai, a vida do pastor Wilson Siqueira, da sua casa, do seu lar, que está aqui conosco conosco, Pai, ó Deus, para avançar neste clamor e oração. Ah, Pai, reveste ele, dando, Pai, unção para clamar por nós. Meu Deus, eu oro entregando a equipe interna aqui da sede mundial. Eu oro, Senhor, pedindo socorro celestial das Tuas mãos poderosas, Pai, sobre a vida do Ministério Geral. Eu oro, Papai, alamastecandalabassúria, tepalabacantalabaia. Olha quantos estão sofrendo, porque estão vendo os seus familiares morrendo, Pai. Os familiares estão sendo tirados, e mesmo assim, Pai, os corações, ah, Pai, persiste, prossegue, irredutível para com o Senhor, o Rei da Glória. Tu eres o nosso Salvador, Tu eres o nosso ajudador, e eu te peço agora, Rei Eterno, venha operar. Venha usar, Pai, ó Deus, em Tuas mãos, ah, Pai, a liderança que está atuando na parte jurídica, na parte administrativa, na parte da segurança, na parte organizacional da Igreja Pentecostal, Deus e Amor, oricalamassuri alabaia, ó Deus Todo-Poderoso, ó Deus maravilhoso e eterno, opera prodigiosamente, Papai. Nós não sabemos, mas o Senhor faz. Nós não temos, mas o Senhor tem. Nós não podemos, mas o Senhor pode, Pai, socorrer. Socorre agora, Pai, a Tua igreja que está no presídio, a Tua igreja que está no presídio feminino, ali naquela delegacia, naquele plantão, a Tua igreja, Pai, que está na intercessão, lá naquele presídio de segurança máxima, Pai. Lá, Senhor, estão os Teus filhos que Te servem. Lá, meu Pai, tem alguém, ó Pai, que foi alcançado pelo Evangelho poderoso, que foi anunciado a eles. Espírito Santo, oramos pela Tua igreja, Pai, que está agora cruzando os oceanos. Aonde estiver um filho Teu, ali está a Tua igreja, Pai. Diz a Tua palavra que o único que servia a Ti dentro daquela navegação, daquela embarcação, meu Pai, ó Deus, de Jerusalém para Roma, era Paulo, Senhor da Glória. E o Senhor entregou, meu Pai, nas mãos dele todas aquelas almas que navegavam com ele. Entrega, Senhor, nas mãos deste cristão, Senhor, todas aquelas almas que estão viajando, que estão navegando, cruzando os oceanos, que estão, meu Pai, ó Deus, nas pontes aéreas, Senhor, nos voos intercontinentais, oricandalabaia, livrai, meu Pai, ó Deus, agora sobre os céus da nossa nação, estende as Tuas mãos e dá o livramento, estende as Tuas mãos, meu Pai, sobre as águas, sobre os rios, sobre os oceanos e primordialmente sobre aqueles que estão habitando ali, Pai. Sobre aqueles que estão às beiras dos litorais, ó, meu Pai, sobre aqueles que vivem da pesca, aqueles que atuam nas águas, aqueles, ó Pai, que estão nas ilhas, Senhor, o Teu Espírito de amor é poderoso para preparar oportunidade de salvação, de milagre e vitória na vida de cada um deles agora, Pai Santo. Eu entrego este mês de setembro, que será, Senhor, o mês do grande batismo, e só o Senhor para destruir e estourar todas as correntes de angústias, todas as correntes de trevas e males, meu Deus, venha operar gigantesca e poderosamente, alamastecandaraia, ó Deus poderoso, ó Deus maravilhoso, nós confiamos em Ti. Nós entregamos esta causa, Pai Santo, Deus de amor, meu Salvador, nós contamos com o Teu favor, com a Tua graça, com a Tua misericórdia, ó Rei da Glória, tenha de compaixão, meu Pai, daqueles que agora estão em aflição, porque tudo deu errado, ó Deus, em suas vidas familiares, nas vidas, ó Pai, ó Deus, que haviam se projetado para prosperar, ó Deus, para avançar, e agora a miséria, o desafio, desafio, a luta, a prova chegou para ele. Oh, meu Salvador, em nome de Jesus Cristo, nós pedimos, venha com teu sinal celestial, venha com teu amor dos altos céus, te calamasturianda, meu Deus, operai, Pai, os propósitos pelos quais a tua igreja está convocando o teu povo para buscar a tua presença. Meu Deus, aquele que se sente incapaz, ó Pai, de vencer, de romper com todas estas ataduras das trevas, com todo este aprisionamento do mal. Oh, meu Deus, eu creio, oricalamassúria, no socorro celestial. Eu creio no socorro divino das tuas mãos. Eu creio, meu Pai, na manifestação. Tecalamasturialamaia. Opera, Jesus. Opera, Pai, dando calmaria àquela vida, dando paz àquele coração. Repreende esta tribulação, Pai. Repreende esta ânsia maligna que não deixa esta pessoa nem se alimentar. Chega a noite, Senhor, ele se torna um zumbi dentro desta casa e precisa se medicar, não consegue dormir, o sono não vem, e estes pensamentos acelerados, estes sentimentos, Pai, que tem baqueado o coração, causando esta aceleração terrível. Queima, Senhor, estas setas do maligno, queima, Senhor, esta agitação diabólica. Nós cremos, ó Pai, na paz maravilhosa que só o teu Espírito pode nos dar. Oh, meu Deus, agora confirma, Pai, confirma, Senhor, a bênção do teu amor sobre aqueles que estão fazendo votos. Eu vejo vidas, Pai, que estão tomando decisão, prometendo a ti fidelidade em seus corações, prometendo a calamassura e alamaia. Meu Deus e meu Pai, trabalhai, Senhor, que possamos ver o poder da tua palavra agindo, o poder da tua palavra destruindo todos os impedimentos, algozes e males. Meu Deus, glorifica o teu nome, ensina-nos, ó Pai, a aplicar a tua palavra, a tua verdade, o teu conselho na nossa alma, para desfrutar da bênção do Senhor. Espírito Santo de amor, eu entrego nas tuas mãos agora, Papai, aquele que não cessa de orar, aquele que está agitado, Pai, mesmo sendo bombardeado pelas setas da bruxaria, da feitiçaria, ele prossegue crendo, ele prossegue fazendo a sua vontade, ela prossegue buscando a tua face, o teu rosto. Oricandalamaia, opera, Deus maravilhoso, opera, Rei eterno, para que possamos te adorar e entregar nas tuas mãos o fruto da gratidão através da resposta. Senhor, aqueles que hão desta oração de se render, aqueles que hão de se entregar a ti, sim, meu Deus, eu já quero te louvar, porque o Senhor dia a dia tem guardado os membros desta igreja para não permitir o abatimento os tragar. Pai Santo, vai colocando as tuas mãos lá naquela nação da África, da Europa, da Oceania, meu Deus, aqui em todas as Américas. O Senhor é poderoso para abençoar. E agora, Pai, nós queremos te suplicar tudo aquilo que não tivemos, tudo aquilo que não soubemos colocar. Ah, Pai da glória, em oração, que o Senhor possa acrescentar, que o Senhor possa selar com teu sangue de poder. Meu Deus, eu quero apresentar a vida, Pai, também do teu filho, do pastor Wilson Siqueira, que vai avançar neste clamor, apresentando estas almas, Papai. Usai a ele de uma maneira poderosa, ó Rei da Glória, para que o teu povo possa testemunhar e te glorificar das bênçãos recebidas. Pai Santo, nós entregamos aqueles que agora estão enviando os seus muitos pedidos de oração, crendo que o Senhor está concedendo a resposta, crendo que o Senhor está dando a vitória, crendo que o Senhor há de operar. Ó Espírito Santo, eu quero entregar, Pai, esta celebração e festividade, ó Pai da juventude, Deus de bondade, nas tuas mãos. Pai, faz maravilhas nesta conferência, faz maravilhas de salvação, faz maravilhas de renovação, faz maravilha, master inimicando a labaia, para que possamos te adorar, Rei da Glória. Agora, Pai, impacta estes ouvintes que estão em casa, para que eles possam agora não somente sentir e chorar e se emocionar, emocionar, mas também se levantar em gratidão para louvar a Ti pelas bênçãos recebidas. Obrigado, Pai amado. Obrigado, Deus eterno, por ter nos dado esta oportunidade. Obrigado, Rei da Glória. E agora, Pai, prossegue usando a vida do Teu Filho, é o que nós Te pedimos e Te agradecemos em nome de Jesus.
1: E Senhor, meu Deus e meu Pai, meu muito obrigado, meu Deus, por esta oportunidade. Senhor, muito obrigado, meu Deus, por estar nos ouvindo. Neste momento, em concordância com a oração do Teu servo, Pastor Kleber, nós estamos, ó Deus, dando continuidade a este momento de oração, a esse tempo de oração, dentro, meu Deus, desta live proposta pela diretoria, que é o Ministério Global, de Intercessão Global de Oração, meu Deus. Pai, em nome de Jesus, nós queremos Te agradecer por toda a Sua bondade, ó, meu Deus, pela nossa vida. E eu sei que esta oportunidade, ela não é meritocracia, mas é misericórdia do Senhor de estarmos, meu Deus, diante da Sua presença. Estamos aqui, Senhor, pelo sacrifício que o Seu Filho realizou na cruz do Calvário. E queremos também, meu Deus, pedir perdão de todas as nossas falhas, fraquezas, porque nós somos falhos, meu Deus. A gente reclama de tudo, Senhor, e a Sua bondade continua sobre nós. Nós reclamamos de tudo, Senhor, mas com tudo isso, o Senhor nos ama. Meu Deus, e neste momento de oração, de súplica, nós queremos orar por todos os nossos internautas, por todos os nossos ouvintes do programa Voz da Libertação, que neste momento, Senhor, estão clamando conosco através desta programação. Estão, Senhor, nesse instante, colocando, meu Deus, todas as suas ansiedades diante da Sua presença. Meu Deus, quantas pessoas agora não conseguem nem orar. As lágrimas estão rolando, meu Deus, sobre seus rostos. Meu Deus, em nome de Jesus. Pessoas que estão agora desesperadas, tristes, devido à situação, à luta, à prova em que está passando. Enfermidades, ó Senhor, e elas não veem saída, não veem escape em lugar nenhum, meu Deus. Parece que tudo se fechou, não tem resposta, Senhor, mas neste momento eu sei que a Sua presença está, Senhor, visitando essas pessoas agora, visitando essas vidas agora, porque nós sabemos que quando nós ficamos sem resposta dos homens, é aí que o Senhor, aleluia, chega com a Sua provisão. Pois o Senhor age quando todos os nossos recursos se esgotam, quando não temos mais, meu Deus, nenhuma saída aqui na terra. É aí que se cumpre exatamente o que o salmista, ele recita em Salmos de número 121. Olho para os montes, de onde me virá o socorro? O meu socorro vem do Senhor, que fez os céus e a terra. Senhor, e eu entendo agora que este socorro está sendo enviado, Senhor. Aleluia, para a vida destas pessoas que estão clamando por socorro nesse instante. Pessoas que clamam, meu Deus, pedindo a saúde, pedindo a cura, pois estão terrivelmente enfermas. Senhor, estão carregando uma enfermidade que a medicina já não tem mais recurso. Um câncer, um HIV, uma AIDS, Senhor, leucemia, seja o que for. Nós sabemos que para o Senhor nada é impossível. Não existe nada que possa, meu Deus, interditar o Senhor de agir. O Senhor tem recurso O Senhor tem solução para todas as coisas. Neste momento, Senhor, atende o clamor desta pessoa que está pedindo a cura divina, pois precisa da cura para este tumor que está, Senhor, tomando contas de um órgão do seu corpo. Está tomando conta, meu Deus, do seu organismo, um câncer, um tumor extremamente agressivo, causando dores terríveis que nem a morfina consegue sequer amenizar essas dores. Ah, Senhor, socorra esta vida agora e que este mal, os sintomas, venham desaparecer, porque o Teu nome é poderoso e é no Teu nome que nós clamamos agora, que nós oramos, que nós pedimos o socorro ao Senhor. Meu Deus, que esta pessoa se veja agora liberta, livre deste mal, Senhor. Elimina agora o câncer, elimina agora o tumor, elimina, Senhor, estas enfermidades que tem lutado contra esta pessoa, em nome de Jesus Cristo, Senhor. Restabelece a força, restabelece o ânimo desta pessoa. Pessoas que estão, Senhor, terrivelmente abaladas, emocionalmente falando, sentimentalmente, psicologicamente, socorre essas vidas, ó Pai. A angústia, Senhor, a tristeza tem torturado esta pessoa. Meu Deus, quantas pessoas que estão com depressão, com síndrome do pânico, com crise de ansiedade. Pai, em nome de Jesus, alcança essas vidas agora. Que elas possam, meu Deus, sentir a alegria dada pela sua presença. Porque é verdade, Pai, por mais que nós tenhamos lutas, aflições aqui nesta terra, mas quando sentimos a sua presença, Senhor, isto é suficiente, isso nos basta, Pai. O que a gente precisa sentir é a sua presença. Se nós sentirmos a sua presença, Senhor, por mais que nós estamos andando pelo vale da sombra da morte, aí é aquilo que o salmista também vai dizer: ainda que eu ande pelo vale da sombra da morte, Senhor, eu sei que Tu estás comigo, a Tua vara e o Teu cajado me consola. Senhor, sentindo a Sua presença é suficiente, meu Deus. Então, Senhor, o que nós precisamos agora, nesse momento, é a Sua presença. Por mais, meu Deus, que as provações tenham chegado até as nossas vidas, nos dá a Sua presença, Senhor. Eu sei que a Sua presença é valiosa e não podemos ficar sem ela. Que a Sua presença esteja sobre a vida desta pessoa agora que está na aflição, que está na ânsia da morte, que está agonizando, meu Deus. Que a Sua presença esteja sobre eles agora. Senhor, eu sei que tem pessoas agora que estão, Senhor, colocando diante de Ti todas as aflições que estão sentindo. Talvez consigam expressar, falar, mas tem outras que não conseguem sequer menear os lábios, eu diria, porque a emoção tomou conta desta pessoa. A dor que ela está sentindo é tamanha, que a voz está embargada, meu Deus. Pai, em nome de Jesus, ouve, Senhor, o clamor de todos. E eu sei que a lágrima é uma frase diante do Senhor. Socorre, Senhor, esta pessoa. Socorre esta pessoa que está apresentando alguém que está na UTI, que está na CTI, que está hospitalizado. Meu Deus, e que os médicos não estão, meu Deus, dando condições de vida para esta pessoa. O Senhor pode visitar agora. Essas pessoas, meu Deus, que oram conosco, sabem muito bem, meu Deus, que a oração, este momento de clamor, é uma chave, Senhor, que abre a sua glória. Quantos milagres têm acontecido através deste clamor, e quantas pessoas, meu Deus, tem já por muitos anos orado conosco aqui, através do programa Voz da Libertação, através das redes sociais, e pessoas que já testificaram, meu Deus, coisas, bênçãos que receberam através deste momento de oração. E agora, Senhor, eles também estão clamando mais uma vez para que o Senhor entre com ação, para que o Senhor entre em ação contra estes problemas que estas pessoas estão, meu Deus, enfrentando. Pai, em nome de Jesus, nós repreendemos também todo espírito maligno, Senhor, porque nós sabemos que, meu Deus, o mundo espiritual tem, Senhor, afrontado as vidas e as pessoas. Satanás, meu Deus, tem investido contra a vida das pessoas, principalmente quando as pessoas estão, Senhor, debilitadas, estão, meu Deus, fragilizadas por provações, pelas intempéries da vida. E é neste momento, Senhor, que Satanás vem e avança contra estas pessoas para levarem cada vez mais essas pessoas ao fundo do poço, para levar essas pessoas, meu Deus, à piora. Mas nós clamamos pelo Teu Espírito Santo agora, que pode, meu Deus, atuar contra as ações malignas. A Sua palavra diz que o inimigo vindo com a torrente de águas, o Teu Espírito Santo alvorará contra ele a sua bandeira. Senhor, em nome de Jesus, Espírito Santo, age agora na mente destas pessoas que estão sendo atacadas por Satanás com desespero. Satanás, meu Deus, insere o desânimo, o desespero, tentando levar essas pessoas até mesmo ao suicídio, dizendo a elas que já não tem mais, meu Deus, motivo para viver, que a vida perdeu o sentido, que o fim chegou. O Teu Espírito, meu Deus, pode agora trabalhar, aleluia, sobre estas vidas e falar aos pensamentos delas que a saída é o Senhor Jesus Cristo, que essas pessoas não precisam da morte. Satanás é mentiroso e mente desde o princípio. Essas pessoas não precisam da morte. Satanás diz que a morte é a solução. Satanás está falando à mente dessa pessoa que a morte é a solução dos problemas. Mas essas pessoas não precisam da morte. Essas pessoas precisam da vida. E a vida é o Senhor Jesus Cristo. Espírito Santo, conduz essas pessoas ao Senhor Jesus agora, para uma plena libertação, para que elas possam, meu Deus, enxergar que tem saída, que tem escape, que nada está perdido, e que não nasceram para sofrer, igual Satanás está colocando em seus corações, que vocês nasceram para sofrer. Mentira do diabo. Senhor, coloca, meu Deus, aos corações dessas pessoas agora o real motivo da vida, que é o Senhor Jesus Cristo, é a sua presença, que elas possam, Senhor, aleluia, receber, meu Deus, aleluia, o poder da vida, que é o Senhor Jesus Cristo, Pai. Que os caminhos delas sejam visitadas pelo Senhor. Que o caminho desta pessoa, meu Deus, seja visitado pela sua presença. E eu entendo quando o salmista se refere a isto, sobre o caminho das nossas vidas, e ele vai dizer em Salmos de número 37, verso 5, entrega os teus caminhos ao Senhor e confia nele, e ele tudo fará. Meu Deus, que essas vidas possam agora entregar seus caminhos, seus projetos, seus sonhos. Senhor, até mesmo aqueles que eu diria que já foram sepultados, porque quantas pessoas, meu Deus, na decepção da vida, enterram os seus sonhos, enterram os seus projetos, dizendo não dá mais, não tem como mais, para mim já era, acabou. Quantas pessoas, Senhor, diante destas situações, acabam desistindo, meu Deus, até mesmo da família, do filho, até mesmo, Senhor, da sua vida social. Quantas pessoas, Senhor, acabam se afastando, meu Deus, das pessoas e vão viver nas ruas, vão viver, Senhor, uma vida de abandono. Porque, Senhor, elas acham que isso vai trazer solução, mas que essas pessoas agora entreguem os seus caminhos, sonhos, projetos, até aqueles sepultados já em sua presença, porque a sua presença, meu Deus, restaura. Nós entendemos que a sua presença traz restauração. Restauração, meu Deus, esta que abrange o casamento, que abrange, meu Deus, a vida matrimonial, que abrange, Senhor, a vida dos filhos. Senhor, aquelas pessoas, aqueles filhos que estão nas drogas, em que os pais já desesperaram, desanimaram, dizendo, olha, eu lavo as minhas mãos, já não tem mais jeito. Pois é, Senhor, o Senhor pode restaurar, meu Deus, estes jovens agora. O Senhor pode restaurar o relacionamento familiar. O Senhor pode, meu Deus, restaurar, meu Deus, esta casa que está totalmente, meu Deus, desunida. As pessoas têm vontade de ir embora. Já não tem mais como conviver, mas o Senhor pode restaurar agora, Senhor. Ah, meu Deus, restaura. Restaura o relacionamento, restaura, Senhor. Restaura o lar, a família, pois o Senhor tem o maior prazer em restaurar vidas, restaurar família. No entanto, meu Deus, que eu me lembro agora que o primeiro milagre que o Senhor operou foi em uma festa de casamento. Pois o Senhor, meu Deus, tem o prazer em estar, meu Deus, presente no relacionamento da família. Meu Deus, na constituição da família. Visita as famílias agora e repreenda todo o mal, Senhor. Todos os demônios que lutam para causar o divórcio, a separação, a destruição da família. Senhor, que a sua presença, a mesma presença que estava, meu Deus, no casamento, lá em Caná da Galileia, e quando acabou o vinho, o Senhor estava lá para trazer o vinho de volta. Ah, meu Deus, que esta família sinta agora o Senhor trazendo o vinho de volta. O vinho, meu Deus, que representa a alegria, que representa a comunhão, que representa a união, que representa, meu Deus, comemoração. Este vinho, Senhor, seja restaurado na vida desta família, Senhor, que está em pé de guerra, que está em quase, Senhor, se separando ou já se separaram, que o Senhor possa trazer o vinho de volta nesta família, Senhor, em nome de Jesus, que esta mesma presença, aleluia, se manifeste na vida deste casal. Senhor, restaura também aqueles sonhos, ah, Senhor, de um projeto, meu Deus, de criar uma empresa, um micronegócio, uma microempresa, meu Deus, um empreendedorismo, e se acabou com frustrações, ó Deus, com decepção, que o Senhor possa agora restaurar esses projetos, restaurar esses sonhos e que estas pessoas possam voltar a sonhar, porque o Senhor é um Deus que restaura os sonhos, meu Deus, das pessoas. E além de restaurar, meu Deus, o Senhor realiza os sonhos que as pessoas têm. Meu Deus, coloca confiança nesses corações. Nós precisamos, meu Deus, a cada vez confiar mais em Ti, meu Deus, porque o Senhor é poderoso para fazer todas as coisas acontecerem na nossa vida. Ó, meu Deus, nós apresentamos também, Senhor, as crianças doentes. Ah, Senhor, as criancinhas que estão com câncer, que estão desenganadas da medicina, isso tem trazido uma tristeza muito grande ao coração, meu Deus, dos pais dessa criança. Quantos pais agora orando e chorando comigo, meu Deus, pedindo a cura desse inocente, desta criança. Essa criança, meu Deus, não sabe queixar aonde está doendo, aonde está a enfermidade. Só sabe chorar, meu Deus. Tão inocente. Alcança essa vida agora, meu Deus. Restaura a saúde, meu Deus, neste corpinho tão frágil. Arranca esse tumor para que o coração deste pai, desta mãe, venha se alegrar diante de Ti, Senhor. Em nome de Jesus, traz saúde sobre a vida das crianças, ó Pai. Sobre a vida dos adolescentes. Visita os adolescentes, ó Pai. Na escola, em todos os lugares, guarda os nossos adolescentes. Guarda os nossos jovens, ó Deus. Visita os nossos jovens. E eu oro por toda a juventude, tanto, meu Deus, aqueles que estão na igreja, fazendo parte do Ministério Expansão Jovens, fazendo parte das atividades da nossa igreja. Contudo, eu acho, meu Deus, que nós temos ainda poucos jovens conosco. Queremos mais. Envia mais, meu Deus. Usa a nossa juventude para ganhar mais jovens para Ti. Precisamos da força jovem, meu Deus. Ah, Senhor, que o Teu Espírito Santo traga uns jovens para a nossa igreja. Traga uns jovens para a Sua presença, Senhor. Os adolescentes, as crianças. Porque nós entendemos que quando as crianças vêm, as famílias também vêm junto, Pai. Trabalha poderosamente. Ah, meu Deus, com o Ministério Pequeno Galileu. Usa as nossas tias, ó Deus, que estão à frente. A nossa irmã Débora, que tem, meu Deus, investido nesse projeto. Pai, em nome de Jesus, visita, Senhor, poderosamente todos os ministérios, todas as frentes da nossa igreja, Pai, que tem trabalhado, Senhor, constantemente para, meu Deus, granjear mais pessoas para a Sua presença, mais vidas, mais almas para o batismo. Isto é, meu Deus, a intenção e o objetivo da diretoria, ver o crescimento do Teu reino, meu Deus. Ninguém está, Senhor, à frente dessa obra por status, por poder, não. Senhor, toda a diretoria está concentrada, meu Deus, para ganhar vidas para o Senhor, para o crescimento do Teu reino. Senhor, continua, Senhor, conosco, em nome de Jesus. Nós oramos, Senhor, para o Senhor abençoar também e abrir portas sobre a vida das pessoas que estão desempregadas. Eu estou orando, Senhor, por diversos problemas, por diversidade de problemas aqui, problemas estes que acompanham as pessoas nesses dias atuais em que estamos vivendo. Sabemos, meu Deus, que o número de desempregados é muito grande. Nós oramos por eles agora. Abre as portas, meu Deus. Esse pai de família, esta mãe de família que não sabe o que oferecer para os filhos porque os recursos já se acabaram. Quanto tempo, meu Deus, estão desempregados? Abre as portas, ó Pai. Meu Deus, que este homem, esta mulher que ora comigo agora com tanta fé, que segure em suas mãos os currículos, que segure em suas mãos a carteira de trabalho, pois no amanhecer do dia sairão bem cedo para distribuir os currículos, ó Pai, que possam ser surpreendidos com uma porta que o Senhor está abrindo. Meu Deus, abençoa também os empresários. Abençoa, Senhor, os microempresários, os empreendedores. Abençoa, Senhor, para que este negócio, este comércio, esta empresa, esta firma possa ter a necessidade, meu Deus, de contratar pessoas para trabalhar. Aumenta, Senhor, o fluxo de venda. Aumenta, Senhor, as demandas desta empresa, desta metalúrgica. Meu Deus, aumenta as demandas, as encomendas neste lugar, para que este empregador tenha necessidade de abrir vagas, ó Deus, em nome de Jesus, para que estas pessoas possam ser contratadas, para que o desemprego no nosso país venha, Senhor, cair. Em nome de Jesus, meu Deus, socorre as vidas que precisam de socorro financeiro. Ó, meu Deus, eu oro também, apresentando toda a diretoria mundial, a nossa irmã Irene Miranda, Senhor, a nossa presidente mundial, a sua família, a irmã Débora Miranda, meu Deus, abençoa a saúde da tua serva, a família da tua serva, pastor Lorival de Almeida, meu Deus, a saúde do teu servo, em nome de Jesus, presbítero Davi Miranda Neto, ah, meu Deus, a sua família, a sua esposa, os seus filhinhos, Continua usando o teu servo mais ainda. Meu Deus, pastor Milton de Almeida, pastor Marco Magno, pastor Antônio Osmar, pastor Fabrício, pastor Gerry, irmã Maria Josefina. Meu Deus, a minha família também, a família dos teus servos. Visita, em nome de Jesus. Abençoa, Senhor, toda a nossa equipe técnica de áudio e vídeo. Abençoa as suas famílias. Abençoa, Senhor, os nossos internautas, os nossos ouvintes, de um modo geral. Em nome de Jesus é o que nós pedimos e te agradecemos, certos da sua resposta. Amém. E graças a Deus. Amém. Muito bem, queridos internautas, queridos ouvintes do programa Voz da Libertação, nós vamos agora fazer aquele convite que sempre fazemos aqui quando finalizamos.

0: alma e, Senhor Jesus, perdoa os meus pecados e escreve, Senhor, o meu nome no livro da vida e sela com o teu sangue para o grande dia do arrebatamento. Senhor Jesus, a partir de agora, faz uma obra também na minha família e coloca em mim o teu Espírito Santo, em nome de Jesus. Amém. E graças a Deus. Pois bem, você acabou de tomar a melhor decisão que você poderia tomar na sua vida. Parabéns pela decisão tomada. Agora você é um filho de Deus. Você saiu das trevas para a luz. Já não é mais criatura. Se tornou filho de Deus porque você recebeu o Senhor Jesus. Parabéns também àqueles que regressaram à casa do Pai, aos filhos pródigos. Sejam bem-vindos. Vocês agora fazem parte desta família que é a Igreja Deus e Amor, que é muito mais que uma família. É uma igreja que é muito mais que uma família. É uma família cristã. Nós estamos juntos a partir de agora. E você vai fazer o seguinte, você vai ter todo o aparato, todo o apoio através de pastores que estão orientados a prosseguirem com vocês em todos os passos que vocês darão a partir de agora, pois vocês precisam de informações, precisam de orientação, precisam de acompanhamento, precisam de um discipulado. E como eu faço, pastor? Aqui, para vocês que nos acompanham pelas redes sociais, nós temos ao rodapé desse vídeo os nossos endereços eletrônicos para vocês entrarem em contato nesse exato momento. E os que nos acompanham pelo rádio, anote aí, eu vou falar pausadamente o nosso e-mail, endereço de e-mail e também o nosso contato pelo WhatsApp. Olha o e-mail, anote aí. Quero aceitar a Jesus, @ipda.com.br. Eu vou repetir. Quero aceitar a Jesus, @ipda.com.br. É tudo junto, tá bom? E o nosso número de WhatsApp para você mandar uma mensagem. DDD é 11, o número é 950-94-4645. Vou repetir, 11 9 50 94 46 45. Você pode visitar também o nosso site ipda.com.br, ipda.com.br. Você vai lá em barra, lá na barra, né? Você vai colocar lá na barra endereços e você vai localizar uma Igreja Deus e Amor bem pertinho de você, aí no seu bairro, no seu estado, na sua cidade, e você vai procurar o nosso pastor e vai dizer: olha, eu aceitei a Jesus, me reconciliei através da live de oração da Igreja Deus e Amor. Que Deus em Cristo vos abençoe, sejam bem-vindos à Igreja Deus e Amor. Muito bem, infelizmente nós temos que ir embora, vamos finalizar essa live. A programação de rádio continua com vocês a madrugada toda, na madrugada, a rede de apoio, tá bom? Continue ligadinho com o programa Voz da Libertação. Agradeço a audiência de todos vocês e voltamos logo mais a 00h para orar mais uma vez com vocês. Que Deus abençoe, um forte abraço, um bom descanso a todos, em nome de Jesus. Orou com vocês, presbítero Wilson Siqueira e também o nosso pastor Kleber de Oliveira. Fiquem com Deus, beijão no coração, até mais.
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2: 12:59.
3: Meu nome é Maria Silva Leide Caldeira. Antes de conhecer Jesus, eu me sentia uma pessoa... Eu lutava muito, era uma pessoa boa, mas eu sofri muito, muito mesmo. Não conhecia o verdadeiro evangelho, como é a palavra de Deus mesmo. Chegou uma época na minha vida, dos 35 em diante, eu já tenho 50 anos, eu tinha uma enfermidade, mas não descobriam a minha enfermidade. Às vezes eu perdia a consciência, ficava vários dias sem me alimentar, assim, sem a consciência mesmo, uma pessoa que dependeria de outra cabeça para cuidar de mim. Minha mãe, meu esposo chegaram a me dar remédios muito fortes. E quando voltava a consciência, aí que eu me lembrava de alguma coisa, eu esquecia os dias. Quer dizer, eu não tinha vida. Chegou um ponto que eu orei a Deus que eu queria encontrar uma igreja que eu lutasse e vencesse. E eu orando e jejuando em casa, Deus enviou até uma irmã da Deus e Amor. Deus usou ela e falou com ela. Eu estava terminando o meu propósito. E ela chegou na minha janela e falou: não sei se você vai acreditar em mim, mas Deus está me enviando aqui para dizer para você e para Deus e Amor, porque Ele tem uma grande obra lá com você. Ela não sabia do meu propósito, que eu fiquei fazendo em casa. Eu falei: eu creio sim, irmã, fique em paz. E hoje, para a honra e glória do Senhor, eu vim. Foi dias de luta, eu fiz campanha, até que um dia eu me cansei da minha situação. Eu falei com Deus: Deus, eu creio no Espírito Santo, eu creio que Ele habita em nós, eu creio que eu estou na igreja que o Senhor me enviou, eu não sirvo, Deus, para viver, porque de vez em quando me dava as crises pequenas e não tinha solução, porque a minha família na época que cuidava de mim. E quando, mesmo eu vindo na igreja, me deu algumas outras crises. E chegou um dia na minha casa de novo, falei: Senhor, eu já estou no propósito do Senhor. Eu quero uma luz, que eu me sinto uma condenada, Senhor. Eu não sei quando que vem a crise. Quando vem, eu tenho que parar com tudo. Aí eu não sirvo o Senhor. Para dizer a verdade, Deus, eu não sirvo nem para servir ao Senhor. Foi quando aí Deus me deu a palavra em casa, eu li ali e eu voltei a viver, voltei a sorrir, voltei a ter a consciência. As pessoas até me acham muito inteligente, mas é Deus na minha vida. Eu passei por esse processo, permissão de Deus. Irmãos, mas eu digo que eu encontrei a salvação na Igreja Pentecostal Deus e Amor. Eu encontrei uma nova vida, é uma vida que eu posso sorrir, eu sou tranquila. E como gratidão eu sirvo ao Senhor com amor e alegria. Eu agradeço a Deus pela minha salvação. Jesus veio e me libertou e me curou. Até o médico ficou admirado, porque eu falei para ele: olha, Deus é fiel, irmão. Até os meus familiares perguntam quanto tempo eu tô na Deus e Amor, que eles estão vendo toda a diferença na minha vida. Procure a sua salvação, lute, venha para a IPDA. Eu congrego aqui na sede mundial. Quando nós temos tempo, nós vamos também na do bairro, porque as IPDAs são todas iguais, irmãos, é o mesmo Deus. Venha buscar a sua salvação, que é o mais importante das nossas vidas, das nossas almas. Amém? Eu agradeço a rica oportunidade. Repetindo, meu nome é Maria Silva Leide Caldeira. Eu congrego aqui na sede e moro na Coab de Taipas. E agradeço a rica oportunidade em nome de Jesus.
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4: Uma hora e dois minutos.

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0: e 8 minutos em São Paulo. Virou 1h09. Seja muito bem-vindo, muito bom dia. Que a graça e a paz de Jesus esteja de maneira abundante em seu coração. Esse é o meu desejo, é o desejo do seu irmão, Diácono Douglas Almeida. E seja muito bem-vindo, você está no programa Madrugada do Socorro de Deus, rede de apoio aqui na rádio Deus de Amor. E hoje é segunda-feira, dia 28 de setembro de 2026. Manhã essa, ao qual Deus proporcionou a cada um de nós. Eu estou acompanhado na técnica do nosso irmão Hamilton. E nós vamos com você, querido ouvinte, até às 5 da manhã, debaixo da graça, debaixo da misericórdia do nosso Deus. Esse que é um órgão oficial das nossas igrejas pentecostal Deus de Amor, cuja responsabilidade e supervisão está sobre a vida da nossa irmã presidente mundial, Ereni Miranda, e também a nossa irmã vice-presidente mundial, Débora Miranda, pastor Lorival de Almeida, presbítero Davi Miranda Neto e toda a nossa diretoria. E eu já quero compartilhar com você, querido ouvinte, os nossos canais oficiais, aonde você pode fazer a sua ligação, aonde você pode fazer o seu, mandar a sua mensagem através do nosso WhatsApp para interagir, para pedir oração, porque daqui a pouquinho, às 2 horas da manhã, nós vamos falar com Deus, nós vamos entrar em oração e vamos pedir a Deus que Ele manifeste a sua graça, a sua mão forte, trazendo curas, libertações, milagres extraordinários. Então, anote aí os nossos contatos. Se você deseja ligar, o telefone é 11-3208-2790. Repetindo, 3208-2790 ou 3208-2743. 3208-2743 ou o nosso WhatsApp DDD 11 98292-3392. Repetindo, DDD 11 98292-3392. Já temos ouvinte na linha. Alô!
1: Alô!
0: Alô,
1: senhor!
0: Paz do Senhor Jesus, muito bom dia. Com quem eu falo?
1: Bom dia! Irmã Cida de Bauru.
0: Irmã Cida de Bauru, seja bem-vinda à programação. A senhora gostaria de fazer pedido de oração. Fique à vontade.
1: Irmão, eu quero assim, já agradecer e quero mais oração, entendeu, irmão? Esse dia eu liguei, acho que eu não sei se foi com a mão mesmo que eu pedi, eu estava com medo de desempregado, e aí eu pedi oração, sabe, irmão?
0: Sim, sim, Deus abriu a porta.
1: Para Deus abrir a porta. E amanhã, irmão, em nome de Jesus, ele vai fazer uma entrevista.
0: Que maravilha, esse é o nosso Deus, esse é o poder da oração. Quando nós oramos, Deus manifesta o seu poder, né, irmã Cida?
1: Manifesta.
0: Eu acho que foi comigo mesmo, hein? Se eu não me engano, foi comigo mesmo.
1: É, Lucas, eu pedi, é.
0: Eu lembro. Que maravilha.
1: Lembra,
0: fico,
1: né,
0: feliz.
1: Então, graças a Deus, às 9 horas, é pra ele ir lá, né, fazer a entrevista.
0: Eu creio que vai dar tudo certo, em nome de Jesus.
1: Eu creio. Eu penso que a Deus, assim, mais oração, porque uma dele parece que é assim, um pouco fora, assim, da tanto, sabe, irmão?
0: Sim.
1: Ele não tem muito, assim, sabe, assim, pra sair, assim, mas eu peço que Deus vá com ele, né?
0: Não, vai dar tudo certo. Deus vai levar ele em paz, vai trazer ele em paz e ele vai chegar contando a bênção.
1: Eu creio, irmão, eu creio. Então, eu peço oração e amor da minha vida, meu irmão, com minhas pés tudo inchado. Agora, eu levantei da oração. Nossa, irmão do céu, que dor na minha perna, queima, pigmento, joelho, tá tudo inchada. Jesus, tem misericórdia, minha vida.
0: Vamos orar sim. Eu creio que Deus vai confirmar a bênção de uma maneira completa também na vida, na saúde da senhora, em nome de Jesus.
1: Eu creio também, irmão. Em nome de Jesus, né, irmão?
0: Tá
1: no... Até aqui tem sustentado, né, irmão? Só ele mesmo, né?
0: O Senhor Deus tem cuidado, né, irmã Cida? Quantos anos já de ministério a senhora tem?
1: Ah, irmão, eu congreguei, eu era da Assembleia, né? Eu congreguei 11 anos também. Depois eu mudei de vila. Aí eu vim aqui, né, pra Vila Industrial. E eu acho que desde 2000, irmão. Eu mudei pra cá. Mudei pra cá dia 13 de agosto de 2000.
0: Muitos anos já.
1: Aí Deus usou meu menino, Valdir, que é obreiro, né? Deus amor. E abriu uma igreja aqui, na vila.
0: Que
1: Pra
0: bênção.
1: ele e um outro irmão. Irmão, eu tô até hoje.
0: E desde
1: Graças
0: então a
1: a Deus.
0: senhora tem servido a Deus conosco aqui na Igreja Deus e Amor. Que maravilha.
1: É, tem,
0: Muitos
1: irmão. Então, que uma tristeza
0: milagres, meu irmão. Muitos milagres a senhora tem vivido, eu acredito, né?
1: demais. Ai, graças a Deus. O Senhor tem me ajudado, meu irmão. Graças a Deus, né?
0: A senhora teria algum testemunho que a senhora gostaria de compartilhar, algo que marcou a sua vida?
1: Então, irmão, eu assim, porque eu morava em Trascava, né? E lá, irmão, quando tinha um, assim, um terço na família. Aí a gente não servia a Deus ainda na época, né, irmão? Aí a gente quer fugir do problema, né? Quando a gente não tem aquela fé, né, irmão?
0: Sim, a
1: Aí a
0: gente
1: gente veio
0: quer.
1: pra Bauru, né? Os parentes meus, que irmão, o lugar pra gente lugar. Eu bem vi tudo que tinha lá, sabe, irmão? Eu falei, e
0: Lembro como.
1: agora? Tinha casa lá, sabe? Tem as casas. Eu falei, meu Deus, e agora? Tá dos acertos, uma menina minha com 13 anos, sabe, irmão? Vamos namorar lá e a história é longa. Aí eu fiz um voto por Deus, por missionário, né, irmão? Madrugada. Me chamaram orando de madrugada. Com ele, se Deus me desse, né? Meu teto de novo que eu tinha lá, que a gente vendeu, chegou para pagar aluguel. Meu marido trabalhava de pedreiro, caiu, quebrou a perna. Foi aquele acerto, uma luta mesmo. Aí eu falei, com Deus, se ele me desse outro, né? Outra casa para mim, né? Outro, né? Teto, que eu ia, né? Agradecer a Deus aí em São Paulo. Tá de joelho, né? Que eu não faço no testemunho, mas estou aí, né, agradecer a Deus desde o Pelé da Série Mundial. Fiz, né, orando com o missionário, que, irmão, para honra e glória do Senhor, o Senhor me deu outra casa, duas. Aqui eu moro, tenho uma no fundo, não tinha veículo, tenho, graças a Deus, Deus me prosperou. Né, irmão? E eu fui em São Paulo e contei a bênção lá.
0: Que
1: Aí em
0: maravilha,
1: São
0: que
1: Paulo.
0: maravilha. Então, ao
1: Graças
0: invés de ganhar uma casa, a senhora ganhou foi duas.
1: duas. E eu fiz um voto também, né, irmão? Que se Deus me olhasse de novo, eu ia agradecer a Deus num culto na minha casa. Um culto de ação de graça. E foi realizado, irmão, graças a Deus.
0: Glória a Deus, esse é o
1: Sou
0: poder do nosso
1: missionário, irmão.
0: Deus.
1: Missionário. Até hoje eu choro, irmão. Até orando de madrugada em missionário. Livramento, um dia acidente para menino. Graças a Deus, Deus meu. Deus tenha abençoado, irmão. Graças a Deus.
0: Feliz com Jesus, irmã Cida.
1: Feliz com Jesus, irmão. Com ele
0: Vale a
1: na
0: pena
1: frente.
0: servir esse Jesus, né, irmã Cida?
1: Vale,
0: Quantas
1: vale a pena.
0: pessoas não estão nos ouvindo agora que ainda não tomaram essa decisão tão importante que é servir a Jesus, né? E muitas vezes estão sofrendo, estão aflitas, estão atribuladas, angustiadas, mas o segredo para viver uma vida plena é na presença de Jesus, não é
1: Na
0: mesmo?
1: presença de Jesus, do Pai, do Filho e do Espírito Santo, Deus que intercede por nós, né, irmão?
0: É
1: Então,
0: verdade.
1: graças a Deus, né? O Senhor tem me ajudado, minha bênção também, né, irmão? Graças a Deus, eu me porto de trabalho com meu filho, meus dois filhos na presença de Deus, fazendo a obra. Tem um que casou esse dia aí, né? Esse dia nós estamos dois anos agora dizendo. Né? Tá fazendo a obra, tá aprendendo, tá abrindo tudo, esposa. Não, de Deus,
0: Família servindo a Deus, não é mesmo?
1: servindo a Deus. É verdade. Agora tem minha filha, mas eu creio que Deus faz a obra completa, né, irmão?
0: Em nome de Jesus.
1: Na
0: Irmã Cida.
1: geração, porque eu tenho a quarta já.
0: Glória a Deus. Irmã Cida, eu quero agradecer a
1: O
0: senhora
1: joelhinho
0: pela.
1: come forte, irmão.
0: É bênção. Quero agradecer a senhora pela sua participação aqui no programa Voz da Libertação. Muito obrigado aí por ter
1: Amém.
0: compartilhado um pouquinho do seu testemunho. Grande é a
1: Amém.
0: sua fé. E já está anotadinho
1: Amém.
0: aqui, daqui a pouquinho nós vamos
1: Graças
0: entrar em
1: a
0: oração,
1: Deus,
0: hein?
1: irmão. Irmão, põe toda a minha família, né, irmã Cida? E assim, especial, então, uma filha minha, que ela ficou viúva, você vai pedir oração? Assim, não sei se foi, irmão. Ela ficou viúva por 3 anos. Irmão, ela é batizada. Irmão, ela não consegue afirmar na presença de Deus. Ela fuma, irmão. Fala a palavra que desagrada a eu, sabe? Desagrada a eu, né? Imagina Deus.
0: Qual o nome
1: Sabe,
0: dela?
1: irmão? Ela tá desiludida, essa filha.
0: Qual o
1: Ela
0: nome
1: chama
0: dela?
1: Cleonice Família.
0: Cleonice.
1: Cleonice Família, irmão. Tá
0: Pronto.
1: bom?
0: Tá ótimo. Já tá anotadinho. Daqui a pouco vamos entrar em oração. Deus abençoe, viu?
1: Amém, irmão. É o pastor Douglas, né?
0: Isso, sou eu mesmo.
1: É, eu conheço pela voz, não, é outro pastor. oração de madrugada. Tá bom, então, irmão.
0: Deus abençoe. Fica na paz do Senhor Jesus.
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0: 1:19 em São Paulo. E vamos seguindo, querido ouvinte. Você ouviu um pouquinho aí do relato da nossa irmã Cida, lá de Bauru. Ela compartilhou que ela veio para São Paulo, ou melhor, ela se dirigiu para ali, a cidade de Bauru, no ano de 2000, depois de vir de uma outra cidade, onde ela passou com a família dela um vento muito forte, uma situação muito difícil. E ao chegar ali na cidade de Bauru, ela fez um voto com Jesus, dizendo que se Deus preparasse para ela e para a família dela um lar, uma casa ali naquele município, ela cumpriria o voto de vir aqui na sede mundial e se colocar de joelhos diante da presença de Deus e também dar um culto de ação de graças. E você ouviu ela testificando que não foi só uma casa que Deus deu para ela, mas duas. Esse é o poder do nosso Deus. Por isso, querido ouvinte, faça votos com Jesus, faça propósitos com Deus, não permita as situações difíceis sucumbir à sua vida, à sua casa. Não, lute, seja um guerreiro, seja uma guerreira, lute através do escudo da fé e certamente você também vai viver coisas extraordinárias. 1:20, nós vamos agora para o quadro Pão Diário, com a nossa irmã Débora Miranda, e ela vem trazendo o tema, o salmo mais citado do Novo Testamento. E eu já volto com você.
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5: Você sabe qual é o salmo mais frequentemente citado no Novo Testamento? Você pode ter imaginado o familiar e amado Salmo 23, mas na verdade é o Salmo 22. Vejam como ele começa, com as pungentes e comoventes palavras de Davi citadas por Jesus na cruz. Deus meu, por que me desamparaste? Você se sente desamparado? Às vezes se sente abandonado até por pessoas da sua família. Imagine em que situação Davi estava e se encontrava para clamar a Deus desta maneira. Deus meu, por que me desamparaste? Percebam, ouvintes, que ele se sentiu desamparado e abandonado. Mas no Salmo 22, versículo 1, diz: porque se acham longe de minha salvação as palavras do meu bramido? É mais uma pergunta que faz Davi. Ele também se sentiu ignorado. Não somente desamparado, abandonado, mas ignorado, porque ele diz: por que se acham longe de minha salvação as palavras de meu bramido? Ele também se sentiu ignorado. Deus meu, diz no versículo 2, clamo de dia e não me respondes. Ouvintes, vocês já se sentiram assim? Um dia você já olhou para os céus e imaginou porque parecia que Deus o tinha abandonado ou o tinha ignorado? Você não é o único e não será também o último. Bem-vindo ao mundo de Davi. Mas a cada grito lamurioso de Davi é mencionado uma característica de Deus que o resgata do abatimento. Neste todo processo de angústia, Davi descobre no livro de Salmos, capítulo 22, ainda no mesmo capítulo, no versículo 3, que eu quero ler para vocês. Porém, tu és santo, o que habita entre os louvores de Israel. E no versículo 4, mostra que também ele confia no Senhor. Ele diz assim: em ti confiaram nossos pais, confiaram, e tu os livraste. No versículo 8, olha o que Davi diz: confiou no Senhor que o livre. Livre-o, pois nele tem prazer. Ele está vendo aqui, descobre que Deus é libertador, é confiável, é salvador. No versículo 20 fala da salvação, livra minha alma da espada. No versículo 21 fala sobre a salvação, então diz assim: salva-me da boca do leão, ouve-me desde as pontas dos unicórnios. Ele está pedindo ali e ele vê que Deus é santo, confiável, libertador, salvador, e também descobre a sua força no versículo 19, quando diz: mas tu, Senhor, não te alongues de mim, força minha, apressa-te em me socorrer. Amigo ouvinte, se você se sente desamparado, dobre os seus joelhos agora. Busque o Senhor. Imite o seu caráter e viva para sempre o vosso coração, como diz Salmos 22, no versículo 26. Que Deus os abençoe em Cristo Jesus.
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2: Uma hora e 32 minutos em São Paulo, 1:32. E vamos seguindo a Madrugada do Socorro de Deus. Você que ainda não mandou o seu pedido de oração, faça isso, porque daqui a pouquinho, às 2 horas da manhã, vamos entrar em oração. Faça como a nossa ouvinte Lúcia, que está dizendo a paz do Senhor Jesus. Meu nome é Lúcia Nascimento, de Itambi, Taboraí, Rio de Janeiro. Eu peço oração por minhas causas na justiça e meus filhos Camila, Cássia e Leonardo e Lucas e toda a minha casa, para que Deus venha curar a minha vida da ansiedade também. Deus abençoe, irmã Lúcia. Eu creio na sua vitória, na vitória da sua casa. Em nome de Jesus, nosso ouvinte está dizendo: olá, boa noite, a paz do Senhor Jesus, irmãos. Quero agradecer os amados por todas as orações ao qual tem sido feita por mim e pela minha família. Que Deus abençoe e conceda em dobro as ricas bênçãos, em nome de Jesus. Orem pela vida do José Carlos, que é lá de Curitiba, para que as bênçãos do Senhor venha confirmar. E também a vida do Hamilton dos Santos Júnior e toda a nossa casa. A bênção, ela é certa, querida irmã, em nome de Jesus, o milagre será manifestado. É sempre um prazer estar comunicando, falando com vocês aqui, através desta programação, saber que vocês estão aí desse lado, na audiência, na intercessão, juntamente conosco, para Deus fazer a obra. Nosso ouvinte está dizendo: a paz do Senhor Jesus, quero pedir oração pela vida do meu esposo, para que Jesus venha fazer o grande milagre naquela CTI. É a irmã Verinha. Deus abençoe, irmã Verinha. Vamos orar pela vida do seu amado, e eu creio na vitória, em nome de Jesus. Nosso ouvinte Aparecida dos Anjos está dizendo: quero pedir oração pela vida da Isabel, e eu creio no milagre, em nome de Jesus. Já temos ouvinte na linha, hein? Alô?
3: Alô?
2: Bom dia, paz do Senhor Jesus, com quem eu falo?
3: Paz, João Alves de Melo.
2: Irmão João, o senhor fala da onde, irmão João?
3: Monte Azul Paulista, interior de São Paulo.
2: Interior de São Paulo. Seja bem-vindo, querido irmão João. Conte a bênção. O senhor quer fazer um pedido de oração? Fique à vontade.
3: É, coloca meu nome na oração do meu pai e da minha mãe.
2: João e família.
3: Eu tô ouvindo todos os dias, mas hoje, graças a Deus, eu consegui linha, mas eu tentei uma hora e não consegui, não.
2: O senhor está tentando aí desde as 1 hora, mas agora Deus preparou essa oportunidade. Glória a Deus. Obrigado pela audiência, viu? Já está anotadinho aqui o seu nome, o nome da família. E eu creio na bênção, hein?
3: Eu estou ouvindo todos os dias.
2: Que maravilha. O senhor já serve a Deus na Igreja Pentecostal Deus e Amor ou ainda não?
3: Eu já fui visitar lá. Eu vou na Assembleia, mas eu já fui lá.
2: Maravilha, então, maravilha. É sempre um prazer receber cada visitante na nossa Igreja Deus de Amor. E o senhor já é cristão ou ainda não confessou o nome de Jesus ainda?
3: É, eu frequento, mas ainda não batizei ainda.
2: Maravilha, mas já aceitou Jesus?
3: Já.
2: Que maravilha. Então, esse é o caminho, é seguir nessa fé, porque é só Jesus que pode verdadeiramente mudar todas as áreas da nossa vida, principalmente a espiritual.
3: E um colega meu internado também, mas ontem ele faleceu, ontem, mas ficou 18 dias internado.
2: Ficou 18 dias internado e Deus recolheu.
3: É, a gente fica assim meio triste por isso.
2: É, a gente fica chateado porque a gente não está preparado para perder, né? Mas, infelizmente, é o ciclo natural da vida, né?
3: É, mas é duro, você não vê mais a pessoa, acostumado a conversar com a pessoa e você sabendo que não vai ver mais a pessoa.
2: É triste, que Jesus conforte seu coração, querido irmão, pela sua perda, viu?
3: É meio complicado.
2: Vamos orar e eu creio que a vitória vem, em nome de Jesus. Quero já agradecer ao Senhor pela sua audiência, pela sua interação e que o bom nome de Jesus seja glorificado. Fica firme com Jesus, hein?
3: É, eu tô firme que sem ele é difícil aí.
2: Com ele já é difícil, sem ele então misericórdia.
3: Aí não tem jeito.
2: Deus abençoe, querido irmão João. Fica na paz do Senhor Jesus.
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2: 1:37, 1:37, e vamos seguindo nesta fé, nesse propósito. Lembrando que nós já temos ouvinte na linha. Alô!
4: Alô, bom dia.
2: Bom dia, paz do Senhor Jesus, com quem eu falo?
4: Com a Gisele, de Goiânia, paz do Senhor Jesus.
2: Amém, irmã Gisele, seja bem-vinda à Madrugada do Socorro de Deus. A senhora gostaria de deixar o pedido de oração?
4: Sim, para mim, para Deus me libertar da medicação que eu tomo. Eu tomo medicação controlada, né? Na verdade, eu já tô diminuindo, cortando aos poucos.
2: Muitos anos já tomando essas medicações, irmã?
4: Olha, tem uns 4 anos que eu tô tomando. Aí eu fiquei um ano sem tomar, mas depois tive que voltar a tomar.
2: Certo, 4 anos então já na dependência desses medicamentos.
4: Mas é só uma medicação, só porque ele tá com 10 miligramas. Então, é um efeito colateral muito forte, entendeu? Mas eu fiquei um ano sem tomar, mas infelizmente voltei e tô cortando. Deus vai me libertar, em nome de Jesus, essa medicação.
2: Já tá anotadinho aqui, irmã Gisele. Nós vamos orar sim, eu creio no milagre, eu creio
4: na
2: providência.
4: Eu acompanho vocês das 11 até 12:30 da madrugada.
2: Que maravilha, a senhora sempre está na audiência, então, orando conosco também.
4: Sim, aí tem 2 sextas-feiras, eu fui na sede da dos Amoim, aqui de Goiânia.
2: Que maravilha, que maravilha. Já serve a Deus já, irmã Gisele?
4: Sim, eu sou da Assembleia de Deus, só que eu gosto da pessoa, estou indo na Deus Amor, né? 2 sextas-feiras eu fui a minha avó.
2: Que benção, a senhora é muito bem-vinda, viu? Quando
4: muito
2: você
4: obrigada,
2: se sentir de Deus, fique à vontade. É sempre um prazer receber pessoas como a senhora na nossa igreja.
4: Eu sempre ligo para vocês, eu acho que vocês já me conhecem, senhor.
2: É, eu lembro da senhora semana passada, eu acho. Não, semana retrasada.
4: Sim, mas semana passada eu também liguei. Eu acho que foi na quinta, sexta, sempre ligando, sempre que vocês oram por mim.
2: Que maravilha, que maravilha. Que Deus abençoe, é uma honra orar por vocês, tá bom?
4: Tá bom, eu que agradeço, muito obrigada.
2: Fica na paz do Senhor Jesus, irmã Gisele, sim. Deus abençoe. É, querido ouvinte, vai interagindo aí, hein? Vai entrando em contato, faça como a nossa irmã Gisele. Creia na bênção, creia na vitória. As vitórias que Deus prepara é grande, mas precisamos perseverar. Tem gente que desiste, né? Faz uma campanha, faz um propósito e de repente a vitória não vem na hora que ela quer e ela acaba desistindo, achando que Deus não está ouvindo, que Deus não vai responder. E o segredo da vitória, querido ouvinte, é perseverar. Persevere. Certamente você também vai tomar posse da sua vitória. Já temos mais um ouvinte na linha. Alô!
5: Alô, rapaz!
2: Bom dia, paz do Senhor Jesus, com quem eu falo?
5: Rapaz, o meu nome é Maria Aparecida, eu moro aqui em Itaquera. Eu peço para pôr meu nome na oração de 2 horas, eu vou orar junto.
2: Que maravilha, irmã Maria Priscila!
5: Eu estou fazendo a campanha de... Toda semana eu tô ouvindo a rádio. E estou indo também na igreja ontem, domingo mesmo, eu participei ontem à tarde do culto, já é 10 de domingo que eu participo, pastor.
2: Sempre colocando a fé em prática.
5: É, estou pondo em prática. Eu não posso ir na semana que ele tem que me leva, estou indo nos domingos. Mas está ótimo, está maravilhoso, eu não estava indo de jeito nenhum, agora achei que me leva, pastor.
2: Que maravilha, que maravilha. Deus preparou, né?
5: Todo domingo.
2: Deus preparou, é o que Deus faz. Deus prepara o recurso, a condição.
5: Eu orei tanto para pedir para Deus preparar uma pessoa para ir junto comigo. Ele ofereceu, vai todo domingo. Já é 10 domingos que eu estou indo. Eu queria ter ido de manhã com o pastor Davi, mas não foi possível, porque ele não podia me levar, eu só podia ir à tarde. Mas tá beleza, Jesus. Foi uma maravilha ontem à tarde também, viu, pastor?
2: Deus está operando.
5: Tá, pastor, tá.
2: Quantos anos já servindo a Deus, irmã Maria?
5: Olha, em outro ministério eu já tinha 25. Aí, quando eu conheci a Igreja Deus Amor em 2015, aí eu não fui mais congregar no outro ministério aí. Eu fiquei congregando aí na Igreja Deus Amor.
2: Que não, maravilha.
5: Não voltei mais pro outro, sabe?
2: Que maravilha. Sentiu Deus aqui e ficou com nós.
5: É, pastor, é a diferença. Não adianta, pastor. A Igreja Deus é Amor é a diferença.
2: É verdade, é verdade.
5: Não adianta, pastor. Vai ali, vai acolá. É igual aquele pastor fala, só tem blá, blá, blá. Mas ali, a gente só de entrar dentro do templo, a gente sente sente algo diferente. É uma maravilha.
2: É a unção de Deus.
5: Glória a Deus, glória a Deus. Pastor, eu fui renovada por dentro e por fora ali dentro.
2: Tá feliz com Jesus, irmã? Demais, servindo a Deus aqui, pastor, na Deus e Amor?
5: Olha, eu falo de Jesus pra todo mundo que eu converso e conto testemunho mesmo que eu fui curada. Eu fui pra lá que eu fui curada do coração lá dentro.
2: A senhora sofria do coração, irmã Maria?
5: Lá mesmo eu fiquei.
2: A senhora sofria do coração? O que que a senhora tinha?
5: Ô, pastor, eu não sofria não, quando eu pensei que não, eu tava infartando e eu não sabia o que que era. Aí eu falei, eu vou lá conhecer a Igreja Deus Amor. Que por sinal, uma irmã minha ficou muitos anos lá, ela foi curada de câncer também. Eu fui curiosidade, fui, mas eu vou lá participar de um culto lá. Chegou lá, sem eu pedir, na hora da explosão de milagre, era pastor Davi também, foi em 2015. Aí eu não pedi nada, eu me lavei de suor. Aí quando foi no outro domingo, era 3 domingos, quando foi no segundo domingo, eu entrei com a minha ligeira e a ficha caiu, eu percebi que eu não estava sentindo nada, fui fazer os exames, não tinha nada, pastor.
2: Ô, glória.
5: Aí fiquei lá, graças a Deus, estou feliz, o meu filho também era de outro ministério, ele está indo lá também, mas eu.
2: Que maravilha. Esse é o poder do nosso Deus.
5: Vai ser até o fim da minha vida.
2: Amém.
5: Eu não vou afastar. Eu fiquei muito tempo sozinha em casa, que meu marido faleceu. E não tinha quem me conduzir. Isso aí eu comecei a orar, pedindo para Deus para me ajudar, para me acupar um banquinho daquele. Ai, pastor. Hoje eu entro e já entro agradecendo a Deus. Olha que eu entro ali dentro. Viu? Só de eu ir, pastor. Só de eu entrar e... Eu chego em casa, o dia parece que foi o melhor dia, é o melhor dia da semana.
2: Que maravilha, que é maravilha. Mesmo? Fico muito alegre de ouvir
5: muito,
2: um pouquinho
5: muito,
2: o testemunho
5: muito.
2: Da senhora.
5: E a gente fala com as pessoas sem medo de errar, sem medo de errar. Contando como é o trabalhar de Deus ali dentro.
2: Maravilha.
5: Todos os pastores, todas as pessoas que trabalham ali dentro, é muito gentil, muito educada, aquelas meninas que acompanham a gente no banheiro, ninguém vê ninguém fazer coisa com má vontade, aí tudo isso cativa a gente, né, pastor?
2: É verdade, você vê o carinho,
5: pois é, pastor,
2: a reciprocidade do povo de Deus é muito bom.
5: O nome do meu filho chama Wilson. E ele que me acompanha e Deus vai de ajudar para ele nunca esmorecer de estar levando essa mãe. É muito gratificante, sabe, pastor?
2: Tá anotadinho aqui, irmã Maria.
5: Tá bom, pastor.
2: Deus abençoe, obrigado aí pela
5: paz,
2: audiência.
5: Tá?
2: Fica
5: na
2: com
5: paz,
2: Jesus, viu? Se cuida, fica na paz.
5: Tá, na paz.
2: Amém. Querido ouvinte, 1h45. Já vai preparando aí, hein? Você que está em casa, você que está no seu local de trabalho, já vai se preparando aí, porque um pouquinho mais de 15 minutos nos separam aí já do momento da oração, e eu tenho a certeza que Deus vai fazer coisas extraordinárias. Deus vai manifestar o seu poder e também a sua graça. Já temos mais um ouvinte na linha. Alô!
6: Alô!
2: A paz do Senhor Jesus, muito
6: Alô.
2: Bom dia.
6: Amém.
2: Com quem eu falo?
6: Você fala com o irmão Paulo.
2: Irmão Paulo, se o senhor puder abaixar um pouquinho o seu retorno aí.
6: Tá.
2: Pronto, irmão Paulo, agora eu tô ouvindo a voz do senhor bem nítida. Seja muito bem-vindo, viu, ao programa Madrugada do Socorro de Deus.
6: O senhor gostou? Sempre escuto o programa do irmão.
2: Sempre tá na audiência, irmão.
6: De segunda a segunda eu escuto. É a oração da meia-noite, assim, sigo, né?
2: Que maravilha. O senhor fala da onde?
6: Eu pedi oração para mim e para minha filha. Eu tive uma perca na minha família há pouco tempo agora. A minha mamãe, né, o senhor recolheu, né?
2: Meus sentimentos.
6: Obrigado. Então, na casa está só eu e minha filha. Eu sou acamado, né? E sou deficiente visual. Então, eu escuto programação, só que eu sou de outro ministério. Mas, eu tenho última vez aqui em casa, uma visita de empenho, uma vez por mês. Eu queria que o irmão colocasse meu nome na oração, o nome dos meus filhos.
2: Pode falar o nome dos meninos.
6: Eu vou falar o nome deles, tá bom?
2: Pode falar.
6: Simone.
2: Andréia.
6: Raquel. E Ismael.
2: Pronto, tá anotadinho.
6: E o meu nome também, tá? E a sexta-feira eu escuto um pastor. A primeira vez que eu estava falando com o irmão, né?
2: Uhum.
6: De sexta-feira eu escuto o pastor, e que é de quinta para sexta. É um pastor que entra aí, que ele faz isso. Irmão, queria pedir um favor pro irmão. O irmão tem o telefone da igreja daqui de Poá?
2: De Poá?
6: É?
2: Não tenho. Infelizmente eu não tenho.
6: Como que eu posso fazer para me pegar o telefone?
2: Eu acho que aí, no caso, o senhor precisa ter o endereço da igreja e fazer uma visita na igreja. Aí falar com o pastor local.
6: Não, porque porque eu queria um dia visitar ela, mas não tem que ninguém me levar. Porque eu tô. Por isso que eu queria ver que. Para mim ver que o pastor arrumou alguém lá para mim. Ficar para mim lá, porque aqui tem um culto.
2: Então, o telefone assim a gente não tem.
6: Ah, tá bom então.
2: Tá bom?
6: Tá. O Vu coloca minha oração, esse meu nome, e deixa lá no portal lá para os irmãos, para os irmãos orar em cima. Tá
2: sim,
6: bom, meu irmão?
2: Sim, já tá tudo anotadinho aqui, daqui tá a bom. Pouco nós
6: quando,
2: vamos entrar
6: quando
2: em oração.
6: Quando Deus fazer uma grande obra na minha vida, aí eu ligo e conto o milagre, tá bom?
2: Conta a bênção, em nome de
6: Falou,
2: Jesus.
6: Falou, irmão. A paz de Deus. Deus te abençoe. Que vai, tá?
2: Amém. A nossa vida fica na paz do Senhor Jesus.
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2: 1:50. Nós vamos agora para o quadro Clínica da Alma com o nosso irmão psicólogo Jessé Ávila. Ele vem trazendo o tema Saúde Mental Infantil e eu já volto com você.
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8: Olá, seja muito bem-vindo a mais um episódio do Clínica da Alma, um espaço para falarmos sobre saúde mental, qualidade de vida, inteligência emocional e desenvolvimento interior, sempre de forma leve, prática e com base científica. Você sabia que uma em cada 6 crianças no mundo apresenta sinais de adoecimento emocional? E que muitos desses sintomas passam despercebidos porque são confundidos com fase, birra ou dificuldade escolar? É sobre a saúde mental infantil que eu venho falar hoje. Importante mencionar que a saúde mental infantil envolve 3 pilares. Primeiro, a regulação emocional. Segundo, um ambiente seguro. E, Terceiro, vínculos estáveis. Estudos da Associação Americana de Psicologia mostram que crianças emocionalmente acolhidas apresentam menor risco de desenvolver ansiedade, depressão e problemas de comportamento. O cérebro infantil está em formação, especialmente nas áreas ligadas ao controle emocional. E por isso, a forma como os adultos respondem às emoções da criança determina parte de seu desenvolvimento psicológico. Pense comigo. Imagine uma criança que volta da escola chorando e os pais dizem: "Para com isso, isso aí não é nada." Essa resposta ensina a criança a reprimir as suas emoções. Mas quando os pais dizem: "Olha, eu vejo que você está triste. Vamos conversar sobre isso? O que você realmente está sentindo?" Neste caso,

número 3, estabeleça rotinas. Previsibilidade gera segurança e controla a ansiedade. Penúltimo, brinque e esteja presente sem tela. E último, procure ajuda profissional diante de mudanças intensas nas emoções e no comportamento da criança. Como disse Maria Montessori, ajude-me a fazer sozinho. Autonomia guiada é a base da maturidade emocional. E se você gostou desse conteúdo, compartilhe a nossa programação com amigos e familiares, continue nos acompanhando e fique atento, porque a qualquer momento estaremos de volta com mais reflexões que podem transformar a sua vida. Um forte abraço e até o próximo episódio.

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2: Uma hora e 59 minutos, nós vamos agora para a identificação das nossas emissoras e já retornamos com você em oração.
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5: 2 horas e 2 minutos.
6: 2 horas.

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1: Maravilhoso Deus e eterno e querido Pai, Pai de nosso Senhor e Salvador, Jesus Cristo de Nazaré, é diante da Tua presença, que é bendita e também poderosa, que eu me coloco em oração aqui nessa madrugada, ó Pai. E eu venho ao Senhor, ó Pai, interceder por esse irmão ouvinte, que está juntamente comigo, de joelhos, clamando, buscando, em oração, ó Pai. Quero pedir ao Senhor perdão, perdão pelas minhas falhas, perdão pelos meus erros e transgressões. Perdão, Deus, se por meio de atitudes, palavras ou pensamentos, eu fui achado, contado diante dos teus olhos como transgressor. Eu reconheço que sem ti eu nada sei, sem ti eu nada sou e nada posso fazer. Quero apresentar ao Senhor, Pai, cada pedido de oração, pedidos de orações, ó Pai, que são variados, são causas das mais variadas, situações das mais complexas, ó Pai. Eu deixo diante do teu altar. Peço que o Senhor venha, ó Deus, entrar na causa desse irmão, na causa dessa irmã, na causa do povo de Deus. Pessoas que entraram em contato conosco aqui através do WhatsApp e também do telefone fixo, ó Pai, deixando já os seus pedidos de orações. Pessoas que pediu oração através do WhatsApp, eu deixo cada uma dessas demandas diante do teu altar. O Senhor que conhece cada coração, o Senhor que conhece o nosso deitar, o nosso levantar. Ah, Pai, vai agindo, vai trabalhando, vai respondendo, vai manifestando o teu poder, o teu poder, o teu poder. Ah, Papai do céu, vai jogando por terra cadeias, vai jogando por terra grilhões, jogando por terra tudo aquilo que é procedência diabólica. Toma nas suas mãos, Senhor meu Deus, aquele e aquela que nesse exato momento está acometido por uma enfermidade. Essa pessoa que está na UTI, na CTI, essa pessoa que está desenganada pela medicina, que, ó Deus, para ele e para ela é só um milagre. Vai entrando com a tua providência, Divino Espírito Santo, vai libertando, vai tirando do monturo, vai tirando do lamaçal do pecado, vai fazendo a obra, Deus, para que o teu bom nome, e nada mais do que o teu bom nome, seja glorificado. Abençoa aqueles que estão, ó Deus, lutando para sobreviver, porque estão, ó Deus, praticamente já desenganados pela medicina. Deus, estende as suas mãos, faz o impossível acontecer para o louvor da tua glória. Para o louvor, ó Pai, da sua majestade santa. Toma nas suas mãos aqueles que, nesse momento, estão pedindo oração, ó Pai, não só por curas divinas, mas pessoas que estão pedindo a libertação de um familiar, a libertação de um ente querido. Vai libertando sim, meu Pai. Honra a fé dessa mãe, honra a fé desse pai, honra a fé desse filho, e faz um milagre acontecer. Ah, Papai do céu, que o Senhor venha libertar. É, Pai, essa pessoa que está no crack, na cocaína, na bebida alcoólica, no tabagismo, essa pessoa que está, ó Pai, ó Deus, sobre o uso do álcool, ah, Pai, e tantas outras, ó Pai, coisas que oprimem a vida humana, que destroem o corpo humano. Tenha misericórdia, meu Deus. Tenha misericórdia, Senhor meu Pai. Faz o impossível acontecer aqui nessa madrugada, Deus. Faz o impossível acontecer aqui nesta madrugada. Se nós orarmos, eu sei que o Senhor vai nos ouvir. Se nós buscarmos a Tua face, eu sei que o Senhor, ah, Papai, vai responder. Por isso vai agindo, por isso vai trabalhando, por isso vai operando, por isso vai realizando o milagre impossível para o louvor da Tua glória. Pessoas que estão agora, Pai, acometidas, ah, Papai, por situações tão difíceis, pessoas que estão, ó Pai, sofrendo, porque estão vendo a casa, a família, o lar, ao qual o Senhor proporcionou a eles, sendo destruída, é, Pai, dia após dia. Tenha misericórdia, meu Deus, tenha misericórdia, Senhor, meu Pai. Faz o impossível acontecer. Vai glorificando o Teu nome, porque só o Teu nome é digno de receber toda a honra. Só o Teu nome é digno de receber toda a glória e todo o louvor. Toma famílias, meu Pai, famílias que estão, ó Deus, sendo representadas por esse irmão que ora, por essa irmã que ora juntamente comigo. Deus vai alcançando cada lar, vai alcançando cada família, confirmando a vitória, confirmando a vitória, confirmando a vitória, confirmando, oh glória, oh glória, oh glória, a sua bênção, a sua graça. Cura, meu Deus, restaura, meu Pai, pessoas que estão na UTI, pessoas que estão na CTI, pessoas que estão, ó Pai, no quarto, ah, meu Deus, de um hospital, acamadas, já faz alguns dias. Ah, Papai, até agora nada muda. Vai estendendo as suas mãos, vai colocando as tuas mãos, meu Pai, fazendo o impossível acontecer, fazendo o impossível acontecer. Eu creio no meu milagre, Jesus. Eu creio no milagre desse irmão, no milagre dessa irmã, porque o Senhor é fiel e verdadeiro para operar sinais, para operar prodígios, para operar maravilhas. Pai Santo, vai levantando, meu Deus, vai levantando, meu Pai, levanta a minha casa, levanta a casa dos nossos irmãos, levanta, ah, Papai do Céu, em todos os âmbitos, em todas as áreas, vai levantando e vai confirmando, Deus, a Tua bênção, a Tua vitória, o Teu milagre. Quero orar pela vida da irmã Cida, lá de Bauru. Ah, Papai, pela família da Tua filha. Vai guardando, livrando, abençoando, Deus. Toma também a vida do nosso irmão João, do interior de São Paulo, Pai. Oro por ele, oro pela família dele, peço que o Senhor alcance, peço que o Senhor guarde, peço que o Senhor livre, peço que o Senhor abençoe. Toma a vida da Gisele também, lá de Goiânia. Ah, Pai, confirma as ricas bênçãos sobre a vida e através da vida, ó Pai, dessa filha, desse filho do Senhor. É, Papai do Céu, toma nas suas mãos a vida da nossa irmã Maria Priscila. É, Pai, a vida do Wilson. Oh, meu Deus, estende as suas mãos. Confirma a Tua graça. Confirma o Teu milagre. Confirma a providência. Toma nas suas mãos, meu Deus. Oh, glória, oh, glória, oh, glória, oh, glória, oh, glória. Toma nas suas mãos a vida do Paulo, a vida da Andréia, a vida, meu Deus e meu Senhor, Ah, Pai, do Ismael, da Raquel e da Simone. É, Papai do Céu, confirma a bênção sobre, ah, Pai, cada uma dessas vidas, sobre cada uma dessas almas. Vai guardando, vai levando, vai abençoando. Vai estendendo as suas mãos de poder, as suas mãos de misericórdia. Oh, glória, oh, glória. Oh, glórias a Deus. Enquanto nós estamos orando, Pai, vai quebrando grilhões, vai quebrando cadeias, vai esmiuçando, meu Deus, vai esmiuçando, Senhor, meu Pai. Oh, glória, oh, glória, oh, glória, oh, glória, oh, glória. Ajuda-nos, meu Deus, ajuda-nos, meu Pai, a estarmos no centro da Tua vontade, a estarmos no centro do Teu querer. Levanta nesta madrugada, Deus forte, levanta os caídos, pessoas que já não conseguem mais orar, pessoas que já não conseguem mais buscar a Tua face, Deus, em oração. Traz sobre ele, traz sobre ela, oh glória, oh glória, oh glória, o renovo, o renovo, o renovo, Senhor, do Teu Espírito sobre cada irmão, sobre a vida do povo de Deus. Sim, meu Deus e meu Pai, abre o céu, abre o Deus, meu Pai, abre o céu, meu Pai, confirma a vitória, confirma a vitória, confirma a vitória, confirma o milagre, confirma a providência divina, para que o Teu nome, e nada mais que o Teu nome, seja glorificado, Deus. Visita ali, meu Pai, aquele e aquela que estão, ah, Pai, distante de Ti, pessoas que já não conseguem mais orar, pessoas que já não conseguem mais meditar na Tua palavra, ou muito menos mergulhar no oceano do Teu Espírito. Tenha misericórdia, meu Deus, tenha misericórdia, meu Pai, confirma o Teu agir, confirma, sim, o Teu trabalhar. Enquanto nós estamos orando, Pai, tem vidas que estão perecendo, enquanto nós estamos orando, tem almas perecendo. Ah, Papai do Céu, eu oro para que, ah, Papai, almas sejam arrebatadas, ah, Papai do Céu, da condenação eterna, ah, Papai do Céu, vai abençoando, vai levantando, vai colocando de pé, vai abrindo, Pai, porta aonde não tem porta, fazendo o que só o Senhor pode fazer, o impossível na vida daquele que crê, o impossível na vida daquele que espera, o impossível na vida daquele que confia. Enquanto nós estamos orando, Pai, honra, honra a fé desse irmão, honra a fé dessa irmã, honra o propósito dele, o propósito dela. Ah, Papai do Céu, e que o Teu bom nome, e nada mais que o Teu bom nome, somente o Teu bom nome, seja glorificado, Rei. Ajuda-nos, Espírito, segura nas nossas mãos, ajuda-nos, Espírito, nos faz andar sobre as águas, ajuda-nos, Espírito, oh glória, oh glória, oh glória, oh glória, oh glória, oh glória, oh amada Yassé, vai abençoando o amado, vai abençoando o desejado, vai abençoando a nossa vida, a nossa casa, a nossa família, a nossa parentela. Ajuda-nos, meu Deus, ajuda-nos, meu Pai, oh glória, oh glória, oh glória, vai dando a vitória, vai concedendo o milagre, vai concedendo a providência. Fala, Jesus, fala com aquele que, ó Deus, está distante, mas, ah, Pai, precisa voltar. Toma cada visitante nas suas mãos, toma cada vida, cada alma que tem adentrado nos cultos públicos da Igreja Pentecostal Deus e Amor. Vai abençoando, Jesus, abençoando, Senhor, meu Pai, vai confirmando o Teu agir, vai confirmando o Teu trabalhar, e que o teu bom nome, Rei da Glória, seja glorificado na vida e através da vida de pessoas que estão aqui agora, Pai, juntamente comigo em oração. Visita aqueles que estão dentro do sistema prisional, visita aqueles que estão, oh meu Deus e meu Pai, Abede Comandai Assé, vai salvando, vai libertando, vai fazendo a obra, Deus, vai fazendo a obra, Senhor meu Pai, e que o teu nome seja glorificado, o teu nome seja exaltado, o teu nome seja engrandecido, porque é do Senhor, é do Senhor, é do Senhor, é do Senhor, que venha a nossa resposta, que venha a nossa resposta. Por isso eu te agradeço, por isso eu te louvo, por isso eu te exalto, porque o Senhor é bom e a sua misericórdia dura para sempre. Amanavassé, confirma esta obra, meu Deus e meu Pai, ajuda-nos a orar, ajuda-nos a clamar, ajuda-nos a pedir, nos ajuda, Espírito, a buscar a tua face enquanto se pode achar. Ah, Deus, ajuda-nos a invocar o teu nome enquanto o Senhor, ah, Papai, está perto. Oh, glória, oh, glória, oh, glória, oh, glória, oh, glória, oh, glória, oh, glória. Levanta os caídos, dá força para o fraco, dá ânimo para aquele que está desanimado. Espírito de Deus, fica conosco aqui agora. Enquanto nós oramos, trabalha. Enquanto nós clamamos, opera. Abençoa, Rei. Abençoa, meu Salvador. Oh, glória, oh, glória, oh, glória. Ajuda-nos, Espírito. Ajuda-nos, Espírito. Ajuda-nos aqui agora. Ajuda-nos, meu Pai, porque sem a tua presença nós não podemos fazer nada. Sem a tua presença não chegamos a lugar algum. Eu sou dependente de ti. Eu sou dependente do Senhor. Oh, glória, oh, glória, oh, glória, oh, glória, oh, glória. Visita, meu Deus, aqueles que estão, ó Pai, perecendo nas mãos do adversário. Deus, liberta, faz a obra, glorifico o teu nome. Vai abençoando, Senhor, para que o teu bom nome seja glorificado, para que o teu bom nome seja engrandecido, para que o teu nome, Deus, seja bendito entre nós. Fica conosco, meu Deus e meu Pai, te damos graças, te damos o louvor, te damos toda a adoração. Obrigado, Rei, por poder sentir a tua presença em nosso meio. Ah, Papai, obrigado. Obrigado porque o Senhor é fiel, obrigado porque o Senhor é verdadeiro. E uma vez que o Senhor se manifesta, ah, Papai do céu, ale, manda, candala, céu, oh Deus forte, que o Senhor venha se manifestar, trazendo curas, trazendo prodígios, trazendo maravilhas, ó Pai. Pedimos tão somente pela fé, em nome de Jesus.

0: 2:28, que Deus abençoe você que orou juntamente comigo. Foi um momento onde nós tivemos a oportunidade de sentir a presença de Deus. É muito bom sentir a presença de Deus. Nesse momento, eu quero fazer um convite especial para você. Você que ainda não tomou a decisão de servir a Jesus, você que está afastado e deseja reconciliar, eu quero que você repita comigo as seguintes palavras. Senhor meu Deus e meu Pai, é diante da Tua presença que eu estou. E diante da Sua presença, ó Pai, eu Te peço perdão pelas minhas falhas, pelas minhas transgressões. E peço que o Senhor me receba em Seus braços de amor, porque eu confesso que sou um pecador, que preciso de salvação. E essa salvação não vem por outro, a não ser Jesus Cristo de Nazaré. Reconheço que a morte e a ressurreição dele teve como prioridade salvar um pecador como eu. Peço também, ó Pai, que o Senhor me dê do Teu Espírito Santo, para que eu possa viver em novidade de vida, caminhando nessa fé, até que o Senhor venha buscar a igreja. Pedimos, ó Pai, em nome de Jesus.
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2: 2:34 e nós vamos agora para o quadro Bíblia em Foco com nosso irmão André Matias. Ele vem trazendo o tema medo e logo após teremos também a oração com nosso irmão pastor Lorival de Almeida. Fique sintonizado e já já eu volto com você.
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4: A paz do Senhor Jesus, amados, quem vos fala, sua mãe Cristo, pastor André Martins Matias. Quero trazer uma reflexão sobre o medo. Em Números 22, versículo 2 e 3 diz: Viu, pois, Balaque, filho de Zipor, tudo que Israel fizera aos amorreus. E Moabe teve muito medo diante deste povo, porque era muito. E Moabe andava angustiado por causa dos filhos de Israel. O povo de Moabe, a nação de Moabe, estava com medo, e muito medo. Por quê? Porque Israel estava estacionado junto às campinas de Moabe. E ali eles haviam conquistado os amorreus ao vencer Og, rei de Bazã, e Seom, rei de Esbom, ambos reis dos amorreus, que viviam na região de Gileade. Quando eles conquistaram essa terra, então os moabitas pensaram: os próximos seremos nós. Nós seremos os próximos a serem mortos, a serem vencidos, a serem dominados. Então eles foram dominados pelo medo. Eles foram dirigidos pelo medo. E por causa do medo, eles então vão contratar Balaão para amaldiçoar Israel. Além disso, também eles vão entrar em contato com os príncipes dos midianitas. Vão envolver outra nação que não tem nada a ver, outras pessoas. Vão envolver em todo esse problema com medo do povo de Israel, com medo da nação de Israel. E por causa disso, então, eles serão norteados pelo medo. Diz a palavra de Deus em Hebreus capítulo 2, versículo 15, que o medo escraviza, que o medo ele subjuga as pessoas. Então você, com medo, toma decisões impensadas, decisões que você não tomaria por causa do medo. O medo te influencia. Mas o interessante é que Moab estava tremendo de medo de serem vencidos, mortos, destruídos, mas não sabia que o Senhor tinha já dado um decreto em relação a eles. No livro de Deuteronômio, capítulo 2, versículo 9, diz a palavra de Deus que Deus dissera a Moisés: não mexa com Moabe, nem caça intrigas a ele, não busque guerrear contra eles também, porque a terra de Ar é deles. A terra deles, a terra de Moabe, está protegida. Eu dei a eles. Olha que interessante, amados irmãos e ouvintes. Deus já havia falado, eles estão protegidos e ninguém pode tocá-los. Todavia, por eles não saberem deste decreto, eles estavam com medo. E quer saber? Essas pessoas que eles envolveram, no capítulo 31, vão acabar morrendo. Os midianitas serão destruídos por causa do envolvimento deles. Balaão também vai morrer no mesmo capítulo 31 de Números. Também vai morrer por causa do envolvimento dele. As pessoas que se envolveram vão morrer. E Moabe, que estava com medo, no final das contas, não vai morrer. Eles não sabiam que já havia um decreto de Deus a respeito deles. O medo os norteava. E isso faz sentido em nossos dias, quando muitas vezes o medo nos paralisa ou nos faz tomar decisões impensadas, insanas, irracionais. Que possamos vencer o medo, como Pedro diz na sua primeira epístola, capítulo 3, versículo 14: sois bem-aventurados, então vença o medo. E enquanto você recebe esta palavra, que possa acontecer na tua vida com como aconteceu em João capítulo 20, versículo 19, que os discípulos estavam com medo, mas Jesus chegou na casa em que eles estavam, assentados com portas fechadas com medo. Que você possa vencer o medo, porque você é bem-aventurado. Não se deixe dominar pelo medo. O medo, muitas vezes, é passado a nós pelas informações, é passado a nós pela mídia, é passado a nós pelas autoridades. Todavia, o Senhor liberta. Ele disse: o Filho do Homem vos libertar, verdadeiramente sereis livres. Que nesse instante você possa ser liberto dessas correntes do medo, que você possa ser livre, liberto, porque você é bem-aventurado. E que você possa saber que quando você está com medo, você se torna cego, surdo e muitas vezes ignora que é um decreto de Deus a nosso respeito para o mal não nos tocar. Não sofra por antecipação, como os moabitas sofreram e tiveram medo por antecipação, como os moabitas tiveram, sofrendo por algo que nunca iriam enfrentar, padecendo por uma situação que nem chegariam a enfrentar. Assim sofreram à toa. Enquanto estavam com medo, já estavam protegidos por Deus. Não sofra deste mal. Confie no Senhor. Vença o medo. Seja liberto. Em nome de Jesus. Deus abençoe a todos.
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1: Aqui é o irmão Auro Martins, da Cruz de Jandira. Eu sou membro da Igreja Pentecostal Deus de Amor há 26 anos e conheci esse ministério através de um culto com o nosso saudoso irmão missionário Davi Miranda. Também, né, dessa programação da Voz da Libertação, onde eu recebi muitas bênçãos e vitórias. Né? Deus abençoe todos vocês.
2: Meu nome é Benedita, sou da cidade de Jacutinga, Minas Gerais. Conheci a Deus e amor pelo meu irmão que foi em casa. E depois de saber, minha vida mudou.
3: Meu nome é Luciane, moro na cidade de Brusque. Conheci a Igreja Pentecostal Deus e Amor através de uma irmã. Ela me fez o convite, eu fui. Quando cheguei na igreja, eu me encontrava muito enferma. Deus me curou de várias enfermidades. Hoje sou obreira da casa do Senhor. E hoje, graças a Deus, meu lar é uma bênção. Em nome do Senhor Jesus, agradeço a oportunidade. A paz do Senhor.
4: Aqui quem fala é a irmã Elza de Francisco Morato. Eu conheci esse ministério através da Voz da Libertação, procurando uma rádio para me ouvir música do mundo. Aí caiu na Voz da Libertação o irmão chamando para orar pelos vícios, né? Tinha acabado o culto à tarde, nos domingos. O saudoso Davi Miranda chamava as pessoas, os ouvintes, para tomar oração, para ser liberto de algo. E eu era fumante, ex-fumante. 6 anos atrás, Deus me libertou do cigarro, do vício. E ali ele chamava os ouvintes para tomar oração. A partir desse dia, eu conheci a Igreja Pentecostal Deus e Amor. Sou muito feliz, sou grata por isso. Que Deus abençoe a todos.
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5: Paz, queridos amigos, meu nome é Rejane Lessa, eu sou da IPDA de Juiz de Fora, Minas Gerais, e eu estou aqui hoje para contar para vocês o meu encontro com Deus. Foi em 1990, eu fui convidada pela minha mãe para poder ir numa concentração evangelística com o pastor Lorival de Almeida e com a cantora Débora Miranda. Eu confesso a vocês que eu fiquei, assim, com muita vergonha, sabe? Eu não queria ir de jeito nenhum. E a minha mãe insistia para eu poder ir, mas eu estava com vergonha de ser vista, né, no meio dos crentes, né, dos cristãos, porque na minha escola, os meus colegas, eles zombavam muito, debochavam muito dos evangélicos, né? E eu estava, assim, muito constrangida, com vergonha, não queria ir de jeito nenhum. Mal sabia eu que aquele dia ia ser o dia mais importante da minha vida, né? Porque eu acabei indo e, chegando lá, eu tive uma experiência com Deus, assim, maravilhosa, né? Eu tive um encontro com Deus, né? Eu lembro que eu senti muito, mas muito a presença do Espírito Santo de Deus na minha vida. Eu não conseguia parar de chorar. Eu lembro da cantora Débora Miranda cantando aquele hino Sonhos, né? E eu não conseguia parar de chorar, sentindo a presença de Deus na minha vida. Foi assim, a experiência mais linda que eu tive com Deus, né? Porque eu ainda não era convertida, eu não tinha aceitado Jesus ainda como meu Salvador, eu nem sabia o que era isso, né? Eu não sabia que eu precisava aceitar Jesus como meu Salvador. E assim, foi algo assim muito emocionante para mim. Eu senti muito, muita presença de Deus, muita graça de Deus. E eu não entendia, eu não conseguia compreender por que eu estava sentindo aquilo, né? Eu, assim, achava que eu não merecia. E eu não entendia que a graça de Deus não é por merecimento, né? A graça de Deus é um favor imerecido, né? A gente recebe Deus e a presença de Deus na nossa vida não porque a gente merece.

orgulho de anunciar o Evangelho de Jesus. Eu me sinto muito feliz. Eu passei a ter uma vida diferente com Deus, né? Eu comecei a buscar a Deus, a jejuar, a orar, a ler a Bíblia. Todas as manhãs eu fazia um devocional com Deus. E foi realmente muito marcante para mim. Foi maravilhoso. Foi o dia que eu comecei a andar com Deus, a me tornar amiga de Deus, a sentir a presença de Deus. E desde aquele dia, tudo que eu faço é para agradar a Deus. Ele é a minha fonte motivadora, Ele é a minha força, Ele é meu guia, Ele é tudo para mim. Eu sinto muito prazer de estar na presença dEle, muito prazer de servi-lo. E quem me conhece, quem conhece a minha vida, a minha trajetória, eu convivo com muitas pessoas que não são cristãs, e quem me conhece sabe que tudo que eu faço é para agradar a Deus e para servir a Ele, para glorificar o nome dEle, para louvar o nome dEle. A palavra de Deus passou a ser a minha bússola, o meu guia, né, o meu manual de instruções. Eu lembro que naquele dia eu me entreguei sem reservas para Deus, eu me entreguei de coração para o Senhor. Então eu larguei tudo, larguei o pecado, larguei o mundo, fui transformada pelo poder de Deus e foi realmente a maior experiência que eu tive com Deus na minha vida. Todos podem ter essa experiência com Deus, mas você precisa dar um primeiro passo, né? Você precisa caminhar, né, na direção de Deus, né? Eu espero que todos vocês também tenham essa experiência, você que não teve, que você possa ter essa experiência linda e passar a servir esse Deus maravilhoso que nos criou, que nos fez com o propósito unicamente de servi-lo. E pode crer, é maravilhoso servir a Deus. Que Deus abençoe todos vocês. Fiquem na paz de Jesus.

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4: 3 horas e 3 minutos.
5: 3 horas e 1 minuto.
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7: O Senhor Jesus nos promete em sua palavra no livro de João, capítulo 14, versículos 13 e 14.
8: E eu farei o que vocês pedirem em meu nome, para que o Pai seja glorificado no Filho. O que vocês pedirem em meu nome, eu farei.
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Mais uma vez, ouvintes amados, a paz do Senhor Jesus, aqui estamos nós para orar juntamente com vocês. Nós queremos falar com Deus alguns minutinhos, falar com Deus de coração aberto, falar com Deus de alma lavada. Vamos sentir a presença de Deus. Eu vou orar por você, você vai orar por mim, nós vamos orar uns pelos outros. É o nosso convite para a oração, é o nosso convite para o clamor.

Maravilhoso Deus, poderoso Pai, ó Deus, meu amigo, meu Senhor, Deus da minha salvação, mais uma vez eu estou na presença do Senhor juntamente com todos esses ouvintes, ó Deus, que se comprometeram a estar conosco clamando nesse momento. Senhor meu Deus, Senhor meu Pai, não tem como começar uma oração a Deus se não agradecermos ao Senhor, a não ser agradecendo a Ti. Então obrigado, Senhor, de todo meu coração obrigado por todas as coisas que o Senhor tem feito por mim, por nós, pelos nossos ouvintes. Senhor meu Deus, pela nossa família, as coisas que o Senhor tem feito para o nosso bem. Aliás, tudo que o Senhor faz é para o nosso bem. Muito obrigado a Deus por ser o meu Deus, por ser o Deus desses ouvintes que acompanham a nossa programação e nesse momento estão orando conosco. Obrigado a Deus por algo maravilhoso que só o Senhor pode fazer. Obrigado pelo perdão dos nossos pecados. Obrigado, Senhor meu Deus, por nos livrar dos fardos das nossas iniquidades, desse peso, ó Deus, que poderia estar fazendo o nosso corpo estar curvado, ó Pai, por ser um fardo pesado que nós não teremos condições de carregar. Então, obrigado também, ó Deus, pelo perdão dos nossos pecados. E mais uma vez, eu me coloco diante do Senhor. Nós nos colocamos diante do Senhor, pedindo ao Senhor, perdoai os nossos pecados, ó Deus. Perdoai todas as nossas transgressões que nós temos falado, que nós temos pensado, o que nós temos feito que não tem sido do agrado do Senhor. Perdoa-nos, ó Pai. Purifica-nos de todo mal. Purifica-nos de todas as nossas transgressões, de todas as nossas iniquidades. Porque, Senhor, meu Deus, ao fazermos a nossa oração, nós queremos ter essa certeza de que o Senhor não só está ouvindo, mas o Senhor está também respondendo o nosso clamor. Quando a Sua palavra nos fala, ó Deus, que os nossos pecados nos separam do Senhor, nós entendemos, ó Deus, que devemos sim entender que somos pecadores. E devemos entender também, ó Deus, que nos humilhando perante a Sua presença, o perdão do Senhor vem para nós, vem para a nossa vida, vem para a vida de todos os ouvintes que estão orando conosco, e nós podemos ter a tranquilidade de que a nossa oração não só está sendo ouvida, mas também está sendo respondida. Senhor meu Deus, eu estou aqui, ó Pai, e quero interceder por pessoas, quero interceder por famílias, quero interceder pela minha família. Senhor meu Pai, o Senhor é o Deus que nós clamamos no momento das nossas angústias, no momento do nosso desespero, no momento, Senhor meu Deus, em que o nosso fardo, a nossa cruz se coloca, Senhor, tão pesada ou tão pesados. Senhor meu Deus, o Senhor é o Deus socorro presente no momento, ó Pai, do nosso maior sofrimento. Por isso nós clamamos a Ti nesse momento. Eu não poderia numerar, ó Deus, e não poderia dizer ao Senhor. Tanta gente, ó Pai, que nesse momento está orando comigo, num estado de sofrimento e de angústia tão terrível, de um sofrimento tão amargo. Senhor, nós não saberíamos expressar esse sofrimento, essa dor. Senhor, meu Deus, Senhor, meu Pai, mas nós pedimos ao Senhor o socorro, porque nós entendemos que o Senhor pode trazer, ó Deus, alívio para esse coração que está explodindo de tristeza, para essa vida que está explodindo, Senhor, meu Deus, de tanta angústia, de tanta dor, de tanto sofrimento. Senhor, meu Deus, Senhor, meu Pai, estenda as Tuas mãos neste momento para visitar essa vida, ó Deus, que já não sabe mais onde colocar tantas lágrimas. Essa vida, Senhor meu Pai, que é uma vida de angústia e de sofrimento já há tanto tempo, de desespero. Essa vida, Senhor, de ansiedade sem tamanho. Essa vida, ó Deus, de depressão sem igual. Alcança esse coração que ora comigo agora, meu Deus. Alcança essa vida que ora comigo agora, meu Pai, trazendo alívio, trazendo socorro, trazendo alegria, trazendo a Deus o que precisa essa vida para respirar tranquilamente pelo menos uma vez mais. Eu clamo ao Senhor, meu Deus, em favor de todas essas pessoas que noite e dia as lágrimas têm sido delas
a companheira mais próxima. Em nome de Jesus Cristo, meu Deus, em nome de Jesus Cristo, o Senhor é o nosso alívio, o Senhor é o nosso socorro. Em nome de Jesus Cristo, ó Deus, venha trazer a esse coração um pouquinho mais de forças, um pouquinho mais de alívio, para que essa vida possa prosseguir, Senhor meu Deus, para que essa vida possa caminhar, meu Pai, com a cabeça levantada, entendendo que a noite ela não pode durar para sempre, para que essa vida possa entender que o choro ele também não pode durar para sempre. E agora, nesse momento, o Senhor está vindo, Senhor meu Pai, e tirando dessa vida, Senhor, esse inverno de uma vez por todas. Meu Deus, meu Deus, quantas famílias, ó Deus, estão nesse momento chorando, chorando a perda, Senhor, chorando, meu Pai, as desilusões, as mágoas, chorando as dores e as enfermidades. Estenda as Tuas mãos agora, meu Deus, estenda as Tuas mãos agora, meu Pai, para tirar dessa vida esse sofrimento que se recusa a ir embora, para tirar dessa vida essa enfermidade que massacra, essa enfermidade que destrói, que mata pouco a pouco, dia a dia, momento a momento. Eu creio que o Senhor não desampara, Senhor, essa pessoa que está orando e as lágrimas estão rolando pelo seu rosto. Eu sei que o Senhor está recolhendo cada lágrima. Eu sei que o Senhor está vendo cada lágrima. Eu sei que o Senhor está vendo cada coração. Eu sei que o Senhor está vendo cada sofrimento, cada dor. Em nome de Jesus Cristo, meu Deus, em nome de Jesus Cristo. Eu sei que o Senhor é o Deus do alívio. Eu sei que o Senhor é o Deus da solução. Eu sei que o Senhor é o Deus que está visitando essa pessoa, que está num estado, ó Deus, terrível, um estado de sofrimento, que a medicina já disse que a solução não virá mais. Pessoas que estão atravessando, meu Deus, o verdadeiro vale da sombra da morte. Sei que o Senhor é Deus poderoso e a mão do Senhor está estendida para tocar agora. Toca, meu Deus, toca. O Senhor é Deus para levantar essa pessoa desenganada. O Senhor é Deus para tirar essa pessoa, ó Deus, desse emaranhado de sofrimento que ela se meteu quando abandonou os caminhos do Senhor. Em outras palavras, ó Deus, o Senhor é Deus que é perdão para essa pessoa desviada dos caminhos do Senhor. O Senhor é Deus que é perdão para essa pessoa que o inimigo já fala ao ouvido dela que ela não tem mais perdão, não tem mais solução. Senhor meu Deus, Senhor meu Pai, em nome de Jesus Cristo, em nome de Jesus Cristo, venha solucionar, venha abençoar, venha dar graça, Senhor. Venha, Senhor meu Pai, agora em nome de Jesus, repreender essa enfermidade que está corroendo essa pessoa que está num presídio, essa pessoa que está numa penitenciária. Quanta gente sofrida, Senhor meu Deus, quanta gente em estado de sofrimento profundo, em estado de miséria total. O Senhor é Deus da libertação, o Senhor é Deus do socorro, o Senhor é Deus poderoso para dar a essa pessoa um fio de esperança. Essa pessoa, Pai, que teve uma vida tão miserável, uma vida de tanta violência, uma pessoa, ó Deus, que produziu o dano e a dor a tantas outras, e estando pagando a sua dívida com a sociedade, tem sofrido as opressões próprias, ó Deus, da acusação da consciência. Na sua própria consciência vem a acusação e o inimigo se junta ainda para trazer ainda sofrimento a essa pessoa que pensa não ter mais perdão. Mas o Senhor é Deus que perdoa, o Senhor é Deus que tem o perdão que essa pessoa precisa para a vitória, para se levantar. Perdoai, ó Deus, agora os pecados desses que se humilham perante o Senhor. Perdoai os pecados desses, Senhor meu Deus, que estão gemendo, estão clamando, desses que têm travado uma luta, Senhor, terrível com o adversário, que quer impedir a essas pessoas não só o prazer, mas a alegria da vitória,
que começa quando o perdão dos nossos pecados acontece, quando nos colocamos diante do Senhor, ó Deus, com os nossos corações humildes, e reconhecemos o Senhor como nosso Salvador pessoal. Meu Deus, meu Pai, em nome de Jesus, o Senhor é poderoso para visitar lares e famílias. O Senhor é poderoso, ó Deus, para visitar esse lar que está destroçado. Esse lar que o inimigo começou e está agora terminando uma obra, Senhor, meu Pai, de destruição total. Saia dessa casa, inimigo. Saia dessa casa, espírito maligno, espírito satânico. Saia dessa casa, porque essa casa está sendo visitada agora pelo meu Deus, pelo meu Pai, pelo meu amigo. Esta casa está sendo visitada agora por esse Deus de amor, em nome de Jesus Cristo. Satanás, vai saindo. O meu Deus restaura essa casa, o nosso Deus restaura essa família. Ó meu Deus, meu Senhor, meu amigo, meu Salvador, visita essa casa agora, meu Senhor. Eu sei que o inimigo tem travado os seus projetos, eu sei que o inimigo tem traçado os seus planos para a destruição e aniquilação completa da nossa sociedade, começando pela família, começando por lares, instituindo tantas configurações totalmente abusivas, totalmente contrárias à sua palavra. Mas eu repreendo o poder do inimigo e peço ao Senhor, meu Deus, dá entendimento a essa família, para que essa família se apegue ao Senhor e possa ter a vitória, meu Deus, e possa ter, meu Pai, o Senhor operando, o Senhor atuando nela, livrando-a do mal, fazendo, meu Deus, dessa família uma família cujo testemunho ainda vai impactar tantas outras pessoas. Saia, Satanás, saia dessa casa, saia dessa família, essa família que sofre tanto também, porque o desemprego chegou trazendo a miséria, o desemprego chegou trazendo a fome, trazendo, meu Deus, a humilhação desse pai, dessa mãe, que não podendo cuidar da própria família, se sentem tão tristes e abatidos. Perderam, meu Pai, por causa, ó Deus, desse momento de miséria, a alegria e a honradez de saber que poderiam estar, ó Pai, tratando dos filhos, cuidando do lar. Eu peço ao Senhor, abra as portas, ó Deus, que estavam fechadas. Abra, o Senhor é Deus poderoso para abrir essa porta. Sei, ó Pai, que a nossa nação está, ó Deus, caminhando numa direção tão contrária ao Evangelho verdadeiro. Vemos, ó Deus, muitas pessoas que estão ouvindo a sua palavra, é verdade, mas vemos, meu Deus, uma onda satânica, diabólica, que visa destruir a moral, os bons costumes e aquilo que nós aprendemos do Senhor como sendo coisas boas e coisas que firmam, ó Deus, as famílias e as nações dentro da sua palavra. Por isso, ó Pai, a sua palavra diz que é feliz a nação, o povo cujo Deus é o Senhor. Meu Deus, o Senhor é poderoso para cuidar dessa nação, e pelo menos para esses que buscam ao Senhor. O Senhor é poderoso, ó Pai, para fazer com que todas as portas sejam abertas, para exterminar a miséria, ó Deus, para exterminar, ó Deus, as ondas malignas, satânicas, que querem destruir esse povo, querem destruir essa nação. Senhor meu Deus, Senhor meu Pai, não posso deixar de orar pelas autoridades, para que, ó Deus, a nossa nação vá bem. Oro pelas autoridades, ó Deus, que estão nos seus postos. Repreendo, ó Deus, esse espírito de corrupção. Repreendo esse espírito de ladroices. Repreendo, meu Deus, todo o mal que o Senhor tem visto, que tem afetado essa nação por causa da desonestidade de algumas pessoas. Senhor, o Senhor é poderoso para colocar pessoas justas, pessoas, ó Deus, que têm um pouco de piedade daqueles que morrem sem nada, Senhor, desses que passam dias sem nenhuma refeição para colocar na mesa. Aliás, quando digo mesa, ó Deus, já estou exagerando, Senhor, porque muitos não têm nada. Senhor, meu Deus, Senhor, meu Pai, o Senhor é Deus poderoso para fazer dessa nação uma nação que venha servir ao Senhor e, consequentemente, venha ser muitíssimo abençoada pelo Senhor. Meu Deus, abençoai todos aqueles que pregam a sua palavra também, que sejam, meu Deus, ministros da sua palavra.
todos aqueles que militam legitimamente, que o Senhor esteja com eles, abençoando, usando para a salvação das almas que ainda estão perdidas. Senhor, meu Pai, eu creio que nesse momento o Senhor está também curando, ó Deus, pessoas cancerosas, pessoas tuberculosas, pessoas, Senhor, meu Deus, que estão na ânsia da morte, pessoas, meu Pai, que a medicina já não tem solução para elas e as entregou à própria sorte. O Senhor é Deus poderoso para fazer, ó Pai, uma obra tremenda neste momento, levantando pessoas, ó Deus, que já estão até quase próximas da experiência, Senhor, daquela experiência de morte mesmo. O Senhor é Deus poderoso para curar essas vidas. O Senhor é Deus poderoso para fazer os teus sinais. Abençoe a família, meu Pai. Abençoe a minha família, meu Deus. Abençoe a minha esposa, os meus filhos, as minhas noras, os meus familiares. Abençoe agora também a minha netinha, meu Deus, linda, maravilhosa, que o Senhor me deu, que o Senhor nos deu, na verdade, Senhor, porque sei, ó Deus, que muitas pessoas neste momento que nos amam, Senhor, no amor do Senhor, também se sentem titios, também se sentem vovós, e são bem-vindos, ó Deus, também se sentem avozinhos, e são bem-vindos, ó Pai, porque esse amor só nos enriquece, esse amor só enriquece a grande família do Senhor. Meu Deus, meu Deus, meu Pai, em nome de Jesus Cristo, que a mão do Senhor esteja conosco, ó Deus, usa-nos nas tuas mãos, usa-nos para a propagação do seu evangelho. Meu Deus, eu peço ao Senhor, toca no coração desse que abandonou os seus caminhos, está vivendo essa vida de miséria. Quantos, ó Deus, estão envolvidos com drogas, quantos estão envolvidos na vida de prostituição, adultério, que a mão do Senhor esteja tocando agora, libertando, livrando essas pessoas dessa vida, ó Deus, que é um verdadeiro desastre, livrando essas pessoas dessa vida que é perdição, dessa vida, ó Deus, que é morte, dessa vida, ó Deus, que não tem nada de enriquecimento, é só tragédia, é só desgraça. Meu Deus, meu Deus, põe a tua mão na nossa juventude, ó Pai, que a nossa juventude possa executar o seu trabalho. Põe a sua mão, ó Deus, nos nossos pastores que estão em outros países, que estão levando a sua palavra em outros estados. Senhor, meu Deus, o Senhor é Deus poderoso para usá-los nas tuas mãos. Sei, meu Deus, que já passou o tempo de estarmos com coisinhas, mexericos. Sabemos que o tempo é curto. A Bíblia Sagrada nos fala, ó Deus, que a fúria do adversário é grande, porque ele sabe que o tempo dele é curto. E ele sabe mesmo que o tempo dele é curto. Se o dele é curto, o nosso também é. Por isso, ó Deus, queremos ser usados pelo Senhor. Queremos ser arautos nas tuas mãos. Queremos ser servos do Senhor para pregar a sua palavra com verdade, com amor e com justiça. Senhor, meu Deus, Senhor, meu Pai, cura as enfermidades que estão trazendo a miséria a esse corpo. Curai agora as enfermidades, Senhor, que estão trazendo a dor, o sofrimento a essas vidas. Pai de amor, eu preciso do Senhor. Pai de amor, nós precisamos do Senhor. Nós precisamos do tocar do Senhor, do envolver do Senhor na nossa vida, nos nossos corações. Senhor, que as nossas criancinhas sejam tocadas nesse momento. Que as nossas criancinhas sejam tocadas pela mão do Senhor. Quantas desenganadas, quantas, meu Deus, precisando do tocar do Senhor, precisando de saúde. Quantas nasceram prematuramente, quantas, ó Deus, não sabem nem falar, mas é uma dorzinha aqui, é uma dorzinha ali. E o desespero da família, o desespero desse pai, dessa mãe. Meu Deus, estenda as tuas mãos para curar as nossas crianças, para curar os nossos velhinhos, para curar, ó Deus, a nossa igreja, o nosso povo, para curar todos aqueles que estão orando comigo agora. Eu sei, ó Deus, que através dessa cura, que através desse milagre, que através desse sinal, essas vidas vão, Senhor, entrar num estado de reflexão, vão refletir a respeito da vida que têm vivido e vão tomar uma atitude, ó Deus, diante do Senhor, vão tomar uma atitude de mudança diante da sua presença. Sei, ó Pai, que a palavra do Senhor é poderosa, e sei, ó Deus, que por essa palavra sinais e maravilhas acontecem, e sei, ó Deus,
Deus, que através dessa fusão, palavra e poder da manifestação do Senhor, muitas vidas se interessam e vêm ao conhecimento da sua verdade. Cura agora, meu Deus, cura agora. Olha esse presidiário, Senhor, que aceitou o Senhor ali na cadeia, está buscando a Deus uma maneira de como servir ao Senhor com alegria, buscando uma oportunidade de servir ao Senhor ali onde está, Senhor. O Senhor pode ser agora o providenciador, ó Deus, de uma situação onde essas vidas possam ser alimentadas pelo Senhor e pela sua palavra. Senhor, abençoai essa casa, essa família. Abençoai, ó Deus, aqueles que trabalham para o bem da nossa nação. Abençoai, ó Deus, aqueles, ó Pai, que estarão trabalhando para a salvação de vidas, fazendo operações, que sejam, Senhor, também guardados e também orientados pelo Senhor. Deus de poder, Deus de misericórdia, eu creio, Senhor, que o Senhor está agindo nas nossas vidas, o Senhor está agindo nos nossos corações, que a mão do Senhor está estendida agora para salvar essa vida perdida. Pai de poder, Pai de misericórdia, em nome de Jesus Cristo, faça a sua obra agora, meu Pai, nesse coração endurecido, nesse coração, ó Deus, que carrega uma carga, ó Pai, não é só de mau humor, uma carga, ó Deus, não é só de sofrimento, uma carga de ódio, Senhor. Essa vida que tem ódio, essa vida que tem rancor, essa vida, Senhor meu Deus, que não é uma vida, é um poço de coisa ruim, e essa vida, Senhor, está amargando a ela mesma. Coloca agora a sua mão, ó Deus, para colocar amor nesse coração, para trazer um pouco de vida a essa vida, a esse coração, a essas pessoas. Eu creio no Senhor, meu Deus, eu creio na força do seu poder, ó Pai, eu creio na sua misericórdia atuando agora com poder em favor, Senhor, dessa vida cheia de rancor, meu Pai. Quanta gente, ó Deus, o coração é tão ruim, meu Pai, mas o Senhor pode mudar. Quantas pessoas são tão ardilosas, tão cheias de planos, projetos, pessoas, ó Pai, que não são aquilo que parecem ser, são, Senhor meu Deus, pessoas que querem o mal para outras pessoas, que querem, Senhor meu Deus, a sistemática da trapaça, para poder obter as vantagens, Senhor, em cima de tanta gente. Tira, Senhor, desse coração esse sentimento, tira desse coração, ó Deus, essa coisa ruim, que essas pessoas possam desfrutar da bondade do Senhor, que possam, Senhor meu Deus, espalhar esse bom perfume da bondade do Senhor, do amor do Senhor para essas vidas, e o mundo será então muito melhor. Eu creio, Senhor meu Deus, que o poder do amor do Senhor está no meu coração, está no coração dessas pessoas, está nessas vidas. Senhor, os cultos que faremos aqui na nossa sede ou nas nossas congregações, que sejam cultos abençoados, que sejam cultos, ó Deus, onde a salvação venha acontecer, onde, Senhor meu Pai, o Senhor seja louvado, onde vidas venham ao conhecimento da sua verdade. Eu creio, meu Deus, no milagre do Senhor, eu creio na salvação dessa vida, ó Pai, que parece tão ruim, mas quando o Senhor toca, Senhor, essa vida, ela é transformada. Em nome de Jesus, visita no Senhor, visita o seu povo, visita a sua igreja, em nome de Jesus Cristo, nosso Salvador. Eu creio nos teus milagres, eu creio no teu poder, eu creio que nesse momento todo mal está saindo, eu creio que nesse momento toda a enfermidade está sendo curada, eu creio que nesse momento a mão do Senhor está tocando nessa vida e os testemunhos virão, meu Deus, em nome de Jesus, para a glória do teu santo nome. Seja comigo, seja conosco, Senhor, seja com a sua igreja, seja com os vossos pregoeiros da justiça, em nome de Jesus Cristo. Abençoai, Senhor, a diretoria da Igreja Pentecostal Deus e Amor, abençoai, Senhor meu Pai, todas as igrejas que são honestas, que pregam a sua verdade. Abençoai todos os pregadores, ó Deus, que são honestos, pregam a sua verdade, que sejam homens de Deus cada dia mais, e que vidas venham ao conhecimento da verdade do Senhor por intermédio da pregação, da oração dessas pessoas. Que o nome do Senhor seja glorificado e exaltado, em nome de Jesus Cristo. Amém, Senhor. Amém.

0: porque desde a antiguidade não se ouviu, nem com o ouvido se percebeu, nem com os olhos se viu, um Deus além de ti, que trabalha para aquele que nele espera. Isaías 64:4.
1: 3:29.
2: Por natureza, o homem é esquecido. Esquece dos fatos, datas, pessoas e compromissos. Por outro lado, a tendência humana é para não esquecer certos fatos que ocorrem na vida. Principalmente quando se trata de perdoar ou pedir perdão. Vemos e ouvimos muitas pessoas afirmarem: eu perdoo, mas não esqueço. Perdoo, mas não quero mais amizade com ele ou com ela. Isto não é perdão. O perdão que a Bíblia ensina é cheio de amor, misericórdia. E normalmente, se perdoando, se esquece, se sepulta no passado. Isso é possível se a pessoa experimentar o perdão divino, tornando-se revestida do grande amor de Deus. Deus é onisciente, é onipresente, é onipotente, mas, sem dúvida alguma, Ele esquece dos nossos pecados. Pois eu mesmo, o Senhor de Israel, apago as tuas transgressões por amor de mim, e dos teus pecados eu não me lembro mais. O Senhor Deus lança os teus pecados perdoados para trás de suas costas e joga nas profundezas dos mares. Caro amigo ouvinte, o sangue de Jesus Cristo nos purifica de todo pecado. Através do seu sangue, que temos a comunhão uns com os outros. E o sangue do Cordeiro de Deus, o Filho de Deus, nos purifica de todo pecado. Isso se conhecermos a Jesus Cristo e sabermos que Ele é o Senhor. Mantemos a comunhão uns com os outros. E o sangue do Cordeiro nos purifica, nos lava e nos limpa de toda iniquidade. Amigo ouvinte, pare, pense, confesse os seus pecados. E a partir de hoje, você será uma nova pessoa em Cristo Jesus, o Filho de Deus. Aprenda a perdoar e serás perdoado. Pois quem conhece a Deus, sabe perdoar. 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
2: Lembre-se do seu Criador enquanto você ainda é jovem, antes que venham os dias maus e cheguem os anos em que você dirá: não tenho mais prazer na vida. Lembre-se dele antes que chegue o tempo em que você achará que a luz do sol, da lua e das estrelas perdeu o seu brilho e que as nuvens de chuva nunca vão embora. Então os seus braços, que sempre o defenderam, começarão a tremer, e as suas pernas, que agora são fortes, ficarão fracas, e os seus dentes cairão, e sobrarão tão poucos que você não conseguirá mastigar a sua comida. A sua vista ficará tão fraca que você não poderá mais ver as coisas claramente. Você ficará surdo e não poderá ouvir o barulho da rua. Você quase não conseguirá ouvir o moinho moendo ou a música tocando. E levantará cedo quando os passarinhos começam a cantar. Então você terá medo de lugares altos e até caminhar será perigoso. Os seus cabelos ficarão brancos e você perderá o gosto pelas coisas. Nós estaremos caminhando para o nosso último descanso, e quando isso acontecer, haverá gente chorando por nossa causa nas ruas. A vida vai acabar como a lamparina de ouro cai e quebra quando a sua corrente de prata se arrebenta, ou como um pote de barro se despedaça quando a corda do poço se parte. Então o nosso corpo voltará para o pó da terra de onde veio, e o nosso espírito voltará para Deus que o deu. O fim de todas as coisas é: teme a Deus e obedeça a sua palavra, porque este é o dever de todo ser humano. 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

Senhor Jesus, quero contar uma experiência que eu tive com Deus quando eu estava procurando uma igreja que eu já sentia no meu coração de servir a Deus. Eu andei em algumas igrejas, em vários ministérios, porque eu queria uma igreja que eu pudesse me encontrar com o Senhor. E visitei alguns ministérios, mas nenhum deles me tocou. Certo dia, eu entrei na sede mundial e lá eu sentei e fiquei observando o culto. E ver as irmãs cooperadoras, obreiras, e me chamou, né, para ir na frente aceitar Jesus na hora que o missionário estava pregando. Lembro eu que era um dia de quarta-feira, mas eu não quis ir, estava sozinha. Aí no outro, quando foi no domingo, eu voltei para a igreja novamente. Eu sentia o Espírito Santo de Deus falando comigo no meu coração: vai ser aqui que eu tenho grande obra para fazer em sua vida através do Espírito Santo. E ali, irmão, eu sentei. Aí as irmãs, na hora do apelo, elas vieram me chamar. Eu estava toda cheia de pintura. Eu estava com cheias de bijuterias, pulseiras, de calça comprida. E ela falou: vamos lá na frente, vamos aceitar Jesus. E eu fui. O missionário estava pregando, era na época da sede mundial, né? Na igreja antiga. E eu fui, irmão. Aceitei Jesus. E aí, quando eu cheguei em casa, eu já fui tirando as coisas que não era do agrado de Deus na minha vida. O Espírito Santo de Deus já foi fazendo uma obra na minha vida.

0: começou a anunciar o batismo. E um dia o missionário falou assim, que as pessoas que estivessem já se preparando para o batismo, se quisessem entrar na fila para ser batizada com o Espírito Santo, ele ia descer do púlpito e ia colocar as mãos sobre as nossas cabeças. Irmãos, eu senti uma vontade muito grande de entrar na fila, mas nesse dia eu estava com meu filho de 8 anos e a minha filha de 6 meses no colo. Mas mesmo na oração eu senti uma graça de Deus sobre a minha vida. Eu falei, mas eu não vou na fila, vou esperar para o próximo domingo. E quando terminou o culto, eu vim embora, cheguei em casa, falei para meu esposo, falei, olha bem, eu queria que você fosse comigo na igreja, porque ele não ia. Eu queria que você fosse comigo no culto, porque o missionário está fazendo, mandando ficar na fila, que é o batismo com o Espírito Santo. E ele desce do púlpito e põe a mão na cabeça das pessoas. E eu queria ir para a fila, mas com as crianças não dá. E ele foi, irmãos. Quando foi no próximo domingo, ele foi comigo. E assim começou a oração, né? Eu falei para ele ficar com as crianças e entrei na fila. Quando eu entrei na fila, eu fui sentindo um poder muito grande do Espírito Santo sobre minha vida. Mas eu não estava batizada ainda, mas eu sentia que eu ia ser batizada naquele dia. E assim foi, irmãos. E eu vi o missionário descendo do púlpito e colocando as mãos sobre as cabeças das irmãs, e as irmãs cheias do Espírito Santo. E eu estava orando, orando, e eu comecei a sentir algo diferente sobre o meu corpo, sobre a minha vida naquele momento. Mas ali eu estava assim, quando o missionário foi chegando perto de mim, eu parecia que algo estava impedindo, porque parecia que eu estava me sentindo acanhada naquele momento. E eu não me soltava para ser batizada. Aí o servo de Deus, missionário Davi Miranda, ele se aproximou de mim, colocou a mão na minha cabeça e falou assim, minha serva, você já está batizada com o Espírito Santo. Naquele momento, eu comecei a sentir o poder tão grande de Deus sobre a minha vida, que eu sei que dali me tiraram, levaram lá para o púlpito. Eu fiquei lá, irmão, cheio do Espírito Santo, falando em línguas estranhas. E quando foi naquele momento, o culto foi, chamaram todo mundo para ir para frente receber oração, e eu ali já estava ajoelhado no púlpito. Eu sei que terminou o culto, irmãos. Chegou meu filho e falou, mãe, o culto já terminou, já acabou, já está na hora de ir embora, já deu paz do Senhor. Irmãos, eu não vi, eu estava tão cheio do Espírito Santo e Deus, que eu nem vi o culto terminar. Eu ali de joelho, dobrado ali na beira do púlpito, só recebendo o poder do Espírito Santo de Deus. E essa é uma experiência que eu tive. Então eu agradeço a Deus por esse ministério e que Deus abençoe e todos aqueles que estão na frente desse trabalho. Deus abençoe a todo mundo e que aquele irmão que tem um chamado do Senhor e que abra seu coração e faça a obra do Senhor. Deus abençoe por essa oportunidade em nome de Jesus Cristo.
1: Quanto sofrimento, desilusão, tristeza e angústia na sua vida, caro amigo ouvinte. Você vive chorando, pensando, Deus se esqueceu de mim, Deus me abandonou, Deus não quer mais nada comigo. Você está enganado. Deus te ama, Deus te quer bem, Deus quer abençoar a sua vida. Você está pensando em tirar a sua própria vida? Você pensa em fugir de tudo e de todos? Esconder-se e dizer, ninguém gosta de mim? Você está debaixo de uma depressão? Preste muita atenção. Deus te ama, porque de tal maneira Ele enviou seu único Filho para que todo aquele que nele crê não pereça, mas tenha vida eterna. Jesus, Ele morreu. Morreu pelos teus pecados em uma cruz de dor, sofrimento e angústia, para te dar a paz e a tranquilidade. Ele mesmo disse bem claro, eu sou o bom pastor e o bom pastor dá a vida pelas suas ovelhas. Ele chegou a dizer mais ainda, vinde a mim todos que estão cansados e oprimidos e eu vos aliviarei. Caro amigo ouvinte, lembre lembre-se de uma coisa: Deus nunca vai te desamparar. Esforça-te, tem bom ânimo e venha participar de uma concentração na Igreja Pentecostal. Deus é amor e a sua vida não será mais a mesma. 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
2: 4:02.
0: 4 horas. O que você faria se tivesse mais uma oportunidade?
3: A paz do Senhor, eu me chamo Nadir Rosa da Silva, sou da cidade de Cajati, moro no bairro Jardim Ana Maria, fui desenganada com câncer no pulmão. Quando soube que estava com essa doença, foi um susto, a minha família entrou até mesmo em desespero, mas, para a glória de Deus, o Senhor me curou. Eu fiz tratamento por 2 meses e confiando que Deus iria fazer um milagre na minha vida. Eu passando ali no Hospital Santa Casa, fazendo tratamento, e a família toda em desespero, achando que não ia haver solução. E assim foi. Eu, ouvindo o programa Voz da Libertação, num dia de quarta-feira, quando o missionário Davi Miranda fazia a oração Explosão de Milagres, eu senti as mãos de Deus me tocar e ali eu senti a cura. Quando, passando-se 2 meses, que eu fui para o retorno, chegando lá que os médicos fizeram o exame, e quando eles me deram o resultado, eles falaram que não encontraram mais a enfermidade em meu pulmão. E eu passei a não sentir mais nada daqueles sintomas que eu tinha. E para a glória de Deus, foi confirmado pela medicina que eu estou curada. E aqui estou testemunhando o que Deus fez através do programa A Voz da Libertação. E aqui estou agradecendo a Deus por esta bênção alcançada. Deus abençoe todos. Quem se despede na paz do Senhor Jesus Cristo é a sua irmã Nadir Rosa da Silva.
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4: Quatro horas e 3 minutos em São Paulo. Muito bom dia, seja muito bem-vindo, seja muito bem-vinda. Você está no programa Rede de Apoio Madrugada do Socorro de Deus, aqui na Rádio Deus de Amor. E esse quem fala com você é o seu irmão em Cristo, o Diácono Douglas Almeida. É, eu vou com você até às 5 da manhã, debaixo da graça, debaixo da misericórdia do nosso Deus. Vamos agora de momento de informação aqui na Rádio Deus de Amor. Vamos de informação, saúde em foco, e eu já volto com você.
5: 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O poder do perdão. Guardar mágoas é beber veneno esperando que o outro adoeça. O ressentimento é um peso que carregamos e que só faz mal para nós. A falta de perdão mantém a mente presa ao passado e à dor. Estudos mostram que a mágoa crônica aumenta o risco de doenças cardíacas. Perdoar não é esquecer ou concordar, é decidir soltar o peso. O perdão é uma escolha racional, não um sentimento que surge do nada.

0: Libertar o ofensor é, na verdade, libertar a si da amargura. E quem não perdoa vive revivendo a ofensa todos os dias na memória. Isso gera um ciclo de raiva e tristeza que impede a felicidade. E muitas vezes é preciso perdoar a si por erros cometidos. A culpa excessiva é um fardo que impede o avanço e a cura. O exercício do perdão traz leveza e renova a saúde emocional. É um princípio cristão que traz benefícios comprovados pela ciência. E não espere sentir vontade. Decida perdoar pela sua própria paz. O coração livre de rancor tem espaço para novas alegrias. E perdoar é um ato de inteligência e amor próprio. A paz interior é o prêmio de quem decide, de fato, perdoar. Silêncio curativo. Momentos de quietude são vitais em um mundo barulhento. Vivemos cercados de ruídos, notificações e conversas o tempo todo. O cérebro, ele precisa de pausas sonoras para se recuperar e processar tudo. Ficar em silêncio por alguns minutos ajuda a baixar a pressão arterial. A quietude permite ouvir os próprios pensamentos e a voz de Deus. Não ter medo do silêncio é importante para o autoconhecimento. Muitas pessoas ligam a TV ou o rádio para não se sentirem sozinhas. Então, aprender a apreciar a própria companhia no silêncio é libertador. O silêncio não é vazio, é um espaço cheio de possibilidades e paz. Criar um cantinho tranquilo em casa ajuda a ter esses momentos. Desligar tudo por 10 minutos ao dia já faz uma grande diferença. A mente descansa e a criatividade costuma surgir na calmaria. O silêncio é uma pausa necessária na frente frenética da vida. E respeitar o silêncio do outro também é uma forma de cuidado. Em meio ao caos urbano, a quietude é um luxo acessível a todos. Busque momentos de paz para recarregar as energias mentais. No silêncio, a alma encontra descanso e direção.
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6: Paz do Senhor, eu estou aqui em Pontal, eu sou Maria Barbosa, estou aqui ouvindo o seu programa todos os dias. Estou muito feliz, muitos anos eu assisto esse programa, não desligo meu rádio. Em nome de Jesus e a paz do Senhor, que Deus abençoe os irmãos.
7: A paz do Senhor Jesus, meu nome é Tamerifes, moro em Brasília, Distrito Federal. Quer dizer que gosto muito desse programa e que é uma bênção na minha casa. Que Deus abençoe todos vocês, continue abençoando essa programação. A paz do Senhor Jesus.
8: A paz do Senhor Jesus. Amo esse programa de vocês. É uma bênção no nosso lar, na nossa família. Sou de Sarutaiá. Fico vindo esse programa o tempo todo da minha vida. Que Deus abençoe a todos. Em nome do Senhor Jesus. Fica na paz do Senhor Jesus.
9: Sou Maria Barbosa de Pontal. Forte abraço para os irmãos. Que Deus abençoe a cada um. Gosto muito de todos os programas que vocês fazem. Eu estou escuta nesse momento. A paz do Senhor Jesus.
10: Graça e paz a todos. Aqui quem vos fala é o irmão Riles, moro em Vitória, no Espírito Santo. Quero deixar um versículo da palavra do Senhor que se encontra em Êxodo 14:14. O Senhor pelejará por vós e vós calareis. Que Deus nessa manhã possa estar guerreando em favor de cada irmã, de cada irmão. E pode ter certeza que operando nosso Deus hoje na tua vida, na tua casa, no teu casamento, quem impedirá? Amém? Que Deus abençoe a vida de cada um.

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1: É, querido ouvinte, eu já quero convidar você para estar conosco aqui em nossa sede mundial, porque nós teremos um dia marcado por oportunidades para que você possa comparecer e receber tudo quanto Deus tem preparado para a sua vida. O dia começa às 7 da manhã, primeiro culto aqui em nossa sede mundial, onde a palavra de Deus será pregada, os louvores serão entoados e o Espírito de Deus agirá com toda a liberdade sobre os ministros, através dos ministros, e você será abençoado pelo agir e pela manifestação do poder de Deus. Então, às 7, primeiro culto, às 9 da manhã, o segundo culto, às 11h30, o terceiro culto, no período matutino, e você é o nosso convidado. Mas se você não pode estar presente no período da manhã, no período da tarde, a partir das 14 horas, nós temos o quarto culto aqui em nossa sede mundial, onde você pode comparecer e ser ministrado pelo poder de Deus através da revelação da palavra, e a sua vida certamente será muito mais do que abençoada. 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
2: Seu nome, minha irmã?
3: Meu nome é Augusta.
2: Irmã Augusta, a senhora veio de onde?
3: Eu vim de Diadema.
2: Diadema. Irmã Augusta, o que a senhora vai contar? O que a senhora recebeu de Jesus?
3: Olha, pastor, o que eu recebi foi uma bênção financeira para o meu filho. Eu comecei essa campanha aqui de quarta-feira e falei, Senhor, eu preciso que o Senhor abençoe, que o meu filho receba ali um aumento de salário, porque ele tem uma família, a família está aumentando cada vez mais. E ele ganha muito pouco e está muito difícil para ele, está reclamando, Jesus, entra com providência. Aí eu cheguei em casa semana passada e falei para ele, meu filho, lá nessa empresa que você trabalha, tem como você crescer lá, assim, subir de cargo, porque ele é contador, né? Aí eu falei, Jesus, eu quero uma coisa melhor para o meu filho. Aí, irmão, ele falou assim, mãe, por incrível que pareça, o gerente de lá acabou sendo mandado embora, saiu, só ficou eu e mais um sócio e mais uma outra menina. Aí, irmão, quando foi antes de ontem, ele chegou para mim e falou assim, ô mãe, você perguntou para mim aquele dia que eu tinha como crescer lá, sabe o que que meu chefe chegou para mim e falou para mim, me deu 15% de aumento no meu salário, aleluia, Jesus. e já me prometeu a vaga de gerente naquela empresa. Eu vou assumir a vaga de gerente, mãe. Eu falei, glória a Deus. Meu filho, você está vendo como que Jesus opera, maravilha?
2: Deus honrou a senhora, né, irmã?
3: Deus honrou a minha fé e mostrou para ele que Deus é na minha vida e na vida deles. Aí eu falei, meu filho, você vai passar a acreditar nos milagres que Deus opera na Igreja Pentecostal, Deus e Amor. E eu quero dizer para os ouvintes que estão ouvindo esse testemunho, vocês não fiquem em casa não, igreja. Vem buscar aqui na sede mundial a bênção do nosso Senhor e Salvador Jesus Cristo. E você que não pode vir, coopera aí com a Voz da Libertação para ganhar almas para Jesus, a Fundação Reviver. Então é o que eu tenho para dizer para vocês. E eu agradeço essa oportunidade em nome de Jesus, que eu prometi a meu Deus que eu iria contar essa bênção hoje, e o Senhor honrou com a minha fé.
2: A senhora mora onde, irmã Augusta?
3: Eu moro em Diadema, no bairro de Serraria.
2: Que Deus abençoe a senhora, muito obrigado pelo seu testemunho aqui no programa Voz da Libertação.
4: Seu nome, minha irmã?
5: Luzandira Gomes.
4: A senhora veio de onde?
5: Tô daqui de São Paulo.
4: Conte o que Jesus fez na sua vida, irmã Luzandira.
5: Ó, Deus fez um milagre muito grande na vida do meu filho. Que meu filho, ele começou a brigar. Ele tinha uma depressão muito grande. A semana retrasada, nervoso. Ele tomava remédio controlado. Aí eu vim aqui numa vigília. Tem 3 semanas que eu vim numa vigília, sexta-feira. Ali um jovem pregou e passou um voto. Ele falou assim, quem quer fazer um propósito com Deus? Ali eu levantei do banco e fiz propósito com Deus, né? Falei, mas para Deus me libertar daquela depressão. Ali eu peguei o voto e orei a Deus. Falei, Senhor, eu estou fazendo um voto contigo. Eu não estou fazendo um voto com homem. Ali eu cheguei em casa. Em 2 dias, Deus libertou meu filho e eu estou aqui para cumprir o voto, para a glória de Deus.
4: Jesus libertou seu filho, irmã. Seu filho estava oprimido, estava nervoso, brigando com todo mundo. E depois que a senhora fez esse voto com o Senhor, o que que aconteceu, irmã?
5: Deus libertou ele.
4: Como que ele está agora? Está mais calmo?
5: Mais calmo. A gente fala as coisas com ele, Ele não
4: se revolta mais.
5: Se revolta mais. Para a glória de Deus, eu recebi esse milagre. Foi um milagre muito grande, porque eu sofri muito com isso. E daqui eu volto. E eu falei para o Senhor, se o Senhor libertasse ele, eu ia gravar meu testemunho e pagarei o voto.
4: Emocionado, ouvintes, porque não é para menos. O seu filho estava oprimido, o seu filho estava dando problema em casa, seu filho brigava até com a própria mãe, e ela veio aqui na vigília, e o servo do Senhor falou assim, faça um voto com Deus, para Deus libertar aquela pessoa da sua família. E ela fez o voto, e o Senhor Jesus libertou o filho dela. É isso mesmo, minha irmã?
5: É isso aí.
4: Tá feliz com Jesus?
5: E muito, irmão. Não sei como agradecer esse Deus que a gente serve.
4: Vale a pena servir esse Jesus, né, minha irmã?
5: Muito, muito. A gente tem que dar corpo e alma e espírito.
4: Feliz.
5: Muito demais.
4: Seu nome?
5: É Luzandira Gomes.
4: Seu nome, o nome do teu filho?
5: É Rodrigo Tiago Gomes.
4: Tá. A senhora mora onde?
5: Eu moro na Rua Marginal Direito Anchieta.
4: Qual o seu nome, minha irmã?
6: Meu nome é Claudiceia, né? Queria contar um testemunho bem rápido, assim, né? Que um amigo meu indicou uma pessoa que estava com depressão, né? Que essa pessoa estava trancada dentro da própria casa. E ali a família estava à procura dessa pessoa, procurando em todo lugar, pensando que ele estava no hospital, internado, desesperado, né? E ali, glória a Deus, aleluia, a tia dele pegou, né? E o telefone e ligou para a casa dele, e aí percebeu que ele estava dentro da própria casa, ele estava sumido, mas dentro da própria casa. E ali a tia dele falou assim, se você não abrir a porta, nós vamos arrombar, que nós sabemos que você está aí. E aí, ali, imediatamente, ele abriu a porta, e quando a tia dele abriu aquela porta, viu esse jovem, glória a Deus, aleluia, que nem um mendigo, todo sujo, a casa toda suja. E aí começou a cuidar dessa vida. E aí um colega dele pegou e falou para mim assim, você tem coragem? Vai lá na casa dele visitar, porque eu não tenho. Ele colocou um cachorro muito grande grande na frente da porta, e ali ele não recebe ninguém, ele falou que já não quer receber mais nem os amigos, ninguém, ele está com uma depressão profunda. E ali, para a glória do Senhor, pela fé, foi eu, minha mãe e minha irmã que nós fazemos evangelismo, evangelizamos na rua, nos lares, né? E ali a gente foi domingo passado, e ali o inimigo foi tão furioso que tirou até um tampão do meu dedo, né? Glória a Deus. E ali nós foi com fé, né? Com fé em Jesus. Nem a Bíblia eu levei, só levei os folhetos que eu estava evangelizando. E ali eu chamei pela sobrinha dele, pela tia que é evangélica, para levar a gente até a casa dele, conduzir a gente até lá. E ali a tia não quis vir, a sobrinha dele falou assim, eu vou com vocês. Eu falei, moça, mas eu não trouxe a Bíblia, mas eu trouxe o folheto evangélico, né? E eu vim procurando a casa de vocês e achei, para a glória do Senhor. E aí ela levou a gente até ela, ela falou, vamos entrar. Eu falei, será que ele vai deixar? Vai deixar sim. Chegamos lá, o cachorro estava amarrado, o cachorro não teve poder de tocar em mim, na minha mãe, na minha irmãzinha que evangeliza. E ali a gente falou de Jesus para ele, ele falou que era desviado, que ele voltou para Jesus, e a gente ficou sabendo que ele já saiu da depressão e vai voltar até a trabalhar. A gente até desanimado, largado até da porta de emprego. Então eu queria falar nesta tarde para a igreja, para todos que estão me ouvindo, que evangeliza, não para, não desanima, faz a obra do Senhor. Se você não estiver com a Bíblia, pega o folheto, não temas, vai que Deus vai adiante de você, onde o Senhor mandar, não temas, porque as pessoas estão se acovardando de fazer a obra do Senhor.
2: Jesus libertou o moço da depressão.
6: Libertou, vai voltar a trabalhar, já está voltando a trabalhar.
2: Está abençoado. Glória a Deus. Confirma o seu nome e seu endereço, irmã.
6: Meu nome é Claudiceia Venâncio de Souza. Eu moro na rua Silverstone, número 630, bloco C1, apartamento 34, CDH Galdo Fátima, Jandira, São Paulo.
2: Nós vamos com mais testemunhos, mais gente contando aquilo que recebeu de Deus. Seu nome, minha irmã?
7: Sônia Pereira.
2: Sônia, veio de onde, Sônia?
7: Suzano, Sucursal.
2: Suzano, conte a bênção, Sônia.
7: Eu vim para Deus e amor com câncer. Fumava, bebia, vivia no alcoolismo, desprezada pela família. E quando eu entrei na Deus e amou no primeiro dia, já fui chamada à frente, estava com câncer, beirando já a morte. Quando eu cheguei no altar, que eu cheguei em casa, falei para o meu marido, não vou mais tomar remédio e a partir de hoje eu estou curada. Meu marido falou, você está doida? Eu falei, não. Deus falou que eu estou curada na Deus e amou. Se eu estou curada, eu não vou mais tomar remédio. Aí parei de tomar os remédios e meu esposo falou para mim, você vai morrer. Eu falei para ele, eu estou com Jesus agora, aceitei a Jesus na Deus e amou. E Deus fez obra, curou o meu câncer. Se eu tiver que morrer, eu subo com Jesus. E se eu tiver que morrer, eu fico aqui na terra e ele vai curar mais câncer ainda na minha vida. Porque ele curou esse, ele pôs por terra, nunca mais eu tenho câncer. E para a glória de Deus, não precisei mais tomar remédio.
2: Quanto tempo faz que você veio para a igreja?
7: Já está com 28 anos.
2: Gente, 28 anos que ela está aqui. Ela chegou aqui com câncer. O médico falou, você vai morrer. Ela chegou na igreja Deus e Amor, levantou a mão para Jesus, Jesus libertou ela da bebida alcoólica, do cigarro, e já faz 28 anos que ela está curada e glorificando o nome do Senhor. É isso mesmo, Sônia?
7: É isso, pastor, e tem mais ainda. Deus falou assim, usando o profeta dele aqui na casa do Senhor. Olha, vem aqui na frente, você que está com câncer. Eu levantei a minha mão, corri lá para frente. Ele falou assim, eu vou provar que sou Deus na tua vida. Vou curar teu câncer, vou te dar um lar, uma família. E você ainda vai ser mãe de filhos. Para glória a Deus, tem 7 filhos ainda. Glória a Jesus!
2: Esse Jesus merece uma salva de palmas. Esse Jesus cura!
7: Maravilha!
2: Está feliz, né, minha irmã?
7: Pastor, feliz é só o começo. Quem entrar nesse lugar aqui vai ser curado, salvo, liberto, abençoado. Casa, filho, roupa lavada, comida, bebida. É a salvação completa do céu. Porque Deus usa mesmo esses pastores ungidos na casa do Senhor.
2: Amém. Confirma seu nome.
7: Meu nome é Sônia Pereira, sou de Suzano.
2: Deus abençoe, Sônia. Muito obrigado pelo seu testemunho de bênção aqui no programa Voz da Libertação.
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1: Quatro horas e 4:30, então você já sabe, querido ouvinte, você é o nosso convidado. O endereço é fácil, Avenida do Estado, 4568, no bairro da Liberdade. Entrada principal, Avenida Prefeito Passos, número 10, aqui mesmo, no centro da capital paulista. Deus vai fazer maravilhas, você não pode perder. Bom, nós vamos agora para o quadro Projeto Eu Mais Um, com a nossa irmã Débora Miranda, e ela vem trazendo o tema Dificuldades dos Novos Convertidos, parte 5, e eu já volto com você.
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13: Mais uma vez estamos aqui com o espaço Eu e Mais Um. Como você está? Você que está começando a sua caminhada com Jesus. Você tem conseguido entender as situações, conseguido controlar suas emoções devido a circunstâncias tão diferentes que você vivia antes? Mande-nos então para o nosso WhatsApp, que eu vou dar no final desta aula, o que você tem entendido do Evangelho, suas dúvidas e comentários. Hoje nós vamos falar sobre entendendo as Escrituras. Eu creio que é uma das dificuldades mais frequentes entre os novos convertidos. Você já se deparou com a seguinte frase? Ah, eu não leio a Bíblia porque eu não entendo quase nada do que está escrito. Eu já ouvi. Ou então a gente ouve essa frase, a linguagem da Bíblia é muito antiga, não dá para interpretar. Então, nesse sentido, cabe a nós ajudarmos os nossos irmãos com algumas dicas, né? É interessante que a gente oriente esses novos convertidos a começarem a ler as Escrituras através de uma versão da Bíblia mais fácil, mais simples, não é? Por exemplo, a nova versão da linguagem de hoje é uma Bíblia bastante interessante para o novo convertido. Também a nova versão transformadora, NVT. E além disso, uma boa dica são as escolas bíblicas voltadas especificamente para os novos convertidos. A gente falou desse tema em uma das programações. E ali na escola bíblica, abordando temas fundamentais, básicos, como a mensagem da cruz, como funciona a salvação, a questão da culpa e da graça, a fé como estilo de vida e os pilares da doutrina da sua igreja são alguns exemplos. E é interessante abordar temas como o batismo nas águas, a confissão pública da fé cristã, o batismo do Espírito Santo. E eu sugiro até que tenhamos uma classe só para os novos convertidos dentro da escola bíblica. E esta pessoa que for ensinar o novo convertido, você que é discipulador, precisa ser uma pessoa dinâmica e possuir uma linguagem que esteja de acordo com o que os alunos irão entender. Evite jargões, né? Ô, glória, terra. Tem muita coisa aí que está aparecendo que a gente não tem base bíblica, não é? Então, é importante você se auto-examinar e ver se realmente você não está colocando coisas para que o novo convertido saiba e entenda coisas que não são, que são antibíblicas, não é? Inclusive, não é recomendado explanar dilemas bíblicos e diferentes teorias, coisas polêmicas, adiáforas que não interferem na salvação, não é? Afinal, o objetivo da aula para o novo convertido é clarear a mente dele não é? E não confundi-los ainda mais. Então, você que é discipulador, saiba como gerenciar melhor a aula que você vai dar. Você que é professor de uma escola bíblica para novos convertidos, procure gerenciar melhor suas turmas de ensino com o sistema de gestão, não é? E é importante você ter uma escola dentro da igreja, fale com o pastor, né? E ali abre uma escola só para novos convertidos. Eu acho muito interessante isso, porque ali nós temos somente novos convertidos e sabemos que ali temos que ensinar o beabá do evangelho. Me entendam bem quando eu falo beabá, é o básico, né? Como eu falei desses temas, o que é salvação, o que é batismo. Isso é muito importante. Ele não pode ser, não entendendo o que é a ceia, qual é o seu significado, por que da ceia. Então, isso é importante, ter uma aula dentro da escola bíblica da igreja somente para os novos convertidos. Temos ali uma aula exclusiva para aqueles que são novos na fé. Eu creio que nós estamos encerrando já hoje esse tema das dificuldades que o novo convertido tem. E eu estou recebendo várias perguntas e eu creio que na próxima programação a gente vai começar a responder as perguntas e também ler comentários ou até dicas de irmãos que estão escrevendo aqui para o nosso WhatsApp. Por hoje é só. Eu deixo um abraço a todos vocês. Se despede Débora Miranda. Na paz do Senhor Jesus e até a próxima.
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1: Soberano Deus e eterno e querido Pai, Pai de nosso Senhor e Salvador, Jesus Cristo de Nazaré, mais uma vez, ó Pai, diante da Tua presença, que é bendita e também poderosa, eu me coloco em oração aqui nessa madrugada. E eu quero apresentar ao Senhor, ó Deus, cada vida que está em oração juntamente comigo agora. Pessoas que estão pedindo ao Senhor a bênção da porta aberta, ó Pai. Pessoas que estão desempregadas, pessoas que estão, ó Deus, sofrendo porque falta o recurso, falta a condição, ah, Papai, para trazer o pão para dentro de casa. Nós pedimos que o Senhor, que é a provisão poderosa, eu me coloco em oração aqui nessa madrugada. E eu quero apresentar ao Senhor, ó Deus, cada vida que está em oração juntamente comigo agora. Pessoas que estão pedindo ao Senhor a bênção da porta aberta, ó Pai. Pessoas que estão desempregadas, pessoas que estão, ó Deus, sofrendo porque falta o recurso, falta a condição, ah, Papai, para trazer o pão para dentro de casa. Nós pedimos que o Senhor, que é a provisão, pessoas que estão desempregadas, pessoas que estão, ó Deus, sofrendo porque falta o recurso, falta a condição, ah, Papai, para trazer o pão para dentro de casa. Nós pedimos que

0: e exaltado, porque a porta que o Senhor abre, ninguém fecha. A porta que o Senhor fecha, ninguém abre. Confirma, confirma a vitória, Pai, na vida desse irmão, na vida desta irmã. Ó Deus, ó Pai, abençoa a saúde, pessoas que estão aguardando, Pai, na fila do SUS. Ó Deus, um atendimento, uma cirurgia. Ah, Deus, um medicamento. Enfim, ó Pai, abre a porta. Senhor, que o milagre aconteça e que a bênção do Senhor, que quando é acrescentada em nossa vida, não traz consigo dores, mas traz a manifestação do teu poder e também da tua graça. Obrigado, Jesus, porque já discernimos que o teu Espírito se faz presente, que a direção já está sendo dada. Ah, Pai, essa pessoa pode e deve se levantar e ir em busca da porta aberta, porque o Senhor vai dar a ela a direção, o Senhor vai dar a ela a orientação, e ela vai viver tudo quanto o Senhor já preparou, tudo quanto o Senhor já estabeleceu, segundo a sua soberania, ó Pai. Obrigado, obrigado por nos ouvir, obrigado, Deus, por nos atender e por, ó Pai, confirmar a bênção da porta aberta. Obrigado, Deus, pedimos o nome de Jesus.
1: Que gratidão, que oportunidade, Senhor, obrigada. Quem pode dizer obrigado, Senhor? Quem pode dizer, você que está nos assistindo, você que está nos ouvindo, diga obrigada, Senhor. Quem pode agradecer nesta noite e ser grato?
0: Nos ouvir. Obrigado, Deus, por nos atender e por, ó Pai, confirmar a bênção da porta aberta. Obrigado, Deus, pedimos o nome de Jesus.
1: Que gratidão, que oportunidade, Senhor, obrigada. Quem pode dizer obrigado, Senhor? Pode dizer, você que está nos assistindo, você que está nos ouvindo, diga obrigada, Senhor. Quem pode agradecer nesta noite?

0: 4:50 em São Paulo, 4:50, muito bom dia para você, querido ouvinte, você que está aqui na capital paulista, você que está no interior do estado, você que está em outros estados, você que está na fazenda, você que está no QAP, os nossos irmãos porteiros, você que está exercendo aí a sua profissão, que Deus abençoe a sua segunda-feira, pessoas que estão terminando já o seu turno, outros que estão se levantando para já se organizarem, para estarem iniciando a sua jornada de trabalho, que Deus abençoe a sua vida de uma maneira poderosa, de uma maneira tremenda, que a sua segunda-feira, querido ouvinte, seja uma bênção. E a semana? A semana muito mais do que abençoada, porque é essa que Deus nos preparou. Eu quero já me despedir de você, querido irmão ouvinte. Foi um prazer estar com você aqui na madrugada do Socorro de Deus. Lembrando que, se Deus nos permitir, na próxima segunda-feira a gente volta, porque esse é o nosso Deus, o Deus que tudo pode, o Deus que tudo faz e está no controle de todas as coisas.
1: Combate e prevenção à dengue. Cientistas desenvolvem inseticida com planta. Saiba mais. Olha, cientistas brasileiros desenvolveram um inseticida que é capaz de matar a larva do mosquito Aedes aegypti, que é o causador da dengue, a partir de uma planta nativa da Mata Atlântica. Esse produto ele foi criado com óleo essencial da xilopia Oxaranta, uma espécie endêmica do Brasil, encontrada principalmente na floresta de Restinga, localizada ao longo da costa. Essa característica faz dele um inseticida biodegradável, sem acúmulo no meio ambiente. Além disso, cientistas destacam que a extração do óleo é feita a partir de algumas partes da planta, sem a necessidade da remoção dela do meio ambiente. A busca por alternativas sustentáveis para o controle larval do mosquito Aedes aegypti é urgentemente necessária em regiões tropicais e subtropicais, consideram os autores da pesquisa em um artigo publicado recentemente. Testes a partir do isolamento de uma molécula muito pequena do óleo essencial da planta mostraram que ele tem uma alta especificidade contra a larva do Aedes aegypti. A substância não é eficaz contra outras espécies de insetos. Cólica intestinal. Conheça os sintomas, causas e o que fazer para aliviar o desconforto. A cólica intestinal é uma dor moderada a intensa que pode ser causada pelo excesso de gases, diarreia ou alguma condição intestinal crônica, como a doença de Crohn ou o intestino irritável. Além disso, a cólica também pode ser causada por intolerância alimentar ou até mesmo por infecções no intestino, como a gastroenterite, doenças inflamatórias intestinais ou apendicite, podendo ser acompanhada de outros sintomas como náuseas, vômitos, sangue nas fezes ou cansaço excessivo. Alguns dos sintomas da cólica intestinal são a barriga dura ou inchada, febre, perda de peso, dor e desconforto abdominal, entre outros. De forma geral, não é necessário que o médico seja consultado em caso de cólica intestinal. Porém, caso os sintomas sejam persistentes ou impeçam a realização das atividades do dia a dia, é recomendado que o gastro seja consultado para que seja feita uma avaliação dos sintomas e seja identificada a causa. Para confirmar, então, a causa, podem ser indicadas

0: nossas emissoras, o Culto no Lar com o nosso pastor Davi Filho, com o tema lá em Lucas capítulo 15, versículo de número 11, que fala sobre a descida. Seja edificado, seja abençoado, que a sua semana seja vitoriosa em Jesus Cristo. Se despede, seu irmão em Cristo, Diácono Douglas Almeida, na técnica, nosso irmão Hamilton. Que Deus abençoe, fiquem todos na paz do Senhor Jesus.
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4: 5:02.
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11: Quanto sofrimento, desilusão, tristeza e angústia na sua vida, caro amigo ouvinte. Você vive chorando, pensando: Deus se esqueceu de mim, Deus me abandonou, Deus não quer mais nada comigo. Você está enganado. Deus te ama. Deus te quer bem. Deus quer abençoar a sua vida. Você está pensando em tirar a sua própria vida? Você pensa em fugir de tudo e de todos? Esconder-se e dizer: ninguém gosta de mim? Você está debaixo de uma depressão? Preste muita atenção. Deus te ama, porque de tal maneira ele enviou seu único filho para que todo aquele que nele crê não pereça, mas tenha vida eterna. Jesus, ele morreu. Morreu pelos teus pecados em uma cruz de dor, sofrimento e angústia, para te dar a paz e a tranquilidade. Ele mesmo disse bem claro: eu sou o bom pastor e o bom pastor dá a vida pelas suas ovelhas. Ele chegou a dizer mais ainda: vinde a mim todos que estão cansados e oprimidos e eu vos aliviarei. Caro amigo ouvinte, lembre-se de uma coisa: Deus nunca vai te desamparar. Esforça-te, tem bom ânimo e venha participar de uma concentração na Igreja Pentecostal. Deus é amor e a sua vida não será mais a mesma. 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
14: Sauda a todos com a paz do Senhor Jesus. Quem veio buscar o milagre de Jesus, diga: eu vim. E quem quer levar, diga: eu quero. Quem trouxe a Bíblia, a palavra de Deus, quem trouxe a Bíblia, abra sua Bíblia no Evangelho de São Lucas, capítulo 15, versículo 11 a seguir. Evangelho de São Lucas, capítulo 15, do versículo 11 a seguir. Queremos dizer aos ouvintes que nos escuta nessa transmissão: Deus tem a vitória reservada para vocês também. Creia somente e verás a glória de Deus. Evangelho de Lucas, capítulo 15. Evangelho de Lucas, capítulo 15, versículo 11. Quem pode ficar em pé, fique em pé em reverência à palavra de Deus. Diz assim o texto sagrado. Todos já acharam, igreja? Vamos então à leitura da Bíblia Santa, da Palavra Santa. E disse: um certo homem tinha dois filhos. O mais moço deles disse ao pai: pai, dá-me a parte dos bens que me pertence. E ele repartiu por eles a fazenda. E poucos dias depois, o filho mais novo, ajuntando tudo, partiu para uma terra longínqua. E ali desperdiçou seus bens vivendo dissolutamente. E havendo ele gastado tudo, houve naquela terra uma grande fome e começou a padecer necessidade. E foi e chegou-se a um dos cidadãos daquela terra, o qual o mandou para os seus campos apacentar porcos. E ele desejava encher o seu estômago com as bolotas que os porcos comia, ninguém lhe dava nada. E tomando em si disse, quantos jornaleiros do meu pai têm abundância de pão, e eu aqui pereço de fome. Levantar-me-ei, irei ter com meu pai, e direi, pai, contra o céu e perante ti, já não sou digno de ser chamado teu filho, faz-me com um dos teus jornaleiros. Levantando-se foi para o seu pai, e quando ainda estava longe, viu o seu pai e se moveu de íntima compaixão, e correndo, lançou-lhe ao pescoço e o beijou. E o filho disse, pai, pequei contra o céu e perante ti, e já não sou digno de ser chamado teu filho. Mas o pai disse aos seus servos, trazei depressa a melhor roupa, vesti-lhe e põe-lhe um anel na mão e alparca nos seus pés. Trazei o bezerro cevado, matai, comamos e alegramo-nos. Porque este meu filho estava morto e reviveu, tinha-se perdido e foi achado. E começaram a alegrar-se. Diga assim, Senhor Jesus, fala comigo, eu quero, eu preciso receber do Senhor toda a tua verdade. Prepara minha fé, porque sei, Senhor, que o Senhor Jesus está voltando buscar a tua igreja. E eu quero subir com meu Jesus no primeiro arrebatamento. Ajuda minha fé, Senhor. Amém. Podeis sentar, igreja amada de Jesus, sentindo a alegria do Espírito Santo. Palavra fiel, palavra verdadeira, a palavra de Jesus. Note aqui, irmãos, esse texto sagrado, que é bastante conhecido dos irmãos. Se ele se afastou de Jesus, se ele saiu da igreja, se por algum motivo, não sei qual foi, o homem deixou Jesus, o Senhor está dizendo, é tempo de voltar. É tempo de se arrepender. É tempo de tomar uma decisão ao Senhor. Nós vemos aqui, irmãos, no Evangelho de São Lucas, no capítulo 15, versículo 11. E disse um certo homem que tinha dois filhos. E o mais moço deles disse ao pai, pai, dá-me parte dos meus bens que pertence. E ele repartiu por eles a fazenda. Em vez do seu pai repreender o seu filho, ele aceitou com paciência o seu pedido, que ele queria, o que lhe pertencia. Esta é uma imagem de Deus deixando o pecador seguir o seu próprio caminho. Escute bem, igreja. A Bíblia diz, irmãos, claramente, quando Deus criou o homem, ele criou logo em seguida a mulher. E ele nos deu um livre arbítrio de escolhermos o nosso próprio caminho. Ou bem ou mal. Quem é que escolhe o nosso futuro? É Deus? Não, somos nós mesmos. Se nós escolhermos o caminho da salvação, nós estamos escolhendo que nós vamos chegar até o fim e no fim nós vamos receber a coroa da vida eterna. Assim são aqueles que entendem esta verdade. Mas, porém, tem alguns que ainda não entraram no caminho da salvação. Vamos ver o que Deus, Ele deixa para nós fazermos o que nós queremos. Vamos ler agora o que Deus fala sobre a nossa livre escolha. Deus deixou nós escolher o nosso próprio caminho? Ele mostra o bem e o mal dos dois caminhos, não mostra? Abra sua Bíblia para você ver que Deus está colocando diante de nós o bem e o mal. Cada um deve escolher o que você quer. Deuteronômio, capítulo 30, versículo 19. Você vai ver agora, ler junto comigo, esta passagem bíblica, Deuteronômio, capítulo 30, versículo 19. Deus deixou o homem escolher o seu próprio caminho. Quando o filho pediu o que lhe pertencia, o pai negou? Você quer ir, filho? Então vá. Você quer ir, filho? Então vá. Vamos ver o que aconteceu logo em seguida. Vamos primeiro aqui entender. Deus deixa cada um de nós escolher o nosso próprio caminho. Se você está no caminho errado, é porque você quer. Se você não sair do caminho errado, você não tem direito de receber a coroa da vida eterna. Quem está entendendo, diga glória a Deus. Olha o que diz. Deuteronômio, capítulo 30, versículo 19. O céu e a terra tomo hoje por testemunhas contra vós, de que tenho proposto a vida e a morte, a bênção e a maldição. Escolhe, pois, a vida para que vivas tu e a tua descendência. O que Deus está colocando diante de cada um de nós? A vida ou a morte? Vida para aqueles que se arrependeram e foram transformados pelo poder de Deus. A morte para aqueles que ouviram e não receberam e não quiseram se tomar uma decisão se arrependendo. Bênçãos para aqueles que se arrependem. Maldição para aqueles que não se arrependem. Escolha, pois, a vida para que vivas tu e a tua descendência. Olha bem, irmãos, que coisa tremenda esta passagem bíblica. Por causa de você, que está sendo temente a Deus, toda a tua família será abençoada. Glória a Jesus. Tenho proposto a vocês, isto é Deus falando, eu tenho proposto a vocês a vida e a morte. Todos nós sabemos que o pecado vai levar o homem à morte. Está escrito no livro de Romanos, o salário do pecado é a morte. Mesmo você sabendo que você está errado, pecando, desobedecendo, fazendo aquilo que não agrada a Deus, e você está indo, e o Senhor está avisando, você vai cair no abismo. Olha aí, você está andando ao lado do abismo. Qualquer momento você vai cair. Cuidado, sai desse lugar. Se arrependa, obedeça, escute a voz do Senhor falando com você. Mas só que a dureza do coração do homem é muito grande. O próprio Jesus disse, eis que estou à porta e bato. Aquele que ouvir a minha voz, o Senhor está chamando você. O Senhor está falando com você. Deus está te avisando do grande perigo que você está passando. Se você tomar uma decisão para a vida, você receberá a transformação. Nós temos visto hoje em dia, irmãos, a quantidade de pessoas que já aceitou Jesus, mas muitas vezes não se afirmaram na verdade. Qual é a sua condição hoje atual? Você não pode retornar a menos de que perceba que se você se perdeu no caminho que você estava andando. Escute bem, você está andando num caminho, e nesse caminho tem muitas ofertas que agradam os seus olhos, que o teu corpo você sente alegre. Muitas vezes você sente prazer nas coisas do pecado. Só que Jesus deixou muito claro dizendo assim: quem quer vir após mim, negue-se a si mesmo, tome sua cruz e siga-me. Escute bem, para você alcançar a sua salvação em Cristo Jesus, é necessário você não deixar a tua carne te dominar. Quais são os desejos da nossa carne, igreja? Diga, pecar contra Deus. Se você deixar os desejos carnais, as fantasias que você tem na mente, você só vai cair num poço muito fundo que não tem fim. É o grande abismo. Você não vigiou e talvez por algum motivo você caiu em pecado. Se você caiu, o que que o homem tem que fazer? Tentar se levantar novamente. Mas o que nós ficamos preocupados hoje em dia é de ver que muitos caíram e não conseguiram mais se levantar. E nós vemos que não são um ou dois, não são muitos que estão nesta condição. Mas o Senhor preparou esse dia para que aqueles que caíram, a mão do Senhor vai levantar novamente. O Senhor vai resgatar o homem do seu pecado. O Senhor vai transformar a vida da minha irmã também. O Senhor quer que você se arrependa. Jesus disse assim, a primeira palavra que ele disse, quando ele começou a ensinar o homem e a mulher, ele disse: arrependei-vos, porque é chegado o reino dos céus. Arrependei-vos. Apocalipse capítulo 2, versículo 5. Olha o que diz. Apocalipse capítulo 2, versículo 5. Lembra-te, pois de onde caíste, e arrepende e pratica as primeiras obras. Quanto não brevemente a ti virei e tirarei do seu lugar o teu castiçal, se não te arrependeres. Está ouvindo, igreja? O homem está sujeito a cair a qualquer momento? Sim. A Bíblia diz que o cair é do homem, mas o levantar é de? Mas nós temos que estar vigilando. Vigiando por quê? Porque o próprio Jesus disse: orai, vigiai, para que não entreis em tentação. A palavra de Deus, ela é muito clara a nos ensinar. Meu amado irmão que está aqui, minha amada irmã, a todos que nos escuta, hoje é o dia de você tomar uma posição da tua vida. Por que hoje, irmão Davi? Porque amanhã pode ser muito tarde. Deus deixa bem claro para o desviado. Se você for para um tipo de trevas, se você foi para um tipo de trevas espiritual, é preciso retornar para a luz. Jesus diz: eu sou a luz do mundo. Quem me segue não andará em trevas, mas terá a luz. Pense agora um pouco e veja como está a sua vida perante Deus. A pergunta é esta: como vai a sua vida com Deus? Quais são as suas chances? Onde encontrará um abrigo quando a trombeta soar e anunciar a volta de Jesus? Talvez hoje o homem, ele comete um pecado, um erro, ele desobedece, o que ele faz? Ele inventa uma desculpa para dar satisfação naquele erro que ele cometeu. Só que no último dia, a Bíblia diz no livro de Apocalipse, no capítulo 20, dizendo assim: no último dia, no juízo final, serão abertos o livro da vida e também os livros. E cada um de nós seremos julgado conforme as nossas obras. Vocês sabem o que são obras? São aquilo que nós fazemos. Se as minhas obras forem boas, no último dia, eu não vou precisar abrir a minha boca para nada. As minhas obras vão falar por mim. Quer dizer o quê? Se eu fui obediente a Deus, se eu fui um homem de oração, se eu fui um homem de jejum, se eu me consagrei, se eu lutei, se eu pelejei para ter uma vida santa e honesta em obediência, no último dia, as minhas obras vão clamar: ele obedeceu. Mas se as minhas obras forem má, eu vou tentar justificar diante de Deus. O homem, muitas vezes, ele quer justificar o seu erro? Sim ou não? Se você dizer que não, você mesmo está mentindo para si mesmo. Vou dar um exemplo. Quando Deus disse para Adão e Eva: não coma do fruto proibido, eles comeram? Quando Deus, ao virada do dia, passando para outro dia, o Senhor vinha falar com Adão. E Deus percebeu que Adão não estava onde ele sempre estava. E Deus disse assim: Adão, aonde está Adão? Adão respondeu: Senhor, eu me escondi. Aí Deus falou para ele assim: Adão, por que você se escondeu? Porque eu vi que estava nu. Aí Deus disse: você comeu do fruto proibido que eu te ordenei que não comesse, Adão? Senhor, eu comi porque foi a mulher que me deu. Aí começa já jogando a culpa no outro. Aí Deus foi falar com a mulher: Eva, você comeu do fruto proibido? Senhor, eu fui porque a serpente me enganou. Vocês percebem que um jogando para o outro? Assim são o ser humano. A Bíblia diz, no Evangelho de São Mateus, no capítulo 24, que muitos dirão naquele dia: Senhor, nós fizemos maravilhas em teu nome. Em teu nome nós expulsamos demônio. E o Senhor vai dizer abertamente: eu nunca vós conheci. Apartai-vos de mim, vós que praticasse a iniquidade. Qual é a tua chance hoje? Se você se humilhar, pedir perdão, o Senhor vai te renovar, vai te levantar, vai te capacitar e vai encher a tua vida do Espírito Santo. Qual é a chance do homem que não se arrepender? Vai viver, vai padecer, vai chorar, vai sofrer e não encontrará o descanso para a sua alma, porque está faltando em você o arrependimento. Veja, Deus está dando tempo para se arrepender. Quantas vezes você já ouviu que Jesus ia voltar? Há várias vezes, quem já ouviu? Sempre nós que pregamos a palavra de Deus está dizendo: prepara-te, igreja, Jesus vai voltar. Prepara-te, igreja. Prepara-te, igreja. Quantas vezes o Senhor te deu esta chance, mas a dureza do teu coração impede você tomar uma decisão. Você vai trocar esta oportunidade por uma eternidade de sofrimento profunda, arrependimento de não ter aceitado quando o Senhor te chamou, quando o Senhor insistiu com você? A Bíblia diz que Jesus chorou gotas de lágrimas de sangue. Sabe o que é isto, irmão? Isto mostrando que grande amor ele tem por cada alma. Ele chorou gotas de sangue por causa de mim, por causa de cada um que está aqui. É tempo de se arrepender. É tempo de se arrepender, igreja! A volta para Jesus Cristo é necessária. A volta não pode ser um caminho fácil, não. Você vai ser sempre provado nesse caminho. Quem crê que nós somos provados pelo Senhor? Não estranhe se houver uma oposição de fraqueza, muitas vezes, ou de dúvida mesmo em nosso coração. Viver afastado dos caminhos do Senhor é muito perigoso, não é, igreja? A morte bate à nossa porta? Estou fazendo uma pergunta. A morte bate em nossa porta? Veja, se você entender o que o Senhor te ensina dizendo, que Ele pode vir a qualquer momento, vou dar um exemplo. Para aqueles que já morreram, Jesus já voltou para eles? Claro que sim. A Bíblia diz no livro de Hebreus, depois da morte só resta o juízo final. Mais uma vez eu vou dizer, depois da morte só resta o juízo final. Se ele morreu perdido, ele tem condição de ser salvo? Não, não, não. Se ele morrer salvo, ele está salvo? Sim. O morto fala? O morto sente? O morto entende? Não. A Bíblia mostra que a morte é como um sono. Quando você está dormindo, você vê alguma coisa? Você sabe o que você está fazendo quando você está dormindo? Assim é a morte. Então veja, muitos já receberam Jesus, porque eles morreram. E resta para eles agora o juízo final. Imagina você, vou dar um exemplo, é claro, um exemplo para você entender como Jesus falava em parábolas também. Vamos dizer uma parábola para você entender melhor. Hoje aqui, você está ouvindo Jesus falar com você através da boca do pastor Davi. Você não aceita e não se arrepende. Aí quando chega a noite, você morre. Eu pergunto, você aproveitou a chance que Deus te deu?
4: Não.
14: E por que não quis? Pela dureza do teu coração. O homem só não se arrepende quando ele quer continuar pecando. Quando a gente convida um homem, irmão, você está no pecado, saia do pecado e venha para Jesus. Ele diz, agora não, ainda não chegou a hora. Note que quando você diz que não chegou a hora, você mesmo está mostrando para você mesmo que você não quer renúncia na tua vida. Sujeitai-vos a Deus, resisti o diabo e ele fugirá de vós. Você tem que sujeitar a Deus o que ele ensina, o que ele fala, o que ele mostra. Meu amado irmão católico, minha amada irmã católica, meu amado irmão desviado, o Senhor te chamou hoje aqui porque ele quer limpar a tua vida. Ele quer enxugar as tuas lágrimas. Ele quer curar as tuas feridas. O Senhor Jesus está dizendo, vinde a mim, todos vós que estáis cansado e oprimido, eu vos aliviarei. Não sei quanto tempo que você se afastou de Jesus. Talvez a igreja onde você congregava tenha mudado de endereço. As pessoas certamente mudaram, mas Cristo não mudou. Quem mudou foi o homem. Cristo continua amando o homem. Cristo continua amando a mulher. Ele quer perdoar os teus pecados. Ele quer salvar a tua alma. Ele quer transformar a tua vida. Cristo não mudou. Ele continua oferecendo o seu amor a todos que se entregam a Ele. Meu amado irmão, minha amada irmã, muitas vezes você lê a Bíblia e muitas vezes você sabe claramente que o Senhor Jesus condena severamente o erro, o pecado, a desobediência. Se você, irmão, crê no chamado que Deus te fez, você vai tomar uma posição hoje diante do Senhor. Jesus vai vir. Vai acabar o mundo no momento que ele vir nas nuvens? Não. Quando ele vir nas nuvens, vai ser arrebatamento dos escolhidos. Vou dar um exemplo. Muitas pessoas que estão nos ouvindo agora, que poderia estar aqui, mas não vieram. Escute bem, meu amado irmão, minha amada irmã. Quando chegar no dia do Senhor arrebatar a igreja e você não subir, aí você vai correr para a igreja, procurar o pastor da tua igreja. Por que que eu não obedeci? Por que que eu não me humilhei? Por que que eu não confessei os meus pecados? Por que que eu não pedi perdão? Por que que eu não fiz as coisas certas? Aí será tarde demais. Meu amado irmão, minha amada irmã, a todos que me escuta, lembra bem, se já no tempo do seu bisavô, os pastores falavam que Jesus ia voltar, talvez no tempo do seu avô, o Senhor falava que Jesus ia voltar. No tempo dos seus pais, Jesus falava que ia voltar. No tempo que você vive hoje, continuamos falando que Jesus vai voltar. Está muito perto esse dia. Está muito perto esse dia. Eu quero dizer a vocês, irmãos, uma palavra muito séria. Quando nós convidamos vocês para reconciliar com Jesus, é uma porta que Deus abriu. E esta porta é para você entrar. Se você não entrar por esta porta, a porta vai se fechar. E quando ela se fechar, não adianta mais bater. O Evangelho de Jesus, ele é muito claro, ensinar a verdade. Ah, irmão Davi, lá na igreja do meu pastor, ele não exige tanta doutrina. Você tem que olhar para Jesus. As falsas doutrinas, a Bíblia diz que se levantaria. O Senhor Jesus disse, cuidado que ninguém vos engane. Cuidado, nem todos que diz Senhor, Senhor, entra lá no reino dos céus. Mas somente aquele que faz a vontade do meu Pai que está nos céus. Vamos lutar por uma vida santa. Vamos lutar por uma vida santa. Outro detalhe importante que eu quero abrir o entendimento de vocês através da palavra de Deus é sobre a cegueira espiritual. O que é a cegueira espiritual? Quando você não consegue mais discernir o que é santo e o que é profano, do que agrada a Deus e do que não agrada a Deus. Cuidado, irmãos. Cuidado, irmãs. Para você não cair nessa cegueira espiritual. Por exemplo, se muitas vezes, muitas irmãs e muitos irmãos estão fazendo coisas erradas, muitas vezes eles estão tão cegos espiritualmente que para eles aquilo que eles estão fazendo não é pecado, irmãos. Eu quero que vocês entendam isso. Ninguém pode convencer eles que eles estão errados. Por quê? Porque estão cegos, irmãos. Mas o Senhor diz, conhecereis a verdade e a verdade vos libertará. A palavra de Deus, ela abre o nosso entendimento para nós compreender o que é certo e o que é errado. Você quer ver que ninguém é inocente que está aqui? Vou dar um exemplo. Quem já aprendeu a discernir o que é certo e o que é errado, levanta a mão. Quem não sabe discernir o que é certo e o que é errado? Muito bem, mais uma vez eu vou perguntar. Quem sabe discernir o que é certo e o que é errado? Levanta a mão. A partir do momento que você sabe discernir o que é certo e o que é errado, você não é mais inocente. Agora você é um culpado. Todo aquele que é culpado, ele vai receber o juízo final ou não vai? Escute bem. Aquele que se arrepender, confessar os seus pecados diante do Senhor e abandonar os seus pecados e seguir a Jesus, esse será salvo. Escute bem, se você continuar fazendo o que você está fazendo, eu pergunto, irmãos, será que Deus está contente com as atitudes que você está fazendo? Será que Deus não pode ver, Ele não enxerga no escuro? Alguém pode se esconder dos olhos do Senhor? A Bíblia diz que os olhos do Senhor são como chamas de fogo. Ninguém se esconde de Deus. O que que eu quero mostrar com isto? A verdadeira doutrina do amor é esta que eu estou pregando. O Senhor não quer que você seja condenado. O Senhor Jesus não quer que você seja condenada. Se eu pregar dizendo que vocês podem fazer o que vocês quiser, esta é a doutrina do engano ou a doutrina do amor? Tá vendo? Vocês sabem discernir o que é certo e o que é errado. Por isso a Bíblia diz, pode louvar a Deus, pode, irmãos. Por isso a Bíblia diz claramente, escute, eu vou ler mais uma vez, Apocalipse, capítulo 2, versículo 5. Apocalipse, capítulo 2, versículo 5. Olha o que o Senhor Deus, Jesus Cristo, falou com a igreja. Lembra-te, pois, aonde caíste. Lembra. Aonde foi que você caiu? Foi uma mentira que você contou? Foi um pecado de adultério que você cometeu? Foi alguma maldade que você fez? Foi alguma coisa errada que você cometeu? Lembra-te, pois, de aonde caíste e arrepende-te e pratica as primeiras obras. Quais são as obras do novo convertido? Fazer a vontade de Deus. Só que o tempo passa e muito se afasta de Jesus. Nós podemos se afastar de Jesus? Só que está acontecendo o afastamento de uma maneira terrível. Não pensa você que o diabo vai aparecer para você soltando fogo pela boca, pelos nariz, pelos olhos, pela orelha. Não! Se fosse possível, ele enganaria até os escolhidos. O diabo, ele já foi um anjo de luz, ele sabe as fraquezas do homem. E na tua fraqueza, ele vai atingir você. Não se sinta forte, não, você é fraco. Você é forte se você estiver em Cristo. É o Senhor que capacita o homem. É o Senhor que capacita a mulher. Escuta bem. Muitas vezes tem pessoas que só dá valor quando acontece uma morte, quando alguém da sua vida, da sua família morreu. Então preste atenção no que eu estou falando. Você está vivo. O vivo pode pedir perdão, o morto não pode. O vivo pode se arrepender, o morto não pode. Aproveite enquanto é tempo. Aproveite enquanto é tempo. Se arrependa enquanto é tempo. Jesus está voltando buscar a sua igreja. Vamos, vamos, igreja. É tempo de se humilhar. É tempo de buscar. É tempo de se converter. Não deixa passar esta oportunidade. O Senhor está chamando você. Ele quer te ajudar. Deus não é como o homem, como a mulher. Ele nos ama de verdade. A Bíblia diz que nós nem conhecíamos a Jesus. Nós nem era nascido ainda, mas ele já tinha dado a sua vida por nós. E você, qual é a desculpa que você vai dar agora? De não se humilhar perante Deus. E o Senhor continua chamando. Qual é a desculpa que você vai dar agora? Por que que você não quer se humilhar perante o Senhor? Você quer continuar fazendo as coisas erradas, é isto? É isto que você quer? Diante de Deus, irmão, diante de Jesus Cristo, diante do Espírito Santo que está aqui, não endureça o teu coração. Não resista este convite que o Senhor está fazendo para você hoje, aqui e agora. Arrependa enquanto é tempo. Arrependa enquanto é tempo. Ah, irmão Davi, mas eu caí. Sim, não importa o que você fez. Se você adulterou, se você se prostituiu, se você matou, se você roubou, se você matou muita gente, não importa. Não importa o que você fez. O Senhor quer dizer, quer saber, você está arrependido? Ele está perguntando, você está arrependido? Você quer salvação? Você quer perdão? É isso que o Senhor quer saber. Você deve ter feito coisas terríveis ou coisas brandas. Mas não deixa de ser pecado. A Bíblia diz que tudo é pecado diante de Deus. Então veja bem, irmãos. O Senhor está dando a chance para o homem. O Senhor está dando a chance para a mulher tomar uma posição. Eu já tenho falado isso e eu volto a repetir. Toda vez que Deus fala fortemente conosco, Ele está querendo que nós tomamos uma posição. Ou nós entendemos e aceitamos e se humilhamos, ou continuamos fazendo coisas erradas. O que que você quer para a tua vida? A decisão é sua. Disse Deus, o céu é o meu testemunho. Diante de ti coloquei a bênção, a vida e a morte. A bênção e a maldição. Escolha. Está ouvindo, igreja? O Senhor está dizendo, escolha. No último dia, alguém vai poder dizer, vai ter desculpa diante do Senhor? Que não teve oportunidade? Que não entendeu o chamado de Deus? É como eu disse, o homem peca, ele dá uma desculpa. Irmão, você caiu. Ah, foi porque aquilo, aquilo, aquilo. Ah, eu saí da igreja porque eu fui ofendida. Ah, eu saí da igreja porque eu fui humilhado. Ah, eu saí da igreja porque eu tinha muita perseguição. Ah, eu saí da igreja. Eu pergunto, você está olhando para Deus ou para o homem? A quem você quer servir, o homem ou a Deus? Jesus fez algum erro? Cuspiram no rosto dele. Jesus fez algum erro? Bateram no seu rosto. Jesus fez alguma coisa errada? Colocaram a coroa de espinhos sobre ele. Será que nós pecamos diariamente? E se você julga que você nunca, muitas vezes é aprovado, irmãos, o diabo ele vai se levantar, às vezes pessoa da sua própria família para tentar te derrubar. O diabo vai usar pessoas, amigos seus para tentar te derrubar, tirar você da igreja. Não deixa isso acontecer. Eu estou com a consciência limpa, sabe por quê, irmãos? Porque eu estou ensinando a vocês a verdade. Quando chegar no último dia, Deus vai perguntar, Pastor Davi, o que que você apresenta? Eu digo, Senhor, apresento uma igreja lavada, remida no sangue do Cordeiro de Deus. Isso que eu apresento a essa igreja. Em momento nenhum, eu deixei de ensinar vocês. Em momento nenhum eu concordei com o pecado de vocês. Mas sempre mostrei a realidade da doutrina. No último dia, nisto eu não vou ser condenado. Por quê? Porque Deus sabe que eu fiz de tudo para vocês. Enquanto às vezes você dormia, o pastor Davi estava de joelho orando por você. Enquanto você dormia, eu estava chorando na minha casa. Por quê? Isso não é meu, isso é o próprio Deus fazendo eu sentir esta necessidade, esta responsabilidade de pregar o evangelho puro, o evangelho verdadeiro, a verdadeira doutrina de Jesus Cristo. Quem crê em Jesus, diga eu creio. Quem crê que está voltando curado, liberto e salvo, diga eu. Diga, a paz do Senhor Jesus. A paz do Senhor Jesus. A paz do Senhor Jesus. Receba a unção. Receba a unção.
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3: 5:56.
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15: 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PSD, 5 horas e 57 minutos.
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1: Bom dia para todos vocês. Você que já está comigo, você que já está conosco, é hoje. É segunda-feira abençoada. Nada de segunda-feira de ressaca, nada de segunda-feira brava, não. Ei. Segunda-feira abençoada, né, irmão Diácono Lindenberg?
2: Amém.
1: Porque aquele que serve ao Senhor não foi pra balada, não foi pro ralabucho, não foi pro pancadão, pro paredão, não foi pra noitada.

0: nada, não foi não. De jeito maneira. É, não foi pro Vaneirão, no CTG, não. Foi pra igreja buscar ao Senhor, não é verdade?
1: Exatamente.
0: Então hoje é segunda-feira, dia 28 de setembro de 2026. Clima com 18 graus aqui na capital paulista. Ah, paz do Senhor Jesus, Diácono Lindenberg.
1: Paz do Senhor, bom dia, pastor.
0: Como é que está a Vossa Excelência?
1: Segunda-feira abençoada, segunda. Sim, do pão aqui na sede mundial, na Igreja Deus e Amor.
0: Pão,
1: é uma
0: você falou de pão?
1: Pão. Rapaz, deu logo essa hora.
0: Deu vontade de comer já.
1: Logo essa hora, rapaz.
0: É,
1: então. O estômago já começa
0: a
1: brulhar.
0: Mas é que tipo de pão? É caseiro?
1: É um pão espiritual.
0: Ah, entendeu agora.
1: Que bênção, né? Não é segunda-feira qualquer, não. É a segunda do pão.
0: É, segunda do pão para começar a semana. Mano alimentado.
1: Da palavra de Deus.
0: Isso mesmo,
1: glória,
0: menino
1: Deus.
0: De Deus.
1: Eita.
0: Né? Eita, maravilha. Então, sem mais delongas, sem mais converseiro, nós vai fazer o seguinte, nós vamos prosear com Deus. Todos os irmãos que estão no canal Direto com Deus Oficial, você já fica atento aí, é, porque nós vamos acompanhar vocês, porque vocês já estão em oração, nós vamos orar juntamente com vocês. É, vem com a gente. Vem com a gente! Bom dia! Você sabia que Jesus te ama? Jesus te ama muito! Sem mais... O quê? Vamos prosear com Deus? Ô, gente, é? Senhor meu Deus, Todo-Poderoso, o Senhor é o Criador dos céus e da terra. Pai Celestial, aqui estamos na Tua presença nesta manhã abençoada, Senhor. Nesta segunda-feira, para muitos início da semana, Pai querido, para outros a continuação dos dias do mês. Pai querido, neste momento, Senhor, Pai Celestial, nós te adoramos, nós te exaltamos, e assim, Senhor, estamos na tua presença pela tua infinita misericórdia. Foi o Senhor que abriu a porta, foi o Senhor que abençoou, foi o Senhor que guardou, foi o Senhor que fez acontecer nas nossas vidas para estarmos na tua presença nesta segunda-feira, Pai. Muito obrigado, eu te agradeço. Eu te agradeço, Senhor, pelo lar, pela família, pelo pão de cada dia. Eu te agradeço, meu Deus, por tudo quanto o Senhor tem feito, por tudo quanto o Senhor está fazendo e por tudo ainda mais que o Senhor fará ao nosso favor, em favor deste irmão, desta irmã, em favor do internauta, do rádio ouvinte que está pela rádio Deus e Amor. Pai, eu estou aqui e este irmão está ali, fazendo, Senhor, as suas coisas. Esta irmã que é do lar, Senhor meu Pai, que já se levantou, está fazendo café, preparando, Senhor, para o cardápio do dia, pensando no que vai cozinhar para alimentar a sua família. Meu Pai querido, esta dona de casa, que ora, embora, Senhor meu Deus, ela está fazendo, está trabalhando, está preparando os filhos, até mesmo os netos, para irem para a escola ou para a creche, Pai, ela ora, andando para cá e para lá, mas está prestando atenção na oração e está orando junto conosco, meu Deus. Pai querido, eu te agradeço pela vida do teu servo, um diácono Lindenberg. Senhor meu Deus, abençoa ele e a sua esposa. Abençoa, Senhor Jesus, confirmando vitórias, conquistas. Senhor meu Deus, abençoa. Pai querido, e hoje, Senhor, eu oro especificamente, Senhor meu Deus, para que o Senhor possa abrir as janelas dos céus e derramar uma bênção tal que dela ou por meio dela advenha a maior abastança, Senhor, na vida do ouvinte, do internauta, para que nada lhe falte, para que nada, Senhor, passe desapercebido, Senhor meu Deus. Pai querido, abençoa. Abençoa esta pessoa que está saindo para o trabalho ou está chegando do trabalho, Senhor. Abençoa maravilhosamente quem está chegando para um bom descanso, quem está saindo para um bom trabalho, para que haja harmonia no seu emprego, no setor em que trabalha, Senhor Jesus. Para que haja paz, compreensão, Pai amado, cumprimento de metas, sonhos realizados. Senhor meu Pai, abençoa o trabalhador do dia de hoje. Senhor meu Deus, no campo, nas chácaras, nas cidades. Senhor meu Deus, nas metrópoles. Para que o dia de hoje, Senhor, chegue aquela promoção tão esperada. Porque recebendo a promoção, o salário aumenta. E assim, Senhor, a possibilidade, Senhor meu Deus, de adquirir mais coisas para o lar, para a família, para os filhos, para as filhas, se torna maior, meu Pai. Abençoa o sucesso deste trabalhador, desta trabalhadora, Senhor. Abençoa. Para que ele também, Senhor, possa entender que é o Senhor que está lhe dando esta oportunidade e para que não se ensoberbeça, meu Deus. Para que não fique orgulhoso pensando que foi pelos seus próprios méritos, mas sim, aí há uma pitadinha, Senhor. Uma pitadinha do divino, sim, da providência de Deus em tudo que ele está fazendo. Pai amado, abençoa, Senhor Jesus, abençoa, Pai, todos e a todos nesta manhã. Abençoa, Senhor Jesus, a minha filha, Sara Raquel, Pai, que hoje está completando mais um ano de vida. Meu Deus, o dia do seu aniversário. Pai amado, Deus da glória, abençoa ela, Senhor. Meu Deus, e confirma, Senhor, e abençoa, Senhor, para que todos os sonhos dela sejam concretizados de acordo com a Tua vontade, meu Deus Todo-Poderoso. Senhor, para que tenha mais, muito mais anos de vida, Senhor, para ser comemorado na Tua presença diante do Senhor. Abençoa também, Senhor, a nossa diretoria mundial, a irmã Irene Miranda. Abençoa, Senhor Jesus, a irmã Débora Miranda, Pai, o pastor Lorival de Almeida. Senhor Jesus, que está internado, Senhor, abençoa Teu filho. Abençoa, Senhor Jesus, Pai querido, e queima, Senhor, toda esta enfermidade no pulmão, Senhor meu Deus, essa pneumonia, seja queimado, banido, destruído pelo poder do sangue do Senhor Jesus Cristo. Visita Teu servo, Pai amado, para que receba a cura merecida, Senhor. Sim, meu Pai. Abençoa também, Senhor, presbítero Davi Miranda Neto, Senhor meu Deus. Sim, abençoa, Senhor, a nossa diretoria deliberativa, meu Pai. Abençoa, Senhor Jesus, cada componente, cada membro da nossa diretoria deliberativa. Abençoa também a nossa diretoria executiva, pastor Milton de Almeida, diácono Marco, ou seja, presbítero Marco Magno, Abençoa também, Senhor Jesus, presbítero Fabrício Beata, presbítero Gerry Adriane. Abençoa, Senhor Jesus, a irmã Maria Josefina, pastor Antônio Osmar de Oliveira. Abençoa, Senhor Jesus, irmão Wilson Siqueira, presbítero Wilson Siqueira, Senhor. Abençoa todos os membros, sim, Senhor, do Conselho Executivo, ó Pai. Abençoa, Senhor Jesus, todos que compõem, Senhor meu Deus, a parte administrativa da nossa Igreja Pentecostal, Deus e Amor. Abençoa também, Senhor Jesus, esta pessoa que precisa, Senhor, de um consolo, pois amanheceu triste, amanheceu chorosa, choroso, meu Deus, com lágrimas nos olhos. Dá-lhe força. Dê-lhe força, Pai amado, para vencer o maligno e toda a sua legião pelo poder do sangue do Senhor Jesus Cristo. Pai Celestial, eu te peço para que o Senhor visite esta pessoa no hospital, visite esta pessoa que está em casa desenganada pela medicina, visite esta pessoa que está em coma. Senhor meu Deus, não sei qual o nível, 1, 2, 3 ou 4, Senhor, mas visite ela e dê-lhe mais uma chance para que ela possa ou ele possa voltar à vida, meu Pai. Esta pessoa que está nessa situação, sim, Senhor, na situação vegetativa, meu Pai. Pai querido, já saiu a ordem para desligarem os aparelhos por parte da medicina, porque não há mais esperança, mas muitas vezes os parentes, Pai querido, aqueles que são mais próximos, Senhor meu Deus, aqueles que são mais próximos, meu Deus, estão, Senhor Jesus, pedindo que não desliguem o aparelho. Senhor meu Deus, eu te apresento, Pai querido, a irmã Maria Cláudia, Senhor. A irmã Maria Cláudia Tenório, visita ela agora, meu Pai. Visita, Senhor, e abençoa o pastor Jorge Tenório, Senhor. Visita teu filho. Visita a tua filha que está internada, meu Deus poderoso, e que precisa que o Senhor estenda as tuas mãos para ela. Confirma a vitória, a cura, a bênção, meu Deus, pelo poder do sangue do Senhor Jesus Cristo. Amém e amém, Senhor Jesus. Amém.
1: Maravilhoso Deus, soberano, bendito e eterno Pai, Senhor Deus de maravilhas, Senhor, queremos te render graças esta manhã gloriosa, Senhor, pela vida do teu servo, pastor César, toda a equipe, Senhor, pela vida também dos nossos irmãos ouvintes, internautas. Eu quero te render graças, ó Pai, por esta manhã gloriosa, por tudo quanto o Senhor tem feito em nossa vida, por tudo quanto o Senhor tem realizado para a glória do Senhor, do seu nome. Senhor, meu Deus e meu Pai, Senhor, tenha misericórdia. Misericórdia, Senhor, daqueles que estão agora, Senhor, em vulnerabilidade, sofrendo. Senhor, estão aprisionados. Pai, tenha misericórdia. Misericórdia daqueles que estão em trevas. Aqueles, ó Pai, que estão agora, neste momento, ó Pai, em vícios, perdidos, Pai, em depressão, enfermidades, angústias, tristezas, mas nós oramos com fé nesta manhã, ó Deus, porque eu creio, Senhor, eu creio que o Senhor pode mudar o quadro desta vida, que o Senhor pode, ó Pai, mudar agora o decreto no qual Satanás havia colocado na vida desta pessoa. O Senhor tem poder para reverter, Pai, esta situação, reverter, ó Pai, esse estado em que esta pessoa se encontra. Pai da glória, vai ao encontro, Senhor, da nossa casa, da minha esposa. Senhor, abençoa a tua filha, Abençoa a nossa família, meu Deus. A família dos teus servos, das tuas servas que estão agora, meu Deus, em oração, em súplica, clamando ao teu nome, ó Pai, esta manhã gloriosa. O Senhor nos deu esta oportunidade de estar aqui nesta manhã, ó Pai, orando pelo teu povo, orando por esta nação, orando, ó Pai, pelos lares, pelas famílias que estão agora, neste momento, ó Pai da glória, passando por uma situação precária, situação difícil, mas o Senhor também tem este poder de restituir, de restaurar, ó Pai. Aumenta a fé deste irmão, aumenta a fé desta irmã, ó Deus poderoso. Eu creio, ó Pai, que o Senhor é santo, é poderoso, é fiel e justo para repreender o mal, para repreender, Senhor, a enfermidade, para repreender as obras das trevas, para repreender a fúria do inimigo contra esta pessoa. Sim, meu Pai, repreenda, meu Pai, agora esta enfermidade, estes sintomas, ó Deus, em que esta pessoa está sentindo, Pai, e até já pensou em fazer exames, fazer, meu Pai, alguns check-ups, ó Deus, mas eu creio no grande livramento. Eu creio, Senhor, no grande milagre da parte do Senhor. Esta pessoa que recebeu este diagnóstico, ó Deus, e está preocupado, e está agora entristecido, ó Pai, pensativo, não dorme mais. Mas o Senhor é Deus que cura. Pai, repreenda agora, Senhor. Joga por terra este mal. Joga por terra esta enfermidade. Todos os males agora. Toda a ferramenta preparada contra esta pessoa que caia por terra. Toda a arma forjada contra esta pessoa, Senhor, joga por terra agora, nesta manhã, Pai. Pela Tua misericórdia, pela Tua bondade, pela Tua compaixão e graça. Eu quero orar, Senhor, e pedir ao Senhor que possa, meu Pai, enviar o consolo para este coração. Envie agora, meu Pai, o consolo para esta alma, o consolo para este coração agora, que está, ó Deus, frustrado, angustiado. Mas eu creio, Senhor, eu creio que o Senhor é Deus que também restaura e traz ânimo. Como o Senhor disse para Josué, esforça-te, tem bom ânimo, porque eu serei contigo, meu Deus. E nós estamos aqui pela fé, para te glorificar e te exaltar e te agradecer por esta oportunidade, ó Pai, por esta semana que inicia, Senhor, por este dia, meu Pai, em que nós iniciamos diante da Tua presença, em consagração, em glorificação, em oração ao Teu Espírito. Ó Pai, quantos agora estão fazendo o seu pedido de oração? Quantos agora, meu Pai, estão orando e já colocando o seu pedido nas mãos do Senhor? Pai da glória, envie agora a providência, meu Pai, a bênção completa para esta pessoa. Pai da glória, eu creio, Senhor, na porta aberta. Eu creio na providência, na prosperidade para o lar, para a família, para esta pessoa que clama agora por um emprego. Quantos estão desempregados, Pai? Tem batido em várias portas, mas a porta ainda não abriu. Mas o Senhor é Deus que abre a porta, Senhor. É Deus que entra nesta guerra para dar vitória ao Teu filho. Meu Deus, dá vitória à Tua filha, meu Pai. Da saúde, da poder, da graça, para que ele possa, meu Pai, permanecer firmado diante da sua presença. Graças te damos, ó Deus. Nós queremos e precisamos desta graça, desta misericórdia. Precisamos, ó Deus poderoso, romper esta muralha em que está em nossa frente para querer nos impedir de nos aproximar do Senhor. Sim, meu Pai, a iniquidade faz isto. O pecado, ele cega o entendimento. O pecado, ele nos afasta do Senhor. Mas nós queremos agora, meu Pai da Glória, pedir ao Teu Espírito, perdoa, Senhor, perdoa os nossos pecados, perdoa o pecado desta pessoa que agora está arrependido, arrependida, Senhor, tenha misericórdia, Pai, tenha misericórdia, meu Deus, que haja uma reconciliação com Teu Espírito Santo nesta manhã. Ah, Senhor, meu Pai, salva estas almas, salva estas vidas que estão agora, Senhor, meu Deus, longe da casa do Pai, estão afastados, estão desligados, ó Deus, da Tua presença, mas sim, ó Pai, conecta agora, Senhor, para que eles possam ser, meu Deus, permanecerem restaurados, e transformados pelo Teu Espírito Santo, tendo comunhão, tendo relacionamento, tendo intimidade com o Senhor. E é isto, ó Pai, que nós precisamos a cada dia, manter a nossa comunhão contigo, manter a nossa comunhão com o Senhor, meu Pai. E nós clamamos e rogamos ao Teu Espírito Santo, Senhor, em nome de Jesus, esta pessoa que acordou agora, meu Pai, com muitas dores, com esta enfermidade, com esta dor, com este tumor, meu Pai, que haja, meu Deus, no nome de Jesus Cristo, a cura, meu Pai, para esta pessoa, desapareça agora desta vida, enfermidade, legiões malignas, demônios satânicos, obras malignas que foram feitas para destruir esta casa, que foram feitas para destruir esta família, este ministério, esta pessoa, sai agora no nome de Jesus Cristo, caia por terra agora, pelo poder que há no sangue do Cordeiro de Deus, meu Pai, que haja um milagre na vida do Teu servo. Pai, ele é um grande milagre, ela é um grande milagre, ó Deus, na Tua presença, porque se não fora o Senhor, ó Senhor, esta pessoa não teria resistido, já teria partido, mas como o Senhor tem obra, como o Senhor ainda tem propósito com esta pessoa, ela recebera do Senhor um milagre, ó Pai, muito obrigado, Senhor, pela Tua graça. Muito obrigado pelo Teu amor, muito obrigado pela Sua compaixão divina, muito obrigado pelos livramentos, muito obrigado, Senhor, porque nós somos um verdadeiro milagre, porque fomos salvos, salvos pelo Teu Espírito, ó glória, salvos pela Tua presença, aleluia, aleluia, oh meu Deus, a Tua palavra nos diz que vós sois salvos pela graça, mediante a fé, e isto não vem de vós, é dom de Deus, não vem pelas obras, para que ninguém se glorie, meu Pai, não é pelo que fazemos, que recebemos a salvação, mas é pelo que o Senhor já fez na cruz do Calvário, entregou a sua vida por amor de mim, por amor do Teu servo, da Tua serva, Pai da Glória. Em nome de Jesus, obrigado, Senhor. Obrigado, meu Pai, por este momento de oração, por este momento de comunhão, por esta nação brasileira estar em oração conosco. Graças te damos. Recebe, ó Pai, o clamor e a oração do Teu Filho nesta manhã. E assim te agradecemos, em nome de Jesus. Amém e amém. Glória a Deus. Eita, como é bom falar com Deus, Pastor César.
0: E amém.
1: Aleluia.
0: Quase que eu não deixo você continuar a oração, é verdade? Porque estava bom demais da conta.
1: É bom demais, hein? É bom demais da conta, senhor. É.
0: Mas tudo é com respeito, né? É verdade. Nenhum extrapolando o direito do outro. Isso é maravilhoso.
1: Aleluia.
0: Amados e queridos irmãos, importante estarmos na presença do Senhor. É tão gostoso falar com o Papai do Céu. É tão tão maravilhoso que, olha, o Senhor está te dando a bênção. O Senhor está te dando a bênção, te entregando a tua vitória. Pois o Senhor é aquele que abre porta onde não há porta. É aquele que abre caminho no meio do mar. Portanto, meu irmão, confia no Senhor. Confia em Deus. Porque Ele tudo fará ao teu favor. Basta ter fé. Tudo é possível para aquele que crê. E se você crer, o milagre, a cura, a bênção, a prosperidade, a paz, a alegria, a felicidade é possível. Porque para Deus nada é impossível. Portanto, meu irmão, para que as bênçãos de Deus continuem na tua vida, entregue a tua vida para o Senhor, aceite o Senhor Jesus. Deus tocou no seu coração. Deus tocou na tua vida neste momento. E assim você, aceitando o Senhor Jesus, tudo do bom e do melhor que vem da parte celeste, da parte divina, estará agindo na tua vida e na tua família. Tá bom? Você que está afastado, tem que reconciliar. Tem que voltar para o Senhor Jesus. Muitas pessoas estão orando por você, pedindo a tua volta. Ah, pastor, mas eu me decepcionei. Não te preocupe, que não foi o Senhor que te decepcionou. Não foi Deus que te decepcionou. Porque tudo o que Deus faz é perfeito. Então aceite o Senhor Jesus, reconcilie-se com Ele. Diga comigo, Senhor Jesus, neste momento eu te aceito como meu único e suficiente Salvador. Você que está reconciliando, diga, eu volto para os teus caminhos e me reconcilio com o Senhor. Senhor Jesus, perdoa-me os meus pecados e todas as minhas falhas. Senhor, lava-me e purifica-me de toda iniquidade já praticada. Senhor Jesus, escreva o meu nome no livro da vida, sela com teu sangue, para que nunca mais o diabo, Satanás, tenha poder ou influência sobre a minha vida. Me ajuda, me guarda e me livra para que eu possa estar firme até o dia da tua vinda. Ou até o dia em que o Senhor me chamar para ir morar na glória. Amém! E amém, Senhor Jesus. Parabéns para você que aceitou o Senhor Jesus, para você que reconciliou com o Senhor. Deus te abençoe muitíssimo. Pode este irmão, esta irmã, entrar em contato com a gente, irmão Diácono Lindenberg?
1: Com toda certeza, sem dúvida nenhuma. Número 11-950-94-46-45. Vai lá, agora, já envia agora a sua mensagem. Você que está pela rádio também, 98292-3392, prefixo de São Paulo, DDD 11, tá bom? DDD 11 98292-3392, Rádio Deus é Amor. Temos uma equipe, Pastor César, já disponível para Sim. acompanhar, discipular, aconselhar e cuidar destas almas.
0: Amém.
1: Que aceitou a Jesus, não
0: Com
1: é?
0: Com toda certeza.
1: E lembrando que estamos localizados na Avenida do Estado, 4568, aqui na Liberdade, São Paulo, capital. Então, vocês poderão já fazer uma visita muito especial. Você que está em outra cidade, outro estado também, visite uma igreja Deus e Amor mais próxima da sua casa e vai ser uma bênção receber você e toda a sua família. Seja muito bem-vindo, igreja Deus e Amor, mais que uma igreja, Pastor César.
0: É, uma família e a família que vai morar no céu em nome do Senhor Jesus Cristo.
1: Eita, deixa, glória.
0: Deixa eu cobrir a minha careca com meu chapéu. Aleluia. Amém.
1: Eita, segunda abençoada, hein?
0: Segunda abençoada, rapaz. É, agora que o meu chapéu cobriu a minha careca, agora tô mais bonitinho.
1: Aí pronto, né? Aí pronto.
0: Você que tá pela rádio Deus e Amor aí, é verdade. É, aqui a gente usa chapéu, botina, ó. O Didenberg, tá vendo, o Didenberg ainda não tá usando botina, porque...
1: Tô me enquadrando, hein? Tô me enquadrando. Vai dar certo. Amanhã...
0: É menina da cidade. Cresci um apartamento, essas coisas todas, é verdade.
1: Criado com vovó.
0: Eita, maravilha. Criado com vó ainda. Rapaz, aí completa.
1: Aí completa.
0: Completa, verdade.
1: Pra lá.
0: Meu netinho.
1: Toma do real.
0: Vambora, minha gente! Você, ó, a Rádio Deus e Amor tá aí. A Rádio Deus e Amor tá aí, ó. Especificamente transmitindo também o programa Sertão Evangélico. Mas tem lugares que entra a programação local e aí você vem pro YouTube. Isso! Acompanhar a gente com o programa Sertão Evangélico. É verdade! Ou você pode baixar o aplicativo Rádio Deus e Amor também, que já transmite diretamente do estúdio aqui, do estúdio C, estúdio central, né? Da nossa igreja pentecostal Deus e Amor, tá bom? Vamos! Quem é que vai contar a bênção neste momento, minha gente? Fala aí pra gente quem vai contar a bênção, Quem vai contar a bênção? Hã? Meu Deus do céu, rapaz, tu sabia, né?
1: Irmã Patrícia.
0: Eita, muito bom. Então, irmã Patrícia, tá liberada, porteira aberta pra você contar a bênção, menina de Deus.
2: Com a pandemia, em 2020, eu trabalhava como autônoma. Tava o auxílio emergencial para os profissionais, né, que trabalhavam como autônomo, tá recebendo pela Caixa. Então, eu fiz meus documentos e comecei a receber. Recebi o primeiro mês e no segundo mês, quando eu fui ao banco no dia certo, tava bloqueado. E aí começou as fraudes, que eles estavam acessando os dados das pessoas, né? E tava roubando, entrando na conta e quando você chegava para receber, eles tinham pegado seu benefício antes. E aí eu fiquei bem preocupada. A Caixa já começou a lançar nos programas, né, nas reportagens, que era para os clientes procurarem a sua agência para estar sabendo se tinha sido isso hackeado mesmo, tinha perdido o benefício. E eu fiz um voto com Deus que se eu fosse até a Caixa e o meu benefício ainda tivesse ficado lá, eu daria um voto na igreja. E aí fui até a Caixa, né, tava muito lotado, eram muitas pessoas, muitas coisas acontecendo. E quando eu fui atendida, eles falaram que tinha sido isso mesmo, alguém tinha acessado a minha conta, mas que o banco conseguiu bloquear e eles não conseguiram fazer o saque, né? Então eu glorifiquei a Deus, porque naquele momento era muito importante para mim, e contei a bênção na igreja e também dei o meu voto.
0: Muito bom! Ó, eu cheguei até... muito bom! Irmã Patrícia.
1: Que bênção, né, pastor? Rapaz. É quando nós colocamos a nossa confiança em Deus.
0: O diabo tenta roubar a bênção? Mas
1: Deus já garantiu a bênção, né? Temos que confiar.
0: É verdade.
1: Temos que acreditar na bênção de Deus. Se ele prometeu, pronto. Acabou, irmão.
0: Tá feito.
1: Tá feito.
0: É.
1: Serva de Deus, irmã Patrícia, ela fez este propósito. O inimigo tentou abater o coração, a fé.
0: Tentou,
1: mas olha,
0: rapinar.
1: Só. É, saquear. Pá.
0: É.
1: Mas quando Deus ele tem uma bênção para nos entregar, é algo tremendo. O inimigo luta mesmo.
0: Sim.
1: Ele luta mesmo. Mas verdade. Nós não podemos é perder a fé.
0: De jeito maneiro.
1: E quantos agora, pastor César, neste momento estão...
0: Cabisbaixo,
1: entristecido, angustiado. É. Porque a bênção não chegou ainda.
0: Sim.
1: Mas calma. É. A bênção tá chegando.
0: Já
1: a
0: tá chegando.
1: Tá chegando. Segunda-feira começou e você já tá recebendo essa notícia que a bênção de Deus já está chegando na sua vida e na sua casa. Assim como Deus abençoou a nossa irmã, abençoará a sua vida de uma forma poderosa em nome de Jesus.
0: Em nome do Senhor Jesus. E eu te digo uma coisa, olha, se você acreditar, crer, ter fé, você tem fé em Deus mesmo? Ainda esse ano, antes de completar o ciclo deste ano aqui, a bênção já está na tua mão. Se você acreditar, É, se você crê, se você se agarrar ao Senhor, é igual o Jacó se agarrou, o anjo, né? É.
1: Não deixou a bênção embora, não.
0: É, não deixou, não.
1: Tem que agarrar a bênção.
0: Você não pode deixar a bênção ir embora. E agora se agarre nela, porque, ó... Ó, eu tô te dizendo uma coisa, que se você tiver fé mesmo, a bênção de Deus, antes de completar esse ano, ó, vai explodir de bênção, de vitória, de paz, de alegria, de felicidade na tua vida. Creia e receba em nome do Senhor.
1: Não vai saber nem por onde começar, né, pastor?
0: Amém, é verdade. É desse jeito aí.
1: Tremendo, hein?
0: É, olha só. O nosso Deus é tão bom, tão tremendo, né? Que não importa a área que a pessoa está sofrendo.
1: Exatamente.
0: Não importa a área da necessidade da pessoa. Deus vai lá e abençoa.
1: Com certeza.
0: Assim como a nossa irmã Patrícia fez. Né? Ela creu, acreditou, foi lá no banco e tal, etc. Investigaram tudo, hackearam. Aí viram que ela não tinha nada a ver com, entende, com o que aconteceu. Recuperou. Pronto.
1: E recebeu a bênção.
0: Recebeu a bênção dobrada.
1: Aleluia.
0: Vamos que vamos, então. Jesus é bom, o diabo não presta. É, e sempre não vai prestar, não. Nunca vai prestar. O diabo, não.
1: É.
0: Mas Jesus é bom demais da conta. Chegando Cledson e Evanilson cantando Meus Talentos. Oh, glória!

0: 10 horas mais 40 minutos. O velho já tá sentado, rapaz.
1: Já chegou cansado.
0: Você que está pelo rádio, muitas vezes a gente fala assim, ah, o velho já tá sentado. E você calcula assim, meu Deus do céu, o que que tá acontecendo? Que velho é esse, né? Então entra no YouTube aí, né? Pra acompanhar o velho que tá sentado aqui, né? E o Mondiaco ainda vai, mas ele é menino novo. Tá na base dos seus 40 anos.
1: Misericórdia.
0: Ô, gente, não chegou
1: quase. Tô quase chegando na idade do Erisvan ali.
0: É, Erisvan deve ter uns 50, mais ou menos. Já.
1: Não, é a mínima, né? É o mínimo, mínimo.
0: É isso aí. Mas vamos que vamos, porque Jesus é bom demais da conta. Olha só. O importante é que você está com a gente, é? No programa Sertão Evangélico. Você que está por. Tá tirando o leite errado aí.
1: Tem que acordar, né, pastor? Rapaz, e o sino? Tem que acordar esse povo aí, pastor. Vamos acordar ele, vamos.
0: Eita!
1: Tem que acordar esse povo.
0: Levanta, menino. Você que
1: levanta, tá gauchada.
0: Tá no mangueiro aí, ó. Você nem manietou as pernas da vaquinha, né? Não, manietou. Cuidado que pode levar. Pode levar um coice aí, hein? Ó, pode levar. Ou senão, na hora que o balde já tá cheio, aí ela dá uma pesada no balde, meu filho. Eita. Leite derramado, não tem mais choro, meu. Não tem mais volta, não.
1: Olha a foto, olha a foto lá.
0: Irmão Diaco Lindenberg,
1: Já tem gente na roça,
0: quem
1: já.
0: Quem é?
1: Ó, Mariana, hein? De João Pessoa, da Paraíba.
0: Eita, Paraíba.
1: Olha nosso companheiro de campo, acompanhando o Sertão Evangélico. Eita, glória, hein, pastor?
0: Vamos
1: tá na roça, hein?
0: Olha.
1: Eita, coisa boa.
0: Isso é bom de mandar conta, senhor. Oxente.
1: Com queijinho, hein?
0: Rapaz, deixa crescer mais um pouquinho.
1: Misericórdia.
0: Irmão Mariano.
1: Sei pra fazer um churrasco é bom demais também.
0: Ó, eu falo uma coisa pra vocês. Como os outros. Eu sou meio velho, né? Meio pra lá de Bagdá, como diz. É verdade. Mas eu não gosto uma parte, sabe, que é de repente você pega um animal e torna-o de estimação, sabe? A não ser um cachorrinho, um gato, um cachorro, né? E tal. Agora você pega um bezerro pra fazer de estimação, meu filho. Ah, aí o bezerro cresce, fica gordo, dá vontade de fazer o churrasco e não pode fazer porque é de estimação, né, velho? Aí é difícil.
1: Aí é complicado, né?
0: Você pega um galo, aí, rapaz.
1: Rapaz, olha aí, pastor.
0: Você não sabe. A Sara tinha uma galinha preta. É, uma galinha preta, assim, que é... Meu Deus do céu. A pretona. Chamava de pretona.
1: Pretona.
0: É. Meu Deus, quando foi se desfazer dessa pretona, meu filho? Chororô pra lá, chororô pra cá, velho.
1: Olha. A pretona aí, ó. A pretona gritando aí, ó.
0: Não, e quando é um frangão, sabe? O galo carijosão, sabe? Tá? Aí como já tinha outro galo no quintal, aí a gente fez o seguinte, né? Vamos consumir o galo carijó. E aí eu vou lá, meu filho, né? E molo, coitado do galo. É verdade, mas deu chorando, né? O Davi, o Felipe, o Lucas, entende? Todo mundo chorou e ninguém quis comer a carne do galo, meu filho.
1: Rapaz!
0: Ninguém! Nem...
1: Só o senhor.
0: Não, eu e minha esposa, nós se deliciamos, sobrou mais pra nós.
1: Deu, né? Lugar na terra.
0: Foi. Por isso que eu não concordo de pegar animais assim que você pode consumir, entende? De estimação.
1: E tem mais gente aí, pastor. Tem mais gente com cafezão top aí, ó. Silene de São Paulo, a paz do Senhor. Olha o meu café hoje.
0: É o quê?
1: Rabanada assada.
0: Não fala.
1: Logo essa hora fazendo inveja.
0: Que isso?
1: Pão na chapa e cafezinho preto.
0: Olha. Rabanada, pão na chapa.
1: Daqui a pouquinho eles vão ficar com inveja da gente, pastor.
0: Não deixa.
1: Daqui a pouquinho eles vão ficar com inveja de nós.
0: Mas não pode ficar com inveja.
1: Uma inveja santa.
0: Não
1: será
0: pode.
1: Que tem? Será que tem?
0: Não existe inveja santa. Porque a Bíblia diz que onde há a inveja, ali há toda classe de males. Rapaz, não pode ter inveja.
1: O gaúcho aí confirmando.
0: Não pode ter inveja.
1: Aleluia.
0: Eita maravilha. Nós vamos fazer o seguinte, né? Vamos aproveitar e nós vamos pra palavra.
1: Bora, bora.
0: Depois nós vamos interagir com os nossos irmãos.
1: Bora ouvir internos. O pão do céu, como rapaz. Já é a segunda do pão, então vamos lá.
0: Eita,
1: vamos. Lunes sim, del pan.
0: É lunes del pan. menino. Meu Deus.
1: Rapaz, bora, bora.
0: Ô, maravilha. Pessoal, irmãos e irmãs, ouvintes e internautas. Deus abençoe vocês. Deus abençoe por você estar aí com a gente. A gente agradece demais, porque vocês são, parceiro, verdade. Aqui em São Paulo o pessoal chama de parça, ninguém fala parceiro. E aí, parceiro? Uau! Então, eu quero passar uma palavra para vocês, e esta palavra vem do coração de Deus aos nossos corações. E de costume, eu tiro meu chapéu para a palavra de Deus. Livro de Salmos. Que isso, pastor? Isso é Salmo? Livro de Salmos. O capítulo 91 e o versículo 3. Capítulo 91 e o versículo 3 do livro de Salmos. Diz assim: porque ele te livrará do laço do passarinheiro e da peste perniciosa. Somente este versículo. Ah, pastor, mas o Salmo 91 tem vários versículos bonitos, lindos, maravilhosos. Mas hoje, a palavra do Senhor tocada no meu coração. Versículo 3, porque ele te livrará do laço do passarinheiro e da peste perniciosa. Laço do passarinheiro era aquele caçador de pássaro, que ele armava a sua armadilha, armava o laço, armava a rede, para justamente capturar pássaros para seu alimento, ou até mesmo para vendê-lo. Certo? Mas o que que acontece? Este laço, esta rede, ela ficava escondida. Sim. Ela ficava totalmente escondida. O pássaro ou qualquer pessoa não conseguia vê-lo, porque era tão bem armado, que aí, dessa forma, conseguia capturar os pássaros. A peste perniciosa já a própria palavra diz peste. É tudo que envolve doenças, como a pandemia que aconteceu, a peste bubônica, é verdade. E muitas coisas, entende? Tudo que envolve doenças que foge do controle humano é uma peste perniciosa. Mas eu quero te dizer que Deus está te livrando de todas essas coisas. O laço do passarinheiro é armado pelo homem. É armado por pessoas que talvez até está do seu lado. Até te bate nas costas. Até te elogia. Mas ele tem garras afiadas escondidas contra você. Laço armado. O Senhor está quebrando esse laço que qualquer ser armou contra você. Eu estou te dizendo. Não importa quem for, porque a inveja, como nós comentamos aqui, a inveja é onde há inveja, há toda classe de males. Isso é a palavra de Deus que afirma. Então, muitas vezes, ah, pastor, mas eu não tenho nada, não sou ninguém, quem sou eu? Mas alguém tem inveja de você, pela pessoa que você é, alegre, feliz, contente, e arma laços contra você, no seu trabalho, no seu emprego, mas isso não vai ficar assim, não. O Deus quebra esse laço, Deus quebra essa armadilha, Deus quebra essa inveja, pelo poder do sangue do Senhor Jesus. E eu quero te dizer que a peste perniciosa está sendo quebrada também. qualquer tipo de doença que fugiu do teu controle, que fugiu do controle da medicina, que fugiu do controle dos médicos, que fugiu do controle dos especialistas, dos cientistas, e que chegou até seu corpo, está sendo queimado, quebrado, destruído, banido, repreendido, nem vestígio vai ficar. Nem vestígio. Porque o Senhor está quebrando laços contra você, armado contra ti. E o Senhor está quebrando pestes perniciosas, doenças satânicas e diabólicas contra a sua vida. Está queimado, está repreendido, está em nome do Senhor Jesus. Esta é a palavra para você no dia de hoje. Esta é a palavra para nós no dia de hoje. Laço armado está quebrado. Pode estar escondido, mas aquele que é a teu favor, aquele que batalha ao teu favor, ele vê tudo. Você não sabe onde vai pisar, mas Deus sabe onde os teus pés podem se firmar. E Ele vai te livrar, está te livrando, está te abençoando. Está me ouvindo? A bênção é sua. O diabo não vai tomar, não. Não vai tomar. Nossa irmã Patrícia contou o seu testemunho. E ela foi atrás, foi investigado. E Deus lhe deu novamente. Por quê? Foi um laço que armaram contra ela. Um laço para que ela nunca mais recebesse. Mas Deus é bom, Deus é maravilhoso, Deus é extraordinário. Lembre-se, aqui está, porque Ele, Deus, te livrará do laço do passarinheiro, da peste perniciosa. Segunda-feira abençoada, Vitória, para onde você deve vir buscar esta bênção? Diácono Lindenberg, para onde? Onde deve essa pessoa vir? Buscar a bênção de Deus.
1: Igreja Pentecostal Deus e Amor, hein? Muitas pessoas de outros estados, cidades ou países, pastor, tem que procurar uma igreja.
0: Tem.
1: Porque algumas situações em que nós enfrentamos na vida, a igreja é o pronto-socorro. A igreja é o hospital. Então muitas pessoas hoje se encontram em situações de vulnerabilidade, sim, difíceis. Sim.
0: Difíceis, verdade.
1: Mas a igreja é o lugar onde Deus pode dar saúde.
0: Sim, sim.
1: Claro, Deus colocou os médicos para isso.
0: Sim.
1: Não é? Para cuidar dos enfermos. Mas Jesus tem poder de curar. Não sim. apenas cuidar, mas de curar. Então, caminho, endereço, Avenida do Estado, 4568, Liberdade, São Paulo, capital. Vem para Jesus.
0: Vem.
1: Vem para Jesus, porque Ele está aqui para te abençoar. E também te libertar e te salvar para a glória de Deus Pai.
0: Amém!
1: Amém!
0: Gente, ó, agora ainda, ô Gaúcho, informa eu aí. Tem ainda o horário político ainda agora? Esse já cessou. Tá? Tem ainda? Meu Deus do céu, rapaz. Você tinha que colocar um joia negativo aí, ó. mas como você colocou positivo... então vem pra cá, você que tá na Rádio Deus e Amor, vem pra cá. Vem pra cá porque é na Rádio Deus e Amor agora pra passar horário político obrigatório. É verdade. E você cansou de ouvir mentiras? Vem pra cá. Vem pra Igreja Pentecostal Deus e Amor, vem aqui pro YouTube, vem pro Sertão Evangélico, Migra pro YouTube, vem com a gente, com o Sertão Evangélico, você vai ouvir palavra, você vai ouvir testemunho, você vai... É verdade. E deixa os... Vou até ficar quieto aqui, melhor ficar quieto, César Medina. Rapaz, não sei... Vamos que vamos então, Deus abençoe, fique com Deus aí. Quem vai ficar com o horário político. Mas eu tenho certeza que você não vai ficar. Vem com a gente, em nome do Senhor Jesus. Quem chega pra cantar, meu diácono Lindenberg?
1: Olha, tem uma dupla aí.
0: É uma dupla? Dupla de dois,
1: Dupla de dois.
0: Ah, então tá bom, homem.
1: Quem será contra nós? Dupla Deus e Amor.
0: Tá vendo aí?
1: Vamos louvar, né? Quem tá alegre, se louva, né?
0: Nós.
1: Quem será contra nós?
0: Salmo 91, versículo 3. Rapaz, confirmando tudo a bênção.
1: É bênção confirmada.
0: É bênção
1: confirmada e dobrada.
0: É isso mesmo. Vamos que vamos, louvar o Senhor agora pra já, em nome de Jesus.

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2: 6 horas e 5.

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3: 6:57.
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3: Sete horas e 25 minutos.
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4: Graça e paz, queridos. Eu sou seu irmão em Cristo, Lucas Rione. Faço parte do evangelismo do Projeto Expansão Jovem da cidade de São Bernardo do Campo. E eu quero compartilhar com você uma palavra de Deus para o seu coração. Josué capítulo 1. O Senhor chama Josué após a morte de Moisés e diz: Josué, levanta-te e vai, e passa esse Jordão. Josué assume a liderança e surge-lhe um obstáculo: passar o Jordão. Israel era formado por mais de 1 milhão de pessoas, e o Jordão nesta época estava em enchente, como diz Josué capítulo 3, versículo 15, que ele transbordava por todas as suas ribanceiras. O Jordão, nesse contexto, nesse sentido, é obstáculo, é dificuldade. Ao longo da vida, ao longo do ministério, ao longo do chamado de Deus para a nossa vida, surgem aflições, surgem Jordão que nós temos que atravessar, surgem momentos de dificuldade. E é bíblico isso, porque Jesus, em João capítulo 16, versículo 33, ele diz: no mundo tereis aflições. Só que o que me chama a atenção é que após passar o Jordão, Josué conquistaria grandes cidades, conquistaria terras para Israel. Porque depois do Jordão tem conquistas, depois do Jordão tem terras para serem conquistadas, depois da adversidade, depois do momento de aflição, depois do Jordão tem portas abertas, tem cura, tem conquista, tem vitórias, tem milagres. Depois da dificuldade, tem coisas grandes de Deus para a nossa vida. Depois do deserto, tem fontes de água viva para matar a nossa sede. Depois do vale, tem vitória. Depois da dor, tem cura. E depois da lágrima, tem consolo. Porque o Jordão, a dificuldade, ela nos prepara para algo grandioso de Deus. A Bíblia diz no livro de Lucas, no capítulo 1, que João Batista crescia no deserto, porque o deserto, a dor, a dificuldade, a aflição e os vales da vida nos preparam para crescer, gera crescimento para a nossa vida. O deserto não é para nos ferir, nos matar. O deserto não é para extinguir a nossa fé. O deserto, quando tem a presença de Deus junto conosco, gera crescimento. Queridos, esta dor, esta aflição, esta dificuldade é Deus te preparando para grandes conquistas. Que Deus te abençoe em Cristo Jesus.
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2: Meu nome é Paulo Henrique, sou aqui da cidade de Guaíba, estado do Rio Grande do Sul, e gostaria, por meio desta oportunidade, relatar a todos os irmãos a forma que tive o real e verdadeiro encontro com Deus. Vim de berço evangélico, mas num determinado tempo da minha vida, me afastei dos caminhos do Senhor, passei a achar que o evangelho era coisa para louco ou para velho, enfim, passei a viver uma vida errada, nas festas, no mundo, no pecado, mas sabemos que quando Deus ele tem um plano para a nossa vida, ele permite algo aconteça, para que ele possa chamar a nossa atenção. Pois bem, chegou o dia mau na minha vida. Aquele rapaz, ao longo dos 20 anos de idade, que era cheio de saúde, perdeu a vontade de viver. Passei a ser oprimido por Satanás, ao ponto de ficar só trancado dentro de casa, sem me alimentar, sem sair para a rua, pensando somente em me matar. Estava desempregado, a vida numa miséria. Pois bem, certo dia recebi o convite de ir participar de um culto realizado na Igreja Pentecostal Deus e Amor. Quando cheguei à igreja, fui liberto daquele mal que estava sobre a minha vida. Aquilo não era enfermidade de origem patológica, mas sim de origem espiritual. Recebi a oração dos servos de Deus e depois disso continuei participando das grandes campanhas realizadas. Deus abriu as portas do emprego, preparou uma família para mim. Eu e minha esposa descemos as águas batismais juntos e hoje posso dizer a todos, minha vida está uma bênção e o mais importante de tudo, eu e minha família servimos a Jesus. E Deus fez pregador da palavra, um pregador do evangelho, aleluia Jesus, e aproveitando esta oportunidade, gostaria de convidar a você, querido amigo, querida amiga, você que está na mesma situação que eu estava, ou até mesmo pior, venha para aqui na nossa Igreja Pentecostal Deus e Amor e verás com seus próprios olhos a maneira, a forma ao qual Deus tem agido, ao qual Deus tem realizado. Aqui quem se despede é o vosso amigo, irmão em Cristo, Paulo Henrique, da cidade de Guaíba, estado do Rio Grande do Sul.

0: Meu nome é Maria Silva Leide Caldeira. Antes de conhecer Jesus, eu me sentia uma pessoa... Eu lutava muito, era uma pessoa boa, mas eu sofri muito, muito mesmo. Não conhecia o verdadeiro evangelho, como é a palavra de Deus mesmo. Chegou uma época na minha vida, dos 35 em diante, eu já tenho 50 anos... Eu tinha uma enfermidade, mas não descobriam a minha enfermidade. Às vezes eu perdia a consciência, ficava vários dias sem me alimentar. Assim, sem a consciência mesmo, uma pessoa que dependeria de outra cabeça para cuidar de mim. Minha mãe, meu esposo chegaram a me dar remédios muito fortes. E quando voltava a consciência, aí que eu me lembrava de alguma coisa, eu esquecia os dias. Quer dizer, eu não tinha vida. Chegou um ponto que eu orei a Deus que eu queria encontrar uma igreja que eu lutasse e vencesse. E eu orando e jejuando em casa, Deus enviou até uma irmã, era Deus e Amor. Deus usou ela e falou com ela. Eu estava terminando o meu propósito. E ela chegou na minha janela e falou, não sei se você vai acreditar em mim, mas Deus está me enviando aqui para dizer para você e para Deus e Amor, porque Ele tem uma grande obra lá com você. Ela não sabia do meu propósito, que eu fiquei fazendo em casa. Eu falei, eu creio sim, irmã, fique em paz. E hoje, para a honra e glória do Senhor, eu vim. Foi dias de luta, eu fiz campanha, até que um dia eu me cansei da minha situação. Eu falei com Deus, Deus, eu creio no Espírito Santo, eu creio que Ele habita em nós, eu creio que eu estou na igreja que o Senhor me enviou, eu não sirvo Deus para viver, porque de vez em quando me dava as crises pequenas e não tinha solução, porque a minha família na época que cuidava de mim. E quando, mesmo eu vindo na igreja, me deu algumas outras crises. E chegou um dia na minha casa de novo, falei, Senhor, eu já estou no propósito do Senhor. Eu quero uma luz, que eu me sinto uma condenada, Senhor. Eu não sei quando que vem a crise. Quando vem, eu tenho que parar com tudo. Aí eu não sirvo o Senhor. Para dizer a verdade, Deus, eu não sirvo nem para servir ao Senhor. Foi quando aí Deus me deu a palavra em casa, eu li ali e eu voltei a viver, voltei a sorrir, voltei a ter a consciência. As pessoas até me acham muito inteligente, mas é Deus na minha vida. Eu passei por esse processo, permissão de Deus. Irmãos, mas eu digo que eu encontrei a salvação na Igreja Pentecostal Deus e Amor. Eu encontrei uma nova vida, é uma vida que eu posso sorrir, eu sou tranquila. E como gratidão eu sirvo ao Senhor com amor e alegria. Eu agradeço a Deus pela minha salvação. Jesus veio e me libertou e me curou. Até o médico ficou admirado, porque eu falei para ele, olha, Deus é fiel, irmão. Até os meus familiares perguntam, quanto tempo eu estou na Deus e Amor, que eles estão vendo toda a diferença na minha vida. Procure a sua salvação, lute, venha para a IPDA. Eu congrego aqui na sede mundial. Quando nós temos tempo, nós vamos também na do bairro, porque as IPDAs são todas iguais, irmãos, é o mesmo Deus. Venha buscar a sua salvação, que é o mais importante das nossas vidas, das nossas almas, amém? Eu agradeço a rica oportunidade. Repetindo, meu nome é Maria Silva Leide Caldeira, eu congrego aqui na sede e moro na Coab de Taipas. E agradeço a rica oportunidade em nome de Jesus.
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2: É muito lindo, irmãos, o que aconteceu aqui hoje. Eu quero já aproveitar e convidar a todos vocês para estar aqui na Igreja Pentecostal Deus e Amor, bem no coração de Ribeirão Preto, onde o milagre de Deus tem acontecido constantemente, principalmente num dia como este, nessa segunda-feira, o início da semana. Eu tenho certeza que a nossa semana será diferente, porque recebemos uma palavra maravilhosa da parte de Deus. O povo está alegre, está feliz, está saindo aqui com uma grande expectativa, porque as bênçãos de Deus foi derramado sobre a vida de todos nós aqui esta noite. Venham todos, não fiquem indiferentes, traga a tua família. Olha, o culto está terminando. retornando num horário muito bom, muito especial. Dá tempo a gente chegar em casa bem cedo. É muito bom, muito maravilhoso. Você vem para o culto, volta para casa, você vai jantar, vai dar tempo para tudo. E as bênçãos de Deus vai ser maravilhosa, vai ser derramada na tua vida, em nome de Jesus Cristo.
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4: Deus abençoe povo de Deus, povo abençoado de Ribeirão Preto e toda a região. Quem vos fala é o seu irmão em Cristo, pastor Robson Santos. Eu estou aqui passando para convidar você para hoje. Hoje, segunda-feira, é a segunda-feira do pão. Segunda-feira de ensinamento. Segunda-feira de crescer na graça e no conhecimento do nosso Senhor e Salvador Jesus Cristo. Onde você, meu querido irmão, você, minha irmã, todos os nossos irmãos estão mais que convidados para estarem conosco em uma das nossas concentrações. Concentrações essas que acontecem às 9 horas, às 12 horas, às 14 horas e também às 19 horas. Isso mesmo, quero convidar você para nós estarmos juntos, crescendo na graça e no conhecimento do nosso Senhor e Salvador Jesus Cristo. É a segunda-feira do pão, é o culto de ensinamento, culto de avivamento, culto abençoado, onde o Senhor Jesus estará manifestando o seu poder. Às 9 horas, pastor Leonardo Timóteo, 12 horas, pastor Josias dos Santos, no Santo Altar de Deus. Às 14 horas, o presbítero Silvano vai estar conosco. E às 19 horas, eu mesmo, pastor Robson Santos, vou estar com todos os nossos irmãos nesta segunda-feira do pão. Deixo esse convite para você, querido irmão, querida irmã, para vocês estarem conosco, crescendo tanto na graça quanto no conhecimento do nosso Senhor e Salvador Jesus Cristo. Estaremos pregando a palavra, estaremos orando em favor de todo o povo de Deus. Atenção, atenção, você que é membro da nossa sede estadual, você que congrega em uma igreja, sede central, regional, local, próxima, quer estar conosco, venha cultuar conosco nessa segunda-feira, vai ser um prazer, né? Hoje, segunda-feira, é a segunda-feira do pão. Hoje, segunda-feira, é a segunda-feira que o Senhor Jesus Cristo marcou o encontro contigo aqui na Igreja Pentecostal Deus e Amor, e eu tenho certeza que o Senhor Jesus, ele irá abençoar e muito a sua vida aqui na nossa sede estadual. Vem para cá, Rua Saldanha Marinho, número 740, bem no coração de Ribeirão Preto, está a Igreja Pentecostal Deus e Amor, esquina com a rua Florêncio de Abreu, número 124, você pode chegar já no estacionamento da nossa sede estadual, guardar ali o seu veículo com segurança e cultuar a Deus com tranquilidade. Vem para cá que o Senhor Jesus garante a bênção.

0: paz do Senhor a todos nossos ouvintes. Quem vos cumprimenta neste dia é sua irmã em Cristo, Arlete.
1: E a irmã Noemi.
0: E nós estamos aqui para trazer para vocês um convite todo especial para o dia 31 de outubro, onde acontecerá o nosso encontro de casais com o tema As 5 Linguagens do Amor.
1: É isso aí. E quais são as 5 linguagens do amor? Vamos lá. Palavra de afirmação, tempo de qualidade, presentes ou trocas de presentes, atos de serviços e toque físico. E neste dia, pastor Gessé Ávila, diretamente de São Paulo, estará ministrando a palavra de Deus dentro desses 5 tópicos ali, trazendo para nós um grande aprendizado da palavra de Deus.
0: Sim, e vocês ouvintes, será que vocês conhecem qual é a linguagem do seu cônjuge e qual é a sua mesmo, né, a sua própria linguagem? Então venha aprender da palavra do Senhor, nosso pastor Gessé Ávila, é um psicólogo, estará trazendo aqui uma palavra de psicologia e fé para tratar sobre o nosso relacionamento, a nossa vida conjugal, para que sejamos edificados, né, através da palavra do Senhor.
1: Para que haja crescimento dentro do nosso lar e edificação para o nosso casamento.
0: E será a partir das 18 horas, porque a gente vai ter muita bênção. Então, eu os convido para chegarem cedo, a partir das 18 horas.
1: Conta para nós um pouquinho do que vai ter nesse encontro de casais, Marlete.
0: Sim, além da palestra, que vai ser muito edificante, né, através do nosso pastor Gessé Ávila, nós teremos também dinâmicas, teremos um momento de louvor e teremos também brindes, os sorteios, né?
1: Brindes?
0: Sim, serão premiados alguns casais que aqui estiverem, né, para poder sair daqui feliz e abençoado, né,
1: Manoel? Ó, que bênção. Ah, e outra coisa, tem mais uma surpresa aí, não tem não, Marlete?
0: Sim, nós estamos preparando também para todos os casais que se inscreverem, nós teremos um jantar romântico, depois de uma palestra tão maravilhosa, onde os casais já estarão todos acalorados, todos romantizados,
1: apaixonados.
0: Né? Apaixonados. Nós teremos um jantar para todos que fizerem as suas inscrições. Eu digo inscrição porque nós temos um espaço limitado, né? Então, nós precisamos que vocês façam a sua inscrição para participar deste jantar maravilhoso. E nós estamos disponibilizando para vocês, através dos nossos WhatsApp, dos grupos, né, de WhatsApp, o nosso link, onde você vai entrar e preencher o formulário e também trazer a sua colaboração para nos ajudar na preparação do jantar.
1: E como é que eu posso me inscrever para participar do jantar?
0: Sim, você vai estar acessando esse link nos nossos grupos, onde eu estou aí colocando em todos os nossos grupos. E você vai simplesmente clicar e preencher o formulário e também vai ter um QR Code para você trazer a sua colaboração.
1: Mas, Marlete, eu quero participar do jantar, mas eu não estou em nenhum grupo. Como não. É que eu faço para participar?
0: Não tem problema. Se você não está em nenhum grupo, você pode ligar para mim ou mandar uma mensagem que eu vou estar te dando todas as orientações necessárias para você também participar do jantar. E eu vou passar o meu telefone. Anota aí, ouvinte, você que quer participar e não está nos grupos, né? Anote aí o meu telefone, é 16-981-18-0031. E, então, anote aí, 16-981-18-0031. Você vai ligar para mim que eu vou estar te dando toda a orientação necessária.
1: Marlete, mas e se eu não consigo entrar, eu não lido bem com tecnologia, mas eu quero participar do jantar. Como é que eu posso me inscrever se eu não consigo entrar e acessar a internet?
0: Não tem problema. Você ligando para mim, eu mesma vou estar fazendo a sua inscrição para facilitar para vocês também.
1: Tá ah, bom?
0: Então
1: bom.
0: Não tem motivo
1: para não
0: pra
1: comparecer.
0: Não participar, exatamente.
1: É isso aí.
0: Não tem
1: motivo. E qual é o endereço? Aonde vai acontecer esse encontro de casais aqui em Ribeirão Preto?
0: Sim, será aqui em nossa sede estadual, na rua Saldanha Marinho, número 740. E se você vier de carro com seu automóvel, você pode entrar pelo estacionamento na rua Florencio de Abreu, número 124. Lembrando que temos o nosso estacionamento para você deixar o seu veículo sem nenhum custo.
1: Que bênção! Então está aí, amados ouvintes, esse convite mais que especial de Deus para você. Não é meu, não é da Marlete, mas é de Deus. Você que precisa ter uma mudança no seu casamento, você que percebeu que há um esfriamento no seu casamento, venha. Venha estar conosco, porque Deus vai nos direcionar, Deus vai nos ensinar, nos instruir e nos capacitar para quê? Para que nós tenhamos um casamento abençoado e próspero.
0: Sim, com certeza. Nós sempre podemos melhorar o nosso relacionamento. E nós convidamos vocês, neste dia 31 de outubro, a partir das 18 horas, com esse tema maravilhoso, As Cinco Linguagens do Amor, e a presença do nosso irmão pastor Jessé Ávila, ministrando a palavra de Deus, e vocês são todos nossos convidados para estar aqui conosco.
1: Venha estar conosco, nós esperamos por vocês.

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2: 8:03.
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4: 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Muito bem, são 8:04. Voltamos com muito de Deus para as nossas vidas nesta manhã. E temos a certeza que o Senhor cuida, guarda, protege, livra, transforma e opera maravilhas. Cremos que Ele está conosco, estamos em rede, então prepara o seu coração. Vamos fazer o seguinte, olha, Lucas, vamos ao louvor agora ou vamos depois do tempo? Vamos depois do tempo, pode ser, então fica até melhor e aí você já se prepara, porque temos a oração, já sabe, não é? Temos aquela oração da gratidão, a oração de louvar a Deus e exaltar ao Senhor. Então, vem conosco, vem com fé, vem com alegria na presença do Eterno, do nosso Deus, do Papai do Céu.
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4: Muito bem, muito bem. Vamos lá, 8:05. Rádio Deus e Amor, programação A Voz da Libertação. Vamos fazer o seguinte, olha, temos muito de Deus para as nossas vidas. E olha, Manaus 34, hoje chove, tá? 34 de máxima, 71% de chuva, 24,9 milímetros. Vai chover bem em Manaus, hein? Vai cair água. Temos chuva, 73% em Porto Velho, Rondônia, 38 de máxima, 15,1 milímetros de água. Também vamos ter intensidade hoje, tá? Palmas em Tocantins com 41 de máxima. Atenção, Palmas, 41 em Tocantins. É, não há previsão de chuva, tá? Não há previsão de chuva. Acredito que essa seja a temperatura mais alta para hoje. Não, não é. Não é, porque Cuiabá vem com 42 de máxima. Cuiabá hoje, 42 de máxima, parcialmente nublado. São Paulo com 31, também nublado. Ar quente, mas a nuvem vai tomar conta aqui do dia. Campo Grande, Mato Grosso do Sul, 38 de máxima, chove. Também com 38, Goiânia em Goiás, também chove. Belo Horizonte, 31, Rio de Janeiro, 27. E no Sul, chuva. 99% de probabilidade de chuva. 65,1 milímetro, é muita água, hein? É água. Porto Alegre, Rio Grande do Sul, com 21 de máxima. Floripa, 21 também. Curitiba, 26 de máxima, também chove. Tempo e temperatura das 8, fonteclimatempo.com.br.
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0: 8:11, Rádio Deus e Amor, é a programação A Voz da Libertação. Prepare o seu coração, você vai ouvir um testemunho agora que vai mudar a sua vida. Estamos em rede, queremos aproveitar da melhor maneira possível e na sequência oramos, hein? Oramos a Deus em gratidão por tudo que Ele tem feito. Não saia daí, até já.
1: Saúdo todos, irmãos, com a paz do Senhor Jesus Cristo, e vou contar o testemunho que eu recebi. Na noite de sexta-feira, eu estava com muita dor debaixo do seio esquerdo. E essa dor estava me incomodando muito. E eu mandei mensagem para a igreja, para os pastores orar. E através das orações, Jesus ouviu e me curou daquela dor que eu não estava mais aguentando. Eu quero agradecer a Deus e agradecer também a todos os pastores, esses homens de fé que nos ajudam. E esse programa Voz da Libertação é uma bênção nas nossas vidas, principalmente nas madrugadas. É um apoio, é um socorro que a gente precisa, pede oração, os irmãos oram. E eu quero agradecer muito, muito, muito obrigado. Que Deus abençoe cada irmão poderosamente. Meu nome é Ana Maria Correia de Albuquerque Silva. Eu moro Jardim Porã, Zona Sul de São Paulo.

0: horas, 13 minutos, Rádio Deus e Amor é a programação A Voz da Libertação. É o que Deus faz e é o que nós estamos a viver. Um tempo de fé, um tempo de milagre, um tempo de graça e um tempo de favor também. Deus tem a resposta para a tua vida, Deus tem um milagre para o teu lar, Ele quer trabalhar. Querido irmão, querida irmã, a oportunidade é agora, o tempo é já. Não adianta deixar para depois, outro dia, outro momento, não. Jesus quer mudar o cenário da tua vida, é agora. Então, vamos aproveitar para agradecer, para entregar ao Senhor tudo que temos e tudo que somos. A oração da gratidão demonstra humilhação, demonstra humildade e demonstra verdade também. Vamos então orar a Deus e agradecer ao Senhor agora.
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0: Senhor nosso Deus e Pai, obrigado, Jesus querido, Jesus amado, pelo teu grande amor, pela tua misericórdia, pela tua compaixão. Obrigado, Senhor meu Deus e meu Pai, pelo dia, pelo ar que respiramos, pela família que temos, pelos amigos, pela parentela. Obrigado, meu Deus e meu Pai, porque o Senhor tem estado ao nosso lado. Ah, como é bom saber que o Senhor está do nosso lado. Ó Deus maravilhoso e poderoso, como é bom saber que o Senhor está diante de nós para cuidar, para guardar, para livrar, limpar, meu Deus, tudo aquilo que tem surgido contra a nossa vida. Para o Senhor limpar, o Senhor tem limpo, tem purificado, tem santificado. Ó Pai maravilhoso, e nós somos gratos. Gratos pelas bênçãos que já recebemos e gratos também por aquilo que vamos receber ainda. Gratos, Pai da Glória, pela dor que nos foi causada e pela cura que chegou. E se ainda não chegou, está a caminho, nós cremos pela fé. Somos gratos, meu Deus e meu Pai, pela porta que se abriu. Mas se ela ainda não abriu, nós cremos pela fé que o processo da abertura já começou, o milagre já começou. Somos gratos, meu Deus e meu Pai, porque a todo instante, a todo momento, tens feito uma obra soberana e extraordinária, meu Pai. Ah, que bom! Que bom saber que o Senhor está conosco. Que bom saber que o Senhor é por nós. Que bom saber, meu Pai, que o Senhor continua, oh, aleluia, a fazer obras extraordinárias, que o Senhor ainda cura, que o Senhor ainda liberta, que o Senhor transforma. Somos gratos, meu Deus, gratos por tudo, Espírito Santo, aleluia. Pai bendito, Pai maravilhoso, Deus Todo-Poderoso, obrigado, Senhor, porque o Teu milagre é certo, o Teu favor é certo, o Teu cuidado é certo. Espírito Santo, muito obrigado. Obrigado, meu Deus, por aquilo que ainda não recebemos, mas eu sei que o Senhor não tem nos abandonado. Obrigado, meu Pai, por aquilo que está diante de nós, Senhor. Ó, meu Deus, como somos felizes por ter a Tua presença. Somos felizes por ter a Tua graça e o Teu favor. Somos felizes pelo Teu cuidado. E agradecemos, Senhor, pelas oportunidades que nós conseguimos conquistar. Por situações e momentos que muitas vezes vieram ao nosso alcance e alguns que foram embora. Por circunstâncias que foram favoráveis e desfavoráveis. Senhor, no final de tudo é gratidão. Gratidão, meu Pai, porque quando nós aprendemos, Senhor, isso demonstra que temos vontade de crescimento. Quando nós aprendemos, ó Pai, isso demonstra que o nosso coração está apto para viver a Tua palavra e a Tua promessa. Quando nós aprendemos, Senhor, demonstra, Pai da Glória, que todas as situações concorreram para a glória do Teu nome. É o que diz a Tua palavra. Obrigado. Obrigado, Senhor, por que nos tens ensinado. Obrigado, Pai, por que nos tens feito crescer, evoluir e melhorar. Como pessoas, como filhos, pai, mãe, irmão, neto, sobrinho, tio, avô, amigo, irmão em Cristo. Tens nos feito, Senhor, crescer. Pai, eu sei que em algumas circunstâncias, em alguns momentos, a dor é grande, a desilusão é grande, a frustração também é grande. Mas nós queremos parar agora, Senhor, e perguntar o que é que eu aprendi, o que é que me faz crescer, de que maneira eu tenho crescido, como é que o Senhor tem trabalhado na minha vida, de que forma o Senhor tem trabalhado em minha vida. O que é que o Senhor tem buscado da minha vida? O que é que o Senhor tem requerido de nós? É a nossa oração, Pai. Sim, meu Deus, porque agradecemos por tudo, mas também queremos, Pai da Glória, estar posicionados, queremos estar prontos, queremos estar, Pai da Glória, completos na Tua obra, completos para Ti, completos para exercer, Pai da Glória, a tarefa, completos, Senhor, meu Deus e meu Pai, para exercer a grande obra que o Senhor tem preparado para a nossa vida. Espírito Santo, eis-nos aqui, Senhor, eis-nos aqui, meu Deus, eis-nos aqui, meu Pai, gratos por tudo, mas buscamos, Senhor, mais, Pai da Glória, de nós mesmos. O que é que nós podemos entregar? Como podemos entregar? Que caminhos podemos descobrir? Que rumos podemos tomar? Que obras podemos exercer? O que é que o Senhor tem requerido da nossa alma que ainda falta, meu Pai? Senhor, meu Deus, falta perdão, falta misericórdia, falta amor, falta compreensão, falta discernimento, falta entendimento. Queremos mais, queremos muito mais, Espírito Santo. Oh, aleluia, meu Pai! E não nos deixes sós, não nos deixes perdidos, Senhor. Não nos deixes vaguear de um lado para o outro. Não, meu Pai, mas que nós possamos receber a graça, o favor, a bênção, a vitória. Aleluia! Pai amoroso, Pai maravilhoso, então guia esta vida, guia esta casa, guia esta família. Obrigado por tudo, meu Deus. E se Satanás tem tentado roubar a bênção, a vitória, a promessa, o cuidado, se Satanás tem tentado nos distrair, que ele seja repreendido agora, e é no nome de Jesus Cristo. Se Satanás tem tentado ludibriar nossa fé, que ele seja repreendido agora, em nome de Jesus Cristo. Se o inimigo tem tentado, meu Deus, destruir-nos, que seja repreendido agora, em nome de Jesus Cristo. Onde houver, Pai, uma ponta maligna, um mover satânico e diabólico, que seja repreendido agora, no nome de Jesus Cristo, meu Deus e meu Pai. Embora a enfermidade esteja, mas a gratidão é certa, porque o Senhor vai dar a bênção, a vitória. Assim como Jó, enfermo, doente, mas ele soube dar gratidão, ele soube reconhecer a grandeza do Deus Todo-Poderoso, e ele não saiu do rumo do Senhor. Senhor, seja conosco também, meu Pai. Nós não vamos sair do rumo, não vamos sair da direção, não vamos sair da fé, porque o Senhor está conosco, meu Deus e meu Pai. Às vezes queremos nos irar, queremos nos perturbar, nos inquietar, perdemos o sono, queremos perder, Pai, o entendimento, mas o Senhor é conosco para garantir a vitória. E no nome de Jesus, a bênção é certa, o milagre é certo, o favor é certo, e cremos que o Senhor está conosco para fazer uma obra gigantesca. Meu Pai, que a Tua mão poderosa nos alcance hoje. Repreenda Satanás agora, em nome de Jesus. Obrigado por tudo, meu Deus. Obrigado por tudo, meu Pai. E nós temos a certeza que a vitória já é nossa. Senhor, que a Tua verdade se manifeste em nós. Senhor, Pai da Glória, que a Tua verdade se cumpra. Ó Deus maravilhoso, somos gratos por tudo. Obrigado por todas as coisas. Obrigado, Pai da Glória, por nos conheceres e nos amares. Obrigado Obrigado, Pai da Glória, por nos ouvires. Obrigado, Pai da Glória, Senhor meu Deus, aleluia, porque o Senhor preenche o nosso ser. Obrigado, meu Deus. Obrigado, meu Pai. E no nome de Jesus, cremos na Tua palavra, cremos no Teu poder, cremos na Tua graça, certos de que o Senhor fará o milagre acontecer desde agora e para sempre. Obrigado, Jesus. Amém. E graças a Deus. Não.

0: Muito bem, são 8:27. Rádio Deus é Amor, programação A Voz da Libertação. Vamos lá, nosso momento de comunhão, de aprendizado, nosso momento de crescimento, nosso momento de agregar conhecimento. Vamos para aquele momento chamado Clínica da Alma, conectados e sozinhos, que essa é a Ávila, não sai daí, tá já.
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2: Olá, seja muito bem-vindo a mais um episódio do Clínica da Alma, um espaço para falarmos sobre saúde mental, qualidade de vida, inteligência emocional e desenvolvimento interior, sempre de forma leve, prática e com base científica. Você sabia que a geração Z, formada principalmente por jovens nascidos entre meados da década de 1990 e o início da década de 2010, é considerada uma das gerações mais conectadas da história, mas também uma das que mais relatam sintomas de ansiedade, estresse e sofrimento emocional? Por essas razões, vamos falar hoje sobre saúde mental dos jovens e da geração Z, os desafios emocionais de crescer em um mundo acelerado, hiperconectado e cheio de expectativas. Especialistas apontam que diversos fatores contribuem para o sofrimento emocional dos jovens atuais. Excesso de comparação nas redes sociais, pressão por desempenho acadêmico e profissional, incertezas sobre o futuro, excesso de informações e dificuldade em lidar com frustrações. Além disso, o cérebro do adolescente e do adulto jovem ainda está em desenvolvimento, especialmente áreas relacionadas ao planejamento, controle dos impulsos e regulação emocional. Isso pode tornar essa fase mais intensa emocionalmente. É importante lembrar que essa geração não é fraca ou ela é menos resiliente. Ela enfrenta desafios específicos do seu tempo, muitos deles inéditos até na história humana. Por exemplo, aquele jovem que aparenta estar bem, publica fotos sorrindo e mantém contato constante pelas redes sociais, mas internamente sente medo de não ser o suficiente, sente ansiedade em relação ao futuro e uma sensação constante de inadequação. Ou ainda, aquela estudante que precisa lidar com vestibular, provas, expectativas familiares, futuro profissional, cobranças pessoais e a sensação de que precisa ter tudo resolvido antes mesmo de descobrir quem realmente é. Então, uma geração que aprendeu a estar sempre conectada também precisa aprender a se conectar consigo mesma. Cuidar da saúde mental dos jovens não é incentivar a fragilidade, é oferecer ferramentas para que enfrentem os desafios da vida com mais equilíbrio e esperança. E eu tenho aqui 5 dicas práticas para fortalecer a saúde mental dos jovens. Número 1. Normalize conversas sobre emoções. Muitos jovens cresceram ouvindo frases como: "Ah, isso aí é drama." Ou: "Na minha época, ninguém fazia isso, ninguém tinha isso, era tudo diferente, não era assim." Criar espaços seguros para conversar sobre medo, ansiedade e inseguranças ajuda a reduzir o sofrimento silencioso. Perguntas simples como: "Como que você tem se sentido ultimamente?" Tipo de pergunta assim podem, de fato, abrir portas importantes. Número 2. Reduza a comparação excessiva. As redes sociais mostram recortes editados da vida. Lembrar que ninguém publica os seus fracassos, dúvidas ou dificuldades ajuda o jovem a desenvolver uma visão mais realista da própria trajetória. Comparar bastidores com vitrines, é claro que gera sofrimento desnecessário. E número 3, incentive equilíbrio entre desempenho e descanso. Produtividade sem pausa leva ao esgotamento. Estudo, lazer, atividade física, espiritualidade e descanso ativo não competem entre si. Eles se completam. O descanso também é parte do desenvolvimento saudável. Penúltimo, ensine tolerância à frustração. Nem tudo acontecerá no tempo desejado. Aprenda a lidar com notas abaixo do esperado, rejeições, perdas e erros. De fato, vai fazer com que haja uma vida adulta emocionalmente mais saudável. Frustração não destrói. Quando bem elaborada, ela fortalece. E por último, procure ajuda especializada quando necessário. Mudanças persistentes no sono, isolamento, irritabilidade intensa, desesperança ou perda de interesse pela vida merecem atenção. Buscar uma ajuda profissional, médica, psicológica, é um ato de responsabilidade e não de fraqueza. Como disse Viktor Frankl, quando não podemos mais mudar uma situação, somos desafiados a mudar a nós mesmos. Mas e aí, você gostou desse conteúdo? Então compartilhe a nossa programação com amigos e familiares e continue nos acompanhando. Fique atento porque a qualquer momento estaremos de volta com mais reflexões que podem transformar a sua vida. Um forte abraço e até breve.
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3: 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Seja muito bem-vindo, querido ouvinte, a paz do Senhor Jesus. Quem vos saúda sou eu mesmo, cooperador Cleiton da cidade de Brodowski. Que Deus venha abençoar a sua vida, que Deus venha abençoar a sua jornada, a sua caminhada e que no nome de Jesus Cristo você seja abençoado nesta manhã. Manhã de muita bênção, manhã de muito poder, manhã de muito fogo, muita unção e que o Espírito Santo venha compartilhar as bênçãos dele sobre a nossa vida. Em nome de Jesus Cristo, que essa programação venha pegar fogo nesta manhã. Eu já profetizo que todo desânimo caia por terra, que toda tristeza saia, que através do som sonoro desta programação, receba a injeção de ânimo nesta manhã, receba injeção de purificação, de restauração, de renovo, receba o choque do Espírito Santo e seja alegre na presença do Senhor. Seja muito bem-vindo, querido ouvinte. 8h42 nesta manhã, estamos aqui na programação Voz da Libertação e daqui a pouquinho já temos culto, viu? Às 9 horas da manhã, começamos a todo vapor aquilo que Deus tem preparado para nós aqui nesta manhã, na sede estadual de Ribeirão Preto, no coração de Ribeirão, no centro aqui de Ribeirão Preto, na rua Saldanha Marinha, número 740. Corra pra cá que daqui a pouquinho vamos começar, por intermédio do Espírito Santo, se locomover as palavras de que Ele tem para dizer para nós nesta manhã. Corra pra cá que ainda dá tempo. Muito bom dia, querido Fábio. Deus abençoe sua vida, em nome de Jesus Cristo, que Cristo venha abençoar poderosamente a tua vida. Meus queridos ouvintes, vamos orar ao Senhor para que esse programa comece a todo vapor, para que essa programação venha ser edificada pelo Espírito Santo e que através da minha voz e da voz sonora que sai por intermédio deste rádio, a sua vida seja restaurada hoje no nome do Senhor Jesus Cristo. Vamos orar ao Senhor e que Deus abençoe a tua vida.
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3: Meu Deus e meu Pai, Espírito Santo de Deus, que nesta manhã, ó Senhor, este irmão, esta irmã, venha ser abençoado pela Tua presença, que o Seu poder, Senhor meu Deus, esteja no meio de nós nesta manhã. Alcance, Senhor meu Deus, a vida deste irmão, alcance, Senhor meu Deus, a vida desta irmã, que no nome do Senhor Jesus Cristo, o Senhor venha operar milagres, Senhor meu Deus, de maravilha nesta manhã. Que este ouvinte, Senhor meu Deus, que está interligado venha receber as glórias cintilantes sobre as suas mãos. Pai, que todo problema seja resolvido, que no nome de Jesus todo embaraço seja desfeito, que todo laço, Senhor meu Deus, seja jogado por terra, e que no nome de Jesus Cristo, esse ouvinte, este irmão, esta irmã, venha receber bênção, Senhor meu Deus, sobre as suas mãos. Resolva, Senhor meu Deus, os projetos, resolva os planos, Senhor, finaliza aquilo que o Senhor começou, e em nome do Senhor Jesus Cristo, o Senhor venha operar sinais de maravilha no nosso meio, e que no nome de Jesus Cristo, a tua graça, a tua glória esteja entrelaçada no meio de nós nesta manhã. Eu te apresento, Senhor meu Deus, a vida deste ouvinte, eu te apresento, Senhor meu Deus, esta irmã e este irmão. Pai, guarda a casa, a vida, os filhos, e em nome de Jesus Cristo, Senhor, esteja, Senhor, sobre o caminho deste irmão. Pai, que para a honra e glória do Senhor, o Senhor usa com bondade, o Senhor faça, Senhor meu Deus, a tua vontade no meio de nós nesta manhã, e que no nome de Jesus todos sejam edificados pela sua presença, em nome do Senhor Jesus Cristo.
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3: Deus tem uma bênção para você nesta manhã. Seja muito bem-vindo você que chega agora à paz do Senhor Jesus. Que Deus abençoe a sua vida com grande poder, muita graça e muita glória e muita unção. 8:42 nesta manhã. Que Deus venha fazer sinais de maravilha no meio de nós. Deus abençoa. Em nome de Jesus, Deus bendiga. Seja abençoado. Abençoado pela presença do Senhor, meu irmão, em nome de Jesus, esta programação que pega fogo, esta programação que é fogo puro da presença do Senhor, receba le fuego de Deus nesta manhã, e que Jesus venha abençoar a sua vida. Queridos amados ouvintes, seja muito bem-vindo à Voz da Libertação, programa este abençoado por Deus, na direção aqui da Estadual Pastor Robson Santos, homem de Deus. Que Deus venha abençoar a vida do pastor Robson Santos e de todos que faz parte aqui da obra de Deus. Em nome de Jesus. Já para esta programação começar a pegar fogo nesta manhã, sabemos que um dia Saul ficou atormentado de espíritos malignos. E por ele ficar atormentado de espíritos malignos, Davi teve que ir à sua casa, colocar a harpa no meio da sua casa. E quando Davi colocou a harpa no meio da sua casa, tocava louvores e o inimigo fugia. Tocava louvores e o inimigo fugia. Então vamos começar esta programação escutando um lindo louvor para que os demônios corram nesta manhã. Eu profetizo bem longe da minha casa, bem longe da sua vida, bem longe dos seus caminhos, e que no nome de Jesus você seja abençoado, edificado por este louvor. Vamos escutar ele em nome do Senhor Jesus, Elias Santos, que toca O Seu Nome é Jesus. Vamos ouvir um louvor e em nome de Jesus vamos ser edificado pela presença do Espírito Santo.
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1: 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Seja muito bem-vindo, edificado pela presença do Espírito Santo de Deus. Manhã de muita bênção e muita vitória, querido ouvinte. Em nome de Jesus Cristo, que Deus possa te dar sabedoria, inteligência e muita saúde e muita paz nesta manhã. Eu já quero deixar aqui o nosso WhatsApp do estúdio para que você deixe o seu pedido de oração. Anota aí, meu irmão, 16 993 71 29 72. Isso, anota aí, 16 993 71 29 72. Irmão Clay, tá muito rápido, dá para repetir mais devagar? Dá. 16 993 71 29 72. Manda para cá o seu pedido de oração, deixa aqui agravado os nomes para que nós estamos apresentando e o Senhor venha operar grandes maravilhas e poder sobre a nossa vida. Olha, já tem ouvinte aqui interligado conosco, viu? Nosso irmão Bruno Guimarães, em nome de Jesus, seja abençoado, viu? Ele que é lá de Vista Alegre. Eu peço oração em favor da minha mãe. Seja abençoado e que no nome de Jesus, o Espírito Santo de Deus, venha abençoar a tua vida. É isso aí, queridos ouvintes, estamos por aqui na sede estadual de Ribeirão Preto, Rua Saldanha Marinha, no seu número 740, no coração de Ribeirão Preto. Venha pra cá, corra pra cá, hoje temos culto às 9 da manhã, depois, se não dá pra você vir às 9, vamos ter culto ao meio-dia, e depois, se não der pra você vir ao meio-dia, temos também o culto das 2 horas, isso mesmo, e depois das 2 horas, irmão Cleito, tem culto também? Tem, a partir das 7 horas. Então você tem, em nome de Jesus, várias oportunidades de estar conosco nesta manhã. Não perca, às 9, aos meio-dia, às 2 horas e às 7 horas da noite. Corra pra cá em nome do Senhor Jesus Cristo e seja abençoado pelo poder do nome do Senhor. A nossa irmã Ronalda, lá de Altinópolis, seja abençoada pelo nome do Senhor Jesus. Daqui a pouco vamos apresentar a sua vida em oração. Muito bem, queridos, sabemos que essa programação está interligada a todo vapor em várias regiões, então não deixa de adorar ao nome do Senhor, tá bom? Você que não consegue vir na sede estadual, corra para a sede local da sua cidade, ou também para suas IPDAs locais, centrais, ou até mesmo os anexos aí da sua cidade, nas igrejas IPDA. A sede estadual está interligada sobre várias regiões. A Igreja Pentecostal Deus e Amor, ela é efetuada sobre todas as regiões. Então, em nome de Jesus, aonde você estiver da sua cidade, corra, não deixa de adorar o nome do Senhor, viu? Em nome de Jesus, busque ao Senhor enquanto é tempo de se achar, e esteja com ele enquanto é tempo de se achar. Olha, meu irmão, daqui a pouquinho eu tenho que passar esta programação de volta, porque vamos entrar sobre os horários prefixos, e então em nome de Jesus eu volto já eu volto com vocês, e em nome do Senhor Jesus Cristo, tem muito de Deus para nós nesta manhã, tem muito do Espírito Santo para ser operado nesta manhã, então não saia desta programação, viu? Fica aí, porque já eu volto e a gente vai ser edificado pela presença do Senhor Jesus. É muito fogo de Deus, viu, meu irmão? É muita presença do Espírito Santo que tem nesta programação para nós. Então já vamos escutar aqui as programações que temos nas sedes estaduais, os eventos que vamos ter, tem encontro de casais, viu? E vamos comentar um pouquinho também sobre o batismo de ontem, que estivemos ali, em nome de Jesus, na cidade de Batatá, ali na cachoeira, né? Mais como conhecido ali como É cachoeira, né? Mais conhecido como cachoeira porque é assim que chama, né? Dá um apelido pra lá. E então estivemos ali, viu? No Parque Náutico, ali de Batatais, na cachoeira, batizando as suas almas no nome do Pai, do Filho e do Espírito Santo. Então não saia dessa programação porque já, viu? Já voltamos e você vai ser abençoado e vamos conversar aqui em nome de Jesus. Deixe o seu pedido de oração, vamos escutar louvores inspirados pelo Senhor Jesus e em nome do Senhor você seja edificado. E a hora certa nesta manhã, irmão Cleito? A hora certa agora é 8h59. Seja abençoado pelo poder do Espírito Santo e já eu volto em nome do Senhor Jesus. Vamos escutar um louvor e daqui a pouco eu volto nesta programação em nome do Senhor Jesus Cristo. Fique com ela, Débora Miranda, que canta a tua glória.

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3: É isto aí, queridos ouvintes. Deus abençoe a tua vida. Programa Voz da Libertação. Rádio Milênio 1540 AM. Esteja ligado e que Deus abençoe a sua vida. 9:07 nesta manhã e já vamos para os comentários maravilhosos do que passamos ontem. Irmãos, ontem foi uma bênção de Deus naquele lugar. Ali no Parque Náutico de Batatais, estávamos reunidos em mais de 50, 60, mais de vários obreiros, pastores, presbíteros, batizando as almas. Irmão, foi lindo de ver. É muito lindo de ver quando Jesus, ele ainda está operando e dando sinais de que, em nome do Senhor, ainda tem restauração sobre essa terra. Vemos ali vários momentos que deixaram nossos corações marcados e as nossas lágrimas dentro dos nossos olhos. Porque aonde os novos convertidos em nome de Jesus Cristo morreram para o mundo e ressuscitaram para as boas obras do Senhor. Irmão, tudo isso concretização da palavra de Deus, que aquele que não nascer da água e do Espírito não pode ver a Deus. Muito lindo ver que as pessoas ainda estão nesse vapor, que as pessoas ainda estão nesta fé, porque a Bíblia diz, aquele que crê, meu irmão, se creres, verás a glória do Senhor. Então, em nome de Jesus Cristo, foi maravilhoso estarmos ali, juntamente com o pastor Robson Santos, os irmãos, presbíteros, obreiros, junto com a região, Altinópolis, Batatais, Serrana, e então fomos ali edificados pela presença do Espírito Santo de Deus. Não sei certinho, viu, te dizer quantas pessoas desceram as águas batismais, mas eu vi que foram muitos, viu, irmão? Várias idades, jovens, adolescentes, pessoas de idades avançadas, descendo as águas e sendo edificado pela presença do Espírito Santo de Deus. Foi lindo de ver, maravilhoso. E então você que tem vontade, se prepare para a próxima oportunidade de também estar se batizando e morrendo para esse mundo e ressuscitando para as glórias resplandecentes que Cristo tem sobre a nossa vida. Meu irmão, em nome de Jesus Cristo, já estamos a todo vapor aqui na sede estadual de Ribeirão Preto e você não pode perder. O endereço aqui, Rua Saldanha Marinha, de número 740. Corra pra cá, meu irmão, olha que já estamos aqui, viu? Já tem alguém orando e buscando pela presença do Espírito nesta manhã.
4: Também da carne, Senhor, arranca pela raiz. Senhor, em nome de Jesus Cristo, meu Pai, não deixa nós perecer.
3: É, Jesus, não deixa nós perecermos. Os irmãos já estão aqui, os obreiros, orando ao nome do Senhor, buscando a presença de Deus. É 24 horas, viu, meu irmão? É 24 horas buscando essa presença poderosa. É muito fogo, é muito poder, é muita unção para aqueles santos que querem ver a glória de Deus. Aleluia. É buscar sem cessar. É adorar apaixonadamente pelo nome dele, meu irmão. Cristo diz, não somente crer, mas também padecer pelo meu nome. É sofrer pelo nome de Jesus, viu, meu irmão? Então, em nome de Jesus Cristo, não deixa esta oportunidade de adorar o Senhor nesta manhã. Às 9 horas, já estamos a todo vapor aqui. Ao meio-dia também temos culto. Acredito que eu mesmo estarei ministrando a palavra do Senhor. Cooperador Cleiton, da cidade de Brodowski. Deus abençoe a sua vida. E também às 14h, teremos culto novamente e prosseguimos para 19h. Então, você tem 4 horários para adorar ao nome do Senhor Jesus. Uma vez Jesus disse, e ele deixou enfatizado, porque os adoradores adorarão o nome dele em espírito e em verdade. Então a adoração não começa aqui, meu irmão. A adoração começa agora, no nome de Jesus. Quando você quiser orar, buscar, glorificar, o Senhor diz, aquele que bate, ele está pronto para abrir a porta, viu? Meu Deus. E ele batendo e você abrir a porta, ele vai entrar e vai cear contigo. Então, nesta manhã, receba lo fuego de Deus, seja abençoado, receba a injeção de ânimo nessa alma, receba, em nome de Jesus, a injeção de renovo nesta manhã, que todo mal seja apartado de mim, que todo mal seja apartado de você, que todo mal seja apartado da sua casa, que todo mal seja apartado da sua vida, e que no nome de Jesus, nesta manhã, você seja edificado pela presença do Senhor.
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3: Olha, queridos ouvintes, já quero deixar aqui comunicado para vocês, viu? Que no dia 31 de outubro, no sábado, viu? Olha que maravilha, né? Tem muitas pessoas que reclamam. Olha, irmão Cleito, não tem nada para fazer no sábado. Queremos uma programação para o sábado. Tá aqui, para você e teu cônjuge. Para você e teu marido, meu irmão. Olha, ou para o teu marido e a sua esposa. E assim seja. Olha só. Aqui haverá no dia 31 de outubro. Marca esta data aí na sua agenda. 31 de outubro, no sábado, às 6 horas da tarde. Isso mesmo. Começaremos dando início às 6 horas da tarde. O encontro de casais. Olha só que tema interessante. Estará conosco aqui o Jessé Ávila, que ele é psicólogo, viu? Além de ser pregador, também é psicólogo. Além de ministrar a mensagem, o homem é psicólogo. Agora imagina, meu irmão, que maravilha, né? Se a palavra já atinge ossos, medulas e entra como uma espada de dois gumes cortando tudo, imagina junto com o psicólogo. Meu Deus, vai tremer. Então venha pra cá, encontro de casais. E o tema, olha que tema interessante. As 5 linguagens do amor. Isso, você sabe as 5 linguagens do amor, meu querido? Você sabe, irmã, qual é as 5 linguagens do amor? Não sabe? Então venha descobrir no dia 31 de outubro, sábado, às 6 horas da tarde. Rua Saldanha Marinho, no seu número 740, no coração de Ribeirão Preto. E depois, olha aqui, ó. Depois, não vai ficar só nesta confraternização das 5 linguagens do amor. Porque depois de descobrirmos as 5 linguagens do amor, teremos um jantar. Meu Deus! Vai ter um jantar aqui pra você, meu irmão. Então corra pra cá. Irmão Cleito, quanto que paga o estacionamento da sede estadual? Porque eu quero deixar meu carro. Não tem como deixar na rua, em outro lugar. Eu queria saber quanto que é que paga pra estacionar aí, pra ficar aí cultuando com vocês. Marala, totalmente de graça, não paga nada. Estacionamento amplo, específico, só para você estacionar o seu veículo aqui. Então pode vir tranquilo, na paz, porque temos obreiros aqui formados, centrados para cuidar aqui da obra de Deus. Então você pode deixar tranquilo, cultuar, porque vai ter mais de um, dois obreiros lá na porta, ali olhando, e em nome de Jesus Cristo você pode cultuar tranquilo, porque seu carro vai estar bem guardado aqui na sede estadual de Ribeirão Preto. Querido ouvinte, manda para cá o seu pedido de oração, hein? Não deixa de mandar por intermédio da via WhatsApp do nosso estúdio, 16 993 71 29 72. Isso mesmo, 16 993 71 29 72. Esse dia uma irmã falou para mim: irmão Cleito, você tem que falar mais devagar, viu? Porque não tá dando para entender o número, tá muito rápido, então vamos lá, mais devagar. O DDD é 16. E anote que agora eu vou ser bem melancólico. 993-71-29-72. Manda para cá o seu pedido de oração e seja edificado pela presença do Espírito Santo. Olha, que Cristo visite a nossa irmã Carmen, lá de Jardinópolis. Te dê força, mulher, em nome de Jesus Cristo. Receba a injeção de cura e que o Espírito Santo, em nome do Senhor, venha operar sinais de maravilha na sua vida. Vamos escutar então o nosso querido pastor Robson Santos, homem de Deus, que está pastoreando a nossa vida, a nossa alma aqui na sede de Ribeirão Preto. Vamos escutar ele convidando as pessoas para estar no culto conosco. Escute ele. Seja bem-vindo, meu pastor Robson. Deus abençoe a sua vida, você mesmo, no chamado dos ouvintes.
5: Deus abençoe o povo de Deus, povo abençoado de Ribeirão Preto e toda a região. Quem vos fala é seu irmão em Cristo, pastor Robson Santos. Prazer, alegria em estar aqui falando com todo esse povo de Deus abençoado de Ribeirão Preto e toda a região. Que Deus possa abençoar você de perto, você de longe, você do campo, da fazenda, você que está na grande Ribeirão Preto e nas imediações, cidades vizinhas. Deus abençoe a todos. Minha participação aqui no programa Voz da Libertação é para esboçar a minha alegria em estar aqui com todo esse povo de Deus. O Senhor Jesus que preparou esta oportunidade para mim, a minha esposa, né, minha família, estar aqui na cidade de Ribeirão Preto, na direção da sede estadual de Ribeirão Preto, a qual o Senhor Jesus confiou as nossas mãos, nós que estávamos no estado de Minas Gerais. E assim aprove pela vontade de Deus de agora estarmos aqui no estado de São Paulo, na cidade de Ribeirão Preto. E eu estou ansioso em poder conhecer os nossos irmãos, né? Já conhecemos alguns irmãos e eu quero conhecer você também, meu querido irmão. Você que está me ouvindo agora, você que é um membro da Igreja Pentecostal Deus e Amor, você que é um visitante, você que está aqui sempre nos cultos, quero te conhecer, venha estar conosco, nossos irmãos, companheiros de batalha, os nossos irmãos pastores, pastores sedes setoriais, pastores sedes centrais, sedes regionais, igrejas locais, casas de oração, os nossos companheiros, né, de batalha aí na obra do Senhor. Que Deus possa abençoar todos vocês. Eu gostaria muito de poder já conhecer os nossos irmãos, de cumprimentar os nossos irmãos. Vai ser um grande prazer. Venham estar em um dos nossos cultos, venha cultuar a Deus conosco aqui na nossa sede estadual das Igrejas Deus e Amor, aqui em Ribeirão Preto, Igreja Pentecostal Deus e Amor, sempre de portas abertas, 4 grandes concentrações diárias, 9 horas, 12 horas, às 14 horas e às 19 horas. Com grande prazer e alegria, convidamos a todos para estarem conosco. E assim, poder orar em seu favor, da sua casa, da sua família, apresentar a sua vida nas mãos do Senhor. Vai ser um prazer conhecer aí mais um irmão abençoado, uma irmã abençoada, mais um povo de Deus, a qual o Senhor Jesus escolheu, separou para a grande seara. Deus abençoe, queridos irmãos, forte abraço do seu irmão em Cristo, pastor Robson Santos. Nossa sede estadual está localizada na rua Saldanha Marinho, número 740, bem no coração de Ribeirão Preto.

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1: É isto aí, querido ouvinte, que Deus abençoe a sua vida com grande poder, com grande graça e grande glória. Que o Espírito Santo de Deus esteja entrelaçado sobre a tua vida nesta manhã. Olha, meu querido, já tem muitos ouvintes aqui interligado conosco, viu? O nosso irmão Sérgio, Deus abençoe o irmão Sérgio, ele que está interligado aqui na programação da rádio Voz da Libertação. Deus abençoe, irmão Sérgio. Daqui a pouquinho vamos orar pela sua vida. A nossa irmã Rosana, lá de Taquaritinga, eu peço oração por Luana Santana, a família Daniel Santana, Reginaldo Nonato e a família toda. Deus abençoe, ela está pedindo por oração sobre sabedoria e graça, viu? A graça de Deus já está sobre a tua vida, minha irmã. Agora, sabedoria, Deus vai te dar nesta hora. Recebe que é profético da parte do Senhor. Glória a Deus, meu irmão. Que maravilha, que programação fervorosa. Deus abençoe a sua vida. Olha, também temos aqui, em nome de Jesus Cristo, uma irmã pedindo oração para o neto. Quero pedir oração para o meu neto Noah, de 3 anos, que está fazendo uma radioterapia aqui em Barretos. Venha curado desta doença. Meu Deus, minha irmã, que Deus possa visitar, viu? Em nome de Jesus Cristo. E recebe a cura do Senhor, com certeza. Porque o Espírito Santo ainda cura. Isso, ela está falando que os irmãos possam interceder. Já estamos intercedendo. Eu e todos os ouvintes para o Noah de 3 anos. Vai voltar com muita saúde no nome do Senhor Jesus Cristo. Para a honra e glória do Senhor. Olha, nossa irmã que também já está mandando mensagem. A Regiane, lá de Jaboticabal. Bom dia! Ela tem 3 aninhos, não fala, não anda, são palavrinhas somente mamãe e papai. Então ela está pedindo aqui, ó, para a filha dela, Elisa. Ela é autista e está muito agitada e nervosa. Deus abençoe, minha irmã. Vamos orar sim em nome de Jesus e que o Espírito Santo de Deus venha abençoar a vida dela e ela venha ser restaurada e venha ser protegida pelas mãos do Espírito Santo de Deus. Que programação maravilhosa! É muito lo fuego de Deus que está sobre a nossa vida. Que programação fervorosa, quente do poder de Deus, meu irmão. Olha, já estamos a todo vapor, viu? A todo vapor. O desânimo não pode entrar. O desânimo tem que sair. Comigo aqui esse desânimo não funciona não, viu, meu irmão? Manda ele embora nesta manhã, em nome de Jesus, que toda cadeia, toda corrente, que toda muralha seja dilacerada por terra. Vamos ser felizes na presença do Espírito Santo, porque Ele está voltando. Isso mesmo, Ele está vindo buscar eu e você, a igreja dEle, para ir morar com Ele. É tempo de renovo, restauração, libertação. É tempo de ler, de crer e padecer pelo nome do Senhor Jesus Cristo. Seja muito bem-vindo, você que chega agora, 9:24 nesta manhã, corra pra cá, querido ouvinte, na sede estadual de Ribeirão Preto, Rua Saldanha Marinho, de número 740, no coração de Ribeirão Preto, na direção Pastor Robson Santos e tua esposa Noemi. Olha, meu irmão, o culto aqui tá sendo uma bênção de manhã, viu? Estamos vendo muitos prodígios do Espírito Santo, muitos milagres, estamos vendo aqui muitas maravilhas que o Senhor tem feito. E eles já estão aqui, viu? A todo vapor orando. Quer escutar um pouquinho? Quer ver como está pegando fogo aqui nesta manhã, meu irmão? Escute.
2: Senhor, queremos a tua misericórdia. Tem misericórdia de Ribeirão Preto.
1: Tem misericórdia mesmo, Senhor, precisamos das suas mãos. Aleluia! Corra pra cá, meu irmão, que programação maravilhosa. Hoje é dia de bênção e de vitória. Nossa irmã Aparecida está aqui interligada lá de Guatapará. Ela pede oração para a família, o genro e toda a família. Deus abençoe, daqui a pouquinho vamos apresentar. Olha só, nossa irmã Regina está pedindo oração para a Lúcia. Peço oração também para mim e minha família. Deus abençoe Regine Moreira e que o Espírito Santo te alcance nesta manhã. de muita bênção e muita vitória. É isso aí, que o Espírito Santo esteja no meio de nós nesta manhã. Vamos escutar mais um louvor? Porque louvor, ele sara a alma, viu? Edifica, dá ânimo, dá injeção de prosperidade. O louvor é que faz as lágrimas sair por intermédio dos nossos olhos através do Espírito Santo de Deus. Então louve nesta manhã, que o Espírito Santo de Deus venha abençoar a tua vida. Escute, meu irmão, este louvor nesta manhã, para que a sua alma seja edificada por Deus. Deus te escolheu, viu? Você é escolhido hoje, nesta manhã, para participar das bênçãos dele, viu? Você é escolhido e escolhida de Deus para ser abençoado pelas mãos do Espírito Santo. Nesta manhã, seja edificado e receba ela, Débora Miranda, que louva, vaso de honra.
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1: Fique ligadinho conosco nesta programação que pega fogo. É muito

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2: 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Seja abençoado no nome do Senhor Jesus Cristo. 9:32 nesta manhã. Você viu que louvor maravilhoso? Tem que ter fé para receber, meu irmão. Tem que ter fé para receber, porque Deus solo necessita de uno. Deus só precisa de um para que haja sobre a vida do ser humano. Meu irmão, você se lembra bem de que a arca que Noé construiu tinha 300 côvados de comprimento, 50 côvados de largura e 30 côvados de altura. E isso nos faz entender que a arca era completamente gigante. Só que Deus precisou somente de um Noé. Isso, meu querido. Era mais de 600 mil homens a ser transpassado pelo caminho da terra. Mas Deus só precisou de um líder chamado Moisés. Estamos em mais de 1,8 bilhões de seres humanos sobre a terra. E Deus só precisou de o teu filho amado Jesus Cristo a descer para perdoar a todos nossos pecados. Deus solo necessita de uno. Deus só precisa de um para operar milagres sobre a tua vida. Meu irmão, ninguém vai crer por você, ninguém vai crer por mim. Então, se você crer, Deus vai fazer sobre a tua vida, meu irmão. Recebe que é profético, hein? Recebe da parte do Senhor, porque Deus só precisa que você se posicione para que ele venha operar na sua vida. Isso mesmo. Você se lembra que ele disse para Jeremias? Jeremias, levanta. Levanta e desce a casa do oleiro. E quando você descer a casa do oleiro, lá eu falarei contigo. Isso quer dizer que Jesus, ele tem falado para mim, para você. Se posiciona para descer a casa do oleiro, para descer para dentro da olaria. Fique pronto, preparado para que Deus comece a mexer na estrutura sentimental, espiritual, material. Porque quando ele coloca sobre a olaria, meu irmão, ele tira toda a impureza, ele tira todos os galhos, tira todas as pedras, arranca tudo que não é lícito a ele e começa a espremer e apertar o vaso. E ao toque das mãos do oleiro, o vaso vai se quebrando, se desmanchando, e ele vai apertando, apertando, apertando, e vai trazendo um vaso novo, aleluia, para ser edificado. Isso quer dizer que Jesus às vezes vai nos ferir, tá bom? Jesus às vezes vai nos tocar, que vai doer um pouco, vai tirar coisas que vão nos deixar preocupados, mas tudo isso é para que nós fique sensível ao toque do oleiro. Fique sensível ao toque do oleiro nesta manhã, porque o Espírito Santo quer trabalhar sobre a tua vida, em nome do Senhor Jesus Cristo. Meu irmão, segunda do pão, viu? Segunda do pão e portas abertas. Vamos escutar então o pastor Robson trazendo em nome de Jesus Cristo mais uma vez aqui sobre a segunda do pão, portas abertas. Corra para cá na sede estadual de Ribeirão Preto, Rua Saldanha Marinho, no seu número 740. Pastor Robson, é com o Senhor.
3: A paz do Senhor Jesus, Deus abençoe a todos os nossos irmãos. Quem vos fala é o seu irmão em Cristo, pastor Robson Santos, e eu estou passando aqui para lembrar a todos que hoje é segunda-feira. Segunda-feira é a segunda-feira do pão na nossa sede estadual das igrejas Deus e Amor, e nós estaremos recebendo o pão quentinho do céu, o alimento espiritual para a nossa vida. Nós, servos de Deus, estaremos sendo alimentados espiritualmente pelo nosso Senhor e Salvador Jesus Cristo, isso com uma palavra preparada por Ele para a nossa vida, né? Hoje é o dia que o Senhor Jesus nos alimenta pela Sua palavra. E nós estamos continuando a nossa revista Fundamento Bíblico, e o Senhor Jesus estará mais uma vez nos ensinando em mais uma lição, mais um capítulo desta revista que tem por título A Verdadeira Prosperidade, a Vida Cristã Abundante. É um manual de grande crescimento espiritual para todos aqueles que tem comparecido e tem acompanhado, né, esses ensinamentos, nós que iniciamos agora esse ensinamento. E eu gostaria que você, querido irmão, você ouvinte, você que é um membro da Igreja Pentecostal Deus e Amor, congrega na sede estadual, você que é membro até mesmo de uma das nossas igrejas, seja centrais, regionais, locais, você, querido irmão visitante, todos nós estaremos ali aprendendo do Senhor Jesus, portanto, todos estão convidados para estarem conosco nessa segunda. Hoje é um dia abençoadíssimo por Deus também, porque nós estaremos orando pelo propósito das portas abertas, né? Nós que iniciamos este propósito na segunda-feira, juntamente com o culto de ensinamento, nós que estamos orando, clamando ao Senhor, para que o Senhor venha abrir as portas. E já tem gente contando bênção, já tem gente contando vitória do propósito feito aqui na segunda-feira das portas abertas. Deus, Ele já tem aberto aí as portas, hein? E eu tenho certeza que você, meu irmão, minha irmã, você que está buscando em Deus uma porta aberta, Deus, Ele não vai te desamparar. Essa porta vai ser aberta para a honra e glória do nome do Senhor Jesus Cristo, e estaremos orando nesse propósito. Toda segunda-feira, em 4 horários, às 9 horas, às 14 horas, ou seja, às 9 horas da manhã, presença do pastor Leonardo Timóteo, pregando, orando por todos. Às 12 horas, pastor Josias dos Santos, pregando e orando por todos. Às 12 horas é aquele culto do trabalhador, hein? Às 12 horas, oração em favor de todos os trabalhadores. Estaremos orando por vocês. Você da região central de Ribeirão Preto, vem para a Igreja Deus e Amor. Às 12 horas, esse culto abençoado começa ali por volta das 11h50 e termina antes das 13 horas ali. Então você pode vir para receber aí a oração, receber a palavra de Deus e ser abençoado por Deus. Quando for ali às 14 horas, o presbítero Silvano vai estar pregando, orando por todos. Toda segunda-feira, às 14 horas, presbítero Silvano no Santo Altar de Deus. E às 19 horas, eu mesmo, pastor Robson Santos, vou estar ali com todos os nossos irmãos e o Senhor Jesus abençoando a nossa vida de uma maneira tremenda, extraordinária e maravilhosa. Se programem aí e venham estar conosco. Eu estendo esse convite aos pastores também, pastores das regiões, seja a sede regional, central, igrejas locais, venham estar conosco nesse culto de ensinamento da palavra de Deus, pois eu tenho certeza que vai ser de grande valia a sua presença, e o Senhor Jesus, Ele vai estar falando ao nosso coração nesta segunda-feira abençoada. Que Deus abençoe a todos, aguardamos vocês. O nosso endereço é fácil: Rua Saldanha Marinho, número 740, no coração de Ribeirão Preto. Você que vai vir de carro próprio, venha pela Florenço de Abreu, número 124. É ao lado, no mesmo prédio da igreja, e você guarda ali o seu automóvel e cultua tranquilamente. Que Deus abençoe a todos e fiquem na paz do Senhor Jesus. Até logo mais.

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1: É isso aí, queridos ouvintes. Você que está interligado, corra para cá então. Manhã, segunda do pão, portas abertas. Deus abençoe a sua vida. Seja edificado pela presença do Espírito Santo. Corra para cá em nome de Jesus. Irmãos, queridos ouvintes, já vamos orar, porque tem muitas pessoas mandando mensagem aqui que tem pessoas enfermas. Então vamos estender a oração. Me ajude a orar aí, ouvinte, pelas pessoas enfermas desta manhã e que Jesus venha curar, em nome do Senhor, que Jesus venha curar e trazer bênção em nome do Senhor, viu? Então vamos lá, se posiciona aí que vamos orar nesta hora, viu? Pode ser em pé, de joelhos, aonde você estiver, por onde essas ondas sonoras desta via, desse som, alcançar, o Espírito Santo vai entrar, amém? Em nome do Senhor Jesus Cristo. Então vamos orar, se posicione e vamos adorar o Senhor nesta manhã. Vamos orar a Ele para que os enfermos sejam curados e você traga aqui, em nome de Jesus, a bênção, viu? Que você conte a bênção aqui. Eu vou orar e eu quero ver você depois mandando aqui o seu testemunho, tá bom? Recebe que esta oração é profética nesta manhã, em nome do Senhor Jesus. Vamos orar.
2: Elevo os meus olhos para os montes, de onde me virá o socorro? 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
1: Meu Deus e meu Pai, Espírito Santo de Deus, no nome do Senhor Jesus Cristo, nesta manhã, ó Pai, eu quero ser dispenseiro da Sua Palavra. Eu quero ser profeta do Seu céu nesta manhã, ó Senhor. Que o Senhor venha usar, Senhor meu Deus, a minha voz nesta hora, para que no nome do Senhor Jesus Cristo, todos os enfermos sejam alcançados, ó Pai. E eu Te apresento em oração nesta manhã, pelo nome do Senhor Jesus Cristo, ó Pai, que aonde as minhas mãos não conseguirem entrar, que aonde as minhas mãos não conseguiriam, ó Pai, a Tua voz, o Teu Espírito Santo vai através dessas ondas sonoras. Pai, eu Te apresento agora, em nome do Senhor Jesus, a nossa irmã Rosana de Taquaritinga. Senhor, ela que pede oração, Senhor, para Luana, Senhor meu Deus, para Senhor o Daniel, visite agora, Senhor meu Deus, dê sabedoria, dê saúde, Senhor, e que o Teu Espírito Santo venha trazer bênçãos e maravilhas sobre a vida deles, ó Pai. Senhor meu Deus, ó Senhor, eu também Te apresento a vida do Jair, eu Te apresento a vida, Senhor meu Deus, do Isaías, Te apresento a vida da nossa irmã Maria Ângela, lá de Guatapará, Senhor, que o Senhor alcance a vida dela. Eu profetizo que o Senhor há de curar, Espírito Santo, a vida, Senhor, do Noah de 3 anos, que está internado lá em Barretos. Entra, Senhor, nessa radioterapia. O Senhor é o médico dos médicos, o Senhor é o dono de todas as coisas. O Senhor não precisa, Senhor meu Deus, aleluia, de pedido, Senhor, de autorização, porque o Senhor entra quando o Senhor quer. Então entra, Senhor, lá em Barretos agora, e em nome de Jesus venha curar, Senhor meu Deus, o Noah de 3 anos, em nome do Senhor, que ele volte, Senhor meu Deus, com saúde, que ele volte, Senhor meu Deus, abençoado para a sua casa, com grande poder e autoridade. Senhor meu Deus, em nome do Senhor, visita a Gabriela também, a Eloá, a Elisa, a Isabelle, o esposo da nossa irmã, Senhor, pelo nome de Gilson, lá de Jabuticabal, sejam edificados pela presença do Espírito Santo de Deus. Em nome do Senhor, ó Pai, eu Te apresento a vida da nossa irmã Regina, Senhor. Pai, visita a nossa irmã nesta manhã. O Teu Espírito Santo venha trazer bênçãos e autoridade sobre a vida dela. Abre portas na vida desses ouvintes. Que a nossa irmã de Guatapará também seja abençoada, nossa irmã Aparecida. Em nome do Senhor, Pai, que o Senhor venha visitar a nossa irmã Vera também, Pai, que está, Senhor meu Deus, com um problema sobre as suas vistas esquerdas. Pai, venha restaurar nesta manhã. Eu profetizo a cura, um milagre, no nome do Senhor Jesus Cristo, que todos os ouvintes venham receber a cura do Espírito Santo nesta manhã, que o Teu Espírito venha curar, que o Teu Espírito venha fazer. Teu Espírito venha, Senhor, meu Deus, ó Pai, restaurar, edificar, e que no nome do Senhor, o Senhor abençoa com grande poder, graça e glória. Em nome do Pai, em nome do Filho, Senhor, o Senhor diz que aquilo que é ligado na terra também é ligado nos céus, e em nome do Espírito Santo de Deus, que este irmão, que este ouvinte venha receber a cura, Senhor, meu Deus, do Espírito Santo de Deus. Resolve, ó Pai, todos os problemas sejam resolvidos nesta manhã, por intermédio desta oração, aquilo que está, Senhor, impossível para este irmão, que venha se tornar possível, aquilo que está difícil, Pai, venha se tornar fácil, dê sabedoria, Pai, e em nome do Senhor, o Senhor, Pai, entrega a paz dentro dos lares, visita, Senhor, meu Deus, as esposas, visita os maridos, visita os filhos, visita a parentela, a família, Pai, eu ordeno que todo laço, todo embaraço, toda muralha caia por terra nesta manhã, e que no nome do Senhor Jesus, o Espírito Santo de Deus, venha, Senhor, meu Deus, fazer sinais, Pai, para que esta pessoa venha ver que o Senhor é na vida dela. Ó Espírito Santo de Deus, como chama de fogo é os seus olhos que olha para nós nesta manhã, assopra a Shekinah das suas mãos, ó Pai, em nome de Jesus, que o bálsamo venha descer, que o escape venha descer, em nome do Senhor, livrando da morte, livrando, Senhor, da enfermidade, livrando, ó Pai, de todos os demônios, livrando, Senhor, de toda a ira mundana, livrando de todo embaraço, de todo laço, Senhor, aquilo que o inimigo tinha projetado para a vida deste irmão, aquilo que o inimigo tinha projetado para a vida deste ouvinte, seja desfeito, que o Senhor venha confundir os caminhos do inimigo nesta manhã, que o Senhor venha confundir, Senhor, meu Deus, ó Pai, esse embaraço que o inimigo colocou na vida, Senhor, meu Deus, deste irmão, desta irmã, que o Senhor venha trazer outros caminhos, ó Pai. Derruba, Senhor meu Deus, aquilo que o inimigo colocou de pé sobre a vida desta pessoa. Quebra agora a ansiedade, Senhor. Quebra toda a depressão, Espírito Santo, no nome do Senhor. Que o Teu fogo esteja entrelaçado na vida deste irmão, através dessas ondas sonoras. Que ela venha receber restauração. Que ele venha receber restauração do Espírito Santo de Deus. Que no nome do Senhor Jesus Cristo, ó Pai, o Teu Espírito Santo venha resolver a causa impossível. Visita, ó Senhor, em nome do Senhor, Pai, a mente, a saúde. Não deixe, ó Pai, que este pensamento ruim acabe com a saúde desta pessoa. Em nome do Senhor Jesus Cristo, Pai, mexa na mente. Controla as ansiedades, Senhor, meu Deus, em nome do Senhor. Quebra agora toda a depressão, toda a crise de pânico, ó Senhor, seja repreendido nesta manhã. Senhor, meu Deus, que toda a enfermidade caia por terra, que tudo aquilo, Senhor, que está atrapalhando a vida deste irmão, que tudo aquilo que está atrapalhando a vida desta irmã, seja batido em retirada nesta manhã. Caia por terra todo embaraço do inimigo, caia por terra todo mal do inimigo, toda peleja do inimigo caia por terra nesta manhã, e que o Espírito Santo venha triunfar com poder, que o Espírito Santo venha triunfar com autoridade, que o Espírito Santo venha entrar neste coração, ó Pai, venha curar feridas, venha sarar a alma, Senhor, na divisão da alma e do Espírito, entre ossos e medulas, eu profetizo, recebe cura, eu profetizo, recebe cura na tua alma, recebe cura na tua vida, recebe agora onde estiver uma enfermidade, caia por terra, aonde estiver um enfermo, em nome de Jesus, seja restaurado nesta manhã, em nome do Senhor, eu profetizo, recebe a cura do Espírito Santo de Deus, entre ossos, medulas, na divisão do corpo e da alma, recebe a restauração do Espírito Santo de Deus, e que Deus venha abençoar, em nome do Pai, em nome do Filho e do Espírito Santo de

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1: É isso aí, queridos ouvintes! Deus abençoe a sua vida e espero que o seu problema seja resolvido, tá bom? Meu irmão, que oração linda, maravilhosa. Eu senti a presença de Deus aqui, viu, meu irmão? Que presença poderosa de Deus que eu senti nesta oração, tá bom? Deus já resolveu o teu problema. Deus já quebrou todo laço, todo embaraço e você vai receber vitória pelo poder do nome do Senhor Jesus Cristo, tá bom? Deus abençoe a sua vida, querido irmão. Já estamos aqui na manhã do Pão com Deus, tá bom? Em nome do Senhor Jesus Cristo, falta 3 minutos para me passar esta programação para a via das mãos do nosso presbítero Fábio. E daqui a pouco eu volto com a pregação desta manhã para você ser edificado na presença do Espírito Santo de Deus. Que Deus abençoe a sua vida, querido ouvinte. Que Deus abençoe a sua vida, meu querido pastor Robson Santos. A todos os obreiros, a todos os diáconos, a todas as irmãs, a todos os irmãos, seja restaurado pelo poder do Espírito Santo de Deus, tá bom? E lembre-se que Deus só precisa de um. Deus só precisa que você se posicione, tá bom? Deus tem obra na sua vida, meu querido irmão. Deus tem obra na tua família. O Espírito Santo de Deus tem obra sobre a sua casa. Que Ele carregue você sobre essa terra. Que você dê espaço. Que você dê legalidade. Que você abre o seu coração para que o Espírito Santo termine a obra que Ele começou sobre a sua vida. É tempo, meu irmão, de estarmos restaurados na presença do Espírito de Deus. É tempo de estarmos firmes e que no nome de Jesus o Espírito Santo venha. Ele venha e que no nome do Senhor Ele opera com grandes maravilhas sem par nesta manhã. Ô, glória a Deus! É muita bênção, é muito fogo de Jesus que tem para nós nesta manhã. Então receba a autoridade do Espírito para vencer as suas batalhas espirituais. Receba a autoridade do Espírito para receber nesta manhã autoridade contra os seus sentimentos que não convêm sobre a tua cabeça, tá bom? Que toda seta caia por terra nesta manhã e você seja livre para adorar o nome do Senhor, meu irmão. E em nome de Jesus, Deus proverá o de melhor para você. Deus proverá o de melhor para a tua vida nesta manhã, em nome do Senhor Jesus. Receba que é profético e daqui a pouco eu volto novamente com vocês, tá bom? Então Deus abençoe em nome de Jesus. Fique ligadinho aqui, tá bom? Não desliga a rádio não, porque é 24 horas. Deixa aí ligadinho para que você seja abençoado pelo poder do nome do Senhor Jesus Cristo, tá bom? Então corra pra cá na Manhã do Pão, Rua Saldanha Marinho, no seu número 740, no coração de Ribeirão Preto, tá bom? Corra pra cá em nome de Jesus e seja edificado pela presença do Senhor, tá bom? Em nome do Senhor, Deus abençoe a sua vida. Olha, eu quero deixar aqui mais uma vez o zap. Eu já vou entregar essa transmissão para o Fábio. Anota aí, 16 993 712972. Manda para cá o seu pedido de oração e vamos de louvor. E eu já entrego essas ondas sonoras para as mãos do presbítero Fábio. E daqui a pouquinho eu volto, tá bom? Fica aí, já já eu volto. E em nome do Senhor você vai ser edificado novamente pela pregação do Senhor Jesus.
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2: 10 horas e 3 minutos.
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1: Estamos de volta, queridos ouvintes. Deus abençoe a sua vida em nome do Senhor. Muita bênção, paz, alegria e saúde nesta manhã em nome de Jesus. Olha, daqui a pouquinho já está chegando aqui o Leonardo. E vai estar transmitindo a palavra nesta manhã. E você vai ser edificado pela presença do Senhor Jesus Cristo. E eu vou ficar por aqui e você vai escutar a palavra do Senhor Jesus Cristo. Já estamos a todo vapor aqui. Vou enviar só um pouquinho lembrado para você ver como está o culto aqui.
2: Né, meus irmãos? Graças a Deus. Vamos louvar o Senhor com um hino antigo. É. Vamos resgatar um pouquinho as raízes da igreja, né, meus irmãos? Eu não sei cantar, não, mas eu gosto muito desse hino. Vocês vão ver como que é maravilhoso e é gratificante. É dar graças àquele que vive e reina. Vamos lá. Graças dou a Jesus, Rei da Glória.
1: É isso aí, já estamos por aqui. Já ouvindo a palavra do Senhor e sendo edificado pela presença do Espírito Santo de Deus. Então fique conosco aqui, em nome do Senhor Jesus Cristo. Vamos ficar no ar até às 11 horas da manhã, aqui na sede estadual de Ribeirão Preto. No coração de Ribeirão. Corra pra cá em nome de Jesus Cristo. Rua Saldanha Marinho, no seu número 740. Ainda dá tempo, viu? Tem alguns minutos. Você que mora aqui pela região de perto, corra pra cá. Você que está interligado nos prédios aqui, nos bairros por aqui, corra pra cá que ainda dá tempo, tá bom? E em nome de Jesus, meu irmão, eu quero te dizer que no culto da meio-dia é culto do trabalhador. E então, ao culto do trabalhador, você que vai tirar aí o seu tempinho para almoçar, passe por aqui, venha escutar uma palavra e receber uma oração de posições de mãos, tá bom? Passa por aqui em nome de Jesus, vai estar uma bênção. É sempre bênção estar na casa do Senhor. Então, você que vai almoçar aqui por perto, na rua Saldanha Marinho, 740, aqui perto da rodoviária, você que vem aqui ao Bom Prato, que me escuta nesta manhã, passe aqui, querido ouvinte, e seja abençoado pelo poder de Deus. Vem aqui trazer a sua súplica, que Deus vai resolver o teu problema. Eu tenho visto Ele resolver problemas aqui, viu, meu irmão? Tenho visto Ele resolver enfermidades, eu tenho visto Ele curar, eu tenho visto Ele abençoar. Então corra pra cá, em nome do Senhor Jesus Cristo, e seja abençoado pela presença do Espírito Santo de Deus. É muita bênção e é muita vitória. Corra pra cá então, dá tempo, tá bom? Às 9 horas agora temos o Leonardo, aos meio-dia eu mesmo, cooperador Cleiton de Brodowski, estarei aqui com vocês, orando e abençoando a sua vida. E que Deus vos abençoe. Depois das 2 horas temos culto novamente e em diante, frequentemente, às 7 horas, temos culto de novo. Então você tem 4 horários para estar conosco, adorando e louvando ao nome do Senhor Jesus. Deus abençoe a sua vida, querido ouvinte. Deus abençoe a sua casa. Deus abençoe a tua família. E no nome de Jesus, chegou a hora em que o copelador Cleiton tem que se despedir de vocês. Mas eu volto já, tá bom? Às 2 horas da tarde, eu estou com vocês aqui novamente na programação Milênio 1540 AM, a voz da libertação. Deus abençoe a sua vida, querido ouvinte fiel. fiel a esta programação. Então, em nome de Jesus, eu me despeço nesta hora. Fiquem todos com Deus, que a graça e a paz esteja na sua vida. Seja abençoado pelo nome do Senhor Jesus Cristo. Eu fico por aqui, mas não saia, porque a gente vai escutar a palavra, tá bom? Fica nessa programação que eu vou lançar aqui o pregador desta manhã, Leonardo, que vai estar ministrando em nome do Senhor Jesus Cristo a palavra do Senhor. Então não saia, já já eu volto, 2 horas, e você seja abençoado pelo sangue, pelo nome de Jesus Cristo.
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4: Primeira parte da oferta e sentir no teu coração. Pega aí uma quantia, um valor, se você pode, vamos orar. Já está presente o presbítero Leonardo Timóteo, que vai dar sequência com você.

voto toda segunda-feira, queira entregar também, daqui a pouco vai ter essa segunda parte. Levanta ela pro alto aí, você que tem condição física de levantar o seu braço, levanta ela pro alto, vamos orar. Senhor meu Deus, Senhor meu Pai, em nome de Jesus Cristo, meu Deus, obrigado, meu Pai, por esta primeira parte da oferta.

Bolívia, Senhor, no Paraguai, Senhor, no Equador, que o Senhor cuida, meu Pai, desta obra missionária. Senhor, que o Senhor cuida, meu Deus, dessa obra, meu Pai, que foi direcionada aos homens. E obrigado, Jesus Cristo de Nazaré, por essa primeira parte da oferta, pelos meus irmãos ofertantes. É que eu te peço e te agradeço, em nome do Pai, do Filho e do Espírito Santo de Deus. Amém, meus irmãos, graças a Deus, vai estar nosso irmão Mateus aí, ajudando nós aqui, passando caçal. Amém, quanto ele passa caçal, não só a oferta.

0: irmãos, estenda tuas mãos para cá, já vamos orar para passar para o servo de Deus, que vai dar sequência com vocês. Deus abençoe você que ajudou e Deus abençoe você também que não pôde ofertar. Senhor meu Deus, Senhor meu Pai, obrigado Jesus Cristo de Nazaré por essa primeira parte que o Senhor me concedeu, que o Senhor nos concedeu em orar e louvar ao teu santo nome, Senhor. Obrigado e uso o teu servo na segunda parte através da palavra. É que eu te peço e te agradeço em nome do Pai, do Filho, e do Espírito Santo de Deus. Amém, meus irmãos, vamos receber o servo do Senhor com palmas alegres que engrandece o nome do nosso Senhor.
1: Glórias a Deus. Eu saúdo a igreja com a santa paz do Senhor Jesus, amém? As palmas que glorificam e exaltam o nome santo do Senhor. Quem está feliz com o Senhor nessa manhã, diga glória a Deus. Levante suas mãos, mãos levantadas são sinal de vitória e louve assim comigo.

cheios de poder, de graça e misericórdia. Há mais uma manhã, Senhor. Há mais uma segunda que nos reunimos em Tua presença para adorar, para glorificar, para bendizer ao Teu santo nome. Obrigado por esta oportunidade, Senhor. Obrigado por mais um dia de fôlego de vida que o Senhor venha trabalhar, manifestando o Teu poder, a Tua glória, a Tua presença nesta manhã. Que

seja glorificado nesta manhã, cada vez mais, em nome de Jesus Cristo. Amém e amém, Senhor Jesus. Ainda de pé, pode aplaudir ao Senhor, pode glorificar a Deus, porque Ele é digno de toda honra, de todo louvor e de toda glória. Igreja do Senhor, já pega a sua Bíblia, pega a sua espada. Vamos já meditar na palavra do Senhor. Vamos dar sequência ao estudo acerca da verdadeira prosperidade, a vida cristã abundante. Abra sua Bíblia no livro de Jó, capítulo 1, livro de Jó, capítulo 1, versículo 1 a seguir. Livro de Jó, capítulo 1, versículo 1 a seguir para a nossa meditação. Nós estamos, então, em sequência ao estudo da Revista de Fundamento Bíblico acerca da verdadeira prosperidade. Os irmãos que quiserem adquirir na livraria o pequenino custo de R$ 10,00, nós estamos trazendo esse ensinamento todas as segundas-feiras. Nós iniciamos há 2 segundas-feiras atrás, trouxemos a introdução acerca do tema que nós vamos ler, acerca da prosperidade, a verdadeira prosperidade, e vamos dar sequência a esse ensinamento. Semana passada, nós falamos acerca do primeiro capítulo que diz o surgimento da teologia da prosperidade. Nós não conseguimos encerrar na última segunda, nós vamos concluir esse primeiro capítulo hoje da verdadeira teologia, aliás, a verdadeira prosperidade que deve ser pregada e combatendo a teologia da prosperidade que infelizmente tem sido corrompida. É uma teologia corrompida, a teologia que se prega acerca da prosperidade. Então nós vamos meditar mais uma vez neste capítulo para que nós possamos ter melhor entendimento da palavra do Senhor. Quem entendeu, diga glória a Deus. Ouvintes, estamos nesse momento numa transmissão ao vivo, diretamente da nossa sede estadual de Ribeirão Preto, hoje culto doutrinário, culto do ensinamento da palavra do Senhor. Você que está onde quer que possa estar, na sua casa, no presídio, Deus abençoe os nossos irmãos dos presídios, Deus abençoe os nossos irmãos, talvez está no hospital, está talvez em sua casa, no trabalho, Deus abençoe. Vamos meditar no livro de Jó, estamos trazendo ensinamento acerca da verdadeira prosperidade. A prosperidade que a Bíblia nos ensina, a prosperidade que a Bíblia prega. Deus é Deus de prosperidade e quer também que nós venhamos ser prósperos. Mas o que é prosperidade de acordo com a Bíblia é o que nós vamos entender e aprender a mais um dia pela graça e misericórdia do Senhor. Jó, capítulo 1, você que está ouvindo também, Jó capítulo 1, versículo 1 a seguir. Quem achou, diga amém. Jó é bem fácil de achar. É o livro anterior a Salmos. Salmos talvez é um dos livros bem fácil de achar, porque ele é bem extenso. Então você vai abrir a Bíblia, você vai encontrar aí talvez Salmos. Talvez algumas Bíblias já estão até já automática abrirem Salmos. Então é o livro anterior a Salmos, é o livro de Jó. Quem entendeu, diga glória a Deus. Diz assim a palavra do Senhor, primeiro capítulo. Havia um homem na terra de Uz, cujo nome era Jó, e era este homem íntegro, reto, e temente a Deus, e desviava-se do mal. E nasceram-lhe 7 filhos e 3 filhas, e o seu gado era de 7.000 ovelhas, 3.000 camelos, 500 juntas de bois e 500 jumentas. Eram também muitíssimos os servos a seu serviço, de maneira que este homem era maior que todos os do Oriente, e iam seus filhos à casa uns dos outros, e faziam banquetes cada um por sua vez, e mandavam convidar as suas 3 irmãs e comerem e beberem com eles. Sucedia, pois, que decorrido o turno de dias de seus banquetes, enviava Jó e os santificava, e se levantava de madrugada e oferecia holocausto segundo o número de todos eles. Porque dizia Jó,
Porventura pecaram meus filhos e amaldiçoaram a Deus no seu coração? Assim fazia Jó continuamente. E num dia em que os filhos de Deus vieram apresentar-se perante o Senhor, veio também Satanás entre eles. Então o Senhor disse a Satanás: de onde vens? E Satanás respondeu ao Senhor e disse: de rodear a terra e passear por ela. E disse o Senhor a Satanás: observaste tu a meu servo Jó? Porque ninguém há na terra semelhante a ele, homem íntegro e reto, temente a Deus e que se desvia do mal. Então respondeu Satanás ao Senhor e disse: porventura teme Jó a Deus? Debalde. Porventura tu não cercaste de sebe a ele e a sua casa e a tudo quanto tem? A obra de suas mãos abençoastes e o seu gado se tem aumentado na terra. Mas estende a tua mão e toca-lhe em tudo quanto tem, e verás se não blasfema contra ti na tua face. E disse o Senhor a Satanás: eis que tudo quanto ele tem está na tua mão. Somente contra ele não estendas a tua mão. E Satanás saiu da presença do Senhor. E sucedeu um dia em que os seus filhos e suas filhas comiam e bebiam vinho na casa de seu irmão primogênito, que veio um mensageiro a Jó e lhe disse: os bois lavravam e as jumentas pastavam junto a eles, e deram sobre eles os sabeus e os tomaram, e aos servos feriram ao fio da espada, e só eu escapei para trazer-te a nova. Estando este ainda falando, veio outro e disse: fogo de Deus caiu do céu e queimou as ovelhas e os servos e os consumiu, e só eu escapei para trazer-te a nova. Estando ainda este falando, veio outro e disse: ordenando os caldeus três tropas, deram sobre os camelos e os tomaram, e aos servos feriram ao fio da espada, e só eu escapei para trazer-te a nova. Estando ainda este falando, veio outro e disse: estando teus filhos e tuas filhas comendo e bebendo vinho em casa do seu irmão primogênito, eis que um grande vento sobreveio dalém do deserto e deu nos quatro cantos da casa, que caiu sobre os jovens e morreram, e só eu escapei para trazer-te a nova. Então Jó se levantou e rasgou o seu manto e rapou a sua cabeça, e se lançou em terra e adorou, e disse: nu saí do ventre da minha mãe e nu tornarei para lá. O Senhor o deu e o Senhor o tomou. Bendito seja o nome do Senhor. Em tudo isto Jó não pecou, nem atribuiu a Deus falta alguma. Levante suas mãos ou suas Bíblias. Soberano Deus, eterno Pai, Deus de poder, de graça e misericórdia, acabamos de meditar em tua palavra, Senhor. Toma-me em tuas mãos para transmitir a tua palavra, não atentando para as minhas falhas ou fraquezas, mas atentando para a sua misericórdia, para falar conosco nesta manhã. Fala com cada um de nós, trabalhe em nossos corações, em nome de Jesus. Amém. E amém, Senhor Jesus. Poder se assentar bem tranquilamente, desocupe suas mãos, e depois de desocupá-las, você pode aplaudir ao Senhor, glorificando a Deus, porque Deus, ele é digno de toda honra, louvor e de toda glória. Igreja do Senhor, preste muita atenção. Estamos então falando acerca do surgimento da teologia da prosperidade e o que se fala acerca desta teologia. O que nós devemos entender que a prosperidade é algo que Deus, ele dá àqueles que precisam, àqueles que necessitam. Sabemos que não é errado ser próspero, não é errado você ter dinheiro. Estou querendo trazer todas as segundas-feiras para que você e eu, nós não venhamos defender a pobreza.
Infelizmente, há uma defesa da pobreza. Pessoas que se enganam que Deus é só Deus de pobres. Não, Deus é Deus de ricos, Deus é Deus de pobres, Deus é Deus de branco, de negro, Deus é Deus de homem, de mulher, Deus é Deus de criança, Deus é Deus daqueles que creem nele de todo o seu coração. O que nós devemos entender é que Deus sim, ele pode dar riquezas. Deus sim, pode nos abençoar de maneira grandiosa. O que precisamos entender é que o nosso coração não poderá estar nas riquezas que o Senhor pode, e pela fé, cremos que Ele dará a nós. O nosso coração não pode estar nas coisas que Deus dá, mas precisa estar na pessoa do próprio Deus. Precisamos confiar nele e colocar ele em primeiro lugar na nossa vida. Semana passada falamos acerca do rico insensato. Ele colheu uma grande porção da sua colheita, ele fez, pensou consigo que faria celeiros grandes, porque os celeiros que ele tinha não comportariam o que ele havia colhido. E ele disse, olha, e depois que eu colher, eu vou pousar, eu vou folgar, eu vou descansar e dizer, alma, você não precisa mais de nada. Porém, na parábola, Jesus vai dizer que Deus aparece a ele e vai chamar ele de louco. Porque verdadeiramente é loucura não colocar Deus na frente de tudo e de todas as coisas. O rico insensato estava colocando a sua riqueza à frente de Deus. E aí está o grande problema. É o que a Bíblia nos apresenta, que o amor ao dinheiro é a raiz de todo o mal. Eu amar o dinheiro mais do que a Deus, este é o problema. Eu confiar no dinheiro mais do que confiar em Deus, aí que está o desastre, aí que está a loucura. Ele vai dizer, o próprio Jesus vai dizer que assim aquele que ajunta tesouros para si, mas não ajunta riquezas e tesouros para com Deus. Ele está dizendo, é assim, é uma pessoa insensata, é uma pessoa louca, aquele que quer mais ter riquezas, quer mais confiar no que o dinheiro pode proporcionar, do que confiar no que Deus pode fazer para ele. Assim é a pessoa que coloca a riqueza na frente de Deus, é louco, é loucura. E o que nós devemos entender é que ser rico não é problema. O problema é colocar a riqueza na frente de Deus. Aliás, depois da parábola do rico insensato, é onde Jesus vai dizer, olha, buscai primeiro o reino de Deus. Ou seja, buscai primeiro a vontade de Deus, o querer de Deus. Buscai primeiro, primeiramente a Deus e as demais coisas vos serão acrescentadas. Isso quer dizer que Deus pode acrescentar prosperidade e riquezas nas nossas vidas, mas o nosso coração precisa estar primeiramente nele. Temos o exemplo que nós acabamos de ler nesta manhã, o exemplo de Jó. Jó era um homem riquíssimo. A Bíblia diz que na terra onde ele vivia, ele era o homem mais rico. É como se ele fosse o homem mais rico de Ribeirão Preto. Ou talvez um homem mais rico do estado de São Paulo. Ou talvez o homem mais rico do Brasil. Ele poderia ser tranquilamente. Ele tinha grande prosperidade. Ele tinha grandes riquezas. Mas a Bíblia dá ênfase, mais ênfase, que apesar dele ser rico, ele era um homem íntegro, ele era um homem reto e ele era um homem temente a Deus. O que eu devo entender é que a riqueza que Deus pode me proporcionar não pode me impedir de temer a Deus, de respeitar a Deus, de servir a Deus, de adorar a Deus. Porque aquele que teme a Deus em meio às suas riquezas, ele vai usar a riqueza para honrar e glorificar o nome santo do Senhor e Salvador Jesus Cristo. Ele era um homem reto. No primeiro versículo, a Bíblia já vai dizer, deixar claro que ele era um homem reto, temente. E sabe o que ele fazia? Ele se desviava do mal. Como a Bíblia diz que
O amor ao dinheiro é a raiz de todo mal. E se a Bíblia diz que ele se desviava do mal, está dizendo que ele não colocava também o amor no dinheiro. Porque ele primeiramente temia a Deus. Ele confiava em Deus. Ele cria em Deus. E aqui está a grande questão. O grande problema da teologia pregada hoje, da prosperidade, é uma teologia que só adora a Deus, só serve verdadeiramente a Deus se ele estiver proporcionando algo. Muitos não aceitam querer a soberania de Deus. E Deus é soberano. Se ele quiser me fazer rico, glória a Deus. Mas se ele quiser me fazer pobre, glória a Deus também. Sabe por quê? Eu não tenho nada. Tudo que eu tenho foi Deus que deu. E se ele quiser tomar, que continue sendo bendito o nome santo do Senhor e Salvador Jesus Cristo. Ele era um homem temente. Ele tinha grande quantidade de ovelhas. Ele tinha camelos. Ele tinha bois, jumentas. Ele era um homem muitíssimo rico. Tinha servos. Ele era um homem que verdadeiramente tinha riquezas. Mas a sua riqueza não habitava dentro do seu coração. Diferente do homem sensato, que dizia, depois que eu tiver tudo isso aqui colhido, vai ser só sombra e água fresca. Não vou precisar me preocupar mais com nada, mas um homem sem Deus deve viver preocupado. A única coisa que tira a preocupação de nós é sabermos que estamos na presença de Deus e Deus está presente na nossa vida. Se Deus está presente na sua vida, com dinheiro ou sem dinheiro, você pode confiar que Ele vai prover de acordo às nossas necessidades. E se Deus te quiser fazer rico, glória a Deus! É para você usar da prosperidade. Nós falamos na última segunda-feira que prosperidade não é, ela não tem um fim em si mesma. Deus não me faz pobre, ou aliás, Deus não pode me fazer rico. Deus não me fará rico somente por fazer. Somente para mostrar que eu tenho um dinheiro no banco, não. Deus me faz rico, Deus pode te fazer rico, Deus pode me fazer rico para que você também abençoe outras pessoas. Para que a sua prosperidade, para que as suas bênçãos se estendam sobre a vida daqueles que também precisam. Jó era um homem íntegro, era um homem reto. Os seus filhos se reuniam em banquetes. E a Bíblia diz que ele pensando, olha, talvez os meus filhos estão fazendo algo que não agrade a Deus. Se eles fizerem ou não, eu já vou oferecer um holocausto, já vou oferecer uma oferta ao Senhor para que ele perdoe o pecado da minha família. Quem está entendendo, diga glória a Deus. Ou seja, ele colocava tudo nas mãos de Deus. Ele queria os seus bens, era para a glória de Deus. A sua família era para a glória de Deus. Deus era glorificado na vida de Jó. E Jó tinha provisão. E Jó, ele era um homem que glorificava a Deus quando tinha providência. Mas também Jó adorou ao Deus no momento da privação. O que eu quero que minha irmã entenda, que a teologia da prosperidade pregada hoje, é uma teologia que se você passar por uma necessidade, ela ensina que você precisa bater o pé e dizer, não aceito, rejeito, determino só riqueza na minha vida, não determino pobreza, não determino necessidade, mas só riqueza. Mas preste atenção, Deus também nos ensina com a privação. Deus é Deus de provisão, mas também é Deus de privação, porque eu vou te dizer, e você há de concordar comigo, que você mais aprendeu na sua vida, jornada cristã, com Deus, mais na privação, mais quando você não tinha, do que quando você tinha. A privação nos faz crescer, a privação nos edifica, a privação nos faz confiar em Deus.
Porque muitas vezes na provisão eu posso confiar no meu salário, no meu dinheiro, mas na privação, quando o salário não dá, quando o dinheiro que eu tenho não alcança sanar as minhas necessidades, eu vou entender que quem há de sanar o que eu preciso, a minha necessidade, é o meu Deus que verdadeiramente tem cuidado de mim. Tem cuidado de mim. Quantas vezes você vai fazer o cálculo, hein? Você faz o cálculo das suas contas. 100 mais 100 mais 200 mais 400 mais 500. Quando você vai ver o saldo que tem no banco, você fala, meu Deus, dinheiro não vai dar. Misericórdia, Senhor, não vai dar. De repente entra uma provisão da onde você menos esperava e você consegue sanar os seus compromissos e você entende que quem fez você passar por aquela necessidade ainda na privação foi o próprio Deus mostrando que ele tem cuidado de você. Quantas vezes, hã? Quantas são as vezes que Deus mostrou que estava contigo quando não ia dar certo, quando não ia acontecer e de repente não foi, preste atenção, não foi o acaso, não foi o destino, não foi a sorte, não. Foi a mão de Deus que foi estendida sobre você e sanou a sua necessidade. A questão é que nós precisamos ser crentes na provisão. Glorificar a Deus quando tudo está bom, quando a lata de arroz está cheia, mas também se a lata de arroz esvaziar, tiver somente uma xícara para fazer o último almoço ou a última janta do dia, eu preciso ainda glorificar e bendizer o nome santo do Senhor e Salvador Jesus Cristo. Porque talvez o dinheiro é o que as pessoas...

abençoado que talvez faz as pessoas achar que é isso que te faz servir a Deus. Ah, é lógico que ele serve a Deus. Ah, olha o emprego abençoado daquele. É claro que ele serve a Deus. Olha que família. Olha, ele tem saúde, o irmão vende saúde. O que devemos entender é que nós não servimos a Deus por aquilo que nós temos. Mas o verdadeiro cristão serve a Deus por aquilo que Deus ele é. Porque ele, independente do que eu tenha, do que eu receba ou que eu não receba, Deus ele vai sempre continuar sendo Deus. E se ele é Deus ontem, hoje e eternamente, ele é digno de toda honra, louvor e glória. Satanás chega à presença de Deus e Deus vai dizer: tem visto meu servo Jó? Temente, íntegro, se aparta do mal. Aí Satanás fala: ah, mas é lógico, até eu ia servir o Senhor. Até eu ia ser crente. Até eu ia ser fiel e íntegro. O Senhor tem enchido ele de bens? Olha o tanto de ovelhas que o Senhor deu para ele. Olha o tanto de jumentas e bois. Olha os servos e servas que ele tem. Até eu ia ser crente. Até eu ia ser fiel. Tendo o que ele tem, ah, mas aí é, fica fácil. O Senhor tem, é como se Satanás tivesse dito para Deus: o Senhor tem mimado ele, olha que mimado que ele é. Tem dado tudo na bandeja para ele. Mas a fé em Deus de Jó, a fé de Jó em Deus, não estava no que ele tinha recebido ou estava recebendo, mas estava na confiança em Deus, estava na ciência, no saber que Deus, ele é digno de toda honra, de todo louvor e de toda glória. E principalmente, Jó sabia que ele não era nada. Jó sabia que ele era nada perto de Deus. E quando você reconhece que você não é nada e não tem nada, ainda que você não receba, você continua glorificando e bendizendo o nome santo do Senhor. Você continua glorificando a Deus. Tira o que ele tem para ver se ele não vai blasfemar. Tira as riquezas dele para ver se ele não vai bater o pé e vai murmurar e vai pecar contra ti. Pode tocar, Satanás. Toca. Arranca tudo que ele tem. Só não toca na sua vida. O resto, você toca. Sabe o que nós entendemos aqui? Que Satanás, ele tem poder. Tem. Falar que Satanás não tem poder é uma loucura. É ignorância. Não. Satanás, ele tem poder. A questão é que Deus, ele tem todo o poder. É por isso que precisamos estar ao lado de Deus. Na presença de Deus e Deus presente na nossa vida, nós não precisamos temer a Satanás. Porém, quando não temos a Deus, nós devemos temer sim, porque Satanás ele pode acabar com a minha vida se eu não estiver na presença de Deus. Satanás pode acabar com a minha família se eu não estiver na presença de Deus. Satanás pode acabar com o que ele bem entender na minha vida, se eu não estiver na presença de Deus. Mas Satanás só pode tocar se Deus permitir. Quem está entendendo, diga glória a Deus. E aqui Deus estava trabalhando na vida de Jó. Havia algo muito mais excelente na vida de Jó para ser realizado. Nós lemos aqui. A Bíblia vai dizer que Satanás ele toca. Ah, meu irmão, e quando? Quando Deus permite as provas para que nós nos tornemos crentes, para que nós confiemos no Senhor, a coisa é, tem lutas que você passa que outros não passariam, e tem lutas que outros passaram que eu não passaria. Cada um tem a sua luta. O que eu quero te dizer é que a grama do vizinho não é mais verde que a sua, não. Lutas todos nós passamos. A questão é que uns passam confiando e outros passam pecando contra Deus. O que nós devemos entender é que independente da luta que eu passe, eu preciso passar glorificando ao Senhor. De repente, um certo dia, chega um servo de Jó e diz: olha,
roubaram todas as suas jumentas. Versículo 14. Veio um mensageiro de Jó e disse assim, olha, os seus bois foram levados, jumentas. Eles pastavam e de repente os sabeus tomaram os servos, mataram os seus servos e roubaram os bois e as jumentas. Preste atenção. Chegou um mensageiro, fala, olha, roubaram os bois e as suas jumentas. Nem bem acabou essa notícia, chegou mais um mensageiro. E o outro mensageiro não tinha. Tinha uma novidade para ele, mas não era uma boa novidade. No versículo 16, vai dizer que estando este ainda falando, chega outro e diz assim, olha, fogo do céu caiu e queimou as ovelhas e consumiu tudo. Queimou ovelhas, queimou o servo, consumiu tudo. Só eu escapei para trazer a nova para ti. Ou seja, o primeiro chegou, o primeiro nem tinha acabado de falar as coisas terríveis que tinham acontecido, chegou o segundo. O segundo começou a falar das coisas terríveis que havia acontecido, ele nem acabou de falar e já chegou o terceiro. E o terceiro vai dizer, olha, os caldeus e suas tropas, eles vieram roubar, tomaram os seus servos e camelos e mataram os seus servos. Eles tomaram os camelos, mataram os servos e só eu escapei. Três novidades, três notícias terríveis chegaram a Jó, mas ainda não havia acabado. Meu irmão, muitas vezes eu creio que você já deve ter passado por isso. Muitas vezes nós temos notícias e notícias que chegam até nós, uma pior do que a outra. Muitas vezes você nem bem saiu de uma luta e já vem outra luta. De repente você acabou de sair daquela luta, já chega outra luta. De repente você está no meio de uma luta e acaba acontecendo outra luta na sua vida. Eu já contei um testemunho aqui que aconteceu isso comigo há uns anos atrás. Uma luta que eu achei que eu ia perecer, ia mesmo, se não fosse a mão de Deus. Eu perdi um bebê numa semana. Minha mãe foi diagnosticada com um tumor na cabeça, na mesma semana. Um pouco antes dela ser operada, na semana de operação, eu bati o meu carro e eu falei, Senhor, tem de misericórdia. Em uma semana, parece que o mundo desabou na minha cabeça. Notícias, acontecimentos terríveis atrás de acontecimento terrível. O que eu quero que o meu irmão e minha irmã entenda é que ainda assim nós podemos encontrar fortalecimento em Deus, fortaleza em Deus, nós podemos confiar em Deus nesse momento, porque ainda assim Ele está cuidando de nós. Aí chegou a quarta notícia, essa foi a mais terrível. Jó perdeu de uma vez só os 10 filhos, foi a quarta notícia. 10 filhos de uma só pancada. Meu irmão, não tem, preste atenção que eu vou te dizer. É algo que não é normal um pai enterrar filhos. Não é normal. Para você entender que não é normal, nem nome se tem para isso. Se um filho perde um pai, tem nome, ele fica órfão. Se uma esposa perde o esposo ou vice-versa, tem nome, fica viúvo. Mas qual é o nome que se dá por um pai que perde um filho? Não há nome. Não há nome, não se nomeia um pai. Uma mulher que perde o esposo, ela é uma viúva, se torna viúva. Mas um pai não tem um nome que se dá para um pai, uma mãe que enterra o seu filho. Não tem nome, porque não é natural. O natural é o pai ser enterrado pelo filho. Agora Jó não enterrou um filho. Não foram dois,
Não foram 3, 4, 5 ou 6. Não foram 7, 8 ou 9. 10 enterrou, Jó enterrou 10 filhos de uma só vez. Imagina o coração de Jó. E preste atenção. Às vezes tem pessoas que já chegaram para mim e disseram assim, olha, me dá um funil, como dizia a minha saudosa vovó, uma giriza. Eu tenho um filho. E já tem pessoas que chegam assim para mim, ó, você precisa ter mais um filho, porque quem tem um não tem nenhum. Ou seja, assim, você tem um filho só, se morrer você fica sem nenhum. Mas deixa eu te perguntar, qual filho que é substituível? Filho não substitui. Uma mãe pode ter 20 filhos. Se um morrer, nenhum dos 19 vai substituir. E se ela tiver outro filho, não vai ser colocado no lugar. Filho é filho, é insubstituível. Se você tiver 10 filhos e perder um, não importa, você vai sentir a dor daquela perca e nenhum dos filhos vai substituir aquela perca. Nada e nem ninguém. O lugar fica vazio. Imagina, você tem 10 dedos na mão. Vamos colocar 5. Você tem 5 dedos na mão direita. Se você perder um dedo, os outros podem até fazer força, mas sempre vai ser uma pegada desajeitada. Não vai substituir o dedo perdido. Você vai precisar ali se acostumar, mas sempre vai fazer falta. O dedo médio não vai entrar no lugar do dedo anelar. O anelar não vai entrar no lugar do dedo do polegar. Não! Cada dedo está no seu devido lugar e não tem como um dedo substituir o outro. Eles podem até se juntar e ajudar a mão suprir a falta daquele lá, mas ninguém vai entrar no lugar do dedo. O que eu quero que o meu irmão e minha irmã entenda é que Jó enterrou 10 filhos. Imagine a dor. Imagine a dor dessa perca. E ali ele poderia dizer assim, não, eu não aceito. E poderia acabar pecando contra Deus, não entendendo a soberania de Deus. Mas Jó fez uma coisa linda aqui, mostrando o quanto ele era temente e confiava em Deus. A Bíblia vai dizer que neste momento ele não falha, ele não peca contra Deus. Mas ele, no versículo de número 20, Jó se levantou, rasgou o manto, raspou a cabeça e lançou em terra e ele adorou. E tem uma frase tão linda que ele diz, ele vai dizer no versículo 21, olha, nu eu saí do ventre da minha mãe, e nu eu tornarei para lá. O Senhor o deu e o Senhor o tomou, bendito seja o nome do Senhor. O que devemos entender é que nós glorificamos a Deus na provisão. Todo mundo testemunha, olha, Deus abriu a porta, Deus fez, Deus agiu. Só que Deus também continua sendo Deus na privação quando eu perco alguma coisa. É isso que devemos entender. O nosso coração, para que eu e você sejamos prósperos ainda mais, para que Deus derrame riquezas em nossas vidas, o nosso coração não pode estar nos bens, não pode estar na riqueza, mas o nosso coração tem que estar em Deus. Olha que coisa linda. Jó disse assim, olha, deixa eu perguntar aqui, às vezes alguém tem. Tem alguém que nasceu de roupa aqui? Tem alguém que nasceu de roupa? A mãe ou o pai de alguém falou que quando o médico tirou da barriga, ou fez o normal, ou foi cesáreo, alguém aqui saiu vestido, com um vestidinho assim? Alguém sabe? Às vezes tem, né? Tem alguém que nasceu já vestido? É isso que Jó está dizendo. Quando eu vim ao mundo, eu vim absolutamente sem nada. Sabe aquele ditado que diz, olha, eu fui com a fé e coragem só com a roupa do corpo. Quando você nasce, não tem roupa do corpo. Você não tem absolutamente nada. O que Jó está dizendo, olha, eu vim sem nada para este mundo. E se eu ficar sem nada,
Eu não posso reclamar, porque eu nada tinha. Tudo que eu tenho foi Deus que me deu. Se Ele quiser tirar, ainda seja glorificado o nome santo do Senhor nosso Deus. E sabe o que Ele vai dizer? A Bíblia vai dizer algo maravilhoso. Vai dizer assim, olha. Versículo 22. Em tudo isso, Jó não pecou, nem atribuiu a Deus falta alguma. Sabe o que quer dizer? Você só acha que Deus está fazendo você ter falta de algo quando você acha que é seu. Ah, Deus me fez perder. Mas nessa vida, nada é nosso. Tudo é de Deus. Não é o que nós falamos? Porque é dele, por ele, para ele é o quê? Todas as coisas é dele. Então nada é meu. A minha família é, considere que tudo que nós temos é como se fosse um empréstimo de Deus. Ele está colocando na minha vida, me dá roupa, me dá família, me dá bens, para que eu use tudo isso, para que o nome dele seja glorificado. Mas se ele tirar tudo, se ele não deixar eu ter família, não

0: use tudo isso não só para dizer que tem, não só para postar nos status da vida, não, mas para você usar tudo que Deus te dá para a honra e glória do Senhor. A questão é que o meu coração não pode estar na riqueza, precisa estar aonde? Em Deus. Aqui estava, o que tinha acontecido com Jó era algo para que Jó viesse se aproximar ainda mais de Deus. No versículo 42, é algo tão lindo, depois se você quiser meditar, Jó vai dizer assim, olha, antes os meus ouvidos ouviam falar de Deus, agora os meus olhos contemplam a face de Deus. Muitas coisas acontecem para que você se torne mais íntimo, para que você veja Deus, para que você veja a sua glória, não só ouça sobre a glória de Deus, mas que você contemple na sua vida a própria glória de Deus. Aí eu vou te dizer que Deus é Deus de riqueza, que quer que nós sejamos sim prósperos. Jó tinha perdido tudo, eu falei isso na última semana. Jó perdeu tudo. Deus poderia dizer, se Deus fosse Deus só de pobreza, se Deus fosse Deus só, não, olha, Deus, ele gosta dos humildes, aqui está um grande engano. Humildade não quer dizer falta de dinheiro, não quer dizer humildade, eu conheço muito pobre que é orgulhoso soberbo pela misericórdia. Aliás, tem pobre que é mais orgulhoso do que um milionário. Pobreza não é...
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1: É o presbítero Levi Muniz, uma voz muito conhecida para quem acompanha pelo rádio. E também nós temos aqui o nosso grande pregador, hein, Varão?
2: Estamos aqui juntos, né, para levar essa palavra. Meu nome é Gabriel Araújo e é um privilégio estar agora junto com vocês, vocês que entraram em sintonia agora. Muito bem-vindo, sabendo que tem muito de Deus. Fora que nossa enquete aí já passou dos 100 votos. Estamos com... Sim. 154
0: glória
2: votos.
0: A Deus.
2: Só pelo YouTube.
1: Ô Gabriel, você citou a enquete, mas para quem chegou agora, o que que é a enquete? Que negócio é esse? Que votos são esses?
2: A enquete nada mais é do que um aprendizado bíblico, por assim dizer. E o aprendizado de hoje é, para quem está na rádio, presta muita atenção, para quem chegou agora também. A pergunta da enquete hoje é: qual o nome do primeiro filho de Abraão? É A, Isaac, B, Ismael ou C, Jacó? Então a pergunta é: qual o nome do primeiro filho de Abraão? Isaac, Ismael ou Jacó? E você que chegou agora pela rádio pode votar. Votar como? Pelo WhatsApp 11982923392. 11 é o DDD 98292-3392, só não deixa de votar.
1: Muito bem, então nós queremos a tua participação, a tua interação aqui com o Voz, então participe, vote através do nosso WhatsApp. Daqui a pouco a gente volta a falar sobre a enquete e o Gabriel vai trazer a resposta certa. Será que você sabe? Será que você consegue acertar? Então participe e descubra e aprenda mais da palavra de Deus. Olha só, a gente estava falando aqui a respeito do encontro de mulheres de fé que aconteceu aqui em São Paulo no último sábado e foi um evento memorável, vai ficar para a história da nossa igreja. E o Thiago Santos está lá na sede mundial, estava conversando com algumas pessoas envolvidas e a gente vai voltar com ele para trazer mais informações sobre o encontro de mulheres de fé. Thiago Santos, estamos de volta com você na Externa do Voz.
3: Estamos de volta aqui ao meu lado, a irmã Elaine e a irmã Lilian. Olha só, tem mais informação sobre este evento de Mulheres de Fé e eventos futuros que acontecerão. As Mulheres de Fé, esse departamento não está para brincadeira, minhas irmãs. É uma bênção, tem muitos projetos pela frente, então, por favor, conte mais um pouco sobre esses projetos futuros das Mulheres de Fé.
4: Tiago, esse foi a primeira imersão off-road, com tema saindo da rotina, saindo da estrada para chegar mais pertinho de Deus. E nós estamos assim inspiradas pelo Espírito Santo, cheia de atividades para que o Senhor venha tocar as mulheres, salvar mulheres, transformar a vida de mulheres. Inclusive, dia 1º agora, todo dia 1º temos já mais uma ação, não é, irmã Lilian?
5: Todo primeiro dia de cada mês a gente tem o jejum de Esther. E juntamente com esse jejum, com todas as mulheres do Brasil e do mundo, a gente tem uma oração também. E essa oração acontece em 4 horários diferentes do nosso dia. E essas orações são com todas as esposas de pastores, né? A gente fala com as irmãs de estados e esse mês a gente vai estar com 6 estados diferentes, orando junto com a gente em 6 horários diferentes, para poder clamar ao Senhor nesse primeiro dia do mês do jejum de Esther e oração. Mas é todo mês que a gente tem, Thiago, essa programação com as mulheres de fé.
3: Olha que legal. Então, tem aí já um processo de oração, de busca para que cada vez mais os projetos continuem avançando e alcançando mais mulheres, mais vidas e pessoas através do poder de Deus. Isso é maravilhoso, minhas irmãs. E olha só, então, a irmã estava comentando também anteriormente, no mês de outubro, lá dia 24, tem também uma outra ação.
4: Sim, dia 24 de outubro, preparem seus corações, porque aqui na sede mundial teremos o Outubro Rosa. Vamos ter um movimento no qual irá acontecer o dia todo para ajudar, auxiliar as mulheres nas orientações sobre o Outubro Rosa.
3: Glória a Deus. Irmã Lilian, parabéns pelo trabalho de vocês. Que Deus abençoe todos vocês. Olha só, nós temos agora uma matéria que nós, as pessoas que estão nos acompanhando através do YouTube, da rádio, elas terão mais um vislumbre de como foi esse evento. Então vamos lá dar uma olhada em como foi esse dia abençoado.

Nossa Senhor, eu sou a Aline Gonçalves. Hoje estamos aqui no Alto da Cantareira, mais precisamente aqui na Vila Reviver. E estamos no Off Road, um evento com as mulheres de fé, proporcionado para as irmãs se desconectarem da vida real, da correria. Deus preparou um dia incrível, um dia lindo, e eu confesso para vocês que esse local escolhido faz a gente se sentir mais próximas de Deus. Com palestras, louvores, comunhão, adoração, as irmãs estão todas animadas, empolgadas, todas com a expectativa lá em cima, e eu tenho certeza que esse evento vai superar todas as nossas expectativas. Música.

0: emoção tá muito grande, né? A expectativa também, né? Um lugar tão lindo como esse e a gente com esse propósito no coração, né? De estar mais conectada com Deus, de estarmos unidas, né? Juntas em comunhão com essas mulheres, né? 200 mulheres aqui, né? Bastante gente.
1: Nós preparamos com todo carinho um caderno, que é o caderno off-road, e ele tem uma trilha em uma montanha, e ao decorrer do dia vão acontecer palestras, que nós temos aqui os adesivos, e nós vamos, conforme as palestras vão acontecendo, a gente vai colocando os adesivinhos na trilha, e você vai chegar no final do dia, ao topo da montanha, que é a presença de Deus, é a imersão do Senhor.
2: Estávamos muito em oração, em consagração, porque vai ter um momento muito especial que é exclusivo do Mãos Amigas.
0: Olha.
2: Que é essa questão de conectar com Deus, de ter um tempo só com Deus. Algo não vivido ainda no Mulheres de Fé.
3: E hoje é gratidão a Deus por tudo que o Senhor tem feito. E viver este momento, esse particular, esse quarto aqui, esse particular com Deus, sim, essa intimidade é muito, muito gratificante. E a gente sai mais leve e com um propósito ainda mais elevado para servir ao Reino.
4: E eu vi que teve campanhas de oração em prol desse evento.
2: Nossa,
4: também,
2: sim,
4: né?
2: As irmãs que são da parte da intercessão, elas estavam o tempo todo em campanha, oração com as irmãs, nos horários, irmãs escaladas na oração.
5: Sim. E um mês, né, em oração, todas as noites nós estávamos orando, e só pelas orações eu tenho certeza que hoje será um dia, assim, incrível.
4: Tem um propósito de alcançar essas mulheres, de alcançar o emocional, o espiritual, delas se conectarem. Essa é a primeira imersão de Mulheres de Fé. Nós estamos muito felizes porque nós saímos do templo, nós estamos em meio à natureza.
6: E a gente poder também fazer histórias também de outras pessoas, porque eu sei que aquilo que vai acontecer com a gente, a gente vai semear em outros corações, começando nossa família, nosso ministério, e também fazer a diferença, porque eu acho que a gente está aqui porque a gente colocou o primeiro lugar do Senhor, e a gente quer uma certa experiência do Senhor que faça realmente uma mudança total na nossa vida.
4: Deus nos deu, nos presenteou hoje com esse dia tão alegre, um dia de sol. E assim, você olha aí os pássaros cantando,
7: não tem coisa melhor.
4: Então é muito natureza aqui, é muito gostoso.
7: É um primeiro, e tenho certeza que outros eventos como esses virão também.

0: Dona Débora, estamos muito alegres de estar aqui hoje. E eu queria saber de você, como que foi organizar esse evento? A gente está tão feliz de ter saído das quatro paredes, né? Pra gente vir para um lugar desse de refúgio. Conta pra gente um pouquinho.
1: Eu queria fazer um evento com as mulheres fora da igreja, das quatro paredes. E assim, esse sonho ficou guardado no meu coração. E um dia eu me acordei pensando nisso e eu ouvi dentro do meu coração uma palavra off-road, que em inglês quer dizer estrada de terra. Seria sair você da rotina, do dia a dia, da pista, né? Que a gente está acostumado àquela rotina do dia a dia agitada. A gente tinha que ter um momento a sós com Deus, fora das distrações. Eu queria trazer para esse lugar todas as mulheres para que sentissem o que eu iria sentir. Eu estou sentindo isso. No momento em que fui colocar o meu pedido de oração ali, eu já senti a presença de Deus aqui. A gente estando perto da natureza, a gente fica mais perto de Deus. Esse era o objetivo, trazer as mulheres para um momento íntimo com Deus, intimidade com o Senhor.

Gratidão é o que define. Vivemos um dia incrível na presença de Deus e em comunhão. Foi extraordinário. Quantas mulheres choraram, se emocionaram aqui nesse dia. Foi nítido o quanto Deus estava presente. Mulheres que há muito tempo esqueceram na correria do dia a dia do quanto são amadas, do quanto Deus cuida nos mínimos detalhes e vendo o sorriso, a emoção no rosto de todas, não tem coisa melhor. Foi gratificante o dia de hoje. Tenho certeza que vai ficar marcado na história de todas elas. E já estamos, assim, ansiosas pro próximo Off-Road, porque as irmãs estão saindo daqui, ó, na alegria, todas gritando de alegria, cantando. Foi

0: Olha só, que maravilha, encontro de mulheres de fé nesse último sábado. Nós estamos aqui com a Ana Rocha, que palestrou lá. Ana, olha, a gente estava comentando aqui que foi um momento maravilhoso ver as mulheres ali numa imersão total, né? Saíram da cidade grande, não tinha esposo, não tinha filhos. Como foi esse momento, assim, vocês se separaram exclusivamente para buscar a Deus e para estar em comunhão?
1: Olha, eu vou te dizer que as irmãs estavam animadas. Estavam muitíssimo animadas. É, muitas até fizeram surpresa pro esposo, sabe? Tinha irmãs que o filho estava fazendo aniversário, preparou algo pro filho, mas se priorizaram. Eu fiquei impressionada com a alegria das irmãs.
0: E o que que teve lá? A gente percebeu alguns trechos assim de palavra, de palestra, inclusive, de oração, mas o que foi que mais moveu esse encontro, assim? Teve um momento que elas se reuniram para orar juntas, que impactou você assim de forma poderosa?
1: Olha, eu vou te dizer que teve muitos momentos, assim, de dinâmicas, palestras, que fizeram com que as irmãs, com que todas que estavam lá pudessem se conectar com o Senhor, seja na cura da alma, entender melhor como aplicar a palavra de Deus no dia a dia. Mas eu não posso dar muito spoiler para que as irmãs que não foram possam ir nas próximas imersões, mas foi muito impactante.
0: Glória a Deus. É para que as pessoas que não foram. E eu ouvi uns boatos aí. Você sabe o número de mulheres que estavam presentes, aproximadamente?
1: Mais de 200 mulheres.
0: Parece que o objetivo para o próximo encontro é 500 mulheres.
1: Isso mesmo, isso
0: Meu Deus do
1: mesmo.
0: céu.
1: As irmãs que não foram nessa imersão, já se prepare para ir na próxima.
0: Olha só, a gente viu que teve convidado para palestrar, para ministrar a palavra, louvor, e você foi uma dessas convidadas. Qual foi a sua tese, a sua pauta, a sua temática ali na palestra?
1: Então, primeiro nós tratamos da alma, do espírito, e depois eu trouxe essa parte de como a gente pode se posicionar como uma mulher de Deus através da nossa imagem. Então, eu trouxe um tema falando sobre como a nossa imagem vai falar sobre a palavra de Deus. Então, como a mulher deve se vestir, como a mulher deve escolher as suas peças, né, ali na hora da compra, ou até mesmo durante ali, né, da decisão da escolha diante do guarda-roupa, como ela pode facilitar essa escolha.
0: Entendi. Então, você mostrou que não se trata apenas do que pode ou que não pode vestir, no caso das mulheres, mas que mensagem elas vão transmitir através da sua identidade, da sua aparência, da sua roupa e também como que elas vão glorificar o nome de Deus através disso.
1: Isso mesmo, porque muitas vezes a gente não se comporta como filha de Deus, né? O inimigo ataca a nossa mente dizendo que a gente não tem valor, que a nossa aparência não importa, que a nossa imagem não vai impactar, né, no mundo lá fora. Mas há pesquisas que falam que os 3 primeiros segundos são essenciais para alguém julgar se aproxima ou não, se somos confiáveis ou não. Então, a nossa postura, a nossa vestimenta, a forma como nós tomamos decisões no dia a dia vai mostrar se somos filhas ou não do Deus Altíssimo.
0: Tem uma falácia que diz que a gente não pode julgar pela aparência, né?
1: Mas julgam.
0: Mas, só que, inclusive, a Bíblia fala sobre essa modéstia, né? Esse pudor, esse cuidado, e é isso que você traz, que você trouxe nessa palestra que você deu lá no Encontro de Mulheres, e que você também traz em suas palestras gerais, no caso, né?
1: Exatamente, porque muitas vezes a gente olha para as irmãs que estão na sensualidade e fala, nossa, a gente até usa o jargão, lá vem a Jezabel, mas as irmãs que também não se cuidam também estão cometendo um tipo de pecado. Então a gente trouxe esses dois paralelos para dizer que nós devemos nos posicionar como filhas de Deus e há uma forma de fazer isso.
0: Exatamente, muito bem, Ana. E para quem não sabe, a Ana é figurinista, é assim que fala?
1: Isso
0: A
1: mesmo.
0: Ana é figurinista, é ela que decide aqui, ó, a roupa que nós estamos usando, ó. O
1: É isso
0: que
1: mesmo.
0: você acha? Será que a Ana tá de parabéns? De 0 a 10, ó. Esse terno aqui, ó, foi você que escolheu, né, Ana?
1: Isso. Eu escolho, mas eles dão ali, né, o ok final, se vão vestir ou não.
0: Diretor, não sei se é possível. Será que dá para mostrar ali como é que chama? Não se chama roupa, né? É o figurino.
1: Figurino.
0: Dá para mostrar o figurino dos meus amigos ali, ó? Gabriel Araújo. Gabriel Araújo. Olha o Gabriel Araújo. Mostra pra gente aí, ó. Ó, azul marinho, né? Gravatinha roxa. Agora, que você pode dizer sobre isso, Ana?
1: apesar da gente ter um dress code, né, que a gente chama dress code para o programa do Voz, cada um tem a sua identidade. Então, por exemplo, o Gabriel, ele gosta mais de cor. Então, a gente, né, muitas vezes coloca ali uma cor mais vívida.
0: É verdade.
1: O Ítalo, por exemplo, ele não gosta do azul royal, mas ele tem o terno azul royal. O Levi, ele é mais clássico. Então, a gente trabalha a identidade de cada um. E ainda assim, dentro do dress code do programa Voz da Libertação.
0: Olha, toda esse profissionalismo, essa qualidade aqui com Ana Rocha, e vai ter no próximo encontro de Mulheres de Fé. Então você, Varoa, vigia, Varoa, fica atenta aí para você não participar e estar com a gente no próximo encontro de Mulheres de Fé. Com a gente não, né? Com as mulheres aqui da nossa igreja, pelo amor de Deus.
1: É isso mesmo.
0: Ana, muito obrigado, que Deus abençoe, parabéns pelo seu trabalho.
1: Amém.
0: E que você continue avançando aí e trazendo conhecimento para as mulheres de Deus.
1: Amém? Em nome de Jesus.
0: Deus abençoe.
1: Deus abençoe.
0: Olha, tudo isso e muito mais aqui na nossa igreja Deus e Amor. E agora, Gabriel Araújo, por favor, apresenta pra gente como é que está aí a reação do público, participações, enquete, por favor, me atualize.
2: Ó, muita gente participando, e quando eu falo que é muita gente mesmo. 220 votos pelo YouTube.
0: Meu Deus.
2: E mais de 10 votos também pelo WhatsApp. É, não tenho uma soma exata, mas é muito pelo WhatsApp, muita gente mandou mensagem hoje. Eu gostaria de mandar um abraço especial também para a irmã Tereza Braga. Ela está sempre conosco aqui, ela é da Congregação Cristã no Brasil. Ela fala assim, ó, acompanho vocês todos os dias, minha rádio fica sempre ligada aqui e assisto vocês também. Então, isso para nós é motivo de alegria, né? É um privilégio tê-la conosco. Quero mencionar algumas mensagens aqui. Enviar algumas mensagens. E a primeira que eu quero ler é da Viviana Santos. Ela fala assim, ó, é verdade sobre a questão da enquete. Aprendo muito com vocês, por isso amo esse programa e sempre participo das enquetes. Até quando não sei. Eu arrisco e se erro, aprendo, mas eu amo participar. Vocês são um canal de bênção de Deus. Amém. Esse é o nosso privilégio. Agora, temos duas mensagens aqui muito específicas. Por exemplo, o Romualdo, ele fala assim, ó, Ismael, nascido de Agar, serva de Sara, foi o primogênito biológico. Ó, e tem a segunda mensagem dele. O único filho de Abraão mencionado como único em passagens bíblicas específicas, como Gênesis 22, é Isaac, por ser o filho da promessa, o único gerado com a sua esposa Sara. Olha aí, ó. Ele respondeu deixando dois pareceres aqui. Mas e aí? Qual que é o seu voto? Aproveita que ainda dá tempo.
0: Esse não tem como errar, né? Ele defendeu as duas. Mas olha só, sem mais espera, vamos encerrar a nossa enquete, Gabriel?
2: Vamos encerrar
0: a
2: nossa enquete.
0: Olha, você que tem casa, prepare-se. Gabriel vai apresentar agora. Vai acabar com o mistério. Qual o primeiro filho de Abraão? Mas como assim mistério? Tá vendo como a palavra de Deus é um livro sério, que precisa ser estudado com delicadeza? Então, Gabriel Araújo, qual o nome desse varão? Qual o nome do filho de Abraão, o primeiro?
2: Ó, por incrível que pareça, nessa não teve pegadinha, mas meu coração aqui, a próxima, eu vou lançar uma enquete muito parecida com essa, mas com pegadinha. Então, essa é simples. Vamos lá, qual é o nome do primeiro filho de Abraão? Bom, a resposta é fácil, né? Começa com I. Ismael, calma, o Felipe agora gelou, né? Ismael é a letra B, Ismael foi o primeiro filho de Abraão, só que Ismael foi plano humano,
0: sim.
2: Isaac é plano de Deus, então quem projetou Ismael foi Sara, quem projetou Isaac foi o próprio Deus.
0: Muito bem, se nós trouxéssemos, Levi, de outra perspectiva, a resposta certa poderia ser Isaac, né?
2: Isaac.
0: Que foi o primeiro filho de Abraão, mencionado como único na Bíblia Sagrada, aí poderíamos dizer que é Isaac. Mas, apesar de ter sido com Agar e ser plano humano, mas era filho de Abraão. Sim, né?
3: Filho biológico de Abraão, vamos dizer assim, com Agar, né, a escrava egípcia. Como bem colocou aqui o nosso irmão Gabriel, foi o plano da Sara, né, que a descendência deles lá, estão brigando até hoje, né, mas o primeiro filho realmente foi Ismael, e essa é a resposta, e glória a Deus.
0: Quantos votos aí, Gabriel, nós tivemos?
3: 236.
2: mais, eu acho que 10 ou 15 pelo WhatsApp. Muita gente respondeu hoje.
0: Muito bem. Gabriel, muito obrigado pela enquete, que Deus abençoe. Obrigado, Levi, também pela contribuição. Bem, obrigado por vocês dois estarem comigo nesta segunda-feira. Bem. Amanhã estaremos juntos novamente.
2: Com certeza.
0: Okay? Ok? Vamos para cima amanhã?
3: 10 da manhã estaremos aqui ao vivo.
0: Olha, obrigado para você que votou, que participou da nossa enquete. Amanhã vai ter mais enquete aqui no Voz da Libertação. Infelizmente, nós chegamos ao fim de mais uma edição, mas a semana está apenas começando. A gente vai ficando por aqui. Olha, Débora Miranda na sequência com o programa Mensagens Cantadas, com oração e muito mais para você. Fique na paz do Senhor Jesus, se Deus permitir. Amanhã estaremos com você no Voz da Libertação.
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Louvado seja o nome do Senhor, e aqui nós estamos, e já vos saúdo na paz do Senhor Jesus, sua irmã em Cristo, Débora Miranda. Com este mesmo fundo musical, nós vamos buscar a face do Senhor. Senhor Deus, Senhor Pai, te glorificamos, ó Deus, por esta oportunidade. Nós queremos te louvar, Senhor, porque mais um dia amanheceu. E é uma oportunidade valiosa de estarmos, meu Deus, vivos, enquanto tantos já se foram. E o Senhor nos deu esta graça, esta oportunidade de louvarmos o Seu nome, de podermos falar contigo em oração. Ó, meu Deus, a minha alma regozija em Ti. A minha alma tem sede da Tua palavra. Ó, Senhor, todo o povo do Senhor agora ora comigo e Te adora. Sim, Senhor, nós louvamos o Teu nome por qualquer situação. Nós Te louvamos em qualquer dia, em qualquer hora, porque Tu és Deus. Tu és Deus maravilhoso, o verdadeiro, o único, ó Espírito Santo. É tão bom nós estarmos diante de Ti, na Tua presença. Como é bom nós estarmos, Senhor, na Tua presença, sabendo que nós estamos sendo ouvidos e respondidos. Oh, aleluia! Meu coração, Senhor, se exalta em Ti, porque nós sabemos que o Senhor é um Deus de misericórdia. E a Sua misericórdia se renova a cada manhã. A Sua graça nos alcança a cada minuto, a cada instante que clamarmos com fé. Ó, Deus, estou tão feliz de poder estar falando contigo juntamente com milhões de ouvintes. Eu sei que há pessoas de todas as partes do nosso país e fora dele que estão agora orando juntamente comigo. Meu Deus, Tu és um Deus eterno. É aquele que não lança fora da Sua presença, aquele que se achega a Ti, Senhor, com humildade, com alegria, com fé. E nós estamos aqui, Senhor. E no meio deste dia nós paramos um pouquinho do que estamos fazendo para falar contigo. Senhor, eu apresento nesse instante a família do Senhor aqui na face da terra. Senhor, a Sua igreja que caminha neste deserto, neste Egito, neste mundo onde Satanás, ele reina. O Seu povo necessita de Ti, Senhor. Nós estamos caminhando rumo a Canaã, porque nós cremos e acreditamos que um dia nós estaremos neste lugar onde o nosso coração nunca viu, nunca sentiu o que está preparado. Coisa linda está preparada para o Seu povo, por isso vale a pena seguir, Senhor. Mesmo com os pés sangrando, nós seguimos. Ó, Espírito Santo, como nós precisamos do Senhor, como precisamos desta fortaleza, Senhor, para seguirmos adiante. Espírito Santo de Deus, toma agora total liberdade de inundar este lugar, esta casa, este escritório, este veículo, neste campo onde estas pessoas trabalham cultivando o pão, o trigo para chegar à mesa. Senhor, vai alcançando esta pessoa que está trabalhando no aplicativo, neste carro, o dia inteiro, para também ganhar o seu sustento. Senhor, esta pessoa que tem sentindo dores todos os dias, amanhece com dor, dorme com dor, apesar de todos os analgésicos fortes que tem tomado. Espírito Santo, nós apresentamos estas pessoas que carregam esta cruz tão pesada, Senhor, desta enfermidade que não quer ir embora, esta pessoa que carrega esta cruz de problemas na sua casa, esta pessoa que está carregando esta cruz, meu Deus, do desemprego, do problema financeiro, da dívida. Senhor, acima de tudo,
de todas as libertações e curas do nosso corpo físico. Nós precisamos do Senhor para a nossa vida espiritual, que é o que rege as demais áreas da nossa vida. Senhor, nós queremos estar cheios, com a nossa lamparina cheia de azeite, para que quando o noivo vier, nós estejamos preparados. Senhor, derrama desse azeite sobre nós. Oh, aleluia. Eu sinto sua presença aqui, Senhor. Espírito Santo da verdade. Eu sinto sua presença aqui, Senhor. Vem, enche este lugar. Enche este estúdio, Senhor, da sua presença. Não, eu não estou orando sozinha, não, Senhor. Eu sei que há milhões de ouvintes orando comigo e teu Espírito Santo aqui conosco e também com os nossos ouvintes. Senhor, alcança agora esta necessidade espiritual. Essa pessoa que tem buscado a verdade e não tem encontrado. Senhor, há tantos missionários em tantas partes do mundo e também da nossa nação, falando do teu amor. Senhor, alcance agora aquele que está sedento pela verdade, que tem batido em tantas portas e não tem encontrado a única verdade, que é o Senhor. Tu és o único caminho, a verdade e a vida, que eu posso dizer que é a vida abundante. Eu já encontrei esta vida, mas muitos não. Senhor, alcance aqueles que estão enfeitiçados, aqueles que estão amarrados pelas cordas das obras de feitiçaria, Senhor. Quantas pessoas estão acorrentadas com os vícios, com as cordas das drogas, da bebida alcoólica, e não conseguem se desvencilhar. Senhor, visita agora aqueles que estão buscando, meu Deus, a cura para seu corpo físico. Eu poderia listar, Senhor, todas as enfermidades, mas são milhares delas. Mas Tu a conheces, as conheces de perto. Senhor, eu oro agora para que o Senhor acrescente-nos a fé, porque somente através dela podemos Te agradar, Senhor. Meu Deus, cada dia Satanás tem mandado flechas para nos desanimar, para nos fazer cair, para nós sermos tentados a largar tudo e não mais seguir adiante. Ó Senhor, nós estamos de pé porque o Senhor tem nos sustentado. Eu quero orar por este pastor, por esse dirigente de igreja que está orando comigo agora. Senhor, Tu sabes como ele tem se esforçado para ver esta igreja que ele dirige cheia do Teu poder, buscando a palavra, buscando conhecimento, e muitas vezes ele não tem sido, meu Deus, bem sucedido. Senhor, por se aumentar a iniquidade, o amor pela Tua palavra tem se esfriado, meu Deus. Outrora as pessoas que antes estavam tão fortes na fé foram alcançados pela flecha do desânimo e hoje estão prostrados diante da caminhada. Quantos soldados caídos nesta longa caminhada, Senhor. Tu és o nosso general. Venha levantar estes soldados caídos. Aqueles que estão fracos não estão caídos ainda, mas estão quase caindo. Senhor, eu sinto a sua presença tão maravilhosa aqui nos estúdios, meu Deus. Que este ouvinte, este internauta também possa sentir esta presença. Que este internauta possa sentir, Senhor, que o Senhor está perto. Que o Senhor não está longe, mas que o Senhor está perto. Alcança, meu Deus, pela fé. Porque o Senhor não vai alcançar pela necessidade, mas pela fé de cada um. Ó Deus, eu oro pela nossa nação. Tu tens visto, Senhor, como o nosso povo tem sofrido. Diante das atrocidades
do mau caráter, Senhor, que temos enfrentado em tantas áreas desta nação. Senhor, visita, Senhor, as autoridades legislativas, judiciárias, executivas. Visita o nosso presidente da República. Senhor, eu entrego em Tuas mãos esta nova eleição, nas Tuas mãos. Senhor, as autoridades foram constituídas e instituídas pelo Senhor. E o Senhor pede na Sua palavra que oremos por elas. Nós fazemos parte desta nação e onde as leis são feitas por esses poderes e essas autoridades. Senhor, olha a nossa nação tão pobre, mas ao mesmo tempo tão rica. Senhor, onde o povo está cada dia mais pobre, o povo já pobre está mais miserável a cada dia. Não somente financeiramente, mas espiritualmente. Senhor, quantos estão caminhando a passos largos para a condenação, para o inferno. E o Senhor, ó meu Deus, Tu enviaste o único Filho, porque era o único bom que poderia derramar o Seu sangue para a remissão dos pecados de toda a humanidade. Ah, Senhor, esse sacrifício não foi em vão. Foi por mim, foi por este ouvinte, para que hoje pudéssemos ter a oportunidade de sermos salvos e morar com o Senhor. Meu Deus, eu oro neste instante pela diretoria da nossa igreja. Também é uma autoridade instituída pelo Senhor. Ó Deus, que o Senhor continue ali sentado à mesa conosco, trazendo luz, sabedoria. E sabemos que estamos ali por uma causa muito nobre, que é a Sua casa, que é a Sua obra. Visita, Senhor, agora cada diretor, suas famílias. Visita agora minha mãe, Senhor. Dê sabedoria cada dia mais, para que ela possa levar adiante, Senhor, com sabedoria esta obra. Visita os meus irmãos carnais. Visita meu esposo, Senhor. Ele precisa do Senhor neste momento. Alcança agora aquele corpo, Senhor, aquele cérebro. Alcança, Senhor. Recompense aqueles que oram por mim, por ele, por nossa família, que estão fazendo campanhas de oração pelas madrugadas, de jejum. Eu não sei como recompensar, mas o Senhor sabe como recompensar. Senhor, me dê forças nesta caminhada. Senhor, eu não desisto, não adianta, eu não desisto. Pode vir flechas de todos os lados, eu não vou parar. Nunca tive vontade de parar e não vai ser agora. Eu vou continuar, Senhor. Conta comigo, Senhor, eu vou continuar. Eu não vou parar, porque o Senhor tem estado comigo e é o Senhor quem tem me fortalecido. Obrigada, Senhor. O Senhor sabe o quanto eu te amo. O quanto eu te amo, Senhor. E o Senhor sabe as verdades, a verdade das minhas palavras. Não adianta, Senhor, nós falarmos algo diferente daquilo que está no interior do nosso coração. Porque o Senhor vê tudo. Visita agora, Senhor, a minha alma. Visita os meus sentimentos. Visita as minhas emoções. Visita meu corpo, Senhor, meu coração, minha mente. Tudo está entregue a Ti, Senhor. Eu coloco aos pés da cruz a minha vida, o meu ministério pessoal e também deste ouvinte. Senhor, eu oro agora pelos missionários que estão dedicando a sua vida para falar do Teu amor. Quantas dificuldades ele tem enfrentado. Quantas barreiras, quanto desprezo, quanta indiferença, a pregação que sai dos lábios deste missionário e desta missionária. Senhor, mas eu sei que o Senhor está adiante, trabalhando muitas vezes quando os nossos olhos não veem o que está sendo feito por Ti. Ó Senhor, neste momento de oração eu apresento também, Senhor, aqueles que estão nesse instante evangelizando no metrô, que estão evangelizando no ônibus, que estão evangelizando nas ruas da cidade. Não somente aquele que está em outros países, mas aqueles que estão, Senhor,
precisando do Senhor. Ó meu Deus, visita agora, Senhor. Visita agora aqueles que estão necessitados, meu Deus, de uma resposta para um novo emprego. Aqueles que estão precisando, meu Deus, de uma resposta de confirmação para abrir um negócio, para fazer uma viagem, para decidir sim ou não, porque esta pessoa tem colocado aos pés da cruz, aos pés do Senhor, para tomar essa decisão tão difícil. Ó Deus, eu oro agora por esta família que está totalmente separada. Sim, Senhor, eles estão juntos na mesma casa, mas não há mais intimidade familiar. Não há mais conversa. Não há mais alegria. Cada um tem vivido o seu próprio mundo, dentro da mesma casa, debaixo do mesmo teto. Senhor, meu Deus, Tu és o Deus da união. E a família é uma instituição linda, que Satanás tem combatido. Senhor, quantos valores invertidos a sociedade tem lançado sobre as famílias. Mas a Tua palavra, ela continua de pé como a verdade absoluta e soberana. Oh, Espírito Santo, são tantas coisas que eu gostaria de orar agora, mas eu não tenho como mencionar todas as situações. Tu sabes. Eu quero orar agora, Senhor, pelo renovo do Espírito Santo. Eu quero pedir agora, Senhor, que o Senhor derrame deste fogo maravilhoso sobre esta pessoa que quer ser batizada com o Espírito Santo. Esta pessoa que quer sentir a força do Senhor. Esta pessoa que quer sentir a Sua presença. Comece a glorificar, ouvinte. Comece a glorificar dizendo, eu quero, Senhor, eu quero. Glória, glória, glória a Deus. Comece a glorificar você, ouvinte, que está nesta prisão, nesse presídio, nesse hospital, na sua casa, neste veículo. Comece a glorificar. Glória, glória a Deus. Sim, Senhor, derrame deste óleo. Oh, aleluia, aleluia. Eu sinto esta glória tremenda neste lugar. Eu também quero este renovo para a minha vida, Senhor. Aleluia, aleluia, aleluia. Renova a sua igreja, Senhor. Renova o seu povo. Renova, Senhor, para que busquemos sem cessar. Seja de manhã, à tarde, à noite ou de madrugada, busquemos a Tua face. Anda macho me candehabas. Renda masto me candehalabas. Oh, Santo de Israel, Santo, Santo é o Senhor dos Exércitos. Vem, Espírito Santo, venha revelar o oculto e o escondido. Venha revelar, Senhor, trazer luz àquilo que está escondido. O Senhor disse na Sua palavra que o Senhor traria à luz tudo que está escondido e oculto. Sim, meu Deus, não permita, Senhor, que o ímpio permaneça na congregação dos justos. Também a Tua palavra diz, Senhor, que o Senhor não deixaria o ímpio ir adiante com seu mau propósito para que ele não se exaltasse. E pachemi kandemanahayas siramanakurimanahas. Oh, Espírito Santo, vem, Espírito Santo, renova. Renova as forças. Renova o ânimo, Senhor. Renova a fé do Seu povo. Renova, renova, Senhor. Cura por dentro e por fora. Ó, Espírito Santo da verdade, aqui estamos para Te servir, Senhor. Que jamais as nossas mãos venham se desfalecer. Que os nossos pés não parem de caminhar. Prepara, Senhor, as nossas mãos para a guerra e os nossos pés para a batalha. Sim, Senhor, o caminho é longo. E nós não podemos parar. Não, Senhor, vai segurando em nossa mão para que nós não venhamos a cair, Senhor.
Espírito Santo, o Senhor estaria conosco todos os dias, nos ensinando todas as coisas. Senhor, nós queremos ser salvos, nós queremos continuar, nós queremos seguir. Não, não vamos parar, Senhor, não vamos parar, nós queremos seguir adiante. E este ouvinte pede forças, derrama da Tua força, Senhor, sobre este ouvinte, sobre este internauta, derrama, Senhor, derrama, para que após esta oração, ele possa se sentir diferente, já com suas forças renovadas, com a sua fé fortalecida no Senhor. Ó Espírito Santo, obrigado por nos fazer escolhidos, por nos escolher para a salvação. Onde há milhões e milhões de pessoas, bilhões em todo o mundo, o Senhor nos escolheu. Ah, Senhor, o Senhor é muito seletivo. Ó Deus, eu entrego, Senhor, esta oração em Tuas mãos. Eu entrego este programa em Tuas mãos. Eu entrego este dia nas Tuas mãos. Eu entrego a nossa vida em Tuas mãos. O nosso chamado, o nosso ministério pessoal, nós entregamos em Tuas mãos. Amadakandamahayas. Fica conosco, Senhor. Nós Te agradecemos. Nós Te louvamos. Nós Te exaltamos. Enaltecemos na pessoa bendita de Jesus Cristo, o nosso amado Senhor.

maravilha nós falarmos com o único e verdadeiro Deus. Eu estou aqui para trazer-lhe um convite para a mudança da sua história, da sua vida. Eu creio que você jamais, talvez, tenha ouvido este convite de você ter a sua vida mudada. E só há uma maneira, não é com o seu novo emprego, com a sua nova faculdade, não. É de você aceitar Jesus como seu Salvador. É você ter, eu digo, e você tem a oportunidade de agora dizer: Senhor, eu quero ser tua serva, eu quero ser o teu servo, eu quero viver com o Senhor, eu quero ser um crente, eu quero ser uma crente na sua presença. Porque não adianta, você vai continuar batendo as portas, nas portas, e nada vai mudar na sua vida, mesmo que você tenha um emprego diferente, um salário maior. Você precisa de Jesus. Todos nós precisamos de Jesus. Nós nascemos com um vazio do tamanho de Deus, e somente Ele pode preencher este vazio. Você quer aceitar este convite? De aceitar Jesus para ser o Senhor e ser o Salvador da sua vida? Se você quer, se ajoelhe, se possível, ou então onde você estiver, não tem condições de se ajoelhar, feche os olhos e repita estas palavras comigo agora. Senhor meu Deus, Senhor meu Pai, nesse instante eu quero te aceitar para ser o Senhor e o Salvador da minha vida. Senhor, eu sou pecador. Eu já pequei muito. Perdoa os meus pecados agora. Lava-me pela tua palavra. Purifica-me dos meus pecados com o teu sangue precioso. Escreve o meu nome no livro da vida para o grande dia. Obrigada, Senhor, por me aceitar. Me ajuda enviando o teu Espírito Santo para que eu possa seguir esta jornada até o fim. Para que Ele me ensine todas as coisas daquilo que eu preciso. Em nome de Jesus. Amém. Amém. A partir deste momento, você já faz parte da família do Senhor.

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3: Acabei de fazer um milagre aí, você tá fazendo isso? Através dos corvos, mandou alimento para ele, pão e água. Não é como a gente, não. Paremos de julgar. Paremos de colocar esse dedo maldito na internet e ficar julgando este ou aquele. Temos que parar com isso, que Deus trará juízo, sim, estas palavras e o que nós escrevemos ali num comentário maldito e injusto na internet. Se você continua fazendo isso, aí sim você receberá o juízo de Deus. Porque você está recebendo a palavra. Você tem a palavra de Deus para não julgar o próximo. A pessoa está doente, se arrastando, e ao invés de receber uma ajuda, uma mão, ela é julgada, ela não é visitada. E quando chega em igreja ainda, o pastor fala, a irmã está disciplinada porque a irmã parou de vir à igreja, está lá internada, ninguém foi visitá-la. Ah, é a mão de Deus. Ô, meus irmãos, eu não quero esse evangelho. Isso cansa a gente, sabe? Pessoas que não conhecem a palavra de verdade, que não têm misericórdia. Mas da medida que você mede, você será medido. Vamos a mais uma mensagem. Cantora Priscila Santana, no canal do YouTube, está lá, da gravadora MC Music. Entre lá também, no canal MC Music. E acompanhe este hino, Ele Vive.

Sim, o Senhor está presente, Ele vive. Lindo lançamento. Nossa, nós estamos assim com hinos maravilhosos, né? Vamos dar valor à nossa gravadora, cantar nossos hinos, né? A gente, às vezes, vai num culto, a gente não ouve nenhum hino da gravadora. A gente dá valor às coisas dos outros, né? A gente acaba se compenetrando as coisas que não são nossas. Vamos valorizar um pouquinho o que é nosso, né? Não é porque sou cantora, não é porque tenho hinos gravados, mas de verdade, a gente tem visitado igrejas, a gente tem tido cultos, a gente vai ouvir louvor só de outra gravadora. Então vamos cantar um pouquinho do nosso, né? Não estou falando para cantar só do nosso, mas vamos valorizar um pouquinho, você que é líder de jovens, de louvor aí na sua igreja. Temos tantos hinos bonitos, né? Ainda mais nós temos aí clipes, temos aí playbacks, agora nós temos toda essa... Esse recurso, né? Antigamente era tão difícil ter um músico na igreja, era tão difícil ter um playback, um CD player ali para tocar o playback. Agora nós temos tudo na internet, na palma da nossa mão, no nosso celular, né? Pra gente ensaiar, pra gente cantar na igreja. Então valorize os lançamentos da MC Music. A gente tem um protocolo, né? A gente tem uma filosofia dentro da gravadora de que todos os hinos, eles passam por uma peneira, né? Para uma análise, para ver se é teológico realmente, se é cristocêntrico, se as letras realmente não são para encher uma melodia, para preencher uma melodia, não. São letras que trazem uma mensagem. Quando não está bem ajustada, nós ajustamos, falamos com o autor, arrumamos para que haja compreensão total do pecador ou do crente que está ouvindo aquela mensagem para que ele possa entender, né? Também passamos por uma correção de ortográfica, de concordância verbal. Então, é tudo muito bem feito. A gravadora MC Music, ela trabalha de uma maneira de qualidade, cristocêntrica, né? Centrado na Bíblia Sagrada. Então, valorize isso. Porque nem todas as hinos que você ouve, às vezes você não sabe nenhum significado, não entende aquilo, né? Então, preste atenção no que você vai cantar, porque é uma mensagem e também é uma promessa, né? Eu estava outro dia conversando com a minha mãe, que eu gostaria até que o Medina colocasse aí o hino Usa-me, do meu CD passado, é assim que adoro. Tem uma parte do hino lá, abaixa um pouquinho de fundo musical para eu cantar aqui, Medina. Senhor, me queima como fogo. Aí eu falei, Senhor, eu não quero mais cantar essa frase. Não quero. Aí meu esposo ficou doente. Porque a gente canta, a gente está fazendo uma oração, gente. Então, é claro que a gente passa, mas aí deixa passar, deixa vir a luta, mas eu não vou pedir mais, me queima como fogo, me refina como ouro. Você sabe o que é isso? É o fogo que refina o ouro para purificá-lo. Então, a gente pedir isso, Senhor, me perdoa, eu não vou cantar mais essas músicas. Quando for cantar esse hino na igreja, eu vou deixar o povo cantando essa frase. Eu não vou cantar essa frase mais. Vamos lá.

0: Presta atenção agora aqui que eu canto. Veja aí. É uma oração.
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0: Misericórdia.
1: Me refina como
0: misericórdia.
1: 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Senhor, meus dons são todos.
0: É, nós passamos pelo vale. E cada hino é uma oração. Nós estamos prometendo a Deus, nós estamos falando com Deus através do hino, não é? Então, nós temos que tomar cuidado com o que nós estamos cantando, da onde procede aquelas músicas. Então é o que eu estou falando, a MC Music não é perfeita, temos falhas, mas procuramos fazer aquilo que Deus quer que façamos dentro da palavra. Hinos cristocêntricos, hinos com mensagem, que tenha um significado que a pessoa possa entender. Tem que ter um hino com mensagem totalmente explicada, não é? E isso a gravadora MC Music está fazendo. Então valorize os nossos hinos, cante os nossos hinos, adquira os nossos lançamentos, cante os hinos aí, aprenda e canta na igreja. São hinos bonitos, abençoados, que primeiramente vai abençoar a sua vida, edificar também. E a nossa pergunta, a nossa enquete continua quando uma pessoa fica doente. Você, vamos colocar a gente, vamos lá. Fica mais fácil a gente julgar, né? Vamos julgar com retidão? Não, só Deus ele pode julgar, nós não podemos julgar, não. Quando uma pessoa fica doente, se você fica doente, quando você chega na igreja, as pessoas começam a falar, ah, é porque aquela irmã deixou de congregar, ah, ela não participou da ceia, ah, ela fez isso e aquilo, ah, aquela irmã, é porque aquele dia é que não sei mais o quê. Será que Deus está castigando ela por alguma coisa que fez? O que, que a Bíblia realmente ensina? Porque eu sei que as respostas aqui vão ser todas essas. Não, irmã Débora, não, não é que quando a pessoa está doente é Deus castigando, mas lá atrás você julgou. E vai continuar julgando, porque você vai ter vergonha de falar seu pensamento, seu julgamento. A gente é assim, a gente é assim. Mas que o povo julga, julga. É só abrir a internet, a gente fica injuriado. A gente fica com repulsa de ler o que a gente lê. Não estou falando só do meu canal, estou falando em geral. As pessoas em geral que têm uma vida pública, principalmente, é gente julgando dia e noite, é gente só, os haters, né, que dizem são os odiadores, né, em outras palavras, aqueles que têm raiva do sucesso espiritual de um, do sucesso musical. Então as pessoas têm raiva que o outro seja feliz. Então, isso dentro da igreja, isso dentro de um ministério, isso dentro de um grupo de jovens, isso dentro de um grupo de senhoras, é um julgamento, gente, que Deus fica muito triste. Deus está muito triste com esse tipo de gente. Mas nós temos que pedir misericórdia para que Deus faça essa mentalidade se abrir. Se você está nessa classe de pessoas, pare agora. Deus está falando com você. Pare de julgar. Pare de entrar na internet só para poder, vamos dizer em outras palavras, meter o pau e criticar e xingar. Só não fala palavrão porque vai ser denunciado, mas fala aqueles nomes mais horrorosos. Aí quando a gente vai ver o perfil, a pessoa é pior do que ela está falando. É pior do que está falando, é sensual. É diabólica, está numa situação horrorosa. Aí a gente até entende, porque os filhos da luz, não, os filhos das trevas, vão emitir trevas. Mas outros que se dizem crentes estão lá com o cabelo arrumadinho, uma roupa bem vestidinha, mas uma língua felina, maldita, mal julgadora. Como que uma pessoa dessa vai dizer que é crente? Eu não quero servir o Deus que ela serve. Eu estou falando isso por várias pessoas que gostariam de ter um microfone na mão agora e falar. Porque, irmãos, não pode um crente que se julga salvo e vai tomar santa ceia ficar escrevendo isso na internet, julgando os irmãos, falando mal da sua própria igreja. Vai na igreja lá que ela congrega, no seu ministério, não estou falando só Deus de amor, seja Assembleia Batista, você é membro da igreja, fica falando mal do pastor para os filhos, falando mal da líder da juventude para os filhos, dentro de casa, colocando na internet um problema pessoal. Vamos colocar isso dentro de quatro paredes. Nós temos o Ministério da Reconciliação lá em Mateus, se não me falha a memória, acho que é 18, mas eu vou verificar. Lá temos o modelo passo a passo para que nós possamos resolver um caso entre os irmãos. O Ministério da Reconciliação está lá em Mateus capítulo 18, eu já confirmo para vocês o capítulo. Não pode, irmãos, eu tenho que falar isso, Deus me dá essa oportunidade de ter esse microfone diante de mim para eu falar para todo mundo, para o mundo inteiro. Vamos parar com isso. É um fiscalizando o outro, é um julgando o outro, irmãos, pelo amor de Deus. Nós estamos espantando, estamos escandalizando, e as pessoas não crentes não vão chegar na igreja, porque eu já ouvi, você já ouviu também, eu ser crente como aquela crente lá da minha igreja, lá da minha, do meu trabalho, lá da minha escola, porque dá mau testemunho, faz dívida, julga, mente, chega atrasada e mente. Então, que crente somos nós? É só crente na roupa, no cabelo? Isso não é crente, isso aí se chama religiosidade. Os religiosos que foram que crucificaram a Cristo buscavam falha em Jesus. Olha lá, está conversando com a mulher pecadora. Olha lá, eles ficavam espiando Jesus. Nós somos fariseus. Coloca aí, ô Medina, fariseu cego, eu canto com a minha mãe. Será que somos fariseus cegos? Tira primeiro a trave do seu olho para tirar o argueiro do próximo. Nós temos que parar com isso, principalmente no nosso... Eu estou falando da minha igreja, não quero falar das outras, porque eu não sou membro de outra igreja. Eu sou crente da Deus e amor. Ouça aí.

0: E não é assim? É desse jeito. Porque eu estou vendo respostas bonitas aqui, mas na realidade não é isso que está acontecendo. Por isso a gente fica injuriado aqui. Pelo amor de Deus, isso não pode acontecer. Nós temos que parar com isso, meus irmãos. Pregadores, dirigentes, vamos pregar mais sobre caráter. Mais caráter, porque o povo precisa ouvir mensagens sobre caráter, ser honesto, ser bondoso, perdoar. Porque a gente quase não... A gente não ouve mensagens sobre mentira. Como tem crente mentiroso, julgador, meu Deus do céu. Nós temos que pregar mais sobre caráter, sobre santificação do corpo, da alma e principalmente do espírito. Porque você reflete aquilo que está dentro. Você olha um crente assim, nossa, bem vestido, né? Arrumadinho, tal, tal, tal, tal, sem nenhum escândalo visualmente. Mas quando abre a boca, é uma pessoa raivosa, ressentida, que sempre fala mal e só critica e só critica. Gente, como pode uma pessoa dizer que é crente? Faz mau testemunho no emprego, lá na escola. Nós estamos falando disso porque eu estou vendo aqui só mensagem. Não, não, não. Quando a pessoa está doente, não, não, não, não, ela não pecou contra Deus. Mas na prática é totalmente diferente essa da teoria, porque a gente só ouve mensagens bonitas aqui, né? Vamos ser verdadeiros, vamos falar a verdade.
1: A paz do Senhor, irmã Débora. Tudo bem? Meu nome é Guida, né? Aparecida Trigo, moro em São José dos Campos. Ó, irmã Débora, eu também acho que não é castigo de Deus, não. Porque senão as criancinhas, né, são inocentes, não têm pecado, eles ficam doentes também. Então, é porque a gente, né, irmã Débora, por exemplo, conforme a alimentação nossa, né, a alimentação de hoje não é uma alimentação muito boa, né? Então, estou de cogotóxico, glúten, lactose, onde as pessoas ficam, né? Doente, né, irmã Débora? Então, a minha opinião é essa, tá, irmã Débora? Deus abençoe. Um beijo, irmã Débora. Paz do Senhor.
0: Amém.
2: Eu creio que quando Jesus morreu, ele levou sobre si todas as nossas dores, as nossas enfermidades, né? E os nossos pecados, né? É o que eu creio, né?
0: Obrigada pela sua participação. Eu quero ouvir você também. Né? Eu quero... Nós estamos fazendo uma pergunta que talvez mexa com aquilo que muita gente aprendeu, né? Entrou na igreja, começou a ouvir isso. Essa verdade que não é verdade, né? Nem digo que é verdade. Essa frase, essa situação, essa posição, esse posicionamento, né? Não, ficou doente, é pecado. Aí a gente vai arranjar uma situação para encaixar ela. A gente vai procurar um erro que ela praticou para encaixar a doença daquela pessoa. Ah, aquela pessoa perdeu tudo? Ah, por causa disso e daquilo. Ah, aquela pessoa aconteceu isso com ela por causa daquilo. A gente sempre tem uma justificativa, mas quem quer saber da nossa opinião? Ore por ela. Irmãos, não adianta a gente ser praticante de metade do nosso, metade do evangelho. Não adianta. Nós não seremos salvos. Então, o que, que a Bíblia realmente ensina? Não precisa ser uma resposta pronta, nem complicada, mas verdadeira. Diga simplesmente aquilo que você faz, aquilo que você pensa. E aí nós vamos abrir a Bíblia aqui e descobrir o que Jesus respondeu quando fizeram a ele uma pergunta muito parecida dessa que a gente está fazendo aqui, tá certo? Nós vamos ouvir mais um hino aqui, o louvor não para. Agora sim eu vou cantar um hino, Poderosa Fé. Essa música eu tenho que cantar, porque eu preciso de fé. Nós precisamos de fé para vencer. Poderosa Fé, Débora Miranda.

0: fé agrada ao Senhor, é a fé que faz a cada um de nós vencer. Poderosa Fé está no CD Vaso de Honra, meu novo lançamento da gravadora MC Music. Vamos para a saúde?
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0: Você é aquela pessoa que entra em casa com sapatos, que você ficou o dia inteiro fora de casa? Você chega em casa, não tira a roupa e põe, senta em cima do sofá, senta no sofá, senta na cama com a roupa que você ficou o dia inteiro? Não acredito. Não acredito. Entrar em casa com os sapatos da rua, sentar-se na cama ou sofá com as roupas de fora, traz milhões de micro-organismos invisíveis e poluentes externos para o seu ambiente de descanso. Olha, os sapatos, as roupas acumulam resíduos onde você passou no metrô, pessoas doentes, lá no ônibus, né? Banheiros, calçados, tudo isso mostra, através de estudos, que a sola de um sapato, pasmem, pode carregar mais de 400 mil bactérias. E você entra com o sapato em casa. Entra no sofá, entra no quarto, vai na cozinha. Meu Deus. E uma das bactérias é a coli, E. coli, né? A causadora de infecções intestinais e urinárias. Ao andar pela casa, você vai espalhando os germes pelos sapatos que você não tirou e veio da rua. A cama, por exemplo, meu Deus. Cama e o sofá são locais de contato direto com a sua pele, com o seu rosto. Ao sentar-se na cama e no sofá, com a roupa que você chegou da rua, você transfere toxinas, poluição, resíduo de fumaça de carro, poeira industrial e fuligem. Além de pólen, pelos de animais da rua, ácaro, que agravam crise de asma, rinite e alergia da pele. A sola dos sapatos absorve produto químico invisível presente no asfalto, como resíduo de gasolina, agrotóxico de jardim, produto de limpeza urbano. Então, deixar os sapatos na porta, atenção, você que entra com os sapatos, vai evitar que esses elementos químicos entrem em contato com a sua família e com os animais de estimação. Então, como fazer? Eu gostaria de trazer aqui algumas dicas de como fazer, de como você conseguir, primeiramente, você buscar um cantinho da porta e colocar uns sapatos. Um sapatinho que você usa dentro de casa, um chinelo. Então, não entre na sua casa com sapatos. Não, deixa um chinelinho limpinho, é claro, para você entrar em casa e não levar. Aí você pega aqueles sapatos, leva até a lavanderia onde está o tanque e joga um lisoforme na sola, ou você passa uma água sanitária só na sola, não no couro, na sola, e deixa lá descansando e respirando. Você ficou o dia inteiro com aquele sapato, né? Prepare ali de uma maneira que todo mundo faça isso. E eu comecei a fazer isso com a minha sogra. Minha sogra me ensinou como fazer, de como não entrar com os sapatos sujos e cheios de micróbios e coisas dessa natureza. Roupas. É claro que você não vai arrancar a roupa na porta de casa. não é isso. Vá direto para a lavanderia, você trocou o sapato, colocou o chinelinho, vai para a lavanderia, tenha lá um roupão, um penhoar, coloque já a roupa para lavar, dobra ela no avesso, coloca dentro do cesto de roupa suja e vai se trocar, vai tomar seu banho, enfim, o que você sempre tem o costume de fazer. É muito importante, já toma seu banho. Se você vai trocar de roupa e não tomar banho, mas já passa o álcool, lava as mãos, bem lavado, com bastante sabão embaixo das unhas. Principalmente quando tem crianças ou pessoas doentes dentro de casa. Pessoas com imunidade baixa, tipo pessoas doentes, pessoas idosas, crianças. Então, às vezes, você tem aquelas crises de bronquite, de pneumonia, por falta de higiene. Tosse na mão, não limpa. Você vai trocar, por exemplo, a roupa de cama, você encosta o cobertor para dobrar na sua roupa. Tudo isso são pequenas coisinhas que vão melhorar a sua saúde. Então, a partir de hoje, Arranja o chinelinho para cada um parzinho lá, para cada membro da família, na porta de casa. Começa a ensinar os seus filhos. Chegou ele com a mochila, não põe a mochila em cima da cama. Pega a mochila, põe lá na lavanderia ou perto do tanque para poder respirar. Joga um lisoforme, joga um spray antibacteriano. Porque está trazendo muita coisa suja para dentro de casa. Não sabemos onde passou aquela mochila. A sua bolsa não vá guardar dentro do armário, ela está cheia de micróbios. Então, são tantas coisas, nosso relógio, nossa aliança, seja lavada a aliança. Então, tudo isso vai ajudar a sua saúde, com certeza. E eu quero ouvir você, vamos ouvir aqui, mas se tiver mensagem no WhatsApp, antes de ouvir o próximo clipe, eu vou fazer o seguinte, Medina, eu vou ler então as mensagens que estão chegando. Tem muita gente participando. O Marcos de Campinas, se toda doença fosse castigo de Deus, diz ele, teríamos que dizer que toda pessoa saudável está vivendo corretamente diante do Senhor e sabemos que a vida não funciona assim. É verdade, irmão Marcos. Renata de Curitiba, eu não acredito que Deus precise colocar uma doença em alguém para ensinar uma lição. Às vezes a doença simplesmente faz parte da fragilidade humana. Obrigada, Renata. Também o Paulo de Salvador, ele manda a sua mensagem. Talvez a pergunta não seja o que essa pessoa fez para adoecer, mas como podemos cuidar dela enquanto está sofrendo? Irmão Paulo, é isso que eu estou falando. Eu não estou brava, nada disso, eu estou só simplesmente indignada e cansada de a gente ver crentes, não vou fazer que é crente, não é crente não. Pessoas que se dizem crentes, escreve um negócio desse aí. Então, a gente vê o julgamento burro do ser humano. Tudo a gente vai julgar, gente. Temos que parar com isso. Não é verdade? Vamos para a próxima mensagem? Luciana de São Paulo. Ela diz assim, o que mais me preocupa é quando alguém já está enfrentando uma doença. E ainda precisa carregar a culpa de pensar, Deus está fazendo isso comigo porque eu errei. Exatamente isso, Luciana. É isso que eu estou falando, não tem misericórdia, as pessoas não têm misericórdia. Aí você lê lá num comentário da internet, porque é o lugar que a gente está mais em contato, está assim porque fez isso e aquilo. Quando a gente vai ver o perfil dela, coitada, não tem o autoexame, né? Examine-se a si mesmo. Ela não ouve, não segue isso, né? Examine-se a si mesmo. É uma coisa horrorosa, né? André de Belo Horizonte, na Bíblia, Jó sofreu profundamente sem que seu sofrimento fosse consequência de uma vida de pecado. E a Bíblia fala, né, que ele era o homem mais íntegro da terra e ele sofreu doença, né? E os amigos dele chegaram lá e fizeram o quê? Depois a gente vai ouvir isso através do estudo bíblico. E o André ainda diz, isso já deveria nos fazer pensar antes de julgar quem adoece. Não só quem adoece, irmão André, no geral, por exemplo, uma pessoa que perdeu o seu negócio. Ah, porque não dava o dízimo, ele tem que dizimar. E a palavra dizimar está errada, ninguém vai dizimar ninguém. Dizimar quer dizer matar, exterminar. Aquela cidade foi dizimada pelo dilúvio, aí sim. Mas a maioria fala, eu vou dizimar. Vai dizimar quem? Você vai matar alguém? Não, eu vou devolver o dízimo. Eu vou pagar o dízimo, né? Abrindo um parênteses aqui. Abadia de Goiânia, muitas pessoas falam, nossa, fulano é tão bonzinho e sofre tanto, e tem pessoas tão ruins e vive bem, não sofre, não fica doente. Abadia diz assim, na minha opinião é, todos nós passamos por provações por algum motivo que somente Deus sabe. É, realmente ele sabe todas as coisas. Obrigada, irmã Abadia. Vamos seguindo, vamos lá, mais um hino, mais um aqui, mais uma mensagenzinha. Sandra de Recife. Eu acredito que algumas escolhas podem trazer consequências para a saúde, mas consequência de uma escolha e castigo direto de Deus são coisas diferentes. Obrigada, irmã Sandra. Deus abençoe. Vamos a mais um hino, mais um clipe da gravadora MC Music, vai chover. Já tá chovendo bênção aí, igreja. Receba pela fé. Solta o som, Medina. Mais alto aí, Medina. Vamos lá. Não se assuste, Rejane.

Aleluia, aleluia, que maravilha, vai descer chuva de bênçãos, de milagre na nossa vida pela fé. Não é só levantar a mão não, meu irmão. Nós temos aí hinos com mensagens bíblicas, não é só levantar a mão não, tem que levantar a mão com fé para receber. Precisava atravessar uma ponte muito antiga para chegar ao outro lado. Ao outro lado de um vale. Mas o problema é que naquela manhã havia uma neblina mas tão densa, mas tão forte, que ele não conseguia enxergar o final da ponte. E ele ficou parado por alguns minutos e pensou: eu só atravesso se eu conseguir ver o outro lado, senão eu não vou. E ele ficou esperando. A neblina continuava. E ele não conseguia enxergar do outro lado do vale. De repente aparece um senhor que atravessava aquela ponte todos os dias. E o homem perguntou àquele que estava parado: como o senhor consegue atravessar essa ponte sem enxergar o final? O velho respondeu: eu não preciso enxergar a ponte inteira. Eu só preciso enxergar o meu próximo passo. E ele continuou caminhando. Um passo, depois outro passo, e mais um outro passo. Pouco a pouco desapareceu aquele homem no meio da neblina. E aquele homem ficou ali pensando e parado, esperando a neblina dissipar-se para ele seguir o caminho. E ele ficou ali pensando naquela frase e resolveu fazer o mesmo. Sabe de uma coisa? Eu não vou esperar a neblina passar, não. Eu não vejo o final, mas eu vou conseguir vendo onde eu coloco o próximo passo, o meu próximo pé. E assim ele foi caminhando e foi atravessando. Quantas vezes nós fazemos exatamente o contrário com Deus? Queremos que Ele nos mostre o caminho inteiro. O que vai acontecer conosco lá na frente, o amanhã. Queremos saber como tudo vai terminar. Queremos garantias de Deus. Queremos respostas de Deus. Queremos entender por que que estou passando isso. Por que algo está acontecendo. Por que que eu perdi meu emprego. Por que meu parente faleceu, por que meu marido assim, por que minha esposa assado? Mas muitas vezes, Deus não nos mostra a ponte inteira, Ele mostra apenas o próximo passo. Talvez hoje você não saiba como sua história vai terminar. Talvez exista uma, entre aspas, neblina diante de você, você não vê nada adiante. Você não sabe o que vai acontecer amanhã. Mas, se Deus já mostrou qual é o próximo passo, caminhe. Não fique parado esperando a neblina dissipar-se. A fé é esperar aquilo que ainda não se viu. Isso é fé. A fé não é enxergar tudo. Fé é continuar caminhando quando ainda não conseguimos ver o outro lado da ponte. E nós vamos seguindo, nós vamos daqui a pouquinho ouvir mais um hino. Hoje nós vamos ter aí, na segunda-feira, a gente sempre traz a Bíblia Sagrada respondendo a pergunta que a gente faz. Então, nas segundas-feiras,

0: como estou aqui ao vivo. Estou aqui num programa inédito, né? Sempre, todas as segundas-feiras, a gente traz uma situação que passamos, que enfrentamos como igreja, para a gente aprender a ser melhor, a sermos melhores crentes, melhores ministros do Evangelho, para ter um melhor testemunho, não é verdade? É tão importante o testemunho, gente. Como é importante a maneira como você age lá na escola, dentro da sua casa, diante dos seus filhos, principalmente quando se tem crianças pequenas. A criança é muito observadora. Eu vou falar hoje isso no momento da família. O nosso exemplo como pai e mãe diante dos nossos filhos. Eu quero aqui atender o Ricardo de Goiânia. Isso aqui é mensagem escrita da igreja, né? No canal da igreja, né, Medina? Ele diz assim, se a doença é sempre castigo, como explicaremos uma criança que nasce doente? Que pecado ela teria cometido? Então, é o que eu estou falando. Todo mundo está respondendo igual. Isso na teoria. E na prática, como que a gente age quando a gente vê alguém que a gente não gosta, né? Entre aspas, né? Ah, não gosto, não vou muito com a cara daquela irmã lá, não. Ela está assim por causa disso e aquilo. Ah, ela sofre assim por causa disso e aquilo. A gente ouve isso, não? Você já não ouviu? Claro que ouviu. A Patrícia de Santo André participa escrevendo assim, às vezes queremos encontrar uma explicação espiritual para tudo. Porque aceitar que existem coisas que não entendemos é muito difícil. Então a gente quer arranjar sempre uma justificativa. Tem gente que vive justificando tudo. Aconteceu isso por causa daquilo, não aconteceu aquilo outro por causa de não aquilo, né? Vamos lá. Osana do Pará. Não, nós não adoecemos porque nós não somos de ferro. Nós somos de pele, carne e osso. E somos fracos mesmos. E cheios de defeitos e somos pecadores. Arrependidos e é redimido dos nossos pecados pelo sangue de Jesus. Obrigada, irmã Osana, pela sua participação. João de Fortaleza, olha aqui o Nordeste participando, hein? Jesus encontrou pessoas doentes, disse João aqui de Fortaleza. Não o João lá da Bíblia, hein? É o João de Fortaleza. E ele diz, muitas vezes sua primeira atitude foi demonstrar compaixão. É isso que eu estou falando. Jesus não chegava acusando ninguém, né? Ele está falando isso, João de Fortaleza. Ele diz, talvez a igreja também precise começar pela compaixão e não pela investigação do pecado. Meu Deus, é isso. É isso. Gente, nós, em nome de Jesus, nós temos que mudar nossas atitudes. Temos que parar com isso. Eu falo isso porque nós somos natureza caída e nós temos que lutar contra essa vontade da nossa carne de julgar o próximo. Tudo a gente tem que ter uma explicação. A fulana está... Assim, ah, também por causa disso e aquilo outro. Ah, aquele lá se veste bem porque tem dinheiro. Ah, aquela fulana lá tá doente porque pecou. Ah, porque aquele lá já tá com o carro velho porque não dá o dízimo. Não é assim, é nessa linha. Meu Deus, o que que é isso? Nós temos que parar com isso em nome de Jesus. Olha o que a Márcia de Londrina escreve. Eu já ouvi alguém dizer para uma pessoa doente. É, você precisa descobrir onde abrir uma brecha. E ela diz a Márcia de Londrina, aquilo me marcou, irmã Débora. Em vez de consolo, ela recebeu palavras de culpa. É verdade. Quem não, né, gente, passou por isso? Quem não foi julgado um dia? Mas nós julgamos os outros, né? Então, essa mesma dor que nós sentimos quando fomos julgados, deve ser essa dor quando nós sentimos essa dor e quando nós julgamos o próximo. Daniel de Sorocaba, acredito que Deus pode usar uma doença para produzir reflexão e transformação, mas dizer que ele pode usar uma situação é diferente de afirmar que ele causou aquela doença como punição. É a resposta do Daniel de Sorocaba. Obrigada. Que Deus te abençoe. Cláudia de Brasília, talvez existam situações, ela diz, em que nossos próprios comportamentos contribuam para uma doença. Mesmo assim, será que o papel do cristão é apontar o erro ou ajudar quem está sofrendo? É isso mesmo. Vamos aos áudios, vamos lá, Medina.
1: Pai, Senhor, irmã Débora. Amém. Que bênção, hein? Que bênção essa pergunta aí. Me fez recordar de quando eu tive um acidente de carro. Foi coisa assim, muito rápido, né?
0: Uhum.
1: É, bati o carro e aí o semáforo estava aberto. E aí eu colidi com o carro da frente. Até então ele até falou que eu estava errada. Eu falei, meu Deus do céu.
0: Sim.
1: Cheguei em casa, chorei bastante, falei, Jesus, onde eu errei? Meu Deus, o que eu fiz de errado, Senhor?
0: Uhum.
1: Mas aí Deus foi tão, né, tão bondoso, me deu a vitória. É... Ficou um valor que o seguro não cobriu.
0: Sim.
1: Mas Deus deu a vitória, preparou pessoas para poder pagar praticamente quase a parcela do conserto, tudo,
0: glória a Deus,
1: né?
0: Uhum.
1: E aí eu pude entender que nós somos falhos, erramos, mas não é que Deus tá castigando a gente.
0: É, exatamente.
1: Acontece, a gente tem um carro, vai mesmo ter que arrumar, né?
0: Sim.
1: Infelizmente, né? Vai acontecer algo do tipo, mas tudo é para aumentar a nossa fé.
0: É tudo para a glória de Deus, né?
1: É. Me chamo Jenny Castro, eu falo de Campinas, viu? Você é uma bênção.
0: Amém.
1: A programação é uma bênção. Glória a Deus.
0: Obrigada,
1: Deus abençoe.
0: Obrigada. Deus abençoe.
2: A paz do Senhor, irmã Débora.
0: Amém.
2: Meu nome é Exaltina, sou aqui de Arujá.
0: Uhum.
2: Respondendo à pergunta, né, que a irmã fez, nem toda enfermidade é castigo de Deus. Entendeu?
0: Uhum.
2: Tem várias situações, né? A gente sabe. E eu creio que nós que estamos na presença de Deus, nós temos o tempo de receber aquilo que Deus tem preparado para nós, e dependendo da nossa situação diante dele,
0: uhum.
2: né? Mas nem todas as enfermidades é castigo de Deus, porque Deus ele não é perverso, ele prova a nossa fé.
0: Exato. Né?
2: Ele prova, mas nem tudo é causado pelo pecado.
0: Uhum.
2: Né? Amém? E
0: amém.
2: O que a irmã falou aí a respeito, acerca de pessoas que estão dentro da igreja, julgando, olha, infelizmente nós estamos vivendo esse tempo, que a igreja está cheia de juiz. Pior que senta em cima dos erros deles e fica só apontando os dos outros. Amém? Deus abençoe.
3: Paz do Senhor, irmã Débora. A minha opinião é que nós temos que ter misericórdia, né, das pessoas. É normal as pessoas ficarem doentes, porque nós somos seres humanos.
0: Uhum.
3: Às vezes tem situações que a pessoa fica doente. O que fazermos? A minha opinião, orar pela pessoa, ajudar a pessoa no que a pessoa esteja precisando. A pessoa está doente. Eu já tive a experiência de visitar uma pessoa que estava doente e estava com um monte de receitas,
0: uhum.
3: de injeções,
0: sim.
3: precisando de remédio, desempregada.
0: Meu Deus.
3: Com esposa, filhos.
0: Uhum.
3: O que eu fiz? Eu orei. Orei, né?
0: Uhum.
3: Por aquela pessoa e simplesmente ajudei. Catei
0: Amém.
3: Todas as receitas. Fui à farmácia, comprei todos os remédios, as injeções. Dali uma semana a pessoa estava boa. Foi procurar emprego e conseguiu emprego. Então, nós não devemos julgar quem está doente. E sim devemos ajudar. No nome de Jesus, uma boa tarde, irmã. Fica com Deus.
0: Amém, igualmente. Na verdade, gente, falta-nos compaixão. Essa é a única palavra que a gente pode dizer. Porque Jesus, a Bíblia diz que ele teve íntima compaixão. É o que falta a nós, compaixão. Principalmente quando a gente, entre aspas, né? Ah, não dou muita bola pra essa pessoa, nossa pessoa é meio esquisita, metido. Passa pela gente e nem cumprimenta. Ah, só porque tem esse carro é metido. Ah, porque usa essa roupa porque é metido. Então, a inveja começa a crescer no coração, então você começa a julgar o próximo, né? Nós somos assim. Então, falta-nos compaixão, um pouquinho de misericórdia, e falta-nos Bíblia. Isso é o sepulcro caiado. Lindo por fora, mas uma língua horrorosa, maldita, uma língua escarnecedora, caluniadora. Mas um dia Deus trará, sim, essa situação a juízo. Elias Santos canta, inflama, hino bonito, CD, som da adoração. Solta a voz, canta conosco!

0: Aleluia! Traga vida, Senhor, ao seu povo. E no bonito que vocês ouviram, na voz de Elias Santos, o hino Inflama. Hino bonito, hein? Que poder maravilhoso neste hino. Inflama em mim, Senhor, a vida. Inflama a vida em mim. Hino bonito está no CD que tem o título Som da Adoração. Vale a pena você adquirir esse CD. Seja ele físico, né? Que você possa pegá-lo, né? Colocar aí no carro. E a maioria dos carros hoje parece que não tem mais CD player. Ou então você ir nas plataformas digitais, Google Play, Spotify, tem tantos, né? Você comprar essa faixa musical, ou então você acompanhar lá no canal do YouTube, o canal da gravadora MC Music. Vamos um momento da família? Vamos falar de família agora? Vamos lá!
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0: Que exemplo estamos deixando para os nossos filhos? Para as nossas crianças? Eu tive três crianças, né? Eu e o Lourival tivemos o André, o Diego e o Davi. E ontem, foi esse final de semana, eu recebi uma homenagem do meu filho mais velho. Nós estávamos participando de um evento com mulheres de fé e pedi para ele fazer um vídeo para mim. Eu fiquei tão emocionada e tão, no bom sentido, orgulhosa de saber que eu fui um exemplo para ele, e um exemplo bom de mulher guerreira, de mulher que cuida, amorosa. E eu estou falando isso porque às vezes a gente não nota as coisas boas também que temos. Hoje, no nosso momento da família, queremos conversar sobre algo muito importante. O nosso exemplo que damos aos nossos filhos. Existe uma frase muito conhecida que diz: as crianças aprendem mais com aquilo que veem do que com aquilo que ouvem. E é verdade, né, gente? Como que é verdade isso? Muitas vezes ensinamos nossos filhos a não mentir, mas será que eles já viram? Nos viram contando uma pequena mentirinha? Ah, filhos, vocês precisam respeitar as pessoas. E quando a gente trata alguém ruim, de maneira má, e quando estamos irritados, ensinamos que devemos pedir desculpas, mas será que eles nos veem reconhecendo quando erramos? Tem pai e mãe que não pede desculpa para filho de jeito nenhum. Não, que a criança vai deitar e rolar em cima de mim. Não é humilde. Se você machucou seu filho, principalmente quando pequenininho, falou palavras ruins, depois você chegou em si e falou: puxa, eu fui nervosa na hora, eu agi ruim. Que bonito você chegar, filho. A mamãe errou, a mamãe estava nervosa. Perdoa a mamãe, dá um abraço aqui. Jesus também nos ensinou sobre a importância do exemplo. Ele disse: resplandeça a vossa luz diante dos homens, para que vejam as vossas boas obras e glorifiquem a vosso Pai. E será que as pessoas que estão ao nosso redor glorificam a Deus pelo nosso exemplo? Lá na faculdade, lá na escola, lá no trabalho, dentro de casa. Olha, dentro de casa os nossos filhos e netos estão vendo essa luz também de perto. Eles estão observando como reagimos quando alguém nos magoa. Observam como tratamos o nosso marido ou nossa esposa. Nossos filhos observam como falamos dos outros. Os nossos filhos observam como lidamos com dinheiro. Eles observam quanto tempo passamos no celular. E observam também como nos comportamos quando ninguém de fora está olhando. Por isso não precisamos ser pais, mães ou avós perfeitos. Não estou falando isso. Precisamos ser exemplos sinceros, verdadeiros. E existe algo muito bonito que também podemos ensinar às crianças: como reconhecer um erro. É isso que estamos falando hoje no programa. Se você perdeu a paciência com seu filho, ou com seu esposo, ou com alguém, chega até ele e diga: filho, ou esposo, eu errei, me perdoe. Isso não diminui sua autoridade. Não. Não diminui a autoridade como mãe, como pai, como esposo, não. Ensina a criança humildade, que você também erra, que você se arrepende e que você também pede perdão. Gente, talvez uma das maiores heranças que podemos deixar aos nossos filhos não seja uma faculdade, uma casa ou bens materiais. É ela poder olhar para você, olhar para trás, quando crescer e dizer: eu vi a fé dentro da minha casa. Eu vi meus pais orando. Eu vi meus avós ajudando as pessoas. Eu vi a minha mãe pedindo perdão ao meu pai. Eu vi meu pai pedindo perdão quando ele praticou aquilo dentro da igreja ao pastor. Eu aprendi a amar a Deus porque primeiro eu vi esse amor dentro da minha casa. Então fica a reflexão do nosso momento da família. Olha, eu deixo essa pergunta para vocês. Eu não, o próprio Senhor. Que lembranças as nossas atitudes de hoje estão construindo no coração das nossas crianças? E que possamos pedir ao Senhor, nos ajude, ó Deus, a não apenas ensinar nossos filhos com palavras, mas a mostrar através da nossa vida o caminho em que desejamos que eles sigam. Que Deus os abençoe. Daqui a pouquinho estaremos respondendo a nossa enquete de hoje. Mas agora mais um louvor. Aqui o louvor não para. Cláudia e Ellen cantam do canal do YouTube da gravadora MC Music o clipe Braço Forte. É um hino já gravado, temos aí uma nova roupagem. Hino bonito, o braço forte do Senhor está nos segurando.

0: Palavra linda, maravilhosa de Deus para nós. Braço forte, cantaram Claudia Ellen, lançamento MC Music. E nós vamos, neste momento, através da palavra de Deus, que é a verdade soberana, que é a verdade absoluta para todas as indagações. Está no ar o quadro Conhecendo Melhor a Sua Bíblia.
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0: E hoje nós temos esta enquete e esse ensinamento agora vai responder a nossa pergunta em debate de hoje. Quando uma pessoa adoece ou sofre alguma situação difícil, isso quer dizer que Deus está castigando ela por alguma coisa que tenha feito? E o que a Bíblia realmente ensina? Vamos a ela. E eu quero começar esse estudo dando um nome para ele, um título. A dor não vem com legenda. E eu tenho alguns textos base para este ensinamento. João 9, Jó 1, 2, Jó 42, 7 e Lucas 13, de 1 a 5. Há dores que chegam trazendo diagnóstico, mas não trazem uma explicação. O médico pode explicar o que está acontecendo no corpo, mas nem sempre alguém pode explicar porque aquilo entrou na história daquela pessoa. E talvez um dos maiores erros religiosos seja este: quando Deus não explica, o homem inventa. Quando Deus não traz uma explicação, o homem inventa uma explicação e coloca o nome de Deus nela. É fácil olhar para alguém sofrendo e dizer: alguma coisa ele fez. Deus está cobrando. Deus está pesando a mão. Mas eu quero começar esta mensagem com uma frase: a dor não vem com legenda. Nem toda enfermidade explica a sua origem espiritual. Nem toda perda revela uma culpa escondida. Nem toda porta fechada significa reprovação. Nem toda lágrima significa que Deus se afastou. E nem todo sofrimento é uma sentença. E às vezes nós queremos, não é? Explicar em 5 minutos aquilo que Deus não explicou durante anos. João 9 começa de maneira extraordinária. Caminhando, Jesus viu um homem cego de nascença. Jesus viu um homem. Mas os discípulos imediatamente transformaram aquele homem em um problema teológico. Ó Jesus, quem pecou? Este ou seus pais? Lá vem os discípulos julgando, né? Preste atenção. A primeira pergunta deles não foi: Senhor, podemos ajudar este homem? Não. Os discípulos falaram para Jesus: de quem é a culpa? E talvez essa seja uma das diferenças mais profundas entre religião sem misericórdia e o coração de Cristo. A religião pergunta: quem pecou? Jesus pergunta: o que podemos fazer diante desta dor? Vocês estão vendo a diferença? Somos religiosos. Os discípulos queriam investigar o passado. Jesus estava prestes a transformar o futuro e eles procuravam um culpado. Foi quem que pecou, Jesus? Quem é a culpa? Jesus enxergava uma pessoa, o cego. E aqui existe algo ainda mais profundo. Aquele homem era cego desde o nascimento. Bebezinho. Então pense na crueldade da pergunta. Quem pecou, Jesus? Ele? Quando? Antes de nascer? A lógica dele já estava quebrada. Os discípulos estavam agora com a sua lógica quebrada. Mas quando alguém está decidido a encontrar culpa, até uma explicação absurda pode parecer espiritual. Quem começa pela acusação sempre encontra alguma coisa para acusar. Aí Jesus quebra todos eles, né? Jesus desmonta aquela teologia. Nem ele pecou, tampouco seus pais. Puf! Acabou com os discípulos, né? Cristo não estava dizendo que aquela família nunca havia pecado, não é isso. Ele estava dizendo, vocês, meus discípulos, estão errados ao transformar essa cegueira numa sentença sobre a vida dele. Então nós precisamos guardar no nosso coração. Não transforme em sentença aquilo que Deus não explicou. Vamos fechar a boca. Vamos calar nossa boca. Jó é o mais conhecido para a situação do que nós estamos falando. Jó, agora vamos para ele. Aqui o assunto fica ainda mais profundo. Perdeu seus bens, Jó perdeu seus filhos, depois sua saúde. Quem estava olhando de fora poderia construir uma conclusão. Ah, não, tem que concluir isso aqui. Não é possível uma situação dessa. Deus está contra Jó. Ele amaldiçoou a Deus. Não, ele... Não. Só que existe um detalhe extraordinário. O povo estava interpretando Jó pelo que estava acontecendo com ele. A terra estava interpretando Jó aquela situação, mas o céu já havia testemunhado sobre quem Jó era. Aleluia! Oh, palavra tremenda! Eu amo essa palavra. Antes da enfermidade chegar, Deus já havia dito, observaste meu servo Jó? Meu! Olha a propriedade. Veja o paradoxo. Na terra, Jó parecia rejeitado. No céu, Deus estava falando da sua integridade. Viste o meu servo, pertencimento meu, servo. Na terra parecia que Jó havia perdido o favor de Deus. No céu, seu nome havia sido mencionado pelo próprio Deus. Isso nos ensina. Nunca fale, nunca determine a posição espiritual de alguém que, pela estação dolorosa que ela esteja atravessando, você vai designar isso ou aquilo. Você não é Deus. E as suas palavras serão semeadas e você colherá um fruto. Aí sim. Porque você pode estar chamando de castigado alguém que Deus chama de meu servo. Aleluia, isso é lindo demais. Olha só, eu repito, você pode estar chamando uma pessoa de castigado, alguém que Deus chama de meu servo. Cuidado para não tocar nos ungidos do Senhor. Você pode olhar para a cama e enxergar um abandono. Deus pode olhar para a mesma cama e enxergar fidelidade. Deus pode olhar para um leito de hospital agora onde tem um servo dele, pode olhar para a cama e enxergar fidelidade a ele. Você pode olhar para as lágrimas e imaginar a derrota. Está chorando porque está derrotado. Misericórdia. O céu pode estar vendo uma fé que continua de pé, mesmo quando tudo ao redor está caindo. Não confunda sofrimento com a ausência de Deus. Os amigos de Jó tinham uma teologia arrumada, mas estavam equivocadíssimos. Os amigos de Jó acreditavam numa fórmula. Se você faz o bem, coisas boas acontecem. Se coisas terríveis acontecerem, alguma coisa terrível você deve ter feito. Era uma teologia muito organizada pelos amigos de Jó. Só havia um problema, não explicava Jó. Simplesmente assim, não explicava a vida dele. E quando a realidade não cabia na teologia dos amigos de Jó, em vez de eles reverem a sua interpretação, começaram a acusar Jó. E isso não acontece hoje, né, gente? Não. Isso não existe hoje. Existe, infelizmente. Isso acontece hoje, dentro da igreja e fora dela. Há pessoas que precisam encontrar um pecado escondido porque não conseguem admitir. Eu não sei por que isso aconteceu. Eu vou ter que arranjar algum pecado para essa pessoa. E talvez uma das frases mais espirituais que alguém possa pronunciar diante do certo sofrimento seja, eu não sei. Não sei porquê, não sei para quê, não sei quanto tempo vai durar. Mas não vou inventar uma resposta e assinar o nome de Deus embaixo. Não assine o nome de Deus diante de um julgamento que você está fazendo de outra pessoa. Em nome de Jesus, para com isso. Você sim está pecando. E coloca o nome de Deus ainda. Deus está pesando. Quem é você? Quem sou eu? Para falarmos assim. Isso exige humildade. Porque algumas pessoas preferem uma explicação errada ao invés de admitir que existem mistérios que pertencem somente a Deus. Deuteronômio 29:29 diz, as coisas encobertas pertencem ao Senhor. Se é mistério, não se revela mistério. Mistério é mistério, não será revelado. Quem começa pela acusação sempre encontra alguma coisa para acusar. Nem tudo será revelado a nós. Os mistérios pertencem a Deus e não serão revelados a nós. E se Deus deixou algo encoberto, quem sou eu, você, para descobrir aquilo que Deus não revelou? Onde Deus colocou um ponto de interrogação, não coloquemos um ponto final. Olha o perigo de falar em nome de Deus. Para com isso, em nome de Jesus. Agora chegamos ao ponto mais sério desse estudo. Quando a gente vai no livro de Jó, lá no finalzinho, Deus fala com Elifaz. Deus fala com Elifaz. E Deus diz que estava irado porque ele e seus amigos não haviam falado corretamente a respeito dele. Isso é impressionante. Agora preste atenção. Durante capítulos, aqueles homens falaram sobre Deus, defenderam Deus, explicaram Deus, interpretaram Deus, mas quando Deus finalmente falou, disse: vocês falaram errado a meu respeito. Que advertência para nós hoje. Que exortação para nós hoje, porque uma pessoa pode falar muito de Deus. Você pode pregar o evangelho, você pode evangelizar e ainda assim representar Deus de maneira errada. Pode citar versículos, você pode usar linguagem religiosa, pode dizer: Deus mandou, eis que Deus mostra, eis que Deus está cobrando. Mas a pergunta continua: Deus realmente falou isso? Deus há de me perdoar. Uma grande parte das profetadas aí, das profecias, é mentirosa. Há pessoas que transformam sua mágoa numa profecia. Profecia não, profetada. Transformam antipatia em, entre aspas, discernimento. Transforma um desejo de vingança em: eis que a mão do Senhor, eis que a justiça divina cai sobre ti agora. E quando algo ruim acontece com alguém de quem ela não gosta, diz: eu sabia, Deus pesou a mão. Cuidado. Cuidado, crente, cuidado. Não use Deus para santificar a sua vingança. Não coloque a assinatura de Deus numa carta que foi escrita pela sua mágoa, pelo seu ressentimento. Não coloque a assinatura de Deus aí. Guarde esta frase. Guarde no coração. Deus está falando com você. Deus está falando comigo. Porque é possível falar Deus quando, na verdade, quem está falando é o nosso ressentimento. É o coração magoado. Deus desmonta a teologia da tragédia. Deus desmonta. Vamos lá para Lucas, capítulo 13. Contaram a Jesus sobre pessoas que haviam morrido de maneira terrível. Aconteceu assim, assim, assim, Jesus. E Jesus trouxe também o caso dos 18 sobre os quais caiu a torre de Siloé. Não vou falar toda a história porque você precisa examinar e conhecer. Então fez uma pergunta: vocês pensam que eles erram? Perdão, que eles eram mais culpados do que os outros? Não. Observe o que Jesus fez. Ele recusou transformar a tragédia em ranking de santidade. Simples assim. Agora preste atenção. Se toda tragédia provasse que alguém é mais pecador, então quem está saudável poderia concluir: estou bem porque sou melhor do que aquele que está doente. E isso produziria o quê? Uma espiritualidade monstruosa. O saudável se sentiria superior àquele que está enfermo. O rico se sentiria superior ao pobre. Quem não sofreu se sentiria aprovado por Deus. Eu sou saudável porque eu sou de Deus. Aquele lá é o infeliz. É doente por causa disso e disso aquilo. Está pagando. Deus está pesando a mão. Cuidado. O evangelho destrói essa arrogância. A ausência de sofrimento não é certificado de santidade, não. A ausência de problemas não é certificado de santidade, não. E sofrimento não é certificado de condenação ou de pecado realizado. A Bíblia diz que o sol nasce sobre maus e ruins, e bons e malvados. A chuva cai sobre justos e injustos. Vivemos num mundo quebrado. Existem doenças, acidentes, consequências naturais, escolhas humanas, existem ataques, existe disciplina divina, existem mistérios que simplesmente não conseguimos explicar. Por isso, a Bíblia nos dá princípios para interpretarmos a vida, mas não nos dá licença, autoridade para inventar revelações sobre a vida dos outros. Para com isso. Para de usar o nome de Deus em vão. Para de inventar profecia para dizer que você é santa, que você é santificada, que você é a profeta da igreja, o profeta da cidade. não use o nome de Deus em vão, porque haverá juízo sobre isso. Existem consequências? Sim. Agora precisamos manter equilíbrio. A Bíblia não ensina que nossas escolhas não têm consequências. Eu não estou fazendo apologia ao pecado. Eu estou falando o que é pecado e quando não é pecado. Nem sempre quando uma pessoa está em maus lençóis podemos dizer, ou está passando uma luta, uma perseguição. É Deus. Quem semeia também colhe. Vamos ver o outro lado, eu estou dizendo isso. Existem comportamentos que ferem o corpo de Cristo. Existem pecados que destroem famílias. Existem decisões que produzem consequências na vida daquela pessoa. Vocês estão entendendo? Existem momentos bíblicos em que o próprio Deus revelou que determinada situação era disciplina. Mas observe a disciplina. Quando a Bíblia afirma que foi disciplina, Deus revelou. Então o problema começa quando Deus não revelou e nós decretamos, nós determinamos. Uma coisa é Deus tratar contigo. Outra é eu me tornar intérprete da enfermidade, da sua enfermidade. Se eu estou sofrendo, eu posso perguntar, Senhor, há algo que eu preciso mudar? Isso é justo. Isso é humildade. Mas olhar para alguém sofrendo e dizer, eu sei porque Deus fez isso com você, isso é antibíblico. Isso pode ser presunção. Examine a si mesmo, diz a Bíblia. Examine sua própria vida, sua língua, seu coração vingativo. Tenha misericórdia da vida do outro. Eu acho lindo quando Jesus tinha compaixão das pessoas. Quando ele viu a mulher pecadora, os fariseus, os saduceus, todos os que tinham lá, começaram a... Olha lá, Jesus está conversando com a mulher pecadora. E ele estava lá, entendendo a vida dela, mostrando salvação, mostrando mudança. Examine sua própria vida, tenha misericórdia da vida do outro. Agora chegamos em João 11. Lázaro adoece. Jesus, aquele que tu amas está enfermo. Marta e Maria enviaram uma mensagem. Jesus, aquele a quem amas está doente. E eu acho essa frase extraordinária. Porque ele coloca duas realidades na mesma frase. Amado e enfermo. Aquele que tu amas, amado, está enfermo. Nós, às vezes, pensamos que essas palavras não podem estar juntas. Não podem estar coexistindo juntas. Se é amado, não deveria adoecer. Concorda comigo? Na lógica humana, se ele é amado de Jesus, então jamais ficaria doente. Se Deus está com Lázaro, não deveria passar por isso. Se Deus está com o irmão fulano de tal, não deveria estar internado. Se Deus está com ele, não, jamais passaria essa situação. Mas a Bíblia coloca as duas coisas, uma ao lado da outra, juntas. Aquele que tu amas está enfermo. Então a enfermidade não anulou o amor. A cama não anulou o amor. A espera não anulou o amor. Nem mesmo o silêncio de Jesus anulou o amor que ele tinha por Lázaro. Aí vem algo ainda mais profundo. A Bíblia é linda. Eu amo esta palavra. Eu amo a palavra de Deus. Jesus recebe a notícia. E não foi imediatamente. Ele não saiu correndo. Imagine Marta e Maria esperando uma hora, duas. Um dia, passou um dia e Jesus não chegou. O que é isso? E Jesus não chegava. Se alguém estivesse olhando aquela casa de fora, poderia dizer, se Jesus realmente amasse Lázaro, já teria chegado. Já teria chegado. Mas João faz questão de dizer que Jesus amava Marta, Maria e também amava aquele que estava doente, Lázaro. O silêncio de Deus não é prova de ausência do amor de Deus. Demora para receber a resposta não significa abandono. Uma cama de hospital não é evidência de que Deus deixou de amá-lo, de amá-la. Há momentos em que eu não consigo entender o método de Deus, sem por isso precisar duvidar do caráter de Deus. Eu aceito, eu não entendo, mas eu aceito. Eu não sei como ele trabalha, não dá para explicar, mas eu aceito. Talvez a pergunta esteja errada. Talvez diante da enfermidade estejamos fazendo a pergunta equivocada. A gente pergunta, por que isso aconteceu? E às vezes não teremos resposta, não. Os discípulos perguntaram, Jesus, quem pecou? Ele ou os pais dele? Jesus mudou o foco da pergunta. Talvez a pergunta cristã diante de alguém sofrendo não seja quem é o culpado. Para. Paremos de falar isso, de perguntar isso. Paremos hoje. Em nome de Jesus. A pergunta que devemos fazer, como posso manifestar o amor de Cristo aqui para com esta pessoa? A gente não tem compaixão. Falta-nos compaixão. Falta-nos misericórdia para com o outro, esta é a verdade. Mas queremos que os outros tenham misericórdia de nós. Imagina, aquele irmão nem me visitou. Aquela irmã nem me visitou. Mas quando o outro fica doente, você visita? Você manda uma mensagem de alento? Oh, aleluia, fala mesmo conosco, Senhor. Tem gente especializada em explicar a ferida dos outros. Tem gente especialista na língua para explicar a dificuldade do outro, mas incapaz de ajudar a cicatrizar esta ferida. Jesus não veio apenas responder perguntas sobre aquele cego. Jesus tocou na necessidade dele. Talvez alguém esteja sofrendo perto de você. Lá na igreja, aquela irmã desapareceu. Onde está aquele irmão que nunca mais veio? Não, pode deixar. Quando chegar, vai ser disciplinado na hora. O sangue de Jesus tem poder, por falta de misericórdia. Talvez aquela pessoa que nunca mais veio à igreja, está enferma em casa. Ou passando uma necessidade, desemprego. Não tem dinheiro para vir para a igreja. Precisa da sua oração, talvez não precise de uma teoria, precisa de companhia, de uma ligação, de uma mensagem. Talvez não precise que você descubra por que caiu, talvez ela pecou, ela está envergonhada e não tem ninguém para levantá-la. Precisa, talvez, que você estenda a mão para ajudar a se levantar. Nós não fomos chamados para sermos investigador da desgraça alheia. Fomos chamados para sermos instrumentos de misericórdia, instrumentos de compaixão. Aleluia. Perdoa-nos, Senhor. Eu quero terminar falando especialmente com duas pessoas. Primeiro, você que está sofrendo. Você que está sobre um leito de enfermidade. Você que está passando necessidade financeira na sua casa. Você que está sozinho, abandonado pelos filhos. Você que está passando um momento tão difícil com a sua família. Talvez alguém tenha usado sua enfermidade para ferir você. Talvez disseram, Deus está cobrando. Isso é porque você fez aquilo errado. Não ignore o exame do próprio coração. Talvez nós precisamos dizer como Davi, sonda-me, ó Deus. Sonda o nosso coração e vê se há algum caminho mau. Se Deus mostrar algo, corrija. Sei que Deus está falando com você, exortando você, mude a sua atitude. Se precisar pedir perdão, peça perdão. Se precisar abandonar algo, abandone algo. Mas não aceite qualquer acusação humana, simplesmente porque alguém colocou o nome de Deus nela e acusando e mostrando a sua situação, seu sofrimento por causa disso e aquilo. Nem toda voz que fala de Deus está falando por Deus. Prove os espíritos. O Senhor nos dá esta oportunidade de provar os espíritos. Agora eu quero falar com quem está olhando alguém sofrer. Cuidado com aquilo que você diz. Porque você pode aumentar uma dor que já está quase insuportável. Já perdeu uma coisa, mas depois ainda precisou suportar amigos tentando explicar por que ele havia perdido. Há pessoas que vivem debaixo de uma enfermidade há anos. É o espinho na carne que Paulo também pediu que Deus tirasse. E Deus disse, não, essa enfermidade vai continuar. Mas é porque Paulo estava em pecado? Não sabemos. Mistério. Mistério é mistério, não se explica. Existem pessoas que sobrevivem à enfermidade há anos, mas ficam feridas pelas palavras pronunciadas durante a enfermidade que esta pessoa está passando. Não seja essa pessoa. Se você não sabe por que aconteceu, não invente. Se não revelou, não profetize. Se Deus não falou, não fale. Se você não pode explicar, abrace a pessoa. Se não pode responder, ore. Simplesmente ore por ela. E quando estiver diante da dor de alguém, lembre-se. Você não precisa compreender todas as coisas, toda a história para oferecer misericórdia. Ofereça compaixão, ajuda. Porque no final talvez Deus não pergunte, você descobriu por que aquela pessoa estava sofrendo? Talvez a pergunta seja muito mais simples. Quando ela sofreu, o que você fez por ela? Quando aquela pessoa pediu ajuda, o que você fez por ela? E eu trago uma situação muito comum nas igrejas. Há pessoas que estão cansadas, feridas em casa. Há pessoas doentes em casa, no seu físico, também na sua alma. E não há visita, não há mensagem, não há compaixão, simplesmente julgamento. Talvez a pergunta seja muito mais simples. Quando ela sofreu, o que eu fiz? O que eu estou fazendo por aquela pessoa que está sofrendo, está com problemas de desemprego, um monte de criancinha, filhos, estão sem roupas, estão sem alimento. E o que você faz? É a mão de Deus. Deus está pesando a mão nela sobre isso, aquilo que ela fez, blá, blá, blá, blá, blá, blá, blá. É um blá, blá, blá mesmo. A dor não vem com legenda, meu irmão. Quando Deus não explica, não invente uma explicação em nome dele. Você pode estar chamando de castigado alguém que Deus chama de meu servo. Deus falou, viste meu servo Jó? Onde Deus colocou um ponto de interrogação, não coloque um ponto final. Não coloque a assinatura de Deus numa carta escrita pela sua mágoa, pela sua vingança, pelo seu ódio ao próximo, pela sua inveja ao próximo. A ausência de sofrimento não é um diploma, um certificado que aquela pessoa é santa. Sofrimento não é certificado também de condenação, não. Aleluia. O problema começa quando Deus não revelou e nós decretamos. Quem é você para decretar e declarar algo que Deus não decretou e não declarou? O silêncio de Deus não é prova de ausência do amor de Deus. Nem toda voz que fala de Deus está falando por Deus. Há pessoas que usam a Bíblia para tratar feridas e outras que usam a Bíblia para aprofundar as feridas. Quem tem misericórdia não precisa conhecer a causa da ferida para ajudar a cuidar dela. Olha, antes de tentar descobrir, entre aspas, o pecado de quem está sofrendo, descubra se Deus não colocou você ali para ajudá-lo. Não use a dor do seu desafeto, do seu ódio, da sua inveja, como prova de que Deus está do seu lado. Isso é pecado. A queda de quem me feriu não é confirmação de quem Deus aprovou a minha causa. Se a dor do outro produz prazer em você, talvez o coração que precisa ser examinado não seja o dele, seja exatamente o seu coração. A exortação de Deus está chegando a todos nós. E eu quero deixar aqui uma frase no final deste estudo. Se a dor do outro produz prazer e alegria em você, o seu coração precisa ser curado. Você precisa sim examinar o seu coração. Isso vai realmente mostrar quem realmente está em pecado. Que Deus continue exortando, falando, que esse Espírito Santo maravilhoso continue aclarando as mentes e nos ensinando a verdade, que é a palavra de Deus. Que Deus abençoe. Santo de Israel, Deus Santo e Poderoso, nosso coração foi exortado, Senhor. O coração chora, Senhor, por aquelas pessoas que sofrem e que foram esquecidas pela própria igreja. Senhor, Tu és o próprio Deus encarnado, revelado através da misericórdia, do amor e da compaixão. Eu Te amo, Senhor. Ainda bem que o Senhor conhece a nossa vida. Ainda bem que o Senhor conhece a dor do ouvinte, o sofrimento em que ele está passando neste momento. Sim, Senhor. Eu te peço de todo o meu coração que o Senhor venha abraçar essa pessoa que está sofrendo agora, Senhor. Essa pessoa que está passando necessidade. A despensa está vazia, mas eu sei que o Senhor vai providenciar que um servo do Senhor leve o alimento para esta casa. Esta criancinha, Senhor, doente, talvez cancerosa, não sabe nem falar. Ela simplesmente chora. A dor dessa enfermidade que desgasta todo o seu corpo. Ó, Senhor, eu te peço perdão. Toda audiência está pedindo perdão agora, Senhor. Porque a sua palavra, a exortação chegou na hora certa. Perdoa os nossos julgamentos, Senhor. Nós somos maus, miseráveis. Homens é que somos. Mas rogamos pela sua misericórdia, o perdão e a sua graça. Senhor, desperta nossa mente e nosso coração para olhar para aquele que está caído, para aquele que está ferido, que foi ferido por palavras na igreja e está em casa sozinho.

Deus, para o infiel e para o fiel. Perdoa as nossas dívidas. Perdoa as nossas iniquidades. Nos ajude a sermos, Senhor, crentes de verdade. Não crente só na roupa, no cabelo, no sapato. Quebra, Senhor, a nossa religiosidade. Quebra o nosso coração ímpio. O nosso coração religioso, o nosso coração de julgadores. O nosso coração de falta de misericórdia. Ó, Senhor, Tu és o nosso exemplo. O Senhor teve misericórdia de nós, estávamos perdidos, e o Senhor nos acolheu e não acusou os nossos pecados. Como somos injustos, meu Pai, que o Teu Espírito Santo continue exortando-nos, continue, Senhor, nos ensinando e mudando a nossa mente, o nosso coração, não somente o exterior, não somente o exterior, Senhor. Nos ajude, ajude a sua igreja a ser exemplo, a ser a luz, meu Deus, que clareia, que ilumina as trevas. Não iremos julgar mais, Senhor. Que quando a nossa língua começar a falar, que Teu Espírito Santo nos repreenda. Não ajude, nos ajude a não criticarmos mais, mas estender a mão. Aquele que está sofrendo uma enfermidade, aquele que está sofrendo, Senhor, uma luta conjugal, uma luta familiar, uma luta na escola, no problema. São tantos problemas, Senhor. Em nome de Jesus. Obrigado por este programa, porque o Senhor falou comigo. O Senhor falou com todos nós. Nós te louvamos e te agradecemos.

0: Glória ao Pai, ao Filho e ao Espírito Santo de Deus. Muito obrigada a vocês, ouvintes de perto e de longe. Que pena, nosso programa já terminou. Mas não desligue o seu rádio, aí vem o programa A Voz da Libertação, após a identificação das emissoras que estão ligadas conosco e também com o programa Eu e Mais Um, Projeto Eu e Mais Um para discipuladores e para aqueles que estão sendo discipulados. Eu quero, antes de terminar, de despedir-me de todos vocês, eu quero falar com a cidade de Camboriú. Eu estarei com vocês no dia 21 de novembro, no horário das 18 horas, no Centro Cultural desta cidade. Estaremos aí, em nome de Jesus, eu e meu esposo, pastor Lorival de Almeida, banda J. Rafael, eu vou pregar a palavra de Deus, eu vou louvar ao Senhor, eu vou orar por libertação, por milagres e maravilhas. Será uma noite maravilhosa. E todo o povo de Deus já está orientado. Ninguém vai sozinho. E depois estaremos já com o projeto Eu e Mais Um. Cada um receberá o manual via PDF, via celular, para fazer a obra missionária. Atenção, Buenos Aires, estamos lendo aqui algumas pessoas que estavam nos escutando. Estarei solo yo, porque meu esposo não está bem, está enfermo en estos momentos, pero yo estaré en el nombre de Jesús predicando la palabra del Señor, orando por ustedes. No se lo pierda, estaré con ustedes. Mismo con esta situación de mi esposa que está en el hospital, estaré en el nombre del Señor en Buenos Aires en el próximo día, domingo, día 4 de octubre, en el horario de las 2 de la tarde, en el Teatro Rivadavia, en el nombre del Señor. Muito obrigado, Medina, cinegrafistas, técnicos de toda a cadeia que está agora nos acompanhando. Que Deus abençoe e estaremos com vocês até amanhã. No programa MC, a paz do Senhor se despede, Débora Miranda.
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2: Horas e 10 minutos.
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2: 14:09.
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23: Deus é Amor. A paz do Senhor. Sou Sônia, de São José dos Campos, e queria contar um testemunho que aconteceu comigo agora nessa terça-feira. Meu esposo está com a glicose muito alta, foi lá no pronto-socorro para poder ser medicado lá, e lá seguraram ele lá, porque a glicose não queria abaixar, e estavam dando remédio para ele, insulina, deram umas 3-4 vezes, e não abaixava. Aí eu peguei e pedi, fiz um pedido de mensagem pelo WhatsApp, e pedi para estar orando para ele, né, abaixar a glicose, para ele ter alta para vir embora. E eu conversando com o Senhor, eu falei, Senhor, se ele sair hoje ainda, eu vou gravar um áudio e vou mandar lá para a Voz da Libertação em agradecimento ao Senhor e para poder dizer para todo mundo, né, que o Senhor nos ajuda. Basta a gente ter a fé e confiar no Senhor. E eu quero agradecer muito esses pastores da Deus e Amor aí, da Vossa Libertação, que nos têm ajudado muito, muito, muito obrigado. Que Deus continue abençoando, derramando as bênçãos sem medida sobre vocês. Eu agradeço essa oportunidade em nome de Jesus. Amém.
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11: Mais uma vez estamos aqui com Espaço Eu e Mais Um. Como você está? Você que está começando a sua caminhada com Jesus. Você tem conseguido entender as situações, conseguido controlar suas emoções devido a circunstâncias tão diferentes que você vivia antes? Mande-nos então para o nosso WhatsApp, que eu vou dar no final desta aula, o que você tem entendido do Evangelho, suas dúvidas e comentários. Hoje nós vamos falar sobre entendendo as Escrituras. Eu creio que é uma das dificuldades mais frequentes entre os novos convertidos. Você já se deparou com a seguinte frase? Ah, eu não leio a Bíblia porque eu não entendo quase nada do que está escrito. Eu já ouvi. Ou então a gente ouve essa frase, a linguagem da Bíblia é muito antiga, não dá para interpretar. Então, nesse sentido, cabe a nós ajudarmos os nossos irmãos com algumas dicas, né? É interessante que a gente oriente esses novos convertidos a começarem a ler as Escrituras através de uma versão da Bíblia mais fácil, mais simples, não é? Por exemplo, a nova versão da linguagem de hoje é uma Bíblia bastante interessante para o novo convertido. Também a nova versão transformadora, NVT. E além disso, uma boa dica são as escolas bíblicas voltadas especificamente para os novos convertidos. A gente falou desse tema em uma das programações. E ali na escola bíblica, abordando temas fundamentais, básicos, como a mensagem da cruz. Como funciona a salvação? A questão da culpa e da graça? A fé como estilo de vida e os pilares da doutrina da sua igreja são alguns exemplos. E é interessante abordar temas como o batismo nas águas, a confissão pública da fé cristã, o batismo do Espírito Santo. E eu sugiro até que tenhamos uma classe só para os novos convertidos dentro da escola bíblica. E esta pessoa que for ensinar o novo convertido, você que é discipulador, precisa ser uma pessoa dinâmica e possuir uma linguagem que esteja de acordo com o que os alunos irão entender. Evite jargões, né? Ô, glória, terra. Tem muita coisa aí que está parecendo que a gente não tem base bíblica, não é? Então, é importante você se auto-examinar e ver se realmente você não está colocando coisas para que o novo convertido saiba e entenda coisas que não são, que são antibíblicas, não é? Inclusive, não é recomendado explanar dilemas bíblicos e diferentes teorias, coisas polêmicas, adiáforas que não interferem na salvação, não é? Afinal, o objetivo da aula para o novo convertido é clarear a mente dele, não é? E não confundi-los ainda mais. Então, você que é discipulador, saiba como gerenciar melhor a aula que você vai dar. Você que é professor de uma escola bíblica para novos convertidos, procure gerenciar melhor suas turmas de ensino com o sistema de gestão, não é? E é importante você ter uma escola dentro da igreja, fale com o pastor, né? E ali abre uma escola só para novos convertidos. Eu acho muito interessante isso, porque ali nós temos somente novos convertidos e sabemos que ali temos que ensinar o beabá do Evangelho. Me entendam bem quando eu falo beabá, é o básico, né?
4: como eu falei desses temas, o que é salvação, o que é batismo, isso é muito importante. Ele não pode cear, não entendendo o que é a ceia, qual é o seu significado, por que da ceia. Então, isso é importante, ter uma aula dentro da escola bíblica da igreja, somente para os novos convertidos. Temos ali uma aula exclusiva para aqueles que são novos na fé. Eu creio que nós estamos encerrando já, hoje, esse tema das dificuldades que o novo convertido tem. E eu estou recebendo várias perguntas, e eu creio que na próxima programação a gente vai começar a responder as perguntas e também ler comentários ou até dicas de irmãos que estão escrevendo aqui para o nosso WhatsApp. Por hoje é só. Eu deixo um abraço a todos vocês. Se despede Débora Miranda. Na paz do Senhor Jesus e até a próxima.
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14:21. 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
1: 14 horas e 25 minutos.
2: É muito lindo, irmãos, o que aconteceu aqui hoje. Eu quero já aproveitar e convidar a todos vocês para estar aqui na Igreja Pentecostal Deus e Amor, bem no coração de Ribeirão Preto, onde o milagre de Deus tem acontecido constantemente, principalmente num dia como este, nessa segunda-feira, o início da semana. Eu tenho certeza que a nossa semana será diferente, porque recebemos uma palavra maravilhosa da parte de Deus. O povo está alegre, está feliz, está saindo aqui com uma grande expectativa, porque as bênçãos de Deus foi derramado sobre a vida de todos nós aqui esta noite. Venham todos, não fiquem indiferentes, traga a tua família. Olha, o culto está terminando num horário muito bom, muito especial, dá tempo a gente chegar em casa bem cedo, é muito bom, muito maravilhoso. Você vem para o culto, volta para casa, você vai jantar, vai dar tempo para tudo, e as bênçãos de Deus vai ser maravilhosa, vai ser derramada na tua vida, em nome de Jesus Cristo.
3: Deus abençoe, Deus abençoe, povo de Deus, povo abençoado de Ribeirão Preto e toda a região. Quem vos fala é o seu irmão em Cristo, pastor Robson Santos, e eu estou aqui passando para convidar você para hoje. Hoje, segunda-feira, é a segunda-feira do pão, segunda-feira de ensinamento, segunda-feira de crescer na graça e no conhecimento do nosso Senhor e Salvador Jesus Cristo, onde você, meu querido irmão, você, minha irmã, todos os nossos irmãos estão mais que convidados para estarem conosco em uma das nossas concentrações. Concentrações essas que acontecem às 9 horas, às 12 horas, às 14 horas e também às 19 horas. Isso mesmo, eu quero convidar você para nós estarmos juntos, crescendo na graça e no conhecimento do nosso Senhor e Salvador Jesus Cristo. É a segunda-feira do pão, é o culto de ensinamento, culto de avivamento, culto abençoado, onde o Senhor Jesus estará manifestando o seu poder. Às 9 horas, pastor Leonardo Timóteo, 12 horas, pastor Josias dos Santos, no Santo Altar de Deus. Às 14 horas, o presbítero Silvano vai estar conosco. E às 19 horas, eu mesmo, pastor Robson Santos, vou estar com todos os nossos irmãos nessa segunda-feira do pão. Deixo esse convite para você, querido irmão, querida irmã, para vocês estarem conosco, crescendo tanto na graça quanto no conhecimento do nosso Senhor e Salvador Jesus Cristo. Estaremos pregando a palavra, estaremos orando em favor de todo o povo de Deus. Atenção, atenção, você que é membro da nossa sede estadual, você que congrega em uma igreja, sede central, regional, local, próxima, quer estar conosco, venha cultuar conosco nessa segunda-feira, vai ser um prazer, né? Hoje, segunda-feira, é a segunda-feira do pão. Hoje, segunda-feira, é a segunda-feira que o Senhor Jesus Cristo marcou o encontro contigo aqui na Igreja Pentecostal Deus em Amor, e eu tenho certeza que o Senhor Jesus, ele irá abençoar e muito a sua vida aqui na nossa sede estadual. Vem para cá, Rua Saldanha Marinho, número 740, bem no coração de Ribeirão Preto, está a Igreja Pentecostal Deus em Amor, esquina com a rua Florêncio de Abreu, número 124, você pode chegar já no estacionamento da nossa sede estadual, guardar ali o seu veículo com segurança e cultuar a Deus com tranquilidade. Vem para cá que o Senhor Jesus garante a bênção.

0: folguem e alegrem-se em ti os que te buscam. Digam constantemente os que amam a tua salvação. Engrandecido seja o Senhor. Eu sou um pobre necessitado, mas o Senhor cuida de mim. Tu és o meu libertador. Não te detenhas, ó meu Deus. Verdadeiramente, a mão de Deus está estendida na Igreja Pentecostal. 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
1: 14 horas e 31 minutos.
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3: é a terça-feira dos vencedores. Você que é um vencedor em Cristo Jesus, já dá um glória a Deus aí pro Senhor Jesus. Terça-feira é a terça-feira dos vencedores, com 4 concentrações. Os nossos irmãos podem já se programar para estarem conosco e desta forma serem abençoados por Deus, o nosso Pai, hein? Vai ser uma bênção, vai ser uma bênção de Deus. É o Senhor Jesus operando maravilhas aqui no interior da nossa sede estadual das igrejas Deus é Amor. Toda terça-feira é a terça-feira dos vencedores. E nós estamos naquele grande propósito a qual o Senhor Jesus, ele está realizando milagres, prodígios e maravilhas. É o Deus Todo-Poderoso que despedaça as cadeias, despedaça as muralhas e assina a vitória na sua vida, hein? Nessas terças-feiras, a sua causa estará sendo colocada nas mãos do Senhor, o nosso Deus. E Deus é quem vai trabalhar resolvendo todas as coisas. Deixa na mão de Deus, que Deus ele vai abençoar. 9 horas da manhã... Pastor Dinael pregando, orando em favor de todo o povo de Deus e Deus confirmando a bênção e a vitória. Às 12 horas é o culto do trabalhador. Às 12 horas, pastor Erivan vai estar ali pregando a palavra de Deus e orando em favor de todo o povo de Deus, em favor dos trabalhadores, e Deus abençoando de forma tremenda e extraordinária. Às 14 horas é a vez do pastor Sandro. Pastor Sandro pregando a palavra de Deus, orando em favor de todo o povo de Deus, pastor Sandro que vem de Sertãozinho para pregar e orar e Deus confirmar a vitória aqui na nossa sede estadual. E às 19 horas, o pastor Lucindo, juntamente da sua esposa, estarão ali no Santo Altar de Deus para pregar e orar em favor de todo o povo de Deus, e Deus estará operando maravilhas no interior da nossa sede estadual, hein? Então, meu irmão, minha irmã, não perca oportunidade não. Terça-feira é a terça-feira dos vencedores. Corre para cá, pois o Senhor Jesus é aquele que vai garantir a vitória, é aquele que vai garantir aí o seu milagre. Tenha certeza que nas mãos do Senhor, a sua vitória já é certa. Rua Saldanha Marinho, número 740. Esperamos a todos.

0: 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Exultai diante dele, Pai dos órfãos e juiz de viúvas. 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
1: 14 horas e 35 minutos.

0: É a quarta-feira do grande mover de Deus que se aproxima. Receba a paz do nosso Senhor e Salvador Jesus Cristo, do seu irmão em Cristo, o pastor Robson Santos, e eu estou aqui para convidá-los para esta quarta-feira. Se aproxima a quarta-feira do grande mover de Deus, na nossa sede estadual das igrejas Deus em Amor de Ribeirão Preto. E você, meu querido irmão, minha irmã, vocês são os nossos convidados especiais para esta quarta-feira. Quarta-feira do grande mover de Deus. A quarta-feira do grande mover de Deus e o grande propósito de portas abertas. Você está convidado, venha estar conosco. Serão 4 horários, 9 horas, às 12 horas, 14 horas e às 19 horas, hein? 4 horários, 4 grandes concentrações, onde nós estaremos orando em seu favor, em favor da sua vida profissional, financeira, familiar, sua vida espiritual e todas as demais áreas da sua vida estarão sendo apresentadas em oração. A unção com óleo estará sendo realizada e o Senhor Jesus confirmando a bênção e a grande vitória. 9 horas da manhã, eu mesmo, pastor Robson Santos, estarei com todos os nossos irmãos pregando, orando por todos e Deus confirmando a bênção. Às 12 horas é a vez do pastor Josias. Pastor Josias, no Santo Altar de Deus, para pregar e orar em favor de todo o povo de Deus. Lembrando que às 12 horas nós estaremos realizando aquela oração especial em favor de todos os trabalhadores. Quando for às 14 horas, nós temos a presença marcante do presbítero Josimar. Presbítero Josimar, que vem de Luiz Antônio para pregar a palavra de Deus e orar em favor de todo o povo de Deus. E às 19 horas, nós estaremos juntos mais uma vez, juntamente ali no Santo Altar de Deus, estará o presbítero Rafael de Oliveira. Presbítero Rafael de Oliveira, no Santo Altar de Deus, e Deus confirmando a bênção e a grande vitória. Estaremos juntos ali também no Santo Altar de Deus, às 19 horas. É a quarta-feira do grande mover de Deus. Quarta-feira, onde Deus estará operando milagres e grandes maravilhas.
1: Estarei em breve no céu, estarei.
0: Somente espere em Deus. Espera em Deus, porque da mesma forma que você possa não ter uma explicação lógica para aquilo que você está vivendo, lá na frente você vai descobrir que você também não vai ter explicação por aquilo que Deus irá fazer, irá mudar. Enquanto você está aqui, é a tua fé que você está colocando em prática. Enquanto você está aqui, é esperando por esse homem que veio caminhando em meio àqueles demais doentes, até aquele outro paralítico ali, deixou, e aquele outro enfermo, e curou ele. Enquanto nós estamos aqui, Jesus está vindo ao nosso encontro. Enquanto nós estamos aqui, aquela causa que você deixou lá na sua casa agora está sendo resolvida por Jesus, porque Ele foi lá na sua casa, Ele foi lá no seu trabalho, Ele foi lá naquela situação judicial. Não fica perdendo noite de sono, não. Quem cuida da tua vida é Deus. É Deus que cuida da tua vida. É Deus que vai cuidar dos seus. Fica em paz. Fica tranquilo.
2: Glórias a Deus, aleluias. Levanta a tua mão e fala comigo: se Deus é por nós, quem será contra nós? Operando Deus, quem impedirá? Bate as palmas e glorifica ao Rei Jesus aí. Eu quero orar aqui por 18 pessoas que estão em nosso meio. Deus, Ele tem uma nova história para 18 pessoas que estão aqui em nosso meio.
0: Isso aí, estaremos pregando a palavra de Deus, orando pelas divinas revelações do Espírito Santo de Deus e Deus confirmando a bênção, a vitória, o milagre na sua vida, Igreja Deus e Amor. Quarta-feira é a quarta-feira dos grandes milagres de Deus. Muitas portas estão sendo abertas, queridos irmãos. Pessoas estão comparecendo e têm saído daqui com a bênção, com a vitória, a porta aberta, o milagre de Deus.
3: A bênção que eu recebi foi quarta-feira, que o pastor Robson revelou que eu estava passando pelo processo seletivo de emprego, né? Deus ia selecionar para mim, fazer o processo. Aí na quarta-feira foi revelado e na quinta-feira recebi um telefonema da empresa para me fazer entrevista segunda-feira. Segunda-feira eu fui na empresa, fiz essa entrevista e mais à noite lá para as 8 horas recebi outra ligação de outra empresa para mim ir lá no, na terça-feira fazer entrevista, só que eu não fiz entrevista. Eu já peguei o caminhão, já carreguei o caminhão e fui trabalhar. E falou para mim fazer um exame amanhã. Eu já trabalhei hoje, na benção, na glória de Deus.
0: Porta aberta na Igreja Pentecostal Deus é Amor, porta aberta nesta quarta-feira do grande mover de Deus. Está aí o irmão Nilson testificando da benção, testificando da vitória. Ele que comparecendo na Igreja Deus é Amor foi revelado que o Senhor Todo-Poderoso, aquele que cuida de nós, estava abrindo uma porta para ele, ele sendo aprovado numa seleção e ele recebeu o telefonema. Olha aí, o seu telefone vai tocar também com a boa notícia, meu irmão, minha irmã, tenha fé. Ele recebeu o telefonema e foi fazer a entrevista, já ficou trabalhando para a honra e glória do nome de Jesus.

0: paz do Senhor, meu irmão.
1: 4 meses atrás eu fui na Igreja Desamor. Eu estava na situação financeira difícil. Um pastor revelou que ia precisar de uma benção financeira e de emprego. Hoje eu trabalho em 2 empregos. Aí lá o pastor falou, né, que Deus ia abrir uma parte financeira que eu achar emprego, que ia melhorar muito minha vida. E eu sempre fui do mundo, nunca botei fé, sabe? Aí quando ele falou lá, eu acreditei em Deus e realmente, milagre mesmo.
2: Irmão Jefferson também testificando aí da porta aberta, foi revelado por Jesus, estava em busca de uma porta e hoje trabalha em 2 empregos. Olha aí Deus agindo na nossa vida profissional, hein? Deus agindo na vida profissional aí, olha que vitória, que bênção de Deus. É o agir de Deus na quarta-feira, a quarta-feira do grande mover de Deus. O Senhor Jesus, ele tem realizado milagres, prodígios, maravilhas aqui no interior da nossa sede estadual das igrejas Deus e Amor. Vem pra cá que você também vai testificar da bênção e da vitória. Rua Saldanha Marinho, número 740, bem no coração de Ribeirão Preto, está a Igreja Pentecostal Deus e Amor, de portas abertas para te receber, hein? Vem pra cá, 9 horas, eu mesmo, pastor Robson Santos, estarei com todos. Juntamente comigo também estará minha esposa, cooperadora Noemi Santos, a serva de Deus, que estará ali também no Santo Altar de Deus, orando em favor de todo o povo de Deus e Deus confirmando a bênção e a vitória.
3: Apenas ficai parado e veja o livramento que hoje eu te dou. Revela-me o Espírito Santo de Deus que não mente nem se engana. O Senhor está dando o livramento de uma paralisia para uma pessoa em nosso meio. Para você saber que é você. Você vem sentindo, é uma fraqueza tão grande nas suas pernas. Quando você se esforça muito, você sente muita dor nas suas pernas e coluna. Aleluia, recebe a cura de Jesus. Recebe a cura de Jesus, a partir de hoje você vai poder correr, fazer maratona que não vai sentir mais nada. Porque o sangue de Jesus já te curou aqui nessa tarde. Glórias ao nome. Quando nós ouvimos a palavra de Deus, o azeite da botija não cessa. Até que houve chuva sobre aquela terra, não faltou mantimento naquela casa. Deus está dizendo para 2 pessoas aqui em nosso meio, eu sou o teu suprimento. Enquanto você estiver na minha presença, não vai faltar o que pagar, não vai faltar o que comer, não vai faltar o que vestir. Cadê você? Uma. Cadê a outra pessoa? Recebe. Não vai faltar, diz o Senhor.
2: Isso mesmo, cooperadora Noemi Santos, conosco no Santo Altar de Deus, 9 horas da manhã. Às 12 horas, a presença marcante do cooperador Josias. Pastor Josias vai estar conosco, pregando, orando por todos. E Deus confirmando a bênção, a grande vitória, hein? Vem pra cá às 12 horas, não se esqueça, é o culto do trabalhador, hein? Bênção e vitória de Deus para todos os trabalhadores da região central de Ribeirão Preto. Vem estar conosco. E às 14 horas, nós teremos a presença marcante do presbítero Josimar, ele que vem de Luiz Antônio, para pregar a palavra de Deus e orar em favor de todo o povo de Deus. E Deus confirmando a bênção e a vitória. Às 19 horas, mais uma vez estaremos juntos, também ali no Santo Altar de Deus, o pastor Rafael, o presbítero Rafael de Oliveira, estará no Santo Altar de Deus ali também à noite da quarta-feira, às 19 horas. Se programe, vem para cá, porque Deus estará operando milagres, prodígios, maravilhas, abrindo portas e abençoando a vida de todos os irmãos que comparecerem. Rua Saldanha Marinho, número 740, é a quarta-feira do grande mover de Deus. Vem pra cá, Deus tem uma bênção especial pra sua vida.
0: E abundante redenção.
2: Comparecendo, você vai receber a oração de explosão de milagres, a oração das portas abertas, e a unção com óleo, hein? Isso mesmo, oração de explosão de milagres, aquela oração onde todo mal vai embora, a enfermidade desaparece e o milagre é na vida do povo de Deus. Oração das portas abertas, para Deus abrir a porta a qual você necessita, venha colocar na mão do Senhor a tua causa. E a unção com óleo, a unção que há de despedaçar todo jugo. Todo jugo vai cair por terra e o nome do Senhor vai ser glorificado. Mais uma vez eu deixo o endereço, rua Saldanha Marinho, número 740, no coração de Ribeirão Preto, é a quarta-feira do grande movimento.

0: 14:49.
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2: 14 horas e 54 minutos.
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3: Meu nome é Francis Lins. Eu sou um milagre na mão de Deus. Com apenas 19 anos de idade, eu fui preso, trancafiado, dentro de uma cela fria e sombria, e me mandaram para a maior cadeia da América Latina, Casa de Detenção de São Paulo, Carandiru. Só que dentro do Carandiru tinha igreja, inclusive tinha Igreja Evangélica Pentecostal Deus e Amor. E ali dentro do cárcere, eu tive uma experiência com Deus. Eu voltei para os caminhos do Senhor. Eu me reconciliei com Deus. Dia 2/10/1992, massacre no Carandiru. Aconteceu uma rebelião e os presos começaram a quebrar a cadeia. E nesse inteirinho, a tropa de choque invadiu o pavilhão 9, deram rajada de metralhadora no portão, subiram para o segundo andar, terceiro andar, quarto andar, quinto andar, tiraram dezenas e centenas de vida. Todos os presos foram obrigados a ficarem nu, do jeito que nasceu, tanto crentes como ladrões. Os policiais vinham cantando: o choque chegou, vocês pediram, Fleury mandou, e davam rajada de metralhadoras. E nesse inteirinho, meus queridos irmãos, você ouvia gritos, você via mortos caindo no chão, presos que estavam vivos se fingindo de mortos, e carregando os cadáveres, se escondendo debaixo dos cadáveres, e cada um fazia o que estava dentro das suas possibilidades para sobreviver. Mas o milagre aconteceu foi no quinto andar do pavilhão 9, onde era os crentes que moravam naquele local. 350 irmãos nu, deitado no chão com a mão na cabeça, eu era um deles. 38 9mm fuzil apontados para nossas cabeças. Quando os policiais foram apertar os gatilhos daquelas armas para matar os crentes no quinto andar do pavilhão 9, para a honra e glória do nome do Senhor, nenhum crente morreu, nenhum crente desceu à sepultura. A igreja ficou intacta e o nome do Senhor foi glorificado naquele local. Com 15 dias, chegou o carcereiro na minha cela e disse: quem é o senhor Francis Lins? Falei: sou eu. Abriu a porta da minha cela, me deu uma requisição e falou: a tua advogada quer falar com você. Quando eu cheguei na sala dos advogados, a minha advogada olhou para mim e falou: Francis, eu não sei o que aconteceu. Houve um mover de Deus lá no fórum e a juíza da vara de execuções criminais do estado de São Paulo assinou teu alvará de soltura. E a partir daquele dia eu saí dali sem dever nenhum dia para a justiça, e hoje eu já estou em liberdade há 16 anos, e hoje eu sou uma nova criatura, e eu agradeço essa riquíssima oportunidade em nome de Jesus.
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2: 15 horas.

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0: 15h04 na capital paulista, hoje segunda-feira, dia 28 de setembro de 2026. Está começando mais um Espaço Reviver aqui na Rádio Deus é Amor. Estaremos aqui falando das atividades do trabalho social da nossa igreja através das instituições Reviver. Aceite a paz do Senhor Jesus nesta tarde do seu irmão em Cristo, pastor Paulo Martins, na técnica de som, diácono Armando Medina. A direção e supervisão geral dessa programação está na responsabilidade da nossa irmã Ereni Miranda.
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0: E vamos com a nossa programação na tarde de hoje. Eu quero falar com você de um projeto maravilhoso que na cidade de São Paulo, também em Belo Horizonte, lá em Teresina, no Piauí, como também em Boa Vista, estamos aí fazendo um trabalho maravilhoso, que é o projeto Casa Aberta. Irmãos, a Associação Reviver Help, Deus e Amor, está desenvolvendo um trabalho maravilhoso. E esse trabalho tem tirado pessoas das ruas, levado ele para um atendimento humanizado, passa por atendimento psicológico e fornecemos a essa pessoa as condições de sair das ruas e ter a sua vida novamente. E para a glória de Deus, nesse último batismo, 12 almas desceram às águas batismais, somente aqui do nosso projeto, totalizando, somando todas as pessoas, são 26 pessoas batizadas para a glória de Deus, que reconheceram Jesus como seu único e suficiente Salvador, mudando de vida, tendo a alegria e a certeza da salvação. Vamos ouvir essa chamada que fala sobre esse projeto e em seguida, depois de você ouvir o projeto, eu quero orientar você como ajudar esse projeto maravilhoso.
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0: A nossa vinheta, a nossa chamada do projeto Kit Escolar, que também é um projeto maravilhoso da Fundação Reviver. E nós estamos já preparando para esse ano de 2027. Sucesso em 26, 25 e também em 24. Volta em 2027 esse projeto. Estamos alinhando já as escolas, todas esperando para no início do ano letivo de 2027 nós entregarmos na mão de cada aluno o nosso kit escolar, ajudando assim as crianças no aprendizado. Nosso projeto está lá no Sertão, como bem frisou aí a chamada, o valor R$ 150,00 você pode nos ajudar através das contas que nós acabamos de falar. Mas eu quero deixar aqui para você o nosso WhatsApp central, o WhatsApp da Fundação Reviver, que você pode estar enviando o seu comprovante pedindo informações. O DDD é 11 96 18 71 48. Vou repetir para você novamente. DDD 11 96 18 71 48, e Deus irá te recompensar grandemente. Estaremos apoiando alunos de regiões quilombolas, comunidades, cidades carentes no Nordeste e norte do Brasil. Apoie os nossos projetos, nos ajude, e eu tenho certeza que Deus vai abençoar a sua vida grandemente nessa tarde maravilhosa. Falando em bênçãos, falando em milagres que Deus faz, vamos ouvir um testemunho que Deus tem feito na vida de pessoas e o nome dele sendo glorificado. Vamos ouvir.
1: A paz do Senhor. Meu nome é Ivanilde, da IPDA de Riacho Santana, Bahia. Vou deixar um testemunho aqui. Eu, uns meses atrás, eu vinha sentindo muita dor no meu seio esquerdo. Doía e queimava. Às vezes, à noite, eu não conseguia nem dormir de tanta dor. Mas eu confiando em Deus, né, orando e pedindo a Deus para que Ele tivesse misericórdia e me curasse dessa enfermidade. Aí eu passei no médico, o médico me pediu para mim fazer a mamografia. Aí eu fui fazer a mamografia e pedi para Deus que eu ia confiar nele. Eu ia fazer aquela mamografia e não ia dar nada. Assim eu fiz a mamografia, recebi o resultado e não deu nada, graças a Deus. Senhor, orando também, pedindo para Deus que se Ele me curasse e não desse nada no, na mamografia, que eu iria contar o testemunho. E também devolver um voto que eu fiz para reviver. Já devolvi o voto e aqui estou contando a minha bênção para agradecer a Ele, a Deus, pela cura, pelo milagre. Eu já fui curada de câncer no seio, câncer no intestino, câncer no útero. E estou aqui para agradecer a Deus pelas bênçãos e pelas vitórias que Ele tem me concedido. Não só na minha vida, mas na vida da minha família. Eu tenho visto trabalhar de Deus, e Deus tem agido na minha família, amém? E assim, aquelas pessoas que estão desenganadas, aquelas pessoas que estão tristes, que acham que não tem solução, procura Deus, vai buscar a Deus, e que Deus pode conceder a bênção, conceder a vitória, a cura, a libertação e principalmente a salvação. Então fica aqui a minha bênção e agradeço a Deus por tudo, amém?
0: Olha aí, ouvintes, que testemunho maravilhoso da irmã Ivoneide. Isto demonstra a fé, a confiança em Deus e o desejo de ajudar vidas e a resposta maravilhosa de Deus. A irmã Ivoneide estava com suspeita de câncer no seio. E ela, recebendo aquele diagnóstico, médico, como também os sintomas que ela sentia, ela entendeu que ali a situação estava complicada, a situação poderia ali ser prejudicial à sua saúde. E ela, como conhecedora da palavra de Deus, sabendo que Deus faz milagres, ela fez então um propósito com Deus, em apoiar, ajudar um projeto social da nossa Igreja Pentecostal Deus e Amor, através das instituições Reviver. E a irmã Ivoneide, então, ela fez um voto com Deus, dizendo: Senhor, eu vou ajudar a tua obra, mas eu creio no milagre. E ela mesmo relata que depois ela fez esse propósito com Deus, ao receber o resultado final, nada constou, curada para a glória do nosso Deus. Sintomas desapareceram, nenhum mal sentiu mais, porque o Senhor operou na sua vida. E a irmã Ivoneide nos relata também que ela já tinha recebido uma cura anterior de câncer no útero. Veja bem como é a confiança em Deus, quando a pessoa confia em Deus, quando a pessoa sabe o que Deus faz na vida delas. Ela confia, ela crê, ela vive aquele momento dizendo: o Senhor irá mudar a minha vida. E Deus mudou a vida da irmã Ivoneide. Deus abençoou a vida dela, curando a sua enfermidade, e através dessa gratidão da irmã Ivoneide, ela ajudou os nossos projetos. É assim que Deus trabalha. Deus abençoa vidas, Deus prospera. Para quê? Para que nós possamos estender as nossas mãos para ajudar as pessoas que estão necessitadas. Os trabalhos das instituições Reviver se estendem por todo o Brasil. Hoje tem irmãos e irmãs fazendo trabalho social, visitando casas, pessoas. Nós temos tantos trabalhos sendo realizados. E eu creio que se você colocar a tua fé em prática, se você colocar nas mãos do Senhor a tua vitória, Deus vai te abençoar. Mas faça propósitos. Senhor, eu vou ajudar esse trabalho social. Eu vou ajudar uma criança com o kit escolar. Eu vou ajudar a compor uma cesta básica. Eu vou ajudar o nosso projeto Água para o Nordeste. Vou ajudar também o projeto 60 Mais. A ajudar a Casa Aberta, seja qual o propósito, Deus irá te abençoar. Deus irá colocar as mãos sobre a tua vida e te dar vitórias. Nós temos o projeto Oásis, que muitas crianças, jovens e adultos estão aprendendo uma profissão, e é com o teu apoio, precisamos dele. Temos o projeto Azaf, que são cursos musicais, preparação e ensino de instrumentos para pessoas nas comunidades. São Paulo, Rio de Janeiro, precisa também do seu apoio. Nós temos um projeto que está alcançando muitas vidas no sertão, pessoas necessitando de alimento, que é o Reviver no Sertão. Estamos levando cestas básicas para essas pessoas. Nós temos um trabalho maravilhoso nas regiões ribeirinhas da Amazônia, e nós estamos com um trabalho na região de Belém, na região do Pará, onde esse final de semana o presbítero Ivan esteve presente na região de Abaetetuba, passando ali por ilha, regiões ribeirinhas, ajudando vidas, levando purificadores de água, levando cestas básicas, realizando cultos em locais assim que é de extrema pobreza, difícil acesso, e nós estamos trabalhando para a glória de Deus. Meu companheiro de projetos, o presbítero Nelson, está retornando do sertão, onde teve ali trabalhos maravilhosos, levando a palavra de Deus, levando também as pessoas a ajuda através do projeto Água para o Nordeste. Temos ali nossos trabalhos maravilhosos. Nós tivemos um vídeo publicado onde o pastor Roberto Marena, o irmão Nelson, a irmã Helenice, a equipe de Paulistana preparando recipientes para coletar tampinhas para um projeto que está realmente ajudando as instituições, todas as tampinhas sendo elas recolhidas e vendidas, e o valor empregado nos nossos projetos sociais. Então, tudo isso, você pode acompanhar os nossos trabalhos através das nossas redes sociais. Acompanhe, vai lá no Instagram da Fundação Reviver, no Instagram da Associação Reviver Help Deus e Amor, na Igreja Deus e Amor Oficial, você vai ver os trabalhos trabalhos sociais da igreja, estendendo as mãos para vidas e pessoas. Vamos então acompanhar agora a chamada do projeto Casa Aberta, esse projeto maravilhoso que está mudando a realidade de pessoas. Na reinauguração da Casa Aberta aqui em São Paulo, você pode até ver esse vídeo lá no Instagram da associação, pessoas que foram tiradas das ruas e hoje estão apoiando o projeto, estão ali trabalhando. Quantas outras voltaram para sua família, arrumaram emprego e mudou a sua situação? Porque é através do Evangelho. O Evangelho, ele transforma vidas. Vamos acompanhar.
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0: Está então esse trabalho maravilhoso, projeto Casa Aberta da nossa Associação Reviver Help Deus e Amor. Tenho certeza que você ajudando, Deus vai te abençoar grandemente. Mas você pode estar perguntando, como eu posso ajudar ao projeto Casa Aberta? Pedir para o Diácono Armando colocar as contas da Associação Reviver Help. Você vai poder nos ajudar através das contas bancárias, do Pix, da Associação Reviver Help Deus e Amor. Você estará ajudando pessoas que você não conhece, mas serão tiradas das ruas, serão transformadas e, para a glória do Senhor, estarão na presença de Deus, aguardando a volta do Senhor Jesus.
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0: E nesse momento eu quero ler alguns nomes de pessoas que enviaram para o nosso WhatsApp seus comprovantes que ajudaram as instituições a reviver. Com muita alegria fazem isto, apoiando os nossos projetos. Eu quero ler aqui alguns nomes de pessoas que nos apoiam de uma forma assim maravilhosa. Que Deus venha abençoar a tua vida poderosamente, em nome do Senhor e Salvador Jesus. Além dos pedidos de oração que chegam também diariamente, estamos apresentando nas mãos de Deus, mas vamos ler esses nomes de pessoas que apoiaram os nossos projetos. Quero agradecer ao Baltazar Rosa, ele é de Minas Gerais, enviou aqui a sua doação. Deus abençoe poderosamente, que Deus possa prosperar a tua vida grandemente, em nome do Senhor e Salvador Jesus. O José Antônio da Silva, também de Minas Gerais. A Sandra da Luz Micalucci, é o DDD 47. Cosmo Marinho de Vasco, DDD 79. Josué Pereira dos Santos, o DDD é o 73. De Curitiba, o Benedito Alves de Azevedo. O Wellington de Souza Silva, também de Minas Gerais, Leonildo Augusto dos Santos, DDD 66, o Edivan Santos Silva, de Imperatriz, no Maranhão, Cláudia Calandrini, DDD 96, lá do Rio de Janeiro, Francisco Martins da Costa Neto, e lá do estado do Paraná, Maria Aparecida da Silva Carneiro. Estaremos orando por vocês e também por todos que enviaram as suas doações com muita alegria no seu coração e que Deus possa abençoar grandemente. Chegou aqui também a doação de Derli Paulo Alves dos Santos, do Rio de Janeiro. Deus abençoe ricamente que o seu propósito que fez com o Senhor, que Deus multiplique e abençoe a tua vida. Então, nesse momento, quero falar com Deus, orar ao nosso Deus, pedir ao Senhor que venha nos abençoar grandemente. Quero apresentar também em oração outro comprovante que chegou, da Dalva Brito Reis, do estado do Espírito Santo. Então vamos orar a Deus, vamos clamar ao Senhor, e eu tenho certeza que Deus vai abençoar a todos nós. Preparemos-nos para a oração da fé. Grandioso Deus, maravilhoso e eterno Pai, Deus Criador do céu e da terra, na Tua presença estamos nessa tarde maravilhosa, Senhor. Primeiramente, pedindo perdão de nossos pecados, nossas falhas, transgressões, para que o Senhor venha nos abençoar grandemente, nos dando vitórias e bênçãos, aquilo que precisamos de Ti. Mas, Senhor, nós glorificamos porque nos dá a oportunidade, nos dá, Senhor, uma porta para que possamos clamar em nome do Seu Filho Jesus. E agora eu peço, Senhor, que abençoe a todos os nossos queridos ouvintes que estão conosco nessa programação. Deus, abençoe poderosamente a vida de cada um. Dai, Senhor, a vitória, a prosperidade, a bênção. Pai, venha repreender todo mal, toda enfermidade, todo problema, aquilo que está assolando essa vida, essa família, e ela está orando com fé, confiando, Senhor, na resposta. Retira agora, Senhor, desse coração a mágoa, a tristeza, a ira. Coloca, Senhor, agora a paz, a tranquilidade e a fé. Entra agora nessa família onde há desunião, tem tomado conta, é guerras, brigas, não tem diálogo, é apenas discussão. Repreenda, Senhor, abençoe esse lar poderosamente. Eu te peço agora, repreende os vícios que estão assolando essa família, do cigarro, das drogas, da bebida. Senhor, repreendo em nome de Jesus Cristo. Abençoe essa pessoa que está desempregada e ele está fazendo um propósito contigo. E o Senhor vai abrir a porta, porque o Senhor é poderoso. E o Senhor vai realizar o milagre, porque ele está, Senhor, agora com a sua fé colocada em ti. Senhor Deus, visita agora os hospitais, visita, Senhor, aquela vida que vai passar por uma cirurgia, ou já passou e está em recuperação. Senhor, visita aquela pessoa que sofreu um trauma de um acidente, acidente, de uma queda, e está agora, Senhor, com dores, visita, repreende todo mal e dá a vitória maravilhosa. Senhor Deus, eu apresento as instituições Reviver nas Suas mãos, a diretoria, eu apresento os projetos, nossos trabalhos, guarda, Senhor, todos nós que estamos viajando, fazendo a Tua obra. Senhor, eu quero apresentar a Tua serva, a irmã Ireni Miranda, nas Tuas mãos, que está à frente desse trabalho, Senhor. Dai a vitória à Tua serva, abençoando grandemente a sua vida. Eu apresento também todos os pastores que têm se empenhado nesse trabalho social, lutando, Senhor, ajudando. Eu apresento os voluntários nas Tuas mãos. Quantos voluntários, Senhor, que têm prazer, que têm alegria de sair trabalhando, ajudando vidas, levando o Teu nome, engrandecendo o Teu nome através do trabalho social. Visita cada um, Senhor, dando saúde, multiplicando, prosperando a sua vida poderosamente. Abençoe os cultos das instituições Reviver que acontecem às quintas-feiras. Senhor, abençoe o povo que vai com ajuda, com alegria, com doação, que participa dos cultos, os irmãos que pregam, irmãs que fazem um culto, Senhor, de todo o Teu coração. Abençoe poderosamente. Pai, eu Te louvo pela oportunidade que nos dá de fazer a Tua obra. Guarda a minha vida, abençoa a minha família, abençoe o meu lar, abençoe o lar dos queridos irmãos, dando, Senhor, a vitória maravilhosa dos céus. Muito obrigado, Senhor. Eu Te agradeço e peço que, uma vez mais, visite nossos projetos, abençoando, Senhor, que possamos crescer ainda mais, possamos avançar em ganhar almas para o Teu reino. Nos dê graça, nos dê força, esteja conosco, nos abençoando. Em nome de Jesus nós te pedimos. Amém. Lembrando aos irmãos que quinta-feira nós temos o culto em prol às instituições Reviver em todas as nossas igrejas. Deus é amor. Se informe aí na sua cidade, se é pela manhã, à tarde ou à noite. Na sede mundial é um período da tarde, às 15 horas, nós temos aqui o nosso culto especial. E nessa quinta-feira, o presbítero Wellington Alves estará começando uma campanha de 3 quintas-feiras aqui na nossa sede mundial. É a campanha da multiplicação, é a campanha maravilhosa de quintas-feiras aqui no culto em prol às instituições Reviver. Venha estar conosco, traga a sua doação, receba o teu milagre e a tua vitória em nome do Senhor e Salvador Jesus. E também quero anunciar a vocês, temos aí o nosso podcast através do YouTube e do Facebook e do Instagram das instituições Reviver. Todas as quintas-feiras, a partir das 14 horas, nós temos ali uma conversa, os irmãos irão conhecer os trabalhos, aquelas pessoas que compõem a equipe das instituições Reviver, então você pode participar assistindo aí do seu lar, divulgando, compartilhando todas as quintas-feiras, às 14 horas, pelas redes sociais da Fundação, da Associação e também da Igreja Pentecostal Deus e Amor. Que Deus abençoe, eu vou encerrando por aqui e se Deus assim permitir, estaremos voltando amanhã com mais uma programação maravilhosa. E esta semana, o irmão Nelson estará conosco já de volta lá do sertão, trazendo novidades, contando, relatando um pouco dos trabalhos, dos projetos no sertão para a glória de Deus. Um forte abraço a todos vocês. Despede-se aqui na locução, seu irmão em Cristo, pastor Paulo Martins, na técnica de som, diácono Armando Medina, direção e supervisão da nossa irmã Ireni Miranda. Fiquem todos na paz do Senhor Jesus.
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4: 15 horas e 35 minutos.
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18: Agora são 15:40, 15:40, estamos de volta com a voz da libertação da Igreja Pentecostal Deus e Amor.
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18: A temperatura em São Paulo hoje varia entre a mínima de 16 e a máxima de 32 graus. Agora estamos com 27 graus no centro de São Paulo. O sol está brilhando com algumas nuvens. Agora à tarde a temperatura chegou aos 32 graus. A chance baixa ou pancadas isoladas à tarde e à noite em algumas regiões. A umidade relativa do ar é de 45%. Informações do tempo em São Paulo é aqui na Rádio Deus e Amor. Que Deus abençoe você que está sintonizado com a nossa programação. Eu sou o presbítero Levi Muniz. É uma alegria, é um prazer, é um privilégio muito grande estar aqui hoje, dia 28 de setembro do ano de 2026. Nós temos na mesa de áudio o nosso querido irmão diácono Armando Medina. A direção, a supervisão geral é da nossa querida irmã Ereni Miranda. E hoje, segunda-feira, é segunda do pão aqui na Sede Mundial. Você que está acompanhando acompanhando a programação da Igreja Pentecostal Deus e Amor. Você é o nosso convidado para vir à igreja, ouvir a palavra de Deus, receber as orações. Hoje o nosso querido irmão presbítero Adriano Bezerra, ele que é professor da Escola Teológica Deus e Amor, estará ministrando a palavra de Deus às 19 horas no culto de segunda do pão. É um culto especial. Nós vamos ter aí a pregação da palavra de Deus e a oração também, porque a oração não pode faltar. Quer ser abençoado? Venha para a Igreja Deus e Amor, Avenida Prefeito Passos, número 10, bairro Liberdade, uma igreja marcada pela glória de Deus.
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18: Vamos ouvir um louvor da MC Music e a nossa irmã Débora Miranda cantando bonito, Ele Não Estava Lá.
20: Tudo estava muito triste. Jesus havia morrido. As pessoas achavam que não havia mais esperança. Você pode imaginar o cenário triste que havia? Você pode se transportar para lá agora, feche os olhos e se transporte para este lugar. Que clima sombrio. Uma mulher chorava. Era Maria Madalena. Ela estava chorando junto ao sepulcro de Jesus. De repente, ela viu dois homens. Eram dois anjos do Senhor vestidos de branco. E eles lhe perguntaram, mulher, por que você está chorando? E ela disse, eu estou chorando porque levaram meu Senhor embora e não sei onde o colocaram. Quando ela disse isso, ela olhou para trás e viu um homem, mas ela não reconheceu e não sabia quem era ele. Era Jesus que estava ali. E ele então lhe perguntou,

que eu lhe farei. Jesus olhou para ela e disse: Maria, Maria. Maria então reconheceu que era a voz de Jesus. Jesus havia ressuscitado dentre os mortos. Ela estava viva. Jesus ressuscitou. E está aqui em nosso meio agora.

0: testemunho?
1: 15 horas e 48 minutos, 3h48. Gente, ó, o nosso WhatsApp é o 11982923392. Eu quero a sua participação, você que está me ouvindo, eu quero que você mande para cá o seu nome e a sua cidade. De onde você está me ouvindo? Eu quero saber. 11982923392. Manda para cá o seu nome, manda a sua cidade. Eu quero saber de onde você está me ouvindo e nós vamos juntos glorificar o nome do Senhor. DDD 11982923392. Manda a sua mensagem aqui porque eu estou aguardando a sua participação, tá certo? Vamos de testemunho, irmão Armando? Vamos ouvir o que Deus está fazendo na vida das pessoas que comparecem na Igreja Pentecostal Deus é Amor.
2: A paz do Senhor Jesus, pastor. Meu nome é Roseli, eu moro em São Vicente, na Vila Margarida. Depois de uma obra de feitiçaria, que até então não tinha muito entendimento, eu parei no hospital, pondo sangue pelo nariz, pela boca. Um pastor me socorreu, chegou no hospital lá, me deram uma injeção para hemorragia, voltei para casa. Quando foi 15 para meia-noite, que era o horário que eu ia falar com Deus, eu me deparei pondo muito sangue de novo, fui para o hospital, de hospital para outro, na UTI móvel, e ali os médicos me desenganaram. Falou que não sabia de onde que viria, tanto sangue, era uma hemorragia muito forte, e da sala de emergência me colocaram num quarto, já fedia muito o quarto, cheio de sangue podre. O paciente que estava do meu lado foi tirado para outro lugar, me deixaram ali tipo isolada. Mexeram tudo quanto é lugar, estômago, pulmão, para saber se algum câncer que tinha estourado. Até então, a própria medicina não descobriu o que era. Eu piorei. O médico falou assim que, olha, nós perdemos ela. Só que eu ouvia isso de longe, mas eu me via no leito ali deitada. Eu me via no leito, sem entender o que estava acontecendo. E ali eu comecei a clamar o sangue de Jesus, comecei a clamar o Senhor, pedi pro Senhor, se eu estava em falha com Ele, com a obra, que Ele me perdoasse, que me desse a chance de ficar na terra e fazer a obra, visitar as doentes, pregar a palavra, né? E de repente eu senti meu corpo voltar. E toquei a campainha na cabeceira da cama, do leito ali do hospital. Uma enfermeira entrou rapidinho, olhou e falou, doutor, a moça da hemorragia, a paciente, ela está viva, nós não perdemos ela não. Aí entraram no quarto e mexe aqui, mexe ali, era muito sangue, 3 dias sem comer, sem beber, só pondo sangue, muito sangue, hemorragia por tudo quanto é lugar. E de repente um médico de pulmão entra, aí me prepararam com touca, me puseram roupa de cirurgia, me levaram para uma sala, onde essa sala era muito gelada, muito ar-condicionado, porque era verão, mas eu muito fraca, debilitada, e eu sentia muito frio ali. Entrou três, entrou um médico, entrou um assistente, uma enfermeira, e eu tava ali com a cabeça baixa, não tava entendendo o que estava acontecendo, não tinha lágrima, tava feito uma terra seca. Interessante que entrou uma quarta pessoa, e essa quarta pessoa era um homem, eu não consegui levantar meu rosto para olhar pro rosto dele, tava muito debilitada. Só olhando pro chão, tentando entender o que estava acontecendo. E ali ele pôs a mão no meu ombro e falou, somente creia. E ele entrou. De repente aquela sala ficou tão quente, tão quente, tão quente, tão quente. E eu comecei a chorar. Começou a cair lágrima dos olhos. Coisa que eu queria chorar antes e não conseguia. Aí a enfermeira veio, me levou para outra sala, me deitou ali na maca. E o médico falou, olha para aquele canto ali. Eu fiquei olhando para a parede ali e vi ali umas telas. Ele falou, ali é seu pulmão. Então cada vez que aquelas arvorezinhas do pulmão se mexiam, era muito sangue que saía, eu perdia muito sangue. Uma hora que eu me sentia assim, desfalecendo já, sem comer, 3 dias, né, já tava muito ruim. E eu falei, não vou aguentar, eu tô morrendo. E aquele médico que falou, somente crer, falou assim, eu estou aqui, aleluia, aleluia. E quando foi umas meia-noite, me levaram pro meu quarto. Fiz um concerto com o Senhor, porque até então, eu servi o Senhor assim, com um jeito, do jeito que eu entendia, né? Mas o Senhor, pela misericórdia, fez eu pôr aquele sangue para fora. O médico dos médicos, doutor por excelência, que vai além da medicina, me curou. E eu digo para você, irmã, irmão, que já passando por uma situação dessa, confia no Senhor. Confia. Amém? Eu agradeço a minha oportunidade em nome do Senhor Jesus. Meu nome é Roseli, eu moro em São Vicente, na Vila Margarida. Deus abençoe.
1: Glória ao nome do Senhor. Obrigado, irmã Roseli, pelo seu testemunho de bênção. aqui no programa A Voz da Libertação. Que maravilha o que Deus faz na vida das pessoas. A irmã Roseli, ela estava na UTI, cheirando mal. Ela estava com uma enfermidade, uma hemorragia no seu pulmão. A situação estava muito complicada. Ela passou por grandes dificuldades, mas ela foi tocada pelo Deus Todo-Poderoso. Ela foi curada por Jesus e ela está glorificando o nome daquele que vive e que reina para todo sempre. Ouvintes, o nosso Deus, ele continua curando. Nosso Deus, ele continua libertando. Nosso Deus, ele continua fazendo milagres quando nós acreditamos, quando nós colocamos a nossa fé em ação e quando nós cremos que Deus trabalha para aquele que nele espera. Ouvinte, eu não sei qual o problema que você está enfrentando, não sei qual a luta pela qual você está passando, mas eu sei que em Deus nós podemos todas as coisas. A Bíblia diz, o Senhor Deus diz na sua palavra, que tudo nós podemos naquele que nos fortalece. Você que precisa de um milagre da parte do Senhor, faça como a nossa querida irmã Roseli. Venha buscar a bênção de Deus para você, para sua casa, para sua família, aqui na Igreja Pentecostal Deus e Amor. Nós estamos na Avenida do Estado, no número 4568, aqui na Liberdade, próximo à Praça da Sé, ao Parque Dom Pedro II. E eu quero, inclusive, chamar a sua atenção, porque na próxima quarta-feira é a quarta do grande mover de Deus. Quarta-feira é o dia que Deus preparou para abençoar a tua casa, abençoar a tua família. Quarta-feira é o dia de milagres. E na quarta-feira, irmão Diácono Armando Medina, nós temos aqui na nossa sede mundial grandes concentrações de fé, grandes concentrações de milagres. Pastor Milton Almeida, ele prega a palavra do Senhor às 9 horas da manhã. 9 da manhã, pastor Milton Almeida prega a palavra de Deus. O pastor Fabrício Beata no horário das 15 horas. E você pode escolher um horário e vir à Igreja Pentecostal Deus e Amor. Para quê? Para você ouvir a palavra de Deus, receber as orações e ser tocado pela mão poderosa de Jesus Cristo. Quarta-feira é dia de milagres aqui na Igreja Pentecostal Deus e Amor.
0: Vemos da palavra do Senhor.
3: Vemos na palavra do Senhor.
0: Quando Jesus curou o rapaz que não enxergava.
3: Quando Jesus sanou o muchacho que não veía.
0: Quando Jesus cura aquele rapaz.
3: Quando ele sana esse muchacho.
0: Jesus, ele não se revela.
3: Jesus não se revela.
0: Para o rapaz.
3: Al muchacho.
0: Que era Jesus.
3: Que era Jesus.
0: E houve indagações por esses religiosos.
3: E houve perguntas por os religiosos.
0: Dizendo. Será que aquele rapaz é o mesmo que era cego?
3: Será que este muchacho era el mismo que era ciego?
0: E outros diziam, não sei, mas os pais dele estão ali. Ó.
3: E diziam, não sei, mas os papás estão ali.
0: Pergunta para os pais.
3: Pergunta aos padres.
0: E lá vai pergunta e diz pergunta para o pai do rapaz.
3: Vai e pergunta aos padres do muchacho.
0: Aquele de lá é teu filho?
3: Aquele é teu filho?
0: É o nosso filho.
3: É o nosso filho.
0: Cego de nascença?
3: Cego de nascimento?
0: Cego de nascença. Por que ele está enxergando?
3: Por que está mirando?
0: Isso eu não sei.
3: Isso eu não sei.
0: Ele já tem idade para responder.
3: Já tem idade para responder.
0: E foram até ele.
3: E se
0: quem
3: acercaram?
0: Fez você enxergar?
3: Quem isso que tu veas?
0: Ah, vem um homem aqui.
3: E adivinha o homem?
0: E me curou.
3: Me sanou o homem.
0: E justo nesse dia.
3: E justo nesse instante.
0: Não podia
3: dia,
0: fazer nada.
3: E não podia ser nada.
0: Sendo um dia sagrado.
3: Sendo um dia sagrado.
0: E os começavam a murmurar dizendo.
3: E começavam a murmurar dizendo.
0: Este é falso profeta.
3: Este é falso profeta.
0: Outros.
3: Outros.
0: Ele expulsa demônios. Mas deve ser, ele deve ser um dos príncipes dos demônios.
3: Echa fora demônios, pero deve ser um
0: tudo
3: dos príncipes.
0: Tudo por quê?
3: Por quê?
0: Ele não guarda o sábado.
3: Ele não guarda o sábado.
0: E também diz que é filho de Deus.
3: Também diz que é filho de Deus.
0: Aí outro falava, outro não disse, pode um falso profeta fazer o que ele fez.
3: Não pode um falso profeta fazer o que ele
0: fez. Um falso profeta não faz isto.
3: Um falso profeta não
0: faz isso. Um falso profeta não abre o olho do cego. O falso profeta não faz o paralítico andar. O falso profeta vem com muitas palavras bonitas, mas a palavra dele é uma palavra de transformação, uma palavra viva.
3: Palavras, palavras de transformação, palavra viva.
4: Thank you.
1: É o pastor Milton Almeida, às 9 horas da manhã, pregando a palavra de Deus, orando através dos dons do Espírito Santo e Jesus fazendo milagres. Talvez você fale, irmão Levi, eu não posso vir no culto das 9 horas da manhã. Vem às 15, 3 horas da tarde, a presença do pastor Fabrício Beata, ele que vem com unção e autoridade, e ele vai ministrar a palavra de Deus e orar em favor de todos.
4: E alguém pensa que profetizar no vale é só você olhar para aquela situação desesperadora, aquela situação difícil, e começar a profetizar que isso aconteça, que aquilo aconteça, ou que aquilo outro ocorra. Não! Antes de profetizar vida, nós devemos alinhar a nossa vida com a palavra de Deus. É isso que o Senhor estava dizendo, é esta mensagem que o Senhor está trazendo.

0: Mas antes de profetizar a vida, nós precisamos profetizar o alinhamento com Deus.
1: É isso aí, antes de profetizar a vida, você precisa se alinhar com Deus. Então venha se alinhar com Deus aqui em nossa sede mundial da Igreja Pentecostal Deus e Amor, nesta quarta-feira, ou às 9 da manhã, ou às 3 da tarde, na quarta do Grande Mover de Deus, e você será muito abençoado. Avenida do Estado, 4568, bairro Liberdade, próxima à Praça da Sé, ao Parque Dom Pedro II, Igreja Pentecostal Deus e Amor, uma igreja de milagres. Agora 15h59, nós vamos identificar as emissoras e já voltamos com vocês.
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Agora são 16 horas e 10 minutos em São Paulo, 4:10. Boa tarde para você. Deus abençoe a sua casa, o seu lar, a sua querida família. Gente, o nosso WhatsApp está à sua disposição. 11 982923392. DDD 11, porque é São Paulo, 98293392.

0: 992-3392 é o WhatsApp aqui da nossa central de produção internacional. São 4 horas e 10 minutos. Deixa eu ver quem está mandando mensagem aqui. Olha só, o pastor Gerson Neves. Pastor Gerson Neves está mandando mensagem e ele está avisando, Armando, que hoje tem culto de oração, campanha de oração na nossa igreja Deus e Amor ali da Avenida Afonso Monteiro da Cruz, 471. No Santa Maria em Diadema. Então atenção, irmãos aí do Santa Maria, irmãos de Diadema, hoje tem campanha de oração. Irmão Levi, mas culto de oração, irmãos, é o melhor culto, sabe por quê? Porque é o culto onde você busca Deus, onde você enche-se da presença do Senhor, onde você se alinha com Deus. Então você que precisa de um milagre, venha buscar a Deus aqui na nossa igreja Deus e Amor, na Avenida Afonso Monteiro da Cruz 471, no Santa Maria, em Diadema. Pastor Gerson Neves, com uma equipe de obreiros, estará ali para orar por você, tá certo? São 4 horas 11 minutos em São Paulo. Boa tarde, Brasil!
1: E vamos ao momento de informação aqui na Rádio Deus é Amor. Inteligência Artificial. Ferramentas digitais mudam rotinas e aumentam a pressão por qualificação. A demanda por profissionais com competências em inteligência artificial no Brasil cresceu 30,3% no último ano, enquanto a média global foi de 7,5%. O dado mostra que o mercado brasileiro vive uma aceleração na busca por talentos ligados à tecnologia. Ao mesmo tempo, muitos trabalhadores já usam inteligência artificial no dia a dia sem treinamento formal. Um levantamento apontou que 68% dos brasileiros usam a IA todos os dias no trabalho, mas apenas 31% têm acesso formal ou treinamento oferecido pela empresa. Esse cenário cria riscos para empresas e profissionais. Informações sensíveis podem ser inseridas em ferramentas públicas sem governança, enquanto trabalhadores que dominam melhor a tecnologia ganham produtividade mais rápido do que aqueles que aguardam a orientação formal. O impacto também aparece na entrada do mercado de trabalho. Funções administrativas, jurídicas e de atendimento, que antes eram portas de entrada para jovens profissionais, estão entre as mais expostas à automação. Por isso, o letramento em inteligência artificial se tornou uma habilidade cada vez mais exigida. Automação e tarefas. Estudo mostra que 30% da população ocupada tem exposição à nova tecnologia. O impacto das novas tecnologias no mercado de trabalho é uma questão central da atualidade. A forma mais sólida de analisar os impactos da inteligência artificial sobre o trabalho é pensar em tarefas e não em empregos inteiros. A tecnologia pode automatizar tarefas antes feitas por humanos, criar novas atividades intensivas em trabalho ou aumentar a produtividade em funções já existentes. Pesquisadores mapearam o grau de exposição das ocupações à inteligência artificial generativa no Brasil. O levantamento indica que mais de 29 milhões de pessoas, ou seja, quase 30% da população ocupada no país, tem algum nível de exposição à tecnologia. O estudo também aponta que ocupações intensivas em tarefas analíticas, repetitivas e processamento de informação apresentam maior exposição ao potencial de automação. Já funções que dependem de habilidades sociais, criatividade contextual e interação direta tendem a ser mais complementadas do que substituídas.
2: 16 horas e 14 minutos.
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0: Muito bem, daqui a pouquinho nós teremos a Clínica da Alma com o psicólogo Gessé Ávila. Eu vou trazer para você o Bíblia em Foco, falando sobre clame pela misericórdia de Deus. Vamos fazer a oração do renovo. E claro, daqui a pouquinho, às 17 horas, o nosso irmão Cido Gameiro vai estar com o programa Deus é Amor com você, um programa muito especial aqui na Rádio Deus é Amor. E às 18 horas, teremos a oração do entardecer. Às 18h30, o informativo reviver. E às 19 horas, aquela programação toda especial com muito louvor a Deus, das 19 até as 20 horas, uma hora só de música, louvores da gravadora MC Music, para você se edificar e ser tocado pelo Deus Todo-Poderoso. Então não saia da sintonia, a Rádio Deus e Amor tem muito mais de Deus para você. São 16 horas e 15 minutos. Boa tarde! Eu quero mandar um abraço aqui ao nosso irmão Jorge e à nossa irmã Adriana. Irmão Jorge e irmã Adriana estão na Vila Prudente, acompanhando a programação. Deus abençoe, irmão Jorge. Deus abençoe, irmã Adriana. A nossa irmã Leonice, ela nos acompanha na cidade de Agudos, interior de São Paulo. Alô, irmã Leonice, a paz do Senhor Jesus. Muito obrigado pela audiência do programa Voz da Libertação. Sabe quem está ouvindo a gente também, o irmão Armando? O nosso querido cantor Clédson, da dupla Clédson e Evanilson. É, alô, Clédson, Deus te abençoe. Obrigado pelo carinho da audiência. Muito obrigado por acompanhar a programação da nossa igreja, Igreja Pentecostal Deus é Amor. Igreja Pentecostal Deus é Amor, que completa 64 anos, né? Este ano completamos 64 anos de poder, de milagres, de libertações. 64 anos de vitória para a glória de Deus, o nosso Pai. São 16 e 17. Dentro de instantes, nós vamos ter aí o quadro Clínica da Alma com o nosso querido irmão Gessé Ávila. Mas antes, vamos ouvir um testemunho, irmão? Vamos ouvir um testemunho de alguém que foi abençoado por Deus através da fé aqui na Igreja Pentecostal Deus e Amor. Vamos acompanhar lindo testemunho para a glória de Deus.
3: Paz do Senhor Jesus. Eu quero contar o meu testemunho. Eu me chamo Adriana, eu moro em Caçador, Santa Catarina. Eu não sabia que tinha a Rádio Deus e Amor. Eu fui procurar no aplicativo e achei. Comecei a escutar e Deus começou a tocar no meu coração. E eu fiz um propósito com Deus, porque quando eu comecei a escutar a rádio, meu esposo estava sem serviço, minhas contas todas atrasadas. Desde o começo do ano estava tudo travado. Daí eu fiz um propósito com Deus que se Deus me abençoasse, se Deus abrisse as portas na minha vida, me desse condição de eu pagar minhas contas, eu ia testemunhar na rádio e eu ia dar uma oferta na Fundação Reviver. E fiz um voto também na igreja. Daí, poucos dias, irmãos, as portas se abriram, meu esposo já está trabalhando, Deus preparou condição de eu pagar boa parte das minhas contas. Eu devia 12 mil de imposto e na hora de eu pagar, deu 7 mil. Então, Deus abençoou até nessa parte, irmão. Deus diminuiu as minhas contas, Deus tocou e me abençoou em todas as áreas, graças a Deus. Eu já ajudei na Fundação Reviver, não ajudei com a quantia que eu queria ajudar, porque eu sei que Deus vai preparar para me ajudar muito mais. Já cumpri com o meu voto e essa é a minha vitória que eu recebi das mãos do Senhor Jesus.
0: Glória a Deus, obrigado, irmã Adriana. Olha, gente, é tão forte isso, né? Quando você faz votos com Deus, principalmente votos para ajudar a Fundação Reviver, porque quando você ajuda a Fundação, você está ajudando o pobre, o carente e também o necessitado. E quando você ajuda a obra do Senhor, Deus entra com providência na sua vida também. Glória ao nome de Jesus Cristo. A nossa querida irmã Adriana, ela diz que o esposo dela estava sem serviço, estava tudo travado, a vida estava atribulada, desesperada, e ela fez um voto com o Senhor. Oh, meu Deus, se o Senhor abrir as portas, se eu conseguir pagar as contas, eu vou contar o testemunho e ainda vou ajudar a Fundação Reviver. Louvado seja o nome do Senhor. Ela disse que depois que ela fez o voto, o Senhor abriu as portas, ela conseguiu pagar todas as suas contas. Teve um desconto naqueles impostos que estavam tão altos. E ela disse, o nome do Senhor foi glorificado. Ouvinte, você que faz votos com o Senhor, pode ter certeza que quando você faz votos com Deus, o Senhor te dá a vitória. Quando nós fazemos propósitos com o Senhor honra as nossas vidas. Então faça você também propósito com Deus, faça votos com Deus, ajude aí a obra do Senhor, a Fundação Reviver. Talvez você está me ouvindo e você está passando por uma luta muito grande, uma prova muito grande. Nesta tarde, o Senhor, Ele te convida a fazer votos com Deus e ser abençoado, tá certo? Igreja Deus e Amor, Avenida do Estado, 4568, próximo à Praça da Sé, ao Parque Dom Pedro II. E aí, próximo da tua casa, tem uma igreja pentecostal Deus e Amor. Vá ouvir a palavra de Deus, receba as orações e seja tocado pelo Deus Todo-Poderoso. Glória ao nome do Senhor, são 16:21. Deixa eu mandar um abraço aqui para o pastor Emerson. Pastor Emerson está na Vila Moraes, Avenida do Cursino, 3653. E o pastor Emerson está nos avisando aqui, Armando, que neste fim de semana teve o batismo lá na Igreja Deus e Amor, teve o batismo na represa do Bororé, e lá da região da Vila Moraes foram 7 almas que se renderam a Deus. Louvado seja o nome do Senhor. E ele mandou aqui a foto dos irmãos que se renderam, que os irmãos que foram batizados em nome do Pai, do Filho e do Espírito Santo. Parabéns ao pastor Emerson, que está ali na Avenida do Cursino, 3653, e ele fala, hoje tem culto de oração das 19 até as 21 horas, das 19 às 21 horas. Você que quer orar, você que quer buscar a presença de Deus, vá na Vila Moraes, porque hoje tem oração. Pastor Emerson, com a sua equipe, estará orando por você e com você, tá bom? E olha, Armando, o pastor Emerson pede para avisar que em breve, nós vamos ter o Congresso de Mulheres de Fé na Vila Moraes, e ele disse que vai convidar a irmã Késia Medina para pregar lá na Vila Moraes, tá certo? Então um abraço ao pastor Emerson, o pastor Armando Medina também está enviando um abraço para o irmão, e eu tenho certeza que esse encontro de mulheres de fé vai ser uma bênção e o nome de Deus vai ser glorificado, tá certo? São 16:22. Deus abençoe a nossa irmã Cláudia. Irmã Cláudia está em Cananéia, Litoral Sul, São Paulo, e ela diz, pastor Levi, estou ouvindo a rádio Deus e Amor nesta tarde. Obrigado, irmã Cláudia, pela audiência. Irmão Clédson e Evanilson também acompanhando. Nós vamos agora com o psicólogo Gessé Ávila. O Gessé, ele é psicólogo e ele vai falar sobre traumas psicoemocionais. É a Clínica da Alma, aqui na Rádio Deus e Amor. Boa tarde, Brasil!
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5: Olá, seja muito bem-vindo a mais um episódio do Clínica da Alma. Um espaço para falarmos sobre saúde mental, qualidade de vida, inteligência emocional e desenvolvimento interior, sempre de forma leve, prática e com base científica. Você sabia que muitas dores emocionais que você sente hoje são memórias que o seu coração nunca conseguiu esquecer? Então, eu vou falar hoje sobre traumas psicoemocionais. A neuropsicologia explica que experiências traumáticas ativam o sistema de alerta do cérebro, fazendo com que a mente permaneça em estado constante de sobrevivência, mesmo quando o perigo já passou. Traumas psicoemocionais são feridas causadas por vivências intensas relacionadas a medo, perda, rejeição ou violência. que acabam influenciando pensamentos e comportamentos de forma inconsciente e contínua. Pense comigo, uma pessoa que evita se apegar emocionalmente não quer dizer que ela seja fria, mas pode ser alguém que aprendeu a se proteger após, supostamente, ter sido ferida. E daí, então, utiliza meios e mecanismos de autoproteção, de autodefesa diante de relacionamentos tanto pessoais quanto interpessoais. E aqui vai 5 dicas que pode lhe ajudar no cotidiano com relação aos traumas psicológicos e emocionais. Número 1, reconheça sua dor sem se envergonhar dela. Número 2, identifique e dê nome às emoções que surgem. Número 3, entenda que o passado não precisa controlar o seu futuro. Deixe ele onde ele está. Do mesmo modo, deixe o futuro lá e viva o presente, o aqui e agora. Penúltimo, permita-se confiar no processo de cura, que não é nada fácil, é desconfortável, mas ele é positivo e vai lhe trazer, sem dúvidas, não apenas experiências, mas também maturidade emocional. E por último, procure ajuda especializada se você perceber que os sintomas estão persistindo. Como disse Bessel van der Kolk, o corpo guarda as contas do passado que a mente tenta esquecer. E se você gostou desse conteúdo, compartilhe a nossa programação com amigos e familiares. Continue nos acompanhando aí, fique atento, porque a qualquer momento estaremos de volta com mais reflexões que podem transformar a sua vida. Um forte abraço e até breve.
0: Glória a Deus. Obrigado, irmão Jessé Ávila, por esta palavra importante, esse momento aí, Clínica da Alma, que todos os dias nós temos aqui, que ajuda você a refletir um pouquinho, pensar um pouquinho e ter uma vida melhor, tá bom? 4:27 na capital paulista. Quero mandar um abraço aqui para os nossos irmãos, os idosos lá de Sarutaiá. É o povo lá, o povo querido de Sarutaiá, que estão sempre acompanhando o programa. Deus abençoe os nossos irmãos de Sarutaiá, os nossos cantores Clédson e Evanilson. Neste fim de semana estiveram lá em Sarutaiá e o Clédson me contou aqui, o Armando, que eles cantaram vários hinos no violão ali, tanto no sábado quanto no domingo, estiveram louvando a Deus ali na cidade de Sarutaiá, e os nossos irmãos idosos ficaram felizes, lembrando que o abrigo de idosos em Sarutaiá é mantido pela Fundação Reviver e também pela Igreja Pentecostal Deus e Amor. É um trabalho social muito forte que tem ajudado aqueles irmãos e irmãs, aqueles velhinhos que precisam da nossa ajuda. E Deus abençoe você que contribui com a obra social da Igreja Pentecostal Deus e Amor. Armando, vamos ouvir um louvor com Clédson e Evanilson? Vamos lá? Vai Chover é lançamento da gravadora MC Music. Clédson e Evanilson, 4:28. Boa tarde.

Clédson e Evanilson vai chorar. Horas 32 minutos. Nós vamos a um breve intervalo e já voltamos com você aqui no Voz da Libertação.

Deus abençoe povo de Deus, povo abençoado de Ribeirão Preto e toda a região. Quem vos fala é o seu irmão em Cristo, o pastor Robson Santos. Eu estou aqui passando para convidar você para hoje. Hoje, segunda-feira, é a segunda-feira do pão. Segunda-feira de ensinamento. Segunda-feira de crescer na graça e no conhecimento do nosso Senhor e Salvador Jesus Cristo. Onde você, meu querido irmão, você, minha irmã, todos os nossos irmãos estão mais que convidados para estarem conosco em uma das nossas concentrações. Concentrações essas que acontecem às 9 horas, às 12 horas, às 14 horas e também às 19 horas. Isso mesmo, eu quero convidar você para nós estarmos juntos, crescendo na graça e no conhecimento do nosso Senhor e Salvador Jesus Cristo. É a segunda-feira do pão, é o culto de ensinamento, culto de avivamento, culto abençoado, onde o Senhor Jesus estará manifestando o seu poder. Às 9 horas, pastor Leonardo Timóteo, 12 horas, pastor Josias dos Santos, no Santo Altar de Deus. Às 14 horas, o presbítero Silvano vai estar conosco. E às 19 horas, eu mesmo, pastor Robson Santos, vou estar com todos os nossos irmãos nessa segunda-feira do pão. Deixo esse convite para você, querido irmão, querida irmã, para vocês estarem conosco, crescendo tanto na graça quanto no conhecimento do nosso Senhor e Salvador Jesus Cristo. Estaremos pregando a palavra, estaremos orando em favor de todo o povo de Deus. Atenção, atenção, você que é membro da nossa sede estadual, você que congrega em uma igreja, sede central, regional, local, próxima, quer estar conosco, venha cultuar conosco nessa segunda-feira, vai ser um prazer, né? Hoje, segunda-feira, é a segunda-feira do pão. Hoje, segunda-feira, é a segunda-feira que o Senhor Jesus Cristo marcou o encontro contigo aqui na Igreja Pentecostal Deus e Amor, e eu tenho certeza que o Senhor Jesus, ele irá abençoar e muito a sua vida aqui na nossa sede estadual. Vem pra cá, Rua Saldanha Marinho, número 740, bem no coração de Ribeirão Preto, está a Igreja Pentecostal Deus e Amor, esquina com a rua Florêncio de Abreu, número 124, você pode chegar já no estacionamento da nossa sede estadual, guardar ali o seu veículo com segurança e cultuar a Deus com tranquilidade. Vem pra cá que o Senhor Jesus garante a bênção.

É a terça-feira dos vencedores. Você que é um vencedor em Cristo Jesus, já dá um glória a Deus aí pro Senhor Jesus. Terça-feira é a terça-feira dos vencedores, com 4 concentrações. Os nossos irmãos podem já se programar para estarem conosco e desta forma serem abençoados por Deus, o nosso Pai, hein? Vai ser uma bênção, vai ser uma bênção de Deus. É o Senhor Jesus operando maravilhas aqui no interior da nossa sede estadual das igrejas Deus e Amor. Toda terça-feira é a terça-feira dos vencedores. E nós estamos naquele grande propósito a qual o Senhor Jesus, ele está realizando milagres, prodígios e maravilhas. É o Deus Todo-Poderoso que despedaça as cadeias, despedaça as muralhas e assina a vitória na sua vida, hein? Nessas terças-feiras, a sua causa estará sendo colocada nas mãos do Senhor, o nosso Deus. E Deus é quem vai trabalhar resolvendo todas as coisas. Deixa na mão de Deus, que Deus ele vai abençoar. 9 horas da manhã... Pastor Dinael pregando, orando em favor de todo o povo de Deus e Deus confirmando a bênção e a vitória. Às 12 horas é o culto do trabalhador. Às 12 horas, pastor Erivan vai estar ali pregando a palavra de Deus e orando em favor de todo o povo de Deus, em favor dos trabalhadores, e Deus abençoando de forma tremenda e extraordinária. Às 14 horas é a vez do pastor Sandro. Pastor Sandro pregando a palavra de Deus, orando em favor de todo o povo de Deus, pastor Sandro que vem de Sertãozinho para pregar e orar e Deus confirmar a vitória aqui na nossa sede estadual. E às 19 horas, o pastor Lucindo, juntamente da sua esposa, estarão ali no Santo Altar de Deus para pregarem, orar em favor de todo o povo de Deus e Deus estará operando maravilhas no interior da nossa sede estadual, hein? Então, meu irmão, minha irmã, não perca oportunidade não. Terça-feira é a terça-feira dos vencedores. Corre pra cá, pois o Senhor Jesus é aquele que vai garantir a vitória, é aquele que vai garantir aí o seu milagre. Tenha certeza que nas mãos do Senhor, a sua vitória já é certa. Rua Saldanha Marinho, número 740. Esperamos a todos.

0: A paz do Senhor. E Marlete, você tem um convite especial para os ouvintes?
1: Paz do Senhor. Todos os nossos ouvintes, eu quero aqui aproveitar essa oportunidade e convidar vocês para o dia 31 de outubro, onde nós teremos aqui nossa sede, nosso encontro de casais, que será uma bênção para a nossa edificação conjugal, para o nosso relacionamento, onde estará aqui conosco o nosso pastor G.C. Ávila, que estará vindo ali de São Paulo para ministrar a palavra do Senhor a todos os casais. Será no dia 31, será no sábado pela noite. E também, na sequência, nós estaremos fazendo também um jantar comunitário a todos os casais que quiserem participar e que fizerem as suas inscrições. Então, nos procure, fale conosco aqui que a gente vai estar dando as orientações para você que deseja participar do encontro de casais e do jantar, né? Aqui em nossa sede. E o tema, as cinco linguagens do amor. Então, será que você sabe a linguagem da sua companheira, do seu companheiro? Então, vem aí para participar, para você poder estar aí tratando o seu relacionamento, trabalhando, para que nós sejamos edificados, né? E é sempre bom nós dedicarmos esse espaço, esse momento da nossa vida, para que o nosso relacionamento seja fortificado, né? Fortalecido pelo Senhor. Então, que Deus abençoe a todos vocês e participe conosco.
0: É isso aí, ouvintes, está aí o convite da nossa irmã Arlete, no dia 31 de outubro, hein? Você marca na sua agenda, com tempo hábil para você comparecer, para você vir aprender de Deus, aprender como você pode ter um casamento abençoado, como você pode ter uma família alicerçada na rocha, que é Jesus Cristo. Deus abençoe, amados ouvintes. Deus abençoe, estúdio. É com vocês. Fiquem na paz do Senhor Jesus.

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3: 16 horas e 59 minutos.

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0: 17 horas e 8 minutos.
1: É muito lindo, irmãos, o que aconteceu aqui hoje. Eu quero já aproveitar e convidar a todos vocês para estar aqui na Igreja Pentecostal Deus e Amor, bem no coração de Ribeirão Preto, onde o milagre de Deus tem acontecido constantemente, principalmente num dia como este, nessa segunda-feira, o início da semana. Eu tenho certeza que a nossa semana será diferente, porque recebemos uma palavra maravilhosa da parte de Deus. O povo está alegre, está feliz, está saindo aqui com uma grande expectativa, porque as bênçãos de Deus foi derramado sobre a vida de todos nós aqui esta noite. Venham todos, não fiquem indiferentes, traga a tua família. Olha, o culto está terminando num horário muito bom, muito especial, dá tempo a gente chegar em casa bem cedo, é muito bom, muito maravilhoso. Você vem para o culto, volta para casa, você vai jantar, vai dar tempo para tudo, e as bênçãos de Deus vai ser maravilhosa, vai ser derramada na tua vida, em nome de Jesus Cristo.
0: 17 horas e 10 minutos.
2: Deus abençoe povo de Deus, povo abençoado de Ribeirão Preto e toda a região. Quem vos fala é o seu irmão em Cristo, pastor Robson Santos. Eu estou aqui passando para convidar você para hoje. Hoje, segunda-feira, é a segunda-feira do pão. Segunda-feira de ensinamento. Segunda-feira de crescer na graça e no conhecimento do nosso Senhor e Salvador Jesus Cristo. Onde você, meu querido irmão, você, minha irmã, todos os nossos irmãos estão mais que convidados para estarem conosco em uma das nossas concentrações. Concentrações essas que acontecem às 9 horas, às 12 horas, às 14 horas e também às 19 horas. Isso mesmo, eu quero convidar você para nós estarmos juntos, crescendo na graça e no conhecimento do nosso Senhor e Salvador Jesus Cristo. É a segunda-feira do pão, é o culto de ensinamento, culto de avivamento, culto abençoado, onde o Senhor Jesus estará manifestando o seu poder. Às 9 horas, pastor Leonardo Timóteo, 12 horas, pastor Josias dos Santos, no Santo Altar de Deus. Às 14 horas, o presbítero Silvano vai estar conosco. E às 19 horas, eu mesmo, pastor Robson Santos, vou estar com todos os nossos irmãos nesta segunda-feira do

irmão. Deixo esse convite para você, querido irmão, querida irmã, para vocês estarem conosco, crescendo tanto na graça quanto no conhecimento do nosso Senhor e Salvador Jesus Cristo. Estaremos pregando a palavra, estaremos orando em favor de todo o povo de Deus. Atenção, atenção, você que é membro da nossa sede estadual, você que congrega em uma igreja, sede central, regional, local, próxima, quer estar conosco, venha cultuar conosco nessa segunda-feira, vai ser um prazer, né? Hoje, segunda-feira, é a segunda-feira do pão. Hoje, segunda-feira, é a segunda-feira que o Senhor Jesus Cristo marcou o encontro contigo aqui na Igreja Pentecostal Deus em Amor, e eu tenho certeza que o Senhor Jesus, ele irá abençoar e muito a sua vida aqui na nossa sede estadual. Vem para cá, Rua Saldanha Marinho, número 740, bem no coração de Ribeirão Preto, está a Igreja Pentecostal Deus em Amor, esquina com a rua Florêncio de Abreu, número 124, você pode chegar já no estacionamento da nossa sede estadual, guardar ali o seu veículo com segurança e cultuar a Deus com tranquilidade. Vem para cá que o Senhor Jesus garante a bênção.

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1: 17 horas e 14 minutos.
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3: É a terça-feira dos vencedores. Você que é um vencedor em Cristo Jesus, já dá um glória a Deus aí pro Senhor Jesus. Terça-feira é a terça-feira dos vencedores, com 4 concentrações. Os nossos irmãos podem já se programar para estarem conosco e desta forma serem abençoados por Deus, o nosso Pai, hein? Vai ser uma bênção. Vai ser uma bênção de Deus, é o Senhor Jesus operando maravilhas aqui no interior da nossa sede estadual das igrejas Deus e Amor. Toda terça-feira é a terça-feira dos vencedores e nós estamos naquele grande propósito a qual o Senhor Jesus ele está realizando milagres, prodígios e maravilhas. É o Deus Todo-Poderoso que despedaça as cadeias, despedaça as muralhas e assina a vitória na sua vida, hein? Nessas terças-feiras, a sua causa estará sendo colocada nas mãos do Senhor, o nosso Deus. E Deus é quem vai trabalhar resolvendo todas as coisas. Deixa na mão de Deus, que Deus ele vai abençoar. 9 horas da manhã... Pastor Dinael pregando, orando em favor de todo o povo de Deus e Deus confirmando a bênção e a vitória. Às 12 horas é o culto do trabalhador. Às 12 horas, pastor Erivan vai estar ali pregando a palavra de Deus e orando em favor de todo o povo de Deus, em favor dos trabalhadores, e Deus abençoando de forma tremenda e extraordinária. Às 14 horas é a vez do pastor Sandro. Pastor Sandro pregando a palavra de Deus, orando em favor de todo o povo de Deus, pastor Sandro que vem de Sertãozinho para pregar e orar e Deus confirmar a vitória aqui na nossa sede estadual. E às 19 horas, o pastor Lucindo, juntamente da sua esposa, estarão ali no Santo Altar de Deus para pregarem, orar em favor de todo o povo de Deus e Deus estará operando maravilhas no interior da nossa sede estadual, hein? Então, meu irmão, minha irmã, não perca oportunidade não. Terça-feira é a terça-feira dos vencedores. Corre para cá, pois o Senhor Jesus é aquele que vai garantir a vitória, é aquele que vai garantir aí o seu milagre. Tenha certeza que nas mãos do Senhor, a sua vitória já é certa. Rua Saldanha Marinho, número 740. Esperamos a todos.

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1: 17 horas e 18 minutos.

0: É a quarta-feira do grande mover de Deus que se aproxima. Receba a paz do nosso Senhor e Salvador Jesus Cristo, do seu irmão em Cristo, pastor Robson Santos, e eu estou aqui para convidá-los para esta quarta-feira. Se aproxima a quarta-feira do grande mover de Deus, na nossa sede estadual das igrejas Deus em Amor de Ribeirão Preto. E você, meu querido irmão, minha irmã, vocês são os nossos convidados especiais para esta quarta-feira. Quarta-feira do grande mover de Deus. A quarta-feira do grande mover de Deus e o grande propósito de portas abertas. Você está convidado, venha estar conosco. Serão 4 horários, 9 horas, às 12 horas, 14 horas e às 19 horas, hein? 4 horários, 4 grandes concentrações, onde nós estaremos orando em seu favor, em favor da sua vida profissional, financeira, familiar, sua vida espiritual e todas as demais áreas da sua vida estarão sendo apresentadas em oração. A unção com óleo estará sendo realizada e o Senhor Jesus confirmando a bênção e a grande vitória. 9 horas da manhã, eu mesmo, pastor Robson Santos, estarei com todos os nossos irmãos, pregando, orando por todos e Deus confirmando a bênção. Às 12 horas é a vez do pastor Josias. Pastor Josias, no Santo Altar de Deus, para pregar e orar em favor de todo o povo de Deus. Lembrando que às 12 horas, nós estaremos realizando aquela oração especial em favor de todos os trabalhadores. Quando for às 14 horas, nós temos a presença marcante do presbítero Josimar. Presbítero Josimar, que vem de Luiz Antônio para pregar a palavra de Deus e orar em favor de todo o povo de Deus. E às 19 horas, nós estaremos juntos mais uma vez. Juntamente ali no Santo Altar de Deus estará o presbítero Rafael de Oliveira. Presbítero Rafael de Oliveira, no Santo Altar de Deus, e Deus confirmando a bênção e a grande vitória. Estaremos juntos ali também no Santo Altar de Deus, às 19 horas. É a quarta-feira do grande mover de Deus. Quarta-feira, onde Deus estará operando milagres e grandes maravilhas.
1: Estarei em breve no céu, estarei.
0: Somente espere em Deus. Espera em Deus, porque da mesma forma que você possa não ter uma explicação lógica para aquilo que você está vivendo, lá na frente você vai descobrir que você também não vai ter explicação por aquilo que Deus irá fazer, irá mudar. Enquanto você está aqui, é a tua fé que você está colocando em prática. Enquanto você está aqui, é esperando por esse homem que veio caminhando em meio àqueles demais doentes, até aquele outro paralítico ali, deixou, e aquele outro enfermo, e curou ele. Enquanto nós estamos aqui, Jesus está vindo ao nosso encontro. Enquanto nós estamos aqui, aquela causa que você deixou lá na sua casa agora está sendo resolvida por Jesus, porque Ele foi lá na sua casa, Ele foi lá no seu trabalho, Ele foi lá naquela situação judicial. Não fica perdendo noite de sono, não. Quem cuida da tua vida é Deus. É Deus que cuida da tua vida. É Deus que vai cuidar dos seus. Fica em paz. Fica tranquilo.
2: Glórias a Deus, aleluias. Levanta a tua mão e fala comigo: se Deus é por nós, quem será contra nós? Operando Deus, quem impedirá? Bate as palmas e glorifica ao Rei Jesus aí. Eu quero orar aqui por 18 pessoas que estão em nosso meio. Deus, Ele tem uma nova história para 18 pessoas que estão aqui em nosso meio.
0: Isso aí, estaremos pregando a palavra de Deus, orando pelas divinas revelações do Espírito Santo de Deus e Deus confirmando a bênção, a vitória, o milagre na sua vida. Igreja Deus em Amor, Quarta-feira é a quarta-feira dos grandes milagres de Deus. Muitas portas estão sendo abertas, queridos irmãos. Pessoas estão comparecendo e têm saído daqui com a bênção, com a vitória, a porta aberta, o milagre de Deus.
3: A bênção que eu recebi foi quarta-feira, que o pastor Robson revelou que eu estava passando pelo processo seletivo de emprego, né? Deus ia selecionar para mim, fazer o processo. Aí na quarta-feira foi revelado e na quinta-feira recebi um telefonema da empresa para me fazer entrevista segunda-feira. Segunda-feira eu fui na empresa, fiz a entrevista e mais à noite, lá para as 8 horas, recebi outra ligação de outra empresa para mim ir lá no, na terça-feira fazer entrevista, só que eu não fiz entrevista. Eu já peguei o caminhão, já carreguei o caminhão e fui trabalhar. E falou para mim fazer o exame amanhã. Eu já trabalhei hoje, na benção, na glória de Deus.
0: Porta aberta na Igreja Pentecostal Deus é Amor, porta aberta nesta quarta-feira do grande mover de Deus. Está aí o irmão Nilson testificando da benção, testificando da vitória. Ele que comparecendo na Igreja Deus é Amor foi revelado que o Senhor Todo-Poderoso, aquele que cuida de nós, estava abrindo uma porta para ele. Ele sendo aprovado numa seleção e ele recebeu o telefonema, olha aí, o seu telefone vai tocar também com a boa notícia, meu irmão, minha irmã, tenha fé. Ele recebeu o telefonema e foi fazer a entrevista, já ficou trabalhando para a honra e glória do nome de Jesus. 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

0: paz do Senhor, meu irmão.
1: 4 meses atrás eu fui na Igreja do Desamor. Eu estava na situação financeira difícil. Um pastor revelou que ia precisar de uma benção financeira de emprego. Hoje eu trabalho em 2 empregos. Aí lá o pastor falou, né, que Deus ia abrir uma parte financeira que eu achar emprego, que ia melhorar muito minha vida. E eu sempre fui do mundo, nunca botei fé, sabe? Aí quando ele falou lá, eu acreditei em Deus e realmente, milagre mesmo.
2: Irmão Jefferson também testificando aí da porta aberta, foi revelado por Jesus, estava em busca de uma porta e hoje trabalha em 2 empregos. Olha aí Deus agindo na nossa vida profissional, hein? Deus agindo na vida profissional aí, olha que vitória, que bênção de Deus. É o agir de Deus na quarta-feira, a quarta-feira do grande mover de Deus. O Senhor Jesus, ele tem realizado milagres, prodígios, maravilhas aqui no interior da nossa sede estadual das igrejas Deus e Amor. Vem pra cá que você também vai testificar da bênção e da vitória. Rua Saldanha Marinho, número 740, bem no coração de Ribeirão Preto, está a Igreja Pentecostal Deus e Amor, de portas abertas para te receber, hein? Vem pra cá, 9 horas, eu mesmo, pastor Robson Santos, estarei com todos. Juntamente comigo também estará minha esposa, cooperadora Noemi Santos, a serva de Deus, que estará ali também no Santo Altar de Deus, orando em favor de todo o povo de Deus e Deus confirmando a bênção e a vitória.
3: Apenas ficai parade e vede o livramento que hoje eu te dou. Revela-me o Espírito Santo de Deus que não mente nem se engana. O Senhor está dando o livramento de uma paralisia para uma pessoa em nosso meio. Para você saber que é você. Você vem sentindo, é uma fraqueza tão grande nas suas pernas. Quando você se esforça muito, você sente muita dor nas suas pernas e coluna. Aleluia, recebe a cura de Jesus. Recebe a cura de Jesus, a partir de hoje você vai poder correr, fazer maratona, que não vai sentir mais nada. Porque o sangue de Jesus já te curou aqui nessa tarde. Glórias ao nome. Quando nós ouvimos a palavra de Deus, o azeite da botija não cessa. Até que houve chuva sobre aquela terra, não faltou mantimento naquela casa. Deus está dizendo para 2 pessoas aqui em nosso meio, eu sou o teu suprimento. Enquanto você estiver na minha presença, não vai faltar o que pagar, não vai faltar o que comer, não vai faltar o que vestir. Cadê você? Uma. Cadê a outra pessoa? Recebe. Não vai faltar, diz o Senhor.
2: Isso mesmo, cooperadora Noemi Santos, conosco no Santo Altar de Deus, 9 horas da manhã. Às 12 horas, a presença marcante do cooperador Josias. Pastor Josias vai estar conosco, pregando, orando por todos. E Deus confirmando a bênção, a grande vitória, hein? Vem pra cá às 12 horas, não se esqueça, é o culto do trabalhador, hein? Bênção e vitória de Deus para todos os trabalhadores da região central de Ribeirão Preto. Vem estar conosco. E às 14 horas, nós teremos a presença marcante do presbítero Josimar, ele que vem de Luiz Antônio, para pregar a palavra de Deus e orar em favor de todo o povo de Deus. E Deus confirmando a bênção e a vitória. Às 19 horas, mais uma vez estaremos juntos, também ali no Santo Altar de Deus, o pastor Rafael, o presbítero Rafael de Oliveira, estará no Santo Altar de Deus ali também à noite da quarta-feira, às 19 horas. Se programe e vem para cá, porque Deus estará operando milagres, prodígios, maravilhas, abrindo portas e abençoando a vida de todos os irmãos que comparecerem. Rua Saldanha Marinho, número 740, é a quarta-feira do grande mover de Deus. Vem pra cá, Deus tem uma bênção especial pra sua vida.
0: E abundante redenção.
2: Comparecendo, você vai receber a oração de explosão de milagres, a oração das portas abertas e a unção com óleo, hein? Isso mesmo, oração de explosão de milagres, aquela oração onde todo mal vai embora, a enfermidade desaparece e o milagre é na vida do povo de Deus. Oração das portas abertas, para Deus abrir a porta a qual você necessita, venha colocar na mão do Senhor a tua causa. E a unção com óleo, a unção que há de despedaçar todo jugo. Todo jugo vai cair por terra e o nome do Senhor vai ser glorificado. Mais uma vez eu deixo o endereço, Rua Saldanha Marinho, número 740, no coração de Ribeirão Preto, é a quarta-feira do grande mover de Deus.

0: 17:33.
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1: 17:36.
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2: A paz do Senhor Jesus, amados ouvintes. Aqui quem vos fala é a sua irmã em Cristo, pastor André Martins Matias, e eu venho falar com vocês sobre dias difíceis. Em Êxodo capítulo 14, Deus anunciou a Israel que ele mesmo estava permitindo que Israel tivesse um dia muito difícil. Os egípcios iriam persegui-los e seria muita dificuldade a ser enfrentado. Todavia, o Senhor explicou: o meu nome será glorificado quando eu destruir o inimigo nas águas do Mar Vermelho. O meu nome será glorificado. Todos saberão o que Deus é poderoso para fazer em favor de Israel. Passará o tempo, os anos, as décadas, e em Josué capítulo 2, versículo 10, ainda Raabe, 40 anos depois, está testemunhando, falando em Jericó. Aqui em Jericó, todo mundo sabe o que o Deus Israel é poderoso para fazer, pois ele destruiu o faraó e o seu exército de egípcios no Mar Vermelho. Exatamente, ouvintes, é para isso que vêm os dias difíceis, para que o nome do Senhor seja glorificado, agindo em nossa vida, e restará o testemunho. Todos sempre se lembrarão do que Deus foi poderoso para realizar, te livrando, te guardando. Você que está em dias difíceis, saiba, Deus tem um propósito na tua vida. Deus tem um milagre para você. Restará o testemunho.
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1: 17:38.
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4: Meire Magalhães, eu tenho um bebê, 10 meses ele tinha na época, né? Que hoje ele está com 10 anos, para a glória do Senhor Jesus, Pedro Henrique. E eu em casa, um dia fui levar ele no hospital, de rotina, né, pediatria, e estava tendo uma construção na minha casa. Estavam reformando as escadarias, e ao descer essa escadaria, acho que talvez por areia, eu tive uma queda com a criança no colo, 30 degraus a escadaria, e ela fazia um L, e nesse final do L tinha uma parede. Como ele estava de frente para mim, de costa para a parede, no meu colo, a cabeça dele foi direto na parede. Até me emociono ao lembrar o milagre que Deus fez na vida do meu filho. Não tinha ninguém em casa, todos estavam trabalhando. Então, os vizinhos me ajudaram a socorrer meu filho. Para não ficar muito comprido, vou encurtar o testemunho. Os vizinhos correram, né, comigo, com meu filho, para o hospital. Chegando ali, eu fui para uma unidade, porque as minhas pernas também estavam todas, né, raladas. Eu bati as costas na escada, eu não conseguia andar. Então, eu fui para uma ala do hospital e ele foi para pediatria com essa minha vizinha. E eu ali naquele desespero, sem saber o que estava acontecendo. Pelo meu desespero, eles me colocaram no soro, numa cadeira de roda, me levaram para pediatria para me saber como estava meu filho. E quando eu cheguei ali, ele estava todo ligado em aparelhos, no oxigênio, no tórax, estava só de fraldinha. E a médica, né, ela me disse: mãe, seu filho está em estado grave, ele teve traumatismo craniano. E ali, sentada naquela cadeira, eu levei meu pensamento aos céus e pedi ao Senhor: Senhor, eu creio que o Senhor é um Deus poderoso. E voltei para casa, isso já era umas 7:30 da noite, quando eu retornei para o meu lar, tinha acontecido isso uma meio-dia. E eu tenho uma igreja pentecostal Deus Amor, eu ouvindo aí a conversa do irmão, eu lembrei, né, eu vou contar essa bênção que o Senhor opera também nas igrejas dos bairros. Eu congrego aí na sede mundial, só que como eu poderia ir? Não, eu creio num Deus poderoso. Eu fui aqui na Igreja Pentecostal Deus e Amor, aqui na minha rua mesmo, tem uma igreja pentecostal. E ali estava o início do culto, e ali eu fui à frente, né? Meu esposo me segurando, porque eu não conseguia andar direito devido à queda que eu tive. Mas a minha fé, eu fui ali pedir, irmãos, poucas pessoas ali no começo do culto, umas 15, 20 pessoas, Falei, irmãos, orem, levante a igreja em oração, porque meu filho teve traumatismo craniano. Irmãos, para a honra e glória do Senhor Jesus. Ao retornar de manhã ali naquele hospital, a médica disse, olha, nós fizemos uma tomografia agora no seu filho. O sangue que estava correndo dentro da cabeça dele estancou. Não sei como te falar ou como aconteceu, mas eu creio que foi um milagre. Eu, né, lembrei ali na hora, falei, sim, foi um milagre. O sangue estancou, ela me mostrou a radiografia, uma radiografia que ela tinha tirado na noite anterior, no dia anterior, o sangue escorrendo por todo o cérebro dele. E no outro exame, né, na outra tomografia, o sangue completamente estancado, para a honra e glória do Senhor Jesus. Meu filho ficou só mais 3 dias de observação na UTI, foi para o quarto, no quarto dia, e para a honra e glória do Senhor Jesus, meu filho hoje está com 10 aninhos, ele tinha 10 meses na época, e estamos aí felizes para a honra e glória do Senhor Jesus. Um milagre de Deus, através do nosso Senhor Jesus Cristo, que é a Igreja Pentecostal Deus de Amor na Terra. Quantas pessoas, né, angustiadas, tristes, quem sabe você aí agora no hospital, né, no seu celular, ou até mesmo no seu radinho, quem sabe você está ouvindo esse testemunho e está desesperado, achando, não, realmente o médico falou que não tem mais jeito. Olha, eu sou prova viva, meu filho é prova viva de que Deus é poderoso e ele ouve a oração do servo de Deus quando você pede com fé. Não se desespere, nós temos igrejas pentecostais, Deus e amor, espalhadas por todo o mundo. Ah, mas olha, eu não tenho como ir, não, olha, toque seu joelho aí agora, creia que o Senhor Jesus Cristo, o mesmo que operou na vida do meu filho, vai operar na tua vida também. Não deixe de comparecer nas nossas igrejas, temos cultos todos os dias a partir das 19 horas. Tenha certeza que o mesmo Deus que operou no passado, operou na vida do meu filho, vai operar na tua vida também.
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5: 17 horas e 43 minutos.

Meu nome é Jackson Washington e quero louvar a Deus pelo milagre que Deus tem feito na vida da minha família. Deus nos fez uma promessa de nos dar uma criança e assim aconteceu. Minha esposa ficou grávida, fomos indo ao médico, aos hospitais. Ali foi dito que a gravidez era uma gravidez de risco. E fomos seguindo nós sempre ali, fazendo a consulta, seguindo conforme era necessário naquele momento. Um certo dia, minha esposa reclama de dores, muitas dores, e pergunto a ela se ela quer ir no hospital, só que ela, forte, aguentando ali as dores, não quis ir naquele momento. Disse que poderia ir no dia seguinte, aguentaria para o dia seguinte, para nós seguirmos até ali o hospital. No dia seguinte, nós fomos ao hospital. Chegando no hospital, foi feito ali os exames e constatou que a criança já estava morta. E ficamos muito tristes, só que colocamos a nossa fé em ação. Convidei ela para nós irmos à igreja. Ela aceitou o meu convite e fomos nós à igreja. Chegando ali na igreja, teve um culto cuja passagem era sobre a história de Ana, quando ela pede a Deus para conceder a ela um filho, porque até então ela era estéril. E assim Deus concedeu a ela um filho. E eu ali, muito atento à palavra, muito atento ao culto, percebi que Deus estava falando conosco. Ao término do culto, as irmãs decidiram fazer uma oração pela minha esposa. Deus tocou no coração de uma das irmãs, convidar a minha esposa para fazer uma oração, sem saber da situação que nós estávamos passando. E naquele presente momento, as irmãs fizeram uma oração fervorosa, uma fervente oração foi feita ali pela minha esposa, colocaram a mão sobre a barriga dela, e logo após a oração, minha esposa já sentiu uma paz. E a criança mexeu nesse exato momento. Ali Deus fez um milagre e ressuscitou a vida da minha filhinha dentro da barriga. E dia seguinte fomos nós no hospital de novo, porque já tinha marcado ali a consulta, que era para poder estar tirando a criança da barriga, porque já tinha sido constatada a criança como morta. Fizeram antes um exame e constatou que a criança estava tudo bem, não estava tudo certo. E ali fomos embora e glorificamos o santo nome do Senhor, porque não aconteceu nenhum mal. E passou o processo de gravidez, minha filhinha nasceu, e eu vim aqui agradecer a Deus, né, por esta operação, por este milagre, por ele ter ressuscitado ela ali na barriga, que ela encontrava-se morta, e quero louvar a Deus por mais esta oportunidade e agradecer assim. Amém. Meu nome é Jackson Washington, sou morador do bairro de São Mateus, Zona Leste de São Paulo. Muito obrigado.

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1: 17 horas e 47 minutos.
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1: 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Aquele que crê no Filho tem a vida eterna, mas aquele que não crê no Filho não verá a vida, mas a ira de Deus sobre ele permanece. João 3:36.
2: 17:52.
3: Paz do Senhor a todos nossos ouvintes. Quem vos cumprimenta neste dia é sua irmã em Cristo, Arlete.
4: E a irmã Noemi.
3: E nós estamos aqui para trazer para vocês um convite todo especial para o dia 31 de outubro, onde acontecerá o nosso encontro de casais com o tema As 5 Linguagens do Amor.
4: É isso aí. E quais são as 5 linguagens do amor? Vamos lá, palavra de afirmação, tempo de qualidade, presentes ou trocas de presentes, atos de serviços e toque físico. E neste dia, pastor Gessé Ávila, diretamente de São Paulo, estará ministrando a palavra de Deus dentro desses 5 tópicos ali, trazendo para nós um grande aprendizado da palavra de Deus.
3: Sim, e vocês, ouvintes, será que vocês conhecem qual é a linguagem do seu cônjuge? E qual é a sua mesmo, né? A sua própria linguagem? Então venha aprender da palavra do Senhor, nosso pastor Gessé Ávila, é um psicólogo, estará trazendo aqui uma palavra de psicologia e fé para tratar sobre o nosso relacionamento, a nossa vida conjugal, para que sejamos edificados, né? Através da palavra do Senhor.
4: Para que haja crescimento dentro do nosso lar e edificação para o nosso casamento.
3: E será a partir das 18 horas, porque a gente vai ter muita bênção. Então, eu os convido para chegarem cedo, a partir das 18 horas.
4: Conta para nós um pouquinho do que vai ter nesse encontro de casais, Marlete.
3: Sim, além da palestra, que vai ser muito edificante, né, através do nosso pastor Gessé Ávila, nós teremos também dinâmicas, teremos um momento de louvor e teremos também brindes, os sorteios, né?
4: Brindes?
3: Sim, serão premiados alguns casais que aqui estiverem, né, para poder sair daqui feliz e abençoado, né,
4: Manoel? Ó, que bênção. Ah, e outra coisa, tem mais uma surpresa aí, não tem não, Marlete?
3: Sim, nós estamos preparando também para todos os casais que se inscreverem, nós teremos um jantar romântico, depois de uma palestra tão maravilhosa, onde os casais já estarão todos acalorados, todos romantizados,
4: apaixonados.
3: Né? Apaixonados. Nós teremos um jantar para todos que fizerem as suas inscrições. Eu digo inscrição porque nós temos um espaço limitado, né? Então, nós precisamos que vocês façam a sua inscrição para participar deste jantar maravilhoso. E nós estamos disponibilizando para vocês, através dos nossos WhatsApp, dos grupos, né, de WhatsApp, o nosso link, onde você vai entrar e preencher o formulário e também trazer a sua colaboração para nos ajudar na preparação do jantar.
4: E como é que eu posso me inscrever para participar do jantar?
3: Sim, você vai estar acessando esse link nos nossos grupos, onde eu estou aí colocando em todos os nossos grupos. E você vai simplesmente clicar e preencher o formulário e também vai ter um QR Code para você trazer a sua colaboração.
4: Mas, Marlete, eu quero participar do jantar, mas eu não estou em nenhum grupo. Como não. É que eu faço para participar?
3: Não tem problema. Se você não está em nenhum grupo, você pode ligar para mim ou mandar uma mensagem, que eu vou estar te dando todas as orientações necessárias para você também participar do jantar. E eu vou passar o meu telefone. Anota aí, ouvinte, você que quer participar e não está no, nos grupos, né? Anote aí o meu telefone, é 16-981-18-0031. E, então, anote aí, 16-981-18-0031. Você vai ligar para mim que eu vou estar te dando toda a orientação necessária.
4: Marlete, mas e se eu não consigo entrar, eu não me lido bem com tecnologia, mas eu quero participar do jantar. Como é que eu posso me inscrever se eu não consigo entrar e acessar a internet?
3: Não tem problema. Você ligando para mim, eu mesma vou estar fazendo a sua inscrição para facilitar para vocês também.
4: Bom?
3: Então não tem motivo
4: para não comparecer.
3: Não, exatamente.
4: É isso aí.
3: Não tem
4: motivo. E qual é o endereço? Aonde vai acontecer esse encontro de casais aqui em Ribeirão Preto?
3: Sim, será aqui em nossa sede estadual, na rua Saldanha Marinho, número 740. E se você vier de carro com seu automóvel, você pode entrar pelo estacionamento na rua Florencio de Abreu, número 124. Lembrando que temos o nosso estacionamento para você deixar o seu veículo sem nenhum custo.
4: Que bênção! Então está aí, amados ouvintes, esse convite mais que especial de Deus para você. Não é meu, não é da Marlete, mas é de Deus. Você que precisa ter uma mudança no seu casamento, você que percebeu que há um esfriamento no seu casamento, venha. Venha estar conosco, porque Deus vai nos direcionar, Deus vai nos ensinar, nos instruir e nos capacitar para quê? Para que nós tenhamos um casamento abençoado e próspero.
3: Sim, com certeza. Nós sempre podemos melhorar o nosso relacionamento. E nós convidamos vocês, neste dia 31 de outubro, a partir das 18 horas, com esse tema maravilhoso, As Cinco Linguagens do Amor, e a presença do nosso irmão pastor Jessé Ávila, ministrando a palavra de Deus, e vocês são todos nossos convidados para estar aqui conosco.
4: Venha estar conosco, nós esperamos por vocês.

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6: 18 horas e 3 minutos.

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8: 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Ao toque do terceiro sinal, forma-se a grande cadeia internacional. Prostremos agora e busquemos a face do nosso Deus com fé, e Ele nos ouvirá.
9: O milagre acontece quando o Senhor toca em nosso corpo. A vitória chega. Ah, nós queremos a Tua presença, Senhor. Somente

Deus, e conceder a nós o milagre, o livramento. Essa pessoa que está chorando com lágrimas nos olhos, com o seu rosto em terra, meu Deus, com a boca no pó. Põe a boca no pó, que talvez assim haja esperança. O choro pode durar uma noite, mas a alegria vem pela manhã. Nós cremos, meu Deus, que nesse momento de oração, o Senhor está enxugando as lágrimas daqueles que choram. O Senhor está atendendo o clamor dessa pessoa carente e necessitada. Essa pessoa que está em grande desespero, com depressão, com opressão, com síndrome do pânico, com esquizofrenia, com surto psicótico, com ânsia, com desespero, aflição, medo, angústia, insônia, pesadelo. Essa pessoa, meu Deus, está pensando que o seu fim chegou, a sua derrota chegou. É o fim do túnel. Meu Deus, essa pessoa está num charco de lodo, num lamaçal. E se o Senhor não socorrê-la, ela vai afundar. Como está escrito, esperei com paciência no Senhor, e Ele se inclinou para mim, tirou-me de um lamaçal, de um charco de lodo, de um pântano, e pôs os meus pés sobre uma rocha, e firmou os meus passos, e pôs um novo cântico na minha boca. Essa pessoa que está com depressão profunda, meu Deus, dá-se a impressão que o mundo acabou, que não tem mais jeito, que não tem mais solução. Essa pessoa não tem ânimo para comer, para dormir, para viver. Está desanimada na vida. Mas o Senhor é o Deus da vida, o autor da vida. E o Senhor vai tocar nesse corpo agora. E vai levantar essa pessoa caída dessa situação desesperadora, desalentadora, desanimadora, desorientadora. O Senhor está figurando firme nas mãos dessa pessoa. Está levantando ela e colocando seus pés em cima de uma rocha. E está firmando seus passos. E está colocando da sua boca o cântico da vitória, o hino da vitória. Porque o Senhor é um Deus que tem prazer em ajudar o carente e necessitado. E essa pessoa que pensava que tudo havia acabado, que não havia mais jeito, que não havia mais retorno, que não havia mais uma porta de saída. Essa pessoa que tinha perdido todas as esperanças. Como está escrito, meu Deus, que Paulo, quando estava naquela embarcação, com 153 pessoas com ele, ou 253 pessoas com ele, já há 14 dias, que não havia sol, não havia lua, não havia estrelas, apenas uma tempestade constante. Eles jogaram ao mar toda a armação do navio, todos os utensílios, tudo que tinha dentro do navio, para ver se conseguiam escapar daquele vendaval, daquela tempestade. E a tua palavra nos diz que ao final de 14 dias, do 14º dia, fugiu toda a esperança de salvação. O escritor Lucas disse, fugiu-nos toda a esperança de nos salvar. Mas aquele dia, Paulo, se colocando em pé no meio deles, disse, o Deus quem eu sirvo esteve comigo essa noite. E ele me disse, Paulo, não temas, eu vou salvar você e salvar todos que navegam contigo. E Paulo disse, eu creio que como assim o Senhor me falou,

Assim acontecerá. O Deus que eu sirvo, ele deu vida para mim e todos que estão nessa embarcação. E assim aconteceu, meu pai. E assim aconteceu. O Senhor operou aquele grande livramento. E todos foram salvos. Uns a nados, outros em pedaços de madeira. E todos chegaram naquela ilha, são e salvo. Humanamente falando, não havia esperança de salvação. Mas o Senhor é o Deus que tudo pode fazer. E o Senhor salvou a Paulo e salvou a todos que estavam naquela embarcação. Talvez esse irmão, essa irmã, essa pessoa está vivendo uma situação semelhante. Olham para a direita, para a esquerda, para a frente, para a retaguarda. Não existe uma porta de saída, uma porta de escape, um meio de salvar, de sair dessa situação. Mas se essa pessoa olhar para o céu, olhar para o alto, é do alto que vem o nosso socorro. É do céu que vem o nosso auxílio. É do céu que vem o nosso livramento. Você pode estar cercado por todos os lados. Direita, esquerda, frente, retaguarda. Não tem saída. Mas o teu auxílio vem do céu, vem do alto. Como está escrito, elevo os meus olhos para os montes. E de onde me virá o socorro? O meu socorro vem do Senhor, que fez os céus e a terra. Ele não deixará vacilar o teu pé. Aquele que te guarda não tosquenejará. Eis que não tosquenejará nem dormirá o guarda de Israel. O Senhor é quem te guarda, o Senhor é a tua sombra, a tua direita. O sol não te molestará de dia, nem a lua de noite. O Senhor te guardará de todo mal, Ele guardará a tua alma. O Senhor guardará a tua entrada e a tua saída desde agora e para sempre. Nós já estamos vendo pelos olhos da fé o Senhor chegando de mansinho, devagar, vindo socorrer essa pessoa, vindo auxiliar essa pessoa que está nessa situação lamentável e desesperadora. Aquela tristeza constante já está se tornando alegria. Aquele sentimento de derrota, de angústia, de desespero, está se tornando num sentimento de alegria, de glória a Deus, de vitória, de livramento. Porque o Senhor está pronto a ajudar o teu povo. Vem nos ajudar, Senhor. Vem nos socorrer, vem nos auxiliar. Por favor, meu Deus, olha para nós. Não olha para os nossos erros, para as nossas falhas. Mas olha para o teu imensurável amor. Olha para a tua imutável misericórdia. Olha para o infalível poder que há no sangue do teu Filho Jesus, ó Pai. E concede-nos a vitória, tão aguardada, tão esperada, tão pretendida, tão almejada, tão buscada, tão pedida. Meu Deus, nós não cansamos de orar. Está escrito, meu Deus, que o Senhor depressa fará justiça aos seus escolhidos que te clamam dia e noite. Nós te clamamos dia e noite, meu Deus. Por favor, faça o inverno ir embora. Faça a primavera nascer em nossa vida. Faça a noite ir embora e nascer um novo dia em nossa vida,
Sim, meu Deus, concede o grande livramento, o grande milagre. E atende o nosso grito de socorro. Como está escrito: clama a mim e responder-te-ei, e anunciar-te-ei coisas grandes e firmes que não sabes. Ah, meu Deus, estamos esperando uma resposta favorável. Estamos esperando a resposta dos céus para nossas vidas. Vem curar a nossa enfermidade. Vem tocar em nós, Senhor Jesus. Vem derramar sobre nós porção dobrada no Teu Espírito Santo. Vem atender o nosso pedido de ajuda, o nosso grito de socorro, o nosso pedido de livramento. Por esta causa eu me levantarei, diz o Senhor, para ouvir o clamor dos pobres, o gemido dos necessitados. Essa pessoa que está orando por alguém da sua família, que está afastada da presença de Deus, desviada, lá no mundo de pecado, tendo uma vida promíscua e pecaminosa, uma vida de orgia, de erros, de bebedeira, bebedices, de promiscuidade, de prostituição, de drogas. O Senhor é o libertador, conhecereis a verdade, e a verdade vos libertará. Que esse desviado possa levantar a sua cabeça e dizer: levantar-me-ei, irei ter com meu Pai, direi: Pai, pequei contra o céu perante Ti. Já não sou digno de ser chamado Teu filho, considera-me como um dos Teus empregados. E o Senhor, que é um Pai amoroso, vai fazer uma nova aliança, um novo pacto com esse filho que estava morto e reviveu, estava perdido e foi achado. E vai haver festa no meio do povo de Deus, vai haver festa entre os anjos de Deus, por esse pecador que foi salvo. Queremos orar também, meu Deus, por aqueles que ainda não aceitaram Cristo como Salvador, que estão afastados de Deus, afastados da salvação, sem ter esperança de salvação. Que o Senhor, com um braço forte, com mão poderosa, possa libertá-los do Egito e trazê-los para a Tua presença, libertá-los do mundo e trazê-los para o Teu braço, libertando, salvando, transformando as suas vidas pelo Seu poder. Que eles possam reconhecer e saber que o único meio do homem chegar até Deus é através de Jesus Cristo. Ele é o caminho, a verdade e a vida, e ninguém vem ao Pai a não ser através de Jesus Cristo. Por isso, meu Deus, faz uma obra naqueles que não aceitaram Cristo como Salvador e salva-os poderosamente. Queremos orar em favor de todos os irmãos que estão fracos na fé, que perderam a força de orar, de jejuar, de buscar o Senhor pela madrugada, de examinar e obedecer a Sua palavra, de cantar hinos de louvor, de adoração, de fazer vigílias, de vir para os cultos, de vir para a ceia, de vir para a Tua casa te adorar. Faça uma obra extraordinária na vida desse irmão, fortalecendo ele e fortalecendo ela. Está escrito: filho do homem, põe-te em pé e falarei contigo. O Senhor não fala com a pessoa caída. Que essa pessoa possa levantar a sua cabeça, se consertar na Tua presença e então ouvirá a Sua voz. E se levantará e estará na Tua presença, te adorando, te louvando, te buscando, te servindo e andando nos Teus caminhos. Está escrito que mais vale um dia na Tua casa do que em outra parte mil dias. Preferiria estar à porta da casa do meu Deus do que habitar nas tendas da impiedade.
para ver a tua glória, a tua fortaleza, como te vi no santuário. É na casa do Senhor onde permanece a tua glória, onde permanece a tua presença. É na casa do Senhor que o profeta Isaías teve aquela visão maravilhosa e recebeu o chamado de Deus e foi purificado e foi separado para Deus. É na casa do Senhor que permanece a sua glória. Por isso, meu Deus, traz de volta esse irmão, essa irmã, que está longe da tua casa, longe da tua presença, longe dos teus caminhos, que ele possa estar constantemente em oração, em santificação e obedecendo a sua palavra. Como está escrito, porque esta é a vontade de Deus, a vossa santificação. E quem despreza isso, não despreza o homem, mas despreza o Espírito Santo. Está escrito que nos últimos tempos, muitos pregadores, muitas pessoas terão comichão nos ouvidos e amontoarão para si doutores e não sofrerão a sã doutrina. Meu Pai, está escrito que sem a santificação ninguém verá o Senhor. Por isso, vem ajudar esse irmão a se santificar, a se separar do mundo, separar de tudo que não agrada a Deus e andar na tua presença e obedecer a tua palavra e andar nos teus caminhos e ser fiel até a morte. Jesus Cristo é o mesmo ontem, hoje e eternamente. Segui a paz e a santificação sem a qual ninguém verá o Senhor. Meu Deus e meu Pai, vem atender a nossa oração, vem atender o nosso clamor, vem atender o nosso pedido de ajuda, o nosso pedido de auxílio, o nosso pedido de socorro e de livramento. Nós queremos orar também, ó Deus, em favor da diretoria da Igreja Deus de Amor, diretoria deliberativa, diretoria executiva, diretoria da Fundação Reviver, da Associação Reviver Help. Queremos orar em favor dos pastores, presbíteros, diáconos, cooperadores, membros, frequentadores, simpatizantes, frequentantes, novos convertidos, meu Deus, que estão se preparando para o próximo batismo. Que o Senhor possa libertar e transformar a todos. Que eles possam receber força dada por Deus para abandonar tudo aquilo que não te agrada, para abandonar a vida promíscua e pecaminosa que levavam e passar a viver em novidade de vida na presença de Deus. Porque quem está em Cristo, nova criatura é, as coisas eram passadas e tudo se fez novo. Que esse novo convertido possa também receber o batismo no Espírito Santo e ser cheio da tua graça e cheio da tua presença. Abençoa todos os setores da tua igreja, ministério do louvor, ministério da adoração, cantores, compositores, bandas, orquestras, todos que te louvam, todos que te adoram, grupos, corais, ah, meu Deus, orquestras, bandas, todos que se servem e te adoram, meu Pai, abençoa e usa poderosamente. Abençoa todos os setores, comissão de visitas, a escola ETDA, o Pequeno Galileu, Escola Dominical, CFO, todas as atividades da Fundação Reviver, da Reviver Help, todos os projetos da Fundação Reviver e da Reviver Help também. Casa Aberta, ah, meu Deus, o projeto Dois Saúde, Água para o Sertão, o asilo, meu Deus, a escola ASAF, que está formando orquestra, a escola profissionalizante, enfim, meu Deus, todas as atividades da Fundação Reviver, da Reviver Help, que tem a aprovação de Deus, que tem a bênção do Pai, a bênção do Filho, a bênção do Espírito Santo, o projeto Casa Aberta, enfim, meu Deus, todas as atividades da Fundação e da Help sejam aprovadas e abençoadas por Ti, ó Deus. Abençoa todos os irmãos e irmãs que agora estão orando, clamando, pedindo, suplicando em todo o Brasil, em todo o mundo, em todos os países da América do Sul, América do Norte, Norte, Ásia, África, Oceania, países bálticos, escandinavos, meu Deus, não importa onde essa pessoa esteja, receba agora vitória, milagre, livramento, em nome de Jesus Cristo e para a glória do Pai, do Filho e do Espírito Santo. Amém, Jesus.

0: Nós queremos esse momento fazer um convite às pessoas que ainda não aceitaram Cristo como Salvador, que possam tomar essa decisão agora. E aqueles que estão afastados da presença de Deus, possa voltar para os braços do Senhor agora, reconciliando e orando juntamente comigo. Ore comigo desta maneira: Senhor Jesus, eu creio que o Senhor morreu na cruz para me salvar, e eu te aceito como meu Salvador, e prometo andar na tua presença e ser fiel todos os dias da minha vida. Você que quer reconciliar, ore comigo assim: Senhor, estou voltando para os teus caminhos, para os teus braços, eu quero me reconciliar contigo. Torne a escrever o meu nome lá no céu, no livro da vida. Sela com teu sangue e eu prometo, Senhor. Sela com teu precioso sangue e eu prometo, Senhor, ser fiel até a morte e andar na tua presença enquanto eu estiver respirando aqui nesse mundo. Vem me ajudar, segura firme na minha mão e eu serei fiel ao Senhor. Você que aceitou Jesus ou reconciliou, compareça na Igreja Deus de Amor mais próxima da sua casa e diga ao pastor que você aceitou a Cristo através do programa e ele vai ajudar você. Ou entre em contato conosco através do e-mail queroaceitarjesus@ipda.com.br ou do WhatsApp 950-944-645. E assim chegamos ao final de mais essa oração do entardecer, aqui no canal Direto com Deus, programa A Voz da Libertação. Hoje é segunda-feira, dia 28 de setembro. Estamos na primavera brasileira, 21 graus na capital paulista. Esse programa tem a direção geral da nossa irmã, Eleni Miranda. E quem teve o prazer de orar com todos vocês foi seu irmão em Cristo, pastor Luiz Rúbio. Dizemos a todos que o Senhor te abençoe e te guarde. Que o Senhor resplandeça o seu rosto sobre ti. Que o Senhor tenha misericórdia de ti. Que o Senhor sobre ti levante seu rosto e te dê a paz.
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0: amor. E é isso que eu cheguei fazendo hoje aqui, espalhando amor. Sinta-se amado, sinta-se especial. Receba a paz do Senhor Jesus na sua vida, que ela abunde de uma forma toda especial, que você sinta mesmo, viu? Que não fique só nas minhas palavras, não. Que você realmente desfrute desta paz abundante, sinta o amor de Jesus Cristo, porque Deus amou o mundo de tal maneira que deu seu Filho unigênito, para quê? Para morrer na cruz do Calvário por nós. E você acha que a morte dele foi em vão? Não, não foi em vão, foi por minha causa, foi por tua causa, para que hoje nós estivéssemos aqui fazendo o quê? Sentindo o amor de Jesus Cristo. A paz do Senhor Jesus, Cido Gameiro, Lari.
1: A paz.
0: Como vocês estão? Como vocês têm passado?
1: Muito bem, glória a Deus por isso. Como eu sempre brinco falando, mas eu vivo de verdade, ser feliz é uma decisão.
0: Exatamente.
1: Depois que a gente encontra vitória em Deus, né? A vitória no sangue do Senhor Jesus, quando a gente vê o quão é importante, o quão ele é maravilhoso, todos os livramentos que ele... Eu estava batendo papo com Deus, né? Falei, Senhor, eu já vou te agradecer muitas vezes, porque eu não vejo os livramentos. Porque eu passei por um sufoco ali, um ônibus vinha que nem um louco, assim, atrás da minha moto, né? Uhum. Aí eu fui parando para a direita e nisso ele passou o farol vermelho. Não sei se ele estava sem freio, se ele estava com vontade, mas eu falei, Senhor, mais um livramento, que esse eu vi. Né? Imagina os que eu não vi. Que
0: imagina.
1: Ele... Então.
0: Eu sempre digo, né, que o maior livramento que Deus me dá diariamente é de mim mesma.
1: Verdade, né?
0: Porque se eu fosse fazer as minhas vontades, querer que as coisas fossem do meu jeito, eu tava perdida.
1: Meu,
0: viu?
1: Deus do céu. E é isso que acontece. Você que tá ouvindo agora, primeiro, muito obrigado pelo carinho, pela sintonia. Você que tá ouvindo pela primeira vez, esse é o informativo E-Viver. Quem administra muito bem o conteúdo, irmã Eliana Miranda. Eu sou o Cido Gameiro, coadjuvante nessa programação. E com muito prazer, graças a Deus. Então...
0: Ó, quem vê ele falando assim, gente, vocês não têm ideia. Vocês não têm ideia do currículo desse ser humano.
1: Não, mas eu tenho aprendido muito também, porque a gente, quando a gente pensa que sabe, a gente não sabe, né? Não é isso?
0: Exatamente.
1: Então, e Deus trabalha o nosso coração e vai colocando pessoas importantes na nossa vida que vão agregando valores. E o informativo Reviver... Quem pegou desde o começo, que eu dançava na corda bamba, fazia, tava mais perdido, queria que esse cachorrinho que cai da mudança.
0: Como diz lá na minha terra, mais perdido que cego em tiroteio.
1: É bem isso, né? E fui aprendendo aqui com a Eliana, nesse programa, nesse quadro, aprendendo sobre as associações, Help, pela associação Reviver. Todo esse conteúdo, a gente tem vivido isso. E o mais importante não é só aprender, é ver o resultado notoriamente na vida das pessoas, conhecendo pessoas que foram ajudadas, conhecendo história de vitórias, de sucesso, e a história que já vem há 32 anos, como foi completado nesse ano, a Fundação Reviver, a Fundação Reviver Help.
0: Exatamente.
1: Né? Então toda essa história, tudo isso faz com que a gente faça o trabalho de uma forma orgulhosa. A sensação de pertencimento é muito maior. Eu tenho muito prazer em estar aqui, em dividir. E agradeço a Eliana por isso. Que ela me convidou. Falou, Cido, vamos fazer comigo? Eu falei, vou fazer, né? Ela sofreu, viu? Eu falei, Cido? Mas foi explicando. E isso... é o resultado do quê? De uma entrega. Quando a gente faz com prazer, com amor, com respeito, porque a gente está aqui na nossa sede mundial, é um ambiente santificado, abençoado, onde há bênçãos constantes derramadas em cultos, onde há bênçãos constantes, que nem alguns testemunhos que eu coloco no programa Deus é Amor com Você, sobre os propósitos que são feitos através da fundação.
0: Exatamente.
1: E as bênçãos que são recebidas.
0: Operado,
1: exatamente.
0: Né?
1: Então isso não tem preço. Agrega muitos valores à nossa vida como cristão, como homem, e uma perspectiva diferente na forma de ver a vida. E convidando cada vez mais pessoas a participarem disso, porque quanto mais a gente doa, é até grosseiro falar, mas mais lucro a gente tem. É uma
0: exatamente.
1: Coisa.
0: E sabe de uma coisa, Cido? Eu fico muito maravilhosa maravilhada, porque tem alguns projetos que já são projetos antigos, que estão em andamento constante, né?
1: Sim.
0: Alguns projetos foram implantados mais recentemente, e esses projetos, então, nós estamos vendo o caminhar desses projetos. Projetos que, às vezes, nós começamos e, por fé, vamos ver no que vai dar.
1: Sim,
0: né?
1: Sim.
0: Temos aquela expectativa, é claro, sabendo, mas, às vezes, não depende de nós, depende de outros, das pessoas quererem, né? E aí, o que acontece? Acontece o seguinte, quando nós começamos aí há 2 anos atrás, esse grandioso e maravilhoso projeto Casa Aberta,
1: sim,
0: nós começamos com aquela expectativa, vamos começar pequenininho, um pouquinho menor, naquela expectativa assim, porque não depende de nós. Como que funciona o Casa Aberta? Casa Aberta é um trabalho que nós temos da Associação Reviver Help, Deus e Amor, e a associação tem uma van que vem até aqui na nossa sede mundial e pega essas pessoas que estão, né, no vício, que estão drogadas e que querem receber ajuda. Aí a van leva até a casa que nós temos ali, as pessoas recebem ali a sua toalha, recebem ali roupa limpa, tudo para tomar banho, tem refeição, tem oração, tem a palestra que o pastor dá lá, e essas pessoas, tem aquelas que voltam e querem continuar, tem algumas que já a vida já mudou completamente, já saiu desse mundo das drogas, já está trabalhando, outro já montou empresa, outro, cada um
1: sim,
0: fazendo o seu
1: sim.
0: trabalho, né?
1: São histórias que vão se abrindo, se formando, porque quando encontra esse tipo de pessoa, esse tipo de homem, que é o Casa Aberta, é focado bem nisso, ele está no fundo do poço, ele não tem mais para onde ir.
0: Exatamente.
1: A família já desamparou, ele já não tem perspectiva de vida, ele não tem campo para trabalho. Por quê? Porque olha e fala assim, é um andarilho, é um drogado.
0: Exatamente.
1: E assim, que é muito mais fácil julgar, apontar o dedo, do que acolher.
0: E sabe o que é interessante?
1: É.
0: Porque isso é um trabalho que não depende de nós.
1: Não.
0: Por que não depende de nós? Porque depende da pessoa querer ir para nossa casa aberta.
1: Exatamente.
0: E ali recomeçar a vida dela, né? Dar um novo rumo para a vida dela. Então, é aquela questão, a gente pensa assim, será que vai dar certo? Será que alguém vai querer? E é isso que eu estou aqui hoje para falar, sabe por quê, Cido? Porque deu tão certo, que o espaço se tornou pequeno. E recentemente nós tivemos uma grande, grandiosa reinauguração da Casa Aberta no nosso novo espaço.
1: Olha!
0: Onde cabe muito, muito, muito, muito, muito além da nossa expectativa. Então, assim, olha, um trabalho perfeito, maravilhoso. E agora deixou de ser uma portinha da casa e virou uma mansão.
1: Já é mansão, vai trocar o nome, é Mansão Aberta.
0: Mansão Aberta.
1: Glória a Deus por isso. Mas isso é resultado, sabe do que, Eliana? Claro que você sabe, de trabalho em uma equipe, e é uma equipe grande.
0: Sim,
1: é muita gente trabalhando, mas uma equipe que acredita, que sabe no poder desse Deus maravilhoso, no poder desse Deus preciso.
0: Sim.
1: Ó, a gente começa, como você falou, começa assim, será que vai dar certo? Aí já vai o dedo de Deus lá, já deu.
0: Já deu tudo certo.
1: Já deu. E ele, tanto que ele honra. O espaço era pequeno? Era. Honrou. Agora é um espaço maior.
0: Exatamente.
1: E vai crescer cada vez mais.
0: Cada vez mais.
1: E isso vai gerando histórias de...
0: Assim, São Paulo, né? São Paulo nós temos norte, sul, leste, oeste. Então a intenção é assim, ó. Precisa ter precisa ter 10 na zona norte, vamos ter 10 casas abertas na zona norte. Se precisa ter 20 na zona sul, vamos ter 20 na zona sul. Porque a intenção é isso mesmo, viu? E não só em São Paulo, porque já temos alguns estados que estão trabalhando com isso. E eu quero acompanhar sempre de perto esse trabalho aí, porque quando tivermos aí a nossa Associação Internacional em Nome do Senhor Jesus,
1: amém,
0: vamos ter também, assim, essa área também para poder estar trabalhando em alguns países, alguns lugares aí.
1: E o que deixa a gente maravilhado é que dá resultado, e resultado positivo. A última vez que a gente teve lá, alguns irmãos já tinham aceitado Jesus.
0: Exato.
1: Voltados para a família.
0: Viu?
1: Ah, é?
0: Encontrei com a presidente da Help, que é a presidente e vice-presidente, porque é a nossa irmã Regiane, a presidente, e o vice-presidente é o pastor Magno, Marcos Magno. E encontrei com eles ali e já nos convidaram para ir lá.
1: Ah, é?
0: Para poder conhecer o local, para mostrar, e nós iremos.
1: Sem dúvida nenhuma. E a gente traz a matéria, a gente faz a cobertura, traz a matéria e a gente toca na quinta-feira, na live.
0: E sabe de uma coisa? Onde você estiver, você pode ser um dos nossos contribuintes.
1: Sim.
0: Tudo isso acontece por quê? Sabe por quê? Porque você tem a sua mão aberta, um coração que entendeu que ajudar o próximo não é simplesmente uma obrigação, mas é missão. E nós estamos aqui para quê? Para sermos missionários, né?
1: Sim, amém.
0: E como que a pessoa faz para poder ajudar, Cido?
1: Vou colocar aqui agora no ar para ajudar você, ó.
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0: Aquela hora toda especial que eu gosto demais, momento de ouvir Deus falar conosco, porque o nosso manual de vida na Terra vai nos ensinar como nos proteger. É isso mesmo. Sabe por quê? Porque todos os dias somos levados como ovelhas ao matadouro, mas todos os dias, se estivermos revestidos da presença de Deus, também nós seremos livres da morte. E é por isso que hoje eu vou ler lá em Efésios capítulo 6, versículo 12, que diz o seguinte: porque não temos que lutar contra a carne e o sangue, mas sim contra os principados, contra as potestades, contra os príncipes das trevas deste século, contra as hostes espirituais da maldade nos lugares celestiais. Portanto, tomai toda a armadura de Deus, para que possais revestir no dia mau e, havendo feito tudo, ficar firmes. Estai, pois, firmes, tendo cingido os vossos lombos com a verdade, e vestida a couraça da justiça, e calçados os pés na preparação do Evangelho da paz, tomando, sobretudo, o escudo da fé, com o qual podereis apagar todos os dardos inflamados do maligno. Esta palavra é realmente armadura contra o mal. Outro dia nós falamos aqui que o inimigo, ele levanta muralhas, ele levanta paredes de separação entre nós, trazendo divisão, contenda, mágoas, fúria. Mas, por outro lado, nós temos toda a armadura de Deus para nos proteger. Porque quando o inimigo começa a lançar as suas flechas, os seus dardos inflamados, colocando no nosso coração, ah, fulano te ofendeu, você não pode deixar assim, você precisa se vingar. Naquele mesmo instante, dando lugar, revestindo da armadura de Deus, dando lugar ao Espírito Santo de Deus, nós então tomamos posse e no mesmo instante repreendemos. Sabe por quê? Porque a nossa luta não é contra o ser humano, mas contra aquele que usou o ser humano para se levantar contra nós. As hostes de Satanás, as potestades do mal, o maligno que nos afronta todos os dias, que usa pessoas para nos irritar, para tirar a nossa paciência, para tirar a nossa fé, para nos descontrolar, até em questões espirituais. É isso, o inimigo veio para quê? Para matar, roubar e destruir. Mas Cristo veio para nos dar vida e vida com abundância. Vida com abundância, sabe de quê? De discernimento daquilo que é e o que não é razoável para nós. Discernimento daquilo que é o maligno usando alguém e a fúria do próprio ser humano. Porque a fúria do próprio ser humano, quando ela passa, ele vai ver que aquilo não era, era simplesmente uma bobagem. Mas quando está inflamado pelo maligno, a pessoa vai dar frutos, vai querer se vingar, vai fazer com que aquilo permaneça no seu coração, no seu pensamento, em todo o tempo, e não vai dar sossego para a sua alma e nem para outra pessoa enquanto não se vingar. Mas a palavra de Deus, ela diz o quê? Que a justiça pertence a Ele. Ele sabe quem é justo. Muitas vezes nós julgamos e no nosso julgamento nós tiramos a justiça de sobre o outro. Por quê? Porque o homem vê como homem, mas Deus vê como Deus, como aquele que tem poder para perdoar o pecado, que tem poder para mudar as situações e que tem poder para fazer o impossível acontecer na nossa vida. Preste bem atenção, fique atento, porque às vezes não vai ser alguém que o inimigo vai usar, mas nós mesmos, inflamando pensamentos na nossa mente, falando nos nossos ouvidos, coisas do tipo, acabou, não tem mais jeito. Pode ir, acabou, agora só a morte resta para você. Eu quero dizer uma coisa para você. Quando o inimigo vier te afrontar, e ele faz isso, como ele faz isso, irmã Eliana? Ele foi afrontar o próprio Cristo. Ele usou, inclusive, a palavra para poder tentar a Jesus. E sabe uma das coisas que ele tentou Jesus? O suicídio. Ele disse assim, ó, para Jesus, está escrito que darás ordem aos teus anjos para te livrar em todos os momentos, incitando Jesus a se precipitar, a se jogar, a tirar a sua própria vida através do suicídio ali naquele momento. Mas Jesus respondeu da seguinte maneira, também está escrito, não tentarás o Senhor teu Deus. Jesus, revestido da couraça ali, da fé, da justiça, da verdade, ele se revestiu das armas espirituais que Deus lhe havia dado, e naquele momento o diabo foi repreendido, porque Jesus não veio para poder tirar a sua própria vida, ele veio para se entregar, dando a sua vida por nós na cruz do Calvário. Então, preste bem atenção, é muito claro na palavra de Deus que o suicida, ele não tem parte com Deus. Então, deixe o Espírito Santo de Deus te conscientizar que a nossa vida não termina aqui, a nossa jornada é eterna. E se aqui não tá bom, não pense você que tirando a sua vida vai piorar. Não, levanta a tua cabeça, você é projeto de Deus, você é amado do Senhor. Afaste qualquer pensamento. Por quê? Porque se Deus é por nós, quem será contra nós? Chegamos ao final de mais um Informativo Reviver. Lembrando que todos os dias às 18h30 você tem um encontro marcado comigo, Cido Gameiro e com a Lari. Gente, essa vozinha que vocês sempre ouvem aí, ó. Eu, esse eu. meu, é a Lari, gente. É um amor de pessoa. Ela tá meio assim, sabe? Porque ela diz que os pais dela estão muito à vontade ultimamente, que os pais dela andam viajando, esquecendo dos compromissos que tem com ela, não dá satisfação, sai sozinhos. Ela tá muito brava. Um absurdo, ela tá muito brava. Mas ela é uma boa pessoa e eu entendo. Já falei pra ela, vai reclamar dos seus pais no adulto tutelar. Já falei.
1: Tem que cortar o game deles também.
0: É isso aí. E até a próxima, se Deus quiser.
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0: 18h58.
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2: 18h59.
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0: tava com caroço, com a hérnia aqui, sentia muita cólica na barriga.
1: Muita dor na barriga.
0: E o dia que eu vi aqui, o servo de Deus revelou para tinha um irmão, aí eu levantei minha mão e Deus confirmou. E a partir desse dia eu não senti mais dor, não senti mais nada, até o caroço já desapareceu.
1: A dor sumiu, o caroço desapareceu, Deus fez um milagre.
0: Perfeitamente, irmão. Graças a Deus. Louvado seja o Senhor Jesus Cristo.
1: Já não sente mais nada.
0: Nada, mais nada.
1: Caroço não tá aí mais.
0: Não tá mais.
1: Quem te curou?
0: Foi Jesus Cristo, meu Salvador.
1: Bênção de Deus. Vale a pena estar na igreja buscando a presença do Senhor. Vem fazer propósito na igreja de Deus e amor, buscar a Deus. Deus responde, né?
0: É verdade. Meu nome é Divino Eterno da Silva. Sempre eu vim aqui. É meio difícil, a gente tem que vir de longe, meu irmão. Eu fiz uma cirurgia nos olhos esse dia. Mas graças a Deus está tudo bem.
1: Vale a pena o esforço.
0: Vale a pena, glória a Deus.
1: Que bênção de Deus, é bênção, é vitória. Mas alguém quer testificar do milagre? Conte a bênção, vem cá. Qual que é o seu nome?
2: Cristiana, a minha filha, eu peguei o voto de livramento em dezembro, pra mim. Aí a hora que eu sentei lá e fui fazer o pedido de oração, Jesus me tocou pra pegar pra minha filha. Aí eu peguei, preenchi e coloquei na sala. Aí no outro dia, ela tava indo pro trabalho, dois carros fechou ela. Aí um veio à esquerda e o outro entrou assim à direita, ela ia bater de frente com o poste.
1: Grande livramento, então.
2: Grande livramento de Deus. Então eu falo pra todos os irmãos que esse voto...

0: de Deus tocou para fazer para ela.
1: A bênção de Deus é um grande testemunho, um grande livramento. Vale a pena fazer propósito.
0: Vale a pena fazer propósito e cumprir todos os seus votos, envelopes, a pessoa pegar e cumprir, porque Deus honra.
1: Glória a Deus. Que bênção de Deus. Conte a bênção. Qual que é o seu nome?
2: Nilza.
1: Conte a bênção, Manilza.
2: Eu estava fazendo um tratamento, estava com uma dor nos seios e eu fiz a mamografia e não deu nada. E eu sentia dor, aquela espincada. Depois de um ano, eu tornei fazer, não deu nada na mamografia. E eu estava preocupado, porque meu seio estava inchado, que doía.
1: Doía.
2: E aí eu fiz o toque, tinha um caroço.
1: Mas sentiu, achou o caroço?
2: Achei o caroço, mas pela mamografia eles não achavam. Aí eu vim na igreja, fazendo a campanha, eu fui revelada que era câncer.
1: Jesus.
2: E aquele dia que eu fui revelada, o Senhor me curou, nunca mais eu senti nada.
1: Pois da revelação, desapareceu o caroço, a dor.
2: Desapareceu.
1: Tá curado.
2: Curado, graças a Deus.
1: Vale a pena estar buscando a Deus.
2: Valeu.
1: Bênção de Deus, hein? Deus cura mesmo, né, meu irmão?
2: Deus cura.
1: Tá alegre, tá feliz.
2: Muito feliz.
3: Glória, glória, glória, glória, glória, glória, glória, glória. Aleluia!
4: Dezenove horas e 10 minutos. 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
1: Boa noite a todos aí da Igreja Pentecostal Deus e Amor. Sou Sandro aqui de Itajibá, Bahia. Eu adoro ouvir essa rádio, ouvir as pregações, os louvores e a cura e as libertações.
2: Boa noite e a paz do Senhor, irmãos amados da Pentecostal Deus e Amor. Aqui é Maria Delza de Lamarão. Eu tô ouvindo o programa de vocês na paz do Senhor Jesus. E a paz do Senhor, orem por mim também. Porque eu sou de outra congregação, mas ouço a Pentecostal, Deus e Amor, viu?
3: Olá, meu nome é Onísia, moro na cidade de Sede, estado de Goiás. Sou muito grata a Deus por essa programação no meu lar. É todos os dias, de noite, de dia, não perco um só programa. Sou muito abençoada através desses programas, dessas pregações, dessas orações. Sou muito abençoada. Peço oração por mim e por minha família. Eu moro na cidade de Sede, estado de Goiás. Meu nome é Onísia. Um abraço a todos. Uma boa noite. Deus que abençoe a todos.
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Louvado seja Deus, é isso aí, meus irmãos, é o programa Voz da Libertação, glórias e glórias a Deus, receba mesmo a doce paz do Senhor e Salvador Jesus Cristo. Vamos nessa fé, hein? Até às 21 horas, teremos a transmissão da Palavra de Deus, daqui a pouquinho, o homem de Deus, pastor Robson Santos, estará no altar das orações, para trazer a mensagem, para orar pelos dons espirituais, uma noite repleta da bênção de Deus. Tudo isso é na sede estadual de Ribeirão Preto, é Rua Saldanha Marinho, número 740. Fiel é Deus e o Senhor Jesus, ele garante vitória, ele garante resposta, ele garante bênção. Você crê, meu irmão? É isso aí, Valdivino, que Deus o abençoe, homem de Deus, por essa comunicação, por compartilhar comigo o áudio, o som. E Deus é fiel, né? Deus é fiel e o Senhor Jesus completará a obra. São exatamente agora 19h30, noite abençoada de segunda-feira. Hoje é o dia do pão, meu Deus do céu, dia do pão, dia de crescer em graça e conhecimento, ser fortalecido por Deus, ser enriquecido pelo céu. Deus tem uma palavra rema pra gente, Deus tem uma palavra rema pra nós. Eu já posso contemplar pelos olhos da fé Jesus surpreendendo você, honrando você, abençoando você e assegurando vitória na sua casa, no seu lar e também na sua amada família. Louvado seja Deus. Olha, o WhatsApp aqui do estúdio é o 16993712972. Você que está na sintonia, manda pra cá o áudio, tá bom? Manda pra cá o áudio ou até mesmo o texto, por escrito ou a fotografia, conforme você desejar, manda pra cá nesse WhatsApp. Não liga não, porque eu não vou poder te atender, porque eu tô aqui, ó, na sintonia, falando ao mesmo tempo, não terá como eu atender a ligação. Mas se você enviar a mensagem por escrito, o áudio ou até mesmo a fotografia, eu vou conseguir responder você em tempo hábil, em tempo real. São exatamente agora 7h30, é 7h30 da noite de segunda-feira, hoje é 28 de setembro de 2026, pastor Robson Santos, daqui a pouquinho mais, estará no altar das orações, pregando a palavra de Deus e também orando pelos dons espirituais. Olha, eu posso garantir no nome de Jesus que Deus, ele cumpre a sua palavra, que Jesus, ele vela pela sua palavra, o Senhor nosso Deus, ele assegura a sua palavra. Isso significa que terá resultado, terá confirmação de revelação de profecia que o Senhor Jesus já liberou para a sua vida. Vem pra cá, é Rua Saldanha Marinho, número 740.

0: todo joelho se dobrará. Por sinal, por falar em joelho se dobrar, nós vamos falar com Deus nesse momento, pedir a bênção do Senhor, tá certo? Então se ajeite, se prepare, porque nós vamos falar com Deus.
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0: Grandioso Deus e eterno Pai, uma vez mais, Senhor, estamos por aqui na sua gloriosa e preciosa presença. Perdoa mesmo os nossos pecados, nossos erros, nossas falhas. Tenha misericórdia de nós e mova, meu Deus, a tua mão de poder, visitando os meus irmãos, visitando as minhas irmãs, visitando o teu povo que tem orado, que tem crido, que tem clamado. Quantas pessoas, Senhor, estão se valendo da oração para buscar ao Senhor com sinceridade? Quantas pessoas, meu Deus, estão se valendo desse momento agora de oração para buscar a sua presença? Pois reconhecem inteiramente que somente o Senhor é Deus, somente o Senhor pode operar, e é o Senhor quem opera tudo em todos. E eu lhe peço agora, Jesus, toca mesmo nos corações, toca mesmo, meu Deus, em cada família, toca mesmo em cada lar, em cada casa, de uma forma especial, de uma maneira poderosa, curando, libertando, transformando, jogando por terra a fúria de Satanás, porque o diabo está aí, furioso com essa vida, furioso com essa alma, furioso com essa casa, por conta da decisão assertiva que foi tomada em servir a Jesus, em viver o Evangelho. Sim, meu Deus, sim, Senhor, no nome de Jesus, assegura bênção, provisão, resposta, milagre, e garanta, meu Deus, o teu mover, o teu agir de uma maneira precisa e extraordinária, porque operando o Senhor, quem poderá impedir? Agindo o Senhor, quem poderá atrapalhar? E nós cremos, meu Deus, agora, nessa operação de graça, nessa operação amiga, nessa operação de poder. Misericórdia, meu Deus, tenha misericórdia das almas, tenha misericórdia das vidas, tenha misericórdia, meu Deus, de cada casa, de cada lar, de cada família, sustentando, fortalecendo, alimentando, meu Deus, esse homem espiritualmente, sustentando essa casa de uma maneira assim imprescindível, em todos os sentidos, em todos os âmbitos. Ó Pai, ó Deus, ó Jesus, nós pedimos a Ti, tenha misericórdia, meu Deus, porque operando o Senhor, quem poderá impedir? Agindo o Senhor, quem poderá atrapalhar? Nós cremos, meu Deus, agora no Teu agir, nós cremos, meu Deus, agora no Teu mover, joga por terra a fúria do inimigo, joga por terra a fúria do adversário, repreenda mesmo todo o mal, esse irmão que tem dizimado, esse irmão que tem ofertado, surpreende, abençoa, garanta a vitória e confirma a palavra de vida, a palavra de graça. É o que eu lhe peço, meu Deus, nesse momento, no nome de Jesus Cristo. Amém e amém, Senhor e Salvador Jesus Cristo.

Amado seja Deus, meus irmãos, pela vida de todos vocês, é isso aí. Receba mesmo a doce paz, o Senhor e Salvador Jesus Cristo, sou seu irmão em Cristo, presbítero Rafael Oliveira. Olha, daqui a pouquinho mais, pastor Robson Santos no Santo Altar, pregando a palavra de Deus e também orando pelos dons espirituais. Corre pra cá porque dá tempo, hoje é dia de ensinamento, dia de doutrina, vamos crescer em graça e conhecimento. Hoje é conhecido como a segunda-feira do pão, é o pão da vida, é o maná que vem do céu, é a palavra rema e muito mais. Você crê? Então esteja aqui na noite de hoje. Você que por alguma razão não estará presente no culto, você vai acompanhar a transmissão da palavra de Deus, porque nós teremos a mensagem do Senhor na noite de hoje sendo transmitida. Deixa eu glorificar a Deus aqui também, meus irmãos, pela vida dos novos convertidos. Nesse último domingo, principalmente pela manhã, a gente esteve ali na cidade de Batatais, junto ao rio intitulado como Jordão de Jesus, batizando e cumprindo com a justiça da palavra de Deus. Vidas e mais vidas, irmãos casados, irmãs casadas, jovens até mesmo, cumprindo com a justiça divina. Foi uma manhã repleta da bênção de Deus. Nós vimos o Espírito Santo descendo sobre os irmãos de uma maneira veemente e gloriosa. A palavra de Deus uma vez mais se cumpriu. A mensagem do Senhor uma vez mais se tornou real, foi experimentada, teve praticidade. E isso é tremendo, porque renova mesmo a nossa força, a nossa fé, revigora o nosso corpo espiritual e nos ajuda a caminhar e prosseguir, sabendo que o Senhor Jesus está contemplando cada ação, cada atividade, cada empenho que tanto você ou eu temos prestado diante dele. Com isso, meus irmãos, eu quero dizer, vale a pena você perseverar no seu propósito, perseverar na causa, perseverar diante do Senhor, quem sabe socorrendo alguém aqui, socorrendo alguém acolá, somando aqui, somando acolá, fazendo a obra do Senhor num todo, abrindo a igreja, abrindo culto, pregando, evangelizando, dizimando, ofertando, fazendo os votos, os propósitos com Deus, vale a pena. O Senhor nosso Deus não deixará nada passar desapercebido, pelo contrário, a Bíblia vai dizer que ele tem olhos, digamos que chamejantes, e esses olhos chamejantes estão contemplando todos, e você será recompensado por isso e por muito mais. Corre pra cá, vem pra Estadual de Ribeirão Preto, é Rua Saldanha Marinho, número 740. Hoje, segunda-feira do pão, dia da palavra, dia da doutrina. Já, dentro de mais minutos, o homem de Deus, pastor Robson Santos, no altar, pregando a palavra de Deus.

paz do Senhor Jesus, Deus abençoe a todos os nossos irmãos. Quem vos fala é o sermão em Cristo, pastor Robson Santos, e eu estou passando aqui para lembrar a todos que hoje é segunda-feira. Segunda-feira é a segunda-feira do pão na nossa sede estadual das igrejas Deus e Amor, e nós estaremos recebendo o pão quentinho do céu, o alimento espiritual para a nossa vida. Nós, servos de Deus, estaremos sendo alimentados espiritualmente pelo nosso Senhor e Salvador Jesus Cristo, com uma palavra preparada por Ele para a nossa vida, né? Hoje é o dia que o Senhor Jesus nos alimenta pela Sua palavra. E nós estamos continuando a nossa revista Fundamento Bíblico, e o Senhor Jesus estará mais uma vez nos ensinando em mais uma lição, mais um capítulo desta revista que tem por título A Verdadeira Prosperidade, a Vida Cristã Abundante. É um manual de grande crescimento espiritual para todos aqueles que têm comparecido e têm acompanhado, né, esses ensinamentos, nós que iniciamos agora esse ensinamento. E eu gostaria que você, querido irmão, você ouvinte, você que é um membro da Igreja Pentecostal Deus e Amor, congrega na sede estadual, você que é membro até mesmo de uma das nossas igrejas, seja centrais, regionais, locais, você, querido irmão visitante, todos nós estaremos ali aprendendo do Senhor Jesus, portanto, todos estão convidados para estarem conosco nessa segunda. Hoje é um dia abençoadíssimo por Deus também, porque nós estaremos orando pelo propósito das portas abertas. É nós que iniciamos este propósito na segunda-feira, juntamente com o culto de ensinamento. Nós que estamos orando, clamando ao Senhor, para que o Senhor venha abrir as portas. E já tem gente contando bênção, já tem gente contando vitória do propósito feito aqui na segunda-feira das portas abertas. Deus, ele já tem aberto aí as portas, hein? E eu tenho certeza que você, meu irmão, minha irmã, você que está buscando em Deus uma porta aberta, Deus, ele não vai te desamparar. Essa porta vai ser aberta para a honra e glória do nome do Senhor Jesus Cristo, e estaremos orando nesse propósito. Toda segunda-feira, em 4 horários, às 9 horas, às 14 horas, ou seja, às 9 horas da manhã, presença do pastor Leonardo Timóteo pregando, orando por todos. Às 12 horas, pastor Josias dos Santos pregando e orando por todos. Às 12 horas é aquele culto do trabalhador, hein? Às 12 horas, oração em favor de todos os trabalhadores, estaremos orando por vocês. Você da região central de Ribeirão Preto, vem para a Igreja Deus e Amor às 12 horas, esse culto abençoado começa ali por volta das 11h50 e termina antes das 13 horas ali. Então você pode vir para receber aí a oração, receber a palavra de Deus e ser abençoado por Deus. Quando for ali às 14 horas, o presbítero Silvano vai estar pregando, orando por todos. Toda segunda-feira, às 14 horas, presbítero Silvano no Santo Altar de Deus. E às 19 horas, eu mesmo, pastor Robson Santos, vou estar ali com todos os nossos irmãos e o Senhor Jesus abençoando a nossa vida de uma maneira tremenda, extraordinária e maravilhosa. Se programem aí e venham estar conosco. Eu estendo esse convite aos pastores também, pastores das regiões, seja sede regional, central, igrejas locais, venham estar conosco nesse culto de ensinamento da palavra de Deus, pois eu tenho certeza que vai ser de grande valia a sua presença, e o Senhor Jesus, ele vai estar falando ao nosso coração nesta segunda-feira abençoada. Que Deus abençoe a todos, aguardamos vocês. O nosso endereço é fácil: Rua Saldanha Marinho, número 740, no coração de Ribeirão Preto,
Você que vai vir de carro próprio, venha pela Florêncio de Abreu, número 124. É ao lado, no mesmo prédio da igreja, e você guarda ali o seu automóvel e cultua tranquilamente. Que Deus abençoe a todos e fiquem na paz do Senhor Jesus. Até logo mais.

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1: É hoje, Segunda do Pão. Daqui a pouquinho mais, pastor Robson Santos, direto do altar, o altar das orações, trazendo a mensagem do Senhor, a palavra rema, a palavra do coração de Deus para o nosso coração. E eu quero que você se organize para receber a palavra, tá bom? Você que estará com a gente, melhor ainda, mas você que vai acompanhar pelo rádio a transmissão, vai receber vitória, vai receber bênção, porque Deus está atento à sua palavra para cumprir, para honrar e para abençoar. E já vou ressaltando aqui que amanhã, terça-feira, você já sabe, terça-feira dos grandes vencedores. Terça-feira dos vencedores, às 9 da manhã, ao meio-dia, às 14 horas e também às 19 horas. Nosso irmão pastor Dinael, na manhã de amanhã, pregando a palavra. O nosso irmão pastor Sandro, no horário das 14 horas, pregando o evangelho. E também, justamente às 19 horas de amanhã, o pastor Lucindo Antônio. Meu Deus, sem contar que no horário do meio-dia, o nosso irmão pastor Josias estará por ali também, dando lugar para Deus, sendo o instrumento, o canal, o veículo nas mãos de Deus. Nós já vamos pro altar de Deus, tá? Nós já vamos mandar o som pro altar de Deus, o altar da sede estadual de Ribeirão Preto. Irmão Valdivino, vamos fazer assim, irmão Valdivino. Eu sei que está para começar aí o horário das 8 horas. No início desse horário, o irmão pode soltar normalmente aí os prefixos, giro informativo, programa eleitoral, e depois manda para cá, porque a gente já estará por ali no altar para a glória de Deus. Vamos que vamos! Olha, que Deus continue abençoando todos vocês. Aqui quem teve o imenso prazer de comunicar e expressar a palavra de Deus nesse prezado momento é seu irmão em Cristo, presbítero Rafael Oliveira. Vamos pro altar, o altar das orações da sede estadual.

0: perder a oportunidade em nome de Jesus.
1: Aleluia, glória a Deus. Com Jesus no barco vai tudo bem, amém? Eu gostaria de dar uma oportunidade também à jovem Érica. Vai louvar ao Senhor, fazer aquilo que Deus, tocar no coração da serva de Deus. A igreja, vamos receber a serva de Deus com aquelas palmas de vitória, Jesus. Mais palmas de vitória para Jesus Cristo.
2: Aleluia, glória a Deus. Quero convidar minha irmã Edneia para estar louvando comigo. Louvado seja o nome do Senhor Jesus. Mais palmas que exalte ao Senhor. Aleluia, glória a Deus.
3: Glória a Deus. Cumprimentos, irmãos, da paz do Senhor. Amém?

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8: 19 horas e 58 minutos.
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0: Senhor, amém. Vamos receber o nosso pastor com palmas de vitória que engrandece ao nome de Jesus.
1: Glória a Deus. Deus abençoe a todos os irmãos. Cumprimento a igreja na gloriosa e na santa paz do Senhor Jesus. Aleluias. Que Deus abençoe a todos os nossos queridos irmãos. É mais um dia qual o Senhor Jesus preparou para estarmos aqui buscando a sua presença. Mais uma segunda-feira do pão, segunda-feira de ensinamento da palavra de Deus, segunda-feira de propósito de portas abertas para a nossa vida. Que o Senhor Jesus Cristo, Ele possa nos abençoar aqui nesta noite maravilhosa. E nós vamos dar continuidade hoje à nossa revista, a revista Fundamento Bíblico. Olha só, a revista Fundamento Bíblico, que tem por título A Verdadeira Prosperidade, uma vida abundante. E a lição hoje é a lição de número 4, você que tem aí a revista, você que vai acompanhar aí na Bíblia Sagrada, lá no livro de Romanos. Romanos capítulo de número 14. Romanos capítulo é o capítulo de número 14 e o versículo é o versículo de número 17. É o texto para a nossa meditação. Vai procurando aí a palavra de Deus. Eu já quero cumprimentar a todos os ouvintes do programa Voz da Libertação que estão conosco. Sejam todos bem-vindos em nome de Jesus. Assim também a todos os nossos internautas que nos acompanham também pelo YouTube. Que Deus os abençoe em nome de Jesus. A lição de número 4 da nossa revista, A Verdadeira Prosperidade, ela traz por título A Prosperidade no Novo Testamento. E o texto sagrado a qual nós vamos ler é o texto de Romanos, Romanos 14, versículo 17, que diz assim: porque o reino de Deus não é comida nem bebida, mas justiça e paz e alegria no Espírito Santo. Somente até aqui. Vamos ler mais uma vez? Porque o reino de Deus não é comida nem bebida, mas justiça e paz e alegria no Espírito Santo. Somente até aqui. Oremos a Deus. Senhor meu Deus, poderoso e maravilhoso Pai da misericórdia, Senhor Jesus, mais uma vez aqui estamos reunidos na Tua santa presença. Muito obrigado, meu Deus, por mais este dia, por mais esta oportunidade concedida de estar aqui na Tua presença, buscando, meu Deus, aqui a Tua face. Meu Deus, em oração nós estamos e pedimos, meu Deus, a Ti que o Senhor venha falar, ó Pai, ao nosso coração nesta noite. Falar, meu Deus, conosco, não necessariamente, ó Pai, aquilo que nós queremos ouvir, meu Deus, mas sim, meu Pai, aquilo que é necessário, ó Senhor da Glória, ouvirmos de Ti, meu Deus, aqui nesta noite. Venha falar, meu Deus, ao nosso coração. Coração, ó Pai, venha ser, meu Deus, a instrução divina para nós, meu Deus, para que assim, ó Pai, venhamos caminhar de uma forma digna, de uma forma, meu Deus, apropriada e aprovada perante Ti, Senhor, aqui na face desta terra, meu Deus. Confirma, Senhor da Glória, a grande vitória, a grande bênção, meu Deus, e aí também o grande milagre, meu Senhor Jesus, para a nossa vida, meu Deus, em todas as áreas, ó Pai. Eu oro, Senhor, neste momento, por este irmão, por essa irmã, Senhor, que aqui está clamando por uma causa sua, está clamando, meu Deus, pelo ente querido, pelo um projeto, meu Deus, a qual ele colocou aí, Senhor, no seu coração e está depositando agora nas tuas mãos, meu Deus, esta causa. Vai trabalhando, meu Deus, aí nesta causa, Senhor. Senhor, e concedendo, meu Deus, a grande vitória, concedendo, meu Deus, a grande bênção, ó Pai, concedendo, meu Deus, o grande milagre, em nome de Jesus, meu Deus, despedaça todo jugo, Senhor, que está de pé contra esta casa, esta família, jugo da enfermidade que foi lançado, em nome de Jesus Cristo, seja repreendido agora, porque no nome de Jesus Cristo, todo o mal cai por terra, a enfermidade ela cai por terra, a enfermidade ela não pode resistir, então meu Deus, vá de encontro agora, meu Pai, com todos os teus servos, com todas as tuas servas, ó meu Deus, que agora necessitam, meu Deus, de saúde, vai levando saúde, meu Deus, para esse teu filho, para tua filha, vai levando saúde, meu Deus, para esse ente querido, ó Pai, e vai restaurando, vai restituindo, Senhor, vai trazendo, meu Deus, novamente, ó Pai, a saúde que não há de faltar na vida daquele, meu Senhor da glória, ah, meu Deus, que busca o Senhor com fé e crê que o Senhor, meu Deus, é o médico dos médicos, é o Deus, ó Senhor, que restaura por completo a saúde, meu Deus, do teu filho, da tua filha, muda, meu Deus, os cativeiros, ó Senhor da glória também, na vida, Senhor Jesus, profissional, ó Pai, desta pessoa, que tanto se esforça, meu Deus, para estar, ó Pai, trazendo o pão de cada dia para dentro da sua casa, para dentro do seu lar, Senhor Jesus, vai, meu Deus, abrindo aí as portas e prosperando, meu Pai, vai prosperando, vai abençoando, meu Deus, aí, os teus servos, ó Senhor da glória, concedendo, meu Deus, a grande vitória, a grande bênção, ó Pai, o grande milagre, Senhor Jesus, aí dentro deste lar, ó meu Deus, eu te peço, meu Deus, poderoso, santo e verdadeiro, abençoa, Senhor da glória, abençoa, meu Deus, o teu povo, abençoa, meu Deus, a tua igreja, abençoa, meu Deus, os teus servos, ó Pai, abençoa, Senhor Jesus, a cada filho teu, Senhor, que tem te buscado, com toda a fé, Senhor da glória, em nome de... No nome de Jesus Cristo, meu Deus, poderoso, santo e verdadeiro, em nome de Jesus, ó Pai, despedaça, meu Deus, as cadeias do inimigo, Senhor Jesus, que estão de pé contra esta vida, contra esta casa, contra esta família, Senhor da glória, e entrega a vitória nesta noite para todos aqueles que aqui estão te buscando. É o que eu te peço, meu Deus, em nome do Pai, em nome do Filho e em nome do Espírito Santo de Deus. Amém. E amém, Jesus. Quem orou com fé, dá glória a Deus. Maravilhas, ou glórias. Pó isso, exalta o Senhor Jesus aí. Irmãos, nós vamos ouvir os nossos adolescentes, né, o grupo Teens, que vai louvar a Deus. Pode se assentar, fique à vontade, e nós já vamos aqui adentrar a nossa palavra de meditação desta noite abençoada. Vamos receber eles com as palmas bem alegres para o Senhor Jesus.

0: Vale, Leontins, agradeço a oportunidade.
1: Em nome de Jesus.
2: Glória a Deus, aleluias, que bênção. Irmãos, nós vamos então dar aqui início ao nosso, à nossa meditação de hoje. O título de hoje da nossa revista vem falar conosco a respeito da prosperidade no Novo Testamento. Nós falamos na lição passada sobre a prosperidade do Antigo Testamento. E agora sobre a prosperidade no Novo Testamento, aonde nós pegamos aqui por base o nosso texto áureo, que está lá em Romanos 14, 17, que diz, porque o reino de Deus não é comida, nem bebida, mas justiça e paz e alegria no Espírito Santo de Deus. O conceito de prosperidade aqui agora no Novo Testamento vai muito além, né, da aquisição de bens materiais, bens terrenos. Está fundamentado aqui, meus irmãos, nas promessas do reino de Deus, o nosso Pai. E uma vida vindoura que Ele promete a nós. A prosperidade, como nós já falamos em algumas lições passadas, ela é muito pregada nos dias de hoje. A prosperidade, de uma certa forma, material.

Mas prosperidade espiritual, por muitas das vezes, acaba passando batido. A palavra de Deus, meus irmãos, ela nos mostra que nós é sermos bem-sucedidos e prósperos, ou seja, nós aqui, servos de Deus, servos do Senhor, sendo nós, homens, mulheres, bem-sucedidos, prósperos, nós não estamos somente aqui apontando, ou seja, não estamos apontando para prosperidade financeira, bens materiais, ou seja, vai muito além disso. A verdadeira prosperidade nós sempre vamos encontrar é na pessoa do nosso Senhor e Salvador Jesus Cristo. E assim, tendo uma vida próspera em Jesus Cristo, nós teremos, meus irmãos, uma paz interior que é praticamente inexplicável. Somente Jesus, ele pode dar a nós essa paz. Essa paz que nenhum dinheiro no mundo pode comprar. Jamais vai comprar. Jesus Cristo, ele é a nossa paz. E quem tem o Senhor Jesus com ele, ele vai caminhar sempre seguro. Ele vai ser direcionado em tudo aquilo que ele for fazer. Lá no texto de 2 Coríntios, na leitura bíblica aqui, a partir do versículo 1 ali, mas eu gostaria de ler o verso de número 9, diz assim, ó, porque já sabeis a graça de nosso Senhor Jesus Cristo, que sendo rico por amor de vós, olha só, ele sendo rico por amor de vós se fez pobre, para que pela sua pobreza enriquecesseis. Né? Como que nós, irmãos, podemos explicar o tamanho amor de Deus por nós? O tamanho amor de Jesus Cristo pela nossa vida. Jesus Cristo, ele sendo ali 100% Deus, né? Se fez 100% homem, aqui viveu como um de nós, um homem natural. E aqui, meus irmãos, ele teve uma atitude assim, tão linda e gloriosa, de se entregar ali naquela cruz do Calvário, por amor a nós. Para nos dar vida, a verdadeira vida, uma vida em abundância. E hoje nós estamos aqui glorificando a esse Deus, não somente hoje, mas a todo momento nós glorificamos a esse Senhor, porque hoje nós temos essa vida em abundância conosco. Se nós fecharmos os nossos olhos, irmãos, talvez nós não vamos encontrar ou buscar na nossa vida grandes riquezas materiais, grandes riquezas terrenas, mas facilmente nós vamos encontrar muitas riquezas espirituais. Olha só a família que Deus ele te deu. Olha como Deus ele cuida diariamente do nosso passo, dos nossos passos. Como que Deus, ele cuida de nós pela noite. Olha quantas maravilhas o Senhor, ele já realizou em nosso favor, em diversos âmbitos, no âmbito espiritual. Talentos, dádivas que vieram sobre as nossas vidas. No âmbito ministerial, no âmbito familiar, profissional, também financeiro. O Senhor nunca deixa os seus desamparados, né? Praticamente, irmãos, nós vivemos aquele verso que diz, né? O Senhor é nosso pastor, nada nos falta. Por quê? Porque Ele é tudo para nós. E tudo que nós precisamos, nele nós vamos encontrar. Nós vamos achar. Ele vai trazer para nós da forma correta, da forma certa, mediante a sua vontade e o seu querer. Por isso, nós temos que ter essa convicção
que no Senhor Jesus nós somos as pessoas mais prósperas da face dessa terra, porque nós temos Ele como o nosso único e suficiente Salvador, Salvador da nossa vida, Salvador da nossa alma. Aleluias. Mas voltando aqui para a nossa revista, na introdução ao comentário diz assim, ó, e na lição de hoje, né, estamos vendo, vamos ver o que significa a prosperidade para o cristão. Entre outras coisas, buscaremos responder, né, esta importante pergunta, como o Senhor Jesus e os seus apóstolos definiram a verdadeira prosperidade. Verificaremos que o sentido de prosperidade no Novo Testamento vai muito além de posses materiais, como nós estamos acabando de dizer aqui. É, nós temos, meus irmãos, porfiado para viver uma vida íntima com o Senhor em comunhão, e desta forma nós estamos vivendo prosperamente. Essa pode ser uma pergunta também, né? Como que nós estamos vivendo a nossa vida? Eu sei, somos servos de Deus, os irmãos que estão aqui são servos de Deus, estão vivendo da melhor forma, da melhor maneira para agradar ao Senhor, se esforçando em tudo, abrindo mão de tantas coisas para fazer a vontade do Senhor. Mas quantas pessoas que estão em casa agora que devem fazer essa pergunta para si mesmo? Será que todos têm porfiado a viver uma vida íntima de comunhão com Deus? Será que todos têm conseguido encontrar a verdadeira prosperidade, mostrando a sua fidelidade ao Senhor e sendo totalmente dependente dEle? Nós sabemos que não. Por quê? No atual momento, a sedução do mundo, os prazeres do mundo têm engodado tantas pessoas e abraçado tantas pessoas que têm feito as pessoas, meus irmãos, sempre querer mais e buscar mais uma prosperidade palpável que vai satisfazer a sua carne, o seu corpo, ou até mesmo o seu ego, posição, dinheiro, bens materiais, patrimônios, nome, renome e assim por diante. E infelizmente muitos hoje são movidos e levados pelo ego, pelo eu, né? É eu que faço, eu sou, é eu e eu, é eu daqui, é eu dali. E isso, irmãos, infelizmente tem deixado muitas pessoas doentes, rebanhos doentes, por querer viver o eu. E o eu, infelizmente, ele acaba levando a pessoa a uma grande pobreza. Ela, pensando que ela está alcançando uma grande prosperidade, ela vai se deparar com uma grande pobreza espiritual e, consequentemente, em todas as demais áreas da sua vida. Prosperidade no Novo Testamento, a prosperidade e consumo, contrastando a doutrina do Novo Testamento sobre a prosperidade com o ensino de determinados mestres, constatamos haver uma abissal, ou seja, um abismo, uma diferença grande entre ambos. Enquanto os tais doutores incentivam o consumo e o acúmulo de bens materiais, o Senhor Jesus e os seus apóstolos, eles vêm até desencorajando esta ideia. Ou seja, o Senhor Jesus, ele vem trazendo ali um ensinamento que é contrário. Por quê? Ele diz para nós não acumularmos tesouros na face dessa terra. Quantas pessoas que ficam desesperadas para cada vez acumular mais e mais tesouros na face dessa terra, mais e mais bens materiais, mais e mais dinheiro. Quantos acabam com a sua saúde trabalhando de dia, trabalha de noite, só pensando ali na prosperidade material, pensando em adquirir grandes recursos naturais, e deixa
passar o melhor da sua vida pela ponta dos seus dedos. Não devemos acumular tesouros na face desta terra, mas sim o quê? Granjear o tesouro no céu. Buscar esse tesouro espiritual que o Senhor, Ele sempre vai nos proporcionar. E nós temos que estar incentivados nas palavras do Senhor Jesus, para que nós venhamos cada vez mais alcançar esse tesouro espiritual, demonstrando a nossa vida de íntima comunhão para com Ele, fazendo o Teu querer e Tua vontade, aquilo que nos foi confiado, fazer o ide do Senhor, e que em toda a nossa maneira de ser, os nossos atos, as nossas palavras, os nossos pensamentos, venham para ser o quê? Para a glória de Deus, para glorificar o nome do nosso Senhor e Salvador Jesus Cristo, o nosso Pai Celestial. E dessa forma, meus irmãos, nós temos que verdadeiramente, né, nos esforçar para alcançar cada vez mais as riquezas celestiais. Esse é o querer e a vontade do Senhor. Mas muitos cristãos, apesar das aparências, né, eles não vêm se enquadrando nesse modelo apresentado pela palavra de Deus. Então eles vivem em um consumismo desregado, um sucesso que tem que vir de todas as formas e de todas as maneiras para a sua vida material, natural, aqui na face dessa terra. E muitos são aqueles que vão se apartando cada vez mais da comunhão com o nosso Senhor e Salvador Jesus Cristo, porque tem colocado o Senhor em segundo plano, em terceiro plano, em quarto plano, em quinto plano, em sexto plano. Já não tem mais o Senhor como uma prioridade na sua vida, dentro da sua casa, ali no seu lar. Não tem mais. Então naquela escalinha lá, que primeiramente é Deus, depois vai vir ali a família, depois vem ali o trabalho, e assim muitos têm colocado o trabalho acima de Deus. Muitos têm colocado as riquezas acima do Senhor. Muitos têm colocado muitas coisas acima de Deus, e Deus deixou de ser uma prioridade na vida dele. E é justamente isso que o inimigo ele quer fazer conosco, no atual, principalmente no atual momento que nós estamos vivendo, irmãos. Principalmente nesse atual momento que nós estamos vivendo, porque estamos já vivendo aí um fim de tempo. O nosso tempo na face dessa terra está com os dias contados. O arrebatamento da igreja, por mais que ele não é pregado nos dias de hoje mais, ele vai acontecer. A qualquer momento vai acontecer, Jesus ele vai vir, e ele vai vir buscar um povo santo, lavado e remido na sua pessoa. Queira o homem, queira não, queira líderes, queiram não, Jesus vai vir buscar os seus, os fiéis a ele. Nós somos esses fiéis. E temos que permanecer desta forma, desta maneira, esperando o Senhor, guardando a nossa santidade, buscando a santificação todos os dias. Sofremos ataques, sofremos seduções por parte do inimigo, de todas as formas e maneiras. O inimigo tenta lançar a discórdia, a confusão dentro da igreja, ele tenta lançar divisão nas famílias, na igreja também, ele tenta de todas as maneiras desestabilizar, desestruturar o homem para que ele venha enganá-lo, para que então o homem ele venha ser ali uma presa fácil para ele. Nós estamos falando de um dos maiores estrategistas que já existiu. O inimigo ele não tem pressa, ele tem paciência. Ele tem paciência. Eu fiquei muito triste em saber de uma situação de um presbítero da igreja que já fez tantas e tantas obras, irmãos. Muitas e muitas obras, um homem muito conhecido, que não vou citar aqui o nome dele. Um homem, meus irmãos, que lá no exterior ele foi preso
e disseram para ele, olha, você vai, amanhã vai vir doentes aqui, vai vir aqui aidéticos, pessoas que naquela região onde ele estava ali, a AIDS se alastrou. Era alastrada, não sei como está nos dias de hoje, né? Muita coisa mudou. As pestes. Então pessoas que estavam ali praticamente mortas em cima de uma maca foram trazidas. E ele estava onde? Preso. Naquele regime, daquele governo ali. E ali, vamos dizer assim, o rei dali, naquele lugar, ele disse para ele, você está orando aí? Por quê, irmãos? Ele chegou lá para evangelizar. Homem corajoso, chegou lá para evangelizar, para fazer a vontade de Deus. Mas logo Satanás se levantou, porque pessoas estavam sendo salvas, curadas, pessoas que estavam condenadas à morte. O inimigo se levantou, um país idólatra. E ali ele foi preso. E foi lançado um desafio para ele, que era para ele orar pelas pessoas enfermas que iriam ser trazidas. Ali, na praça. E quando meus irmãos ali... aconteceu isso verdadeiramente, ele foi ali levado à praça, ele conta que tinha pessoas, irmãos, já estavam praticamente mortas em cima de uma cama. E se ele orasse, aquelas pessoas não ficassem curadas, ele iria morrer, irmãos. Ele ficaria preso ali até a morte dele. E ali, irmãos, com a fé e a coragem e a confiança em Deus, ele começou a proclamar o nome do Deus Todo-Poderoso. Eu não vou dizer para os irmãos que todos ficaram curados, mas aquilo que aconteceu ali foi algo inexplicável, porque aqueles que estavam para morrer começaram a se levantar ali daquelas macas e começaram a caminhar como se nunca eles estivessem doentes. Foi lindo ali o que Deus fez naquele lugar, e sabe qual foi o resultado? 80% do local que ele estava se converteu ao cristianismo, inclusive ali aquele governante. Tem uma passagem muito parecida na Bíblia Sagrada. Então, irmãos, esse homem, ele fez grandes coisas. Eu estou falando de um homem que serviu a Deus aqui na nossa igreja. Igreja de poder, igreja de milagres, libertação, salvação de almas. Mas não é porque nós estamos aqui que nós estamos blindados, que nós não temos que fazer a nossa parte. E é isso, meus irmãos, que nós não podemos deixar que nós venhamos cair no comodismo, né? Nós não estamos blindados. Aquele homem, meus irmãos, ele fez muita obra, voltou para o Brasil. Viveu aqui bastante tempo, só que começou a acontecer algo estranho, porque ele viajava muito, mas a esposa ficava com os filhos, a esposa dele, dirigente de igreja, com os filhos tocavam igual aqui a banda dos irmãos ali, a menina, os meninos, uma bênção de Deus. E ali, meus irmãos, ele viajando, ficava fora, um dia ali, certo dia, a esposa tentando contato com ele, não me recordo o que aconteceu, mas ela precisava contato com ele e ela não conseguiu contato. E aí o recurso foi ligar na sede. E sabe o que ela ouviu? Não, mas faz muito tempo que ele não é enviado. Faz muito tempo. E ali ela ficou sem saber o que estava acontecendo. Quando conseguiu contato através da irmã dele, porque ele ficava muito na casa da irmã quando estava nas viagens, vinha, voltava ali na cidade de São Paulo. A irmã falou, não, faz muito tempo que eu não vejo ele. E ficou naquela situação, passou, e um dia aquela irmã, ela pegou ele conversando no celular, dentro do banheiro, com outra mulher. Resumindo, Satanás preparou uma moça novinha para ele. Se eu não me engano, era até uma... eu não lembro se era médico ou advogada, algo assim. E ele abandonou
abandonou a sua família para viver esse romance. O Satanás destruiu a família dele, irmãos. Uma família que era exemplo. Por parte da mãe ali, da esposa, dos filhos, ainda continuou, e eu tenho certeza que continua sendo exemplo. Pelo que nós vemos. E sabe o que aconteceu posteriormente? O inimigo fez o quê? Deu um chute nele. Destruiu a família, ele saiu fora. A princesa dele abandonou ele, sumiu. E ele entrou em desespero. Já estava fora da igreja mesmo. Abriu o ministério, não virou nada. Porque tantas e tantas pessoas têm esse costume e se esquecem que esse ministério é um ministério revelado por Deus e abençoado por Deus e está sempre debaixo de uma nuvem de oração. É por isso que a igreja Deus em Amor é uma igreja de poder. Aquilo a qual Deus faz aqui, usa um aqui, usa outro ali, não é o homem, é Deus e sempre vai ser Deus. Como assim ele era muito usado? Pensou que ia ser dessa forma lá fora e não foi. Acabou, fechou o ministério e veio a morte física também. Morte espiritual e morte física. Por quê? Em um determinado momento da sua vida, ele resolveu buscar os tesouros da terra. Satisfazer o desejo da sua carne e assim fazer conforme o desejo do inimigo. E então a consequência veio. E ele, infelizmente, né? Infelizmente assim, o fim da sua jornada foi um fim terrível. Então, irmãos, nós temos que estar atentos. Não vamos ficar desesperados. Vivemos tempos difíceis? Vivemos. Vivemos tempo, irmão, que os governantes, eu não estou falando aqui de um, de outro, os nossos governantes, há muito tempo, já não estão olhando para nós. Não é de agora. Passamos momentos difíceis, desigualdade social, mas é fim dos tempos. Não adianta nós subirmos aqui também e dizer, olha, vai melhorar. Ah, esse que vai entrar vai resolver tudo. Vai ficar mil maravilhas. Não vai, irmãos, é fim dos tempos. E só vai prevalecer aquele que estiver agarrado com Jesus Cristo. Aquele que estiver junto de Jesus, esse sim, ele vai prevalecer. Mas vai lá, não se esqueça de fazer a sua parte. Como cristão, você vai fazer a sua parte, nós vamos fazer a nossa parte. Temos que fazer e orar, clamar pelo nosso país, pela nossa nação, pelos nossos irmãos, um orando pelos outros, porque assim Deus ele vai nos ajudar. Se estivermos, meus irmãos, junto de Jesus, e Jesus vivo em nós, e Ele realmente for a nossa verdadeira prosperidade, pode ter certeza que Ele vai cuidar de nós nos mínimos detalhes, e não vai faltar, meus irmãos, para nós aquilo que é preciso, aquilo que é necessário, e nunca se esqueça que Deus sempre tem surpresa divina para os seus, sempre tem o melhor para os seus, então se alegre com tudo aquilo que Deus faz chegar às suas mãos, por tudo aquilo que o Senhor faz você prosperar, se alegra pela tua casa, pela tua família. Ah, mas minha família está assim, está assim, está assim. Se alegra pela tua casa, Deus está trabalhando, vai ser lindo trabalhar de Deus. Espera, calma, fica tranquilo, tenha paciência, que Deus está cuidando dos mínimos detalhes de nós. A nossa vida, vamos ter lutas, aflições, pelejas, mas com Jesus já somos mais que vencedores. Que Deus abençoe os irmãos. Acabou que a revista ficou de lado, mas esse é o sentido. Que Deus os abençoe em nome do Senhor Jesus Cristo. A verdadeira prosperidade no Novo Testamento é granjear tesouro no céu. É o tesouro da oração, é o tesouro do propósito, é o tesouro da dedicação na obra de Deus, é o tesouro da dedicação com a pessoa do nosso Senhor e Salvador Jesus Cristo.
Cristo, esse é o nosso verdadeiro tesouro. Um glória a Deus que você dá de sincero coração é um tesouro que você está granjeando lá no céu e vai fazer parte da sua coroa. É uma boa obra. A sinceridade do teu coração vai ser um galardão para você lá no céu. Então, vamos nos esforçar e vamos marchando, né? Como diz aquele

0: Oh, glória a Deus, caminhando eu vou para Canaã, e nós vamos mesmo, e ninguém vai tirar de nós isso. Essa é a nossa maior vitória, essa é a nossa maior riqueza. Que Deus abençoe a todos em nome do Senhor Jesus. Glórias a Deus. Aleluias. Santo és o Senhor Jesus. Presta atenção rapidamente aqui. Eu quero orar em favor aqui de uma pessoa que enquanto eu trazia aqui, trazíamos, né, esta palavra, o Senhor mostrava essa pessoa, você sofrendo, é uma enfermidade, você sofrendo com um problema nos seus nervos, dói, ó, daqui, do seu pescoço até a sua perna, este nervo seu aqui, ó, que desce de cima a baixo, ele dói. Ele arde e ferroa. É aquela dor que por muitas das vezes você não consegue, tem dias, nem mexer o seu pescoço. Deus, ele está alcançando você para trazer aí este alívio, esta cura para você. Talvez tem coisas, irmãos, que é só para Deus. E quando Deus ele revela uma enfermidade é porque é para ele. É uma pessoa que aqui está em nosso meio. Quer a vitória do Senhor Jesus Cristo? Eu digo aqui uma em nome do Pai. Eu digo dois em nome do Filho. Eu digo três em nome do Espírito Santo de Deus. O irmão levantou a mão aqui, mas não é a pessoa revelada, mas sai daqui hoje com saúde em nome de Jesus. A pessoa revelada é outra pessoa que aqui está em nosso meio. Não vão insistir. Quer a vitória do Senhor Jesus? Recebe saúde, minha irmãzinha. Toma posse de vitória. Eu quero orar aqui em favor de duas pessoas que estão em nosso meio. O inimigo se levantou com grande fúria de ti. O inimigo se colocou de pé. Porque você foi um canal de bênção para uma pessoa que estava nas garras de Satanás. E essa pessoa foi arrancada das garras de Satanás. E Satanás se levantou contra a tua vida. Mas descansa que ele está caindo por terra. Ele se levantou para cair por terra. E Deus vai te exaltar. É mais uma vitória do servo de Deus. São duas pessoas que aqui estão em nosso meio. Eu digo uma em nome do Pai. Eu digo dois em nome do Filho. Pode levar sua vitória aí pela fé. Leva lá. Eu digo três em nome do Espírito Santo de Deus. Recebe lá no fundo também. E as palmas que dá vitória. Isso. Aleluia. Oh, glória. Santo és o Senhor Jesus, digno és de toda adoração. Levanta a mão e fala comigo: se Deus é por nós, quem será contra nós? Operando Deus, quem impedirá? Bate as palmas e glorifica ao Rei Jesus. Olha, você vai receber um convite para levar a palavra de Deus. Você vai levar a palavra de Deus e quando você chegar neste lugar, você vai se surpreender com a quantidade de pessoas que estarão ali. E o Senhor, ele vai fazer grandes maravilhas ali através de você, sendo um instrumento nas mãos do Senhor. E o Senhor diz para você aceitar o convite, porque a princípio você vai ali querer rejeitar esse convite mediante ali o seu tempo, mediante as condições e situações. Não é para você rejeitar. Aceita que Deus ele vai preparar tudo. É uma pessoa que aqui está em nosso meio. Deus vai preparar o tempo. Deus vai preparar aí a condição. O transporte vai preparar tudo para você. É uma pessoa que aqui está em nosso meio. Pela fé recebe. Eu digo uma em nome do Pai, eu digo dois em nome do Filho, eu digo três em nome do Espírito Santo de Deus. Ainda não vejo a confirmação, a pessoa revelada é outra pessoa que aqui, isso, toma posse da vitória. Eu quero orar aqui em favor de uma pessoa que está em nosso meio. Não temas, porque Deus, ele sempre vai nos ajudar. E ele também é o Deus que te ajuda. Aconteceu um feito que o teu coração coração ficou machucado. Deus, ele vai te ajudar. Como, pastor, que Deus vai me ajudar? Deus, ele vai fazer você dar a volta por cima. A mágoa do teu coração, ele vai tirar. E ele vai fazer bonança. É uma pessoa que aqui está em nosso meio, porque isso tem afetado a sua vida espiritual e você não está conseguindo ter comunhão com Deus. Se você quiser levantar as suas mãos, Deus ele te dá vitória. Se você quiser ficar entre você e Deus, Deus também te dá vitória. É uma pessoa que aqui está em nosso meio, mas eu não posso deixar de perguntar. Eu digo uma em nome do Pai, eu digo dois em nome do Filho, eu digo três, não é, meu irmão, recebe pela fé, viu? Mas a pessoa revelada é outra. Eu recebe também pela sua fé, minha irmã. A pessoa revelada é outra pessoa. Vou pedir as palmas, não vou insistir com esse tipo de revelação. Quer a vitória do Senhor Jesus? Não, não é. As palmas que engrandecem ao Rei Jesus. Oh, glórias a Deus, aleluias. Não insisto porque somos crentes, somos maduros. E cada vez mais o nosso coração deve estar quebrantado perante o nosso Deus Todo-Poderoso. Esteja disposto a deixar Deus mudar essa situação, que Ele vai mudar. Descansa, porque Deus, Ele é contigo. Vamos ajudar a obra de Deus? Vamos ajudar esta obra? Quem gosta de ajudar a obra de Deus, dá glória a Deus aí. Isso, eu gostaria de convidar você, meu irmão, para pegar aí o teu propósito, aquele propósito que você fez lá na segunda passada. Você vai levantar ele para cima. Você vai fazer com Deus esse propósito. Você que está aqui nesta noite, vai pegar na sua mão aí a sua oferta, a melhor oferta que você preparou para estar ajudando na casa do Senhor. Pastor, eu vou fazer aqui a minha oferta através do meu cartão. Eu vou fazer a minha oferta, pastor, através do Pix. É mais uma forma de você ajudar a obra de Deus. E o Senhor, ele vai te abençoar, ele vai te honrar, viu? Ajude esta obra, porque esta obra precisa da sua ajuda, da minha ajuda, da nossa ajuda. Então vamos ajudar com amor, com carinho. O Senhor Jesus vai nos abençoar. Quando você ajuda a obra de Deus, você está mantendo o programa Voz da Libertação no ar. Você está mantendo aí, ó, as igrejas com as suas portas abertas. Isso, vamos fazer esse propósito aqui. E depois nós vamos passar o propósito da campanha, que é o propósito do Salmo 23. Aleluias. Está aqui o pastor Lucindo. Ele vai levar até você esse propósito. Você vai fazer um voto com Deus. Você vai fazer um propósito agora com o Senhor. Pastor, eu vou fazer pela minha fé e o Senhor, ele vai me abençoar. Ele vai me ajudar. Tenha fé que ele vai te ajudar, sim. Faz tempo, pastor, que arrumar aqui. Ele está enrolando, né, pastor? Deus, ele vai te abençoar, meu irmão. Ele vai te abençoar, minha irmã. Um voto feito com Deus é uma vitória que Deus assina na nossa vida. Então, coloque em prática a tua fé. Nós estamos, meus irmãos, no propósito do mês. Está acabando o mês de setembro, não é? Está acabando. Está acabando, mas nós podemos colocar em prática ainda a nossa fé com esse propósito. Operando Deus, quem impedirá? Você tem algo aí que é grande? É impossível para o homem? É impossível para você? Põe na mão de Deus. Põe na mão do Senhor. Você vai ver que Ele vai trabalhar. Ele vai mudar. Ele vai entrar com providência na tua causa. Preenche esse formulário aqui, ó, com um desejo seu, com um sonho que você tem. E você vai trazer posteriormente esse formulário preenchido. Você vai cumprir o seu voto que está aqui nesse formulário. E você vai estar vivendo, tenha certeza, a honra que você está esperando. Porque esse voto feito com Deus é uma vitória. Quem contou a bênção aqui esses dias foi a irmã Bruna, que Deus abriu uma grande porta para ela através desse formulário. Assim Deus pode abrir também na sua vida, viu? É só ter fé, né, pastor Lucindo? Deus pode abrir na sua vida esse propósito. Então, o pastor Lucindo vai passar aí. Perdão, pastor, que eu devia ter passado por irmão, pro pastor no início. Mas ele vai passar aí esse formulário. E você, nessa oração, levanta para cima esse formulário. Pede a Deus agora uma vitória. Pede a Deus agora uma benção. Pede a Deus agora algo que você está esperando. Eu não sei o que é. Pede com fé. Pede crendo. Pede acreditando. Você vai ver, Deus vai fazer na tua vida. Vamos orar? Vamos clamar a Deus? Isso. Vamos orar com fé. Vamos apresentar a Deus agora o nosso propósito. E o Senhor Jesus, Ele vai nos abençoar, Ele vai nos honrar e todo o mal vai ser repreendido em nome de Jesus Cristo. Levanta para cima aí o teu voto, a tua oferta. Você que é um dizimista da casa de Deus, vamos levantar para cima o nosso propósito do dizimista agora também. E o Senhor Jesus vai abençoar a nossa vida. Vamos clamar com fé. Levanta para cima aí o teu voto. Levanta para cima a tua oferta e começa dando glória, glória, glórias a Deus. Maravilhoso Deus, eterno e bendito Pai da misericórdia, abençoa, meu Deus, a vida dos teus filhos, ó Senhor, que estão agora apresentando, meu Deus, aí nas tuas mãos, Senhor Jesus, o teu propósito, ó Pai. Meu Deus, quebra, Senhor, aí as cadeias, vai quebrando, meu Deus, aí as muralhas, vai jogando, meu Deus, por terra tudo aquilo, ó Pai, que o inimigo ele tem lançado contra esta vida, vai repreendendo, meu Deus, aí as astutas ciladas de Satanás, vai lançando por terra, meu Deus, tudo aquilo, ó Pai, que não é proveniente de Ti, Senhor. Abre, meu Deus, esta porta, meu Deus, que está fechada nesta vida. Abre a porta, meu Deus, na vida espiritual, na vida ministerial, na vida profissional, na vida financeira, na vida familiar e em todas as demais áreas desta vida. Vai abrindo aí a porta, vai despedaçando, meu Deus, aí o jugo e assinando, meu Deus, a grande vitória, a grande bênção e o grande milagre em nós. Em nome do Pai, em nome do Filho e em nome do Espírito Santo de Deus. Amém e amém, Jesus. Olha, que Deus recompense a você, meu irmão. Pode passar lá a salva. Que Deus te abençoe. Que Deus te recompense por tudo que o irmão, a irmã tem feito pela obra de Deus. Você que está em casa agora também, sempre você pode ajudar aí da sua casa, levantando para cima aí o teu propósito, fazendo a sua transferência, o seu Pix para a conta da Igreja Pentecostal Deus é Amor. Você vai estar ajudando essa obra aí do seu lar, cultuando. A irmã Ângela, lá de Serrana, fez um voto com Deus à distância. E Deus deu saúde para o seu filho que estava internado ali no HC. Ela chegou para ficar com ele ali, posar com ele, mas ali, meu irmão, minha irmã, ele já estava de alta para a honra e glória do nome de Jesus. Então, isso é o quê? Isso é fé. Vamos colocar em prática a fé que nós vamos viver os grandes milagres de Deus. Deus abençoe a todos. Quem oferta com alegria, lá no céu brilhará. Lá no céu brilhará. Lá no céu brilhará. Quem oferta com alegria, lá no céu brilhará. E Deus recompensará. E o Senhor abençoará. Amém. Vamos orar então? Se coloca de pé. Quem quiser vir à frente, vem à frente para nós fazermos a oração final, a oração das portas abertas. Vamos pedir para Deus abrir as portas. Você que queira colocar aqui no altar, seja a chave do carro, a chave da casa, a fotografia, aquilo que você quiser apresentar, você pode colocar. Vamos orar? Se coloca de pé e vamos clamar ao nosso Deus Todo-Poderoso. Vamos orar, fazer a oração das portas abertas. Isso. Vamos clamar com muita fé. Vem para frente, isso, vem para frente, porque é do altar que sai a bênção, é do altar que sai a vitória, é do altar que sai o milagre. Nós vamos agora receber a unção com óleo, hein? A unção com óleo sobre a nossa vida. Vem para cá receber a unção com óleo. Deus, Ele vai honrar você nesta oração. Isso, vem para cá que nós vamos clamar agora a Deus e o Senhor, Ele vai nos honrar, Ele vai nos abençoar. Eu não posso deixar de perguntar se tem alguém aqui hoje, em nosso meio, que hoje você quer viver a verdadeira prosperidade na sua vida, aceitando o Senhor Jesus, se reconciliando com o Senhor Jesus Cristo. Você que está afastado dos caminhos do Senhor, é hoje o dia de voltar. Tem alguém em nosso meio que queira hoje fazer um conserto a aceitar Jesus. Pastor, estou afastado, estou afastada, mas Deus vai mudar a minha vida. Tem alguém para tomar essa decisão hoje? Se tiver, só levanta tuas mãos e você vai ver o que Deus vai fazer na sua vida. Todos já são cristãos, não é? Quem é cristão dá glória a Deus. Você que está em casa agora também, toma aí a decisão. Está afastado? Volta agora, nós vamos orar a Deus agora. Você vai orar da sua casa aí, vai pedir a maior e melhor porta aberta, que é ter Jesus para a sua vida. Oh, glórias a Deus, aleluias. Eu quero passar esse propósito para você trazer na segunda-feira que vem, ó. É o voto do livramento. Eu vou fazer o meu. Faz aí o seu, que é o voto das portas abertas. Pastor, eu estou em busca de uma porta aberta. Deus vai preparar para você cumprir, porque esse voto é com Deus, viu? Não é com o homem. É com o Senhor, e o Senhor vai te honrar nesse propósito que você vai fazer. É entre você e Deus. Deus te honra, Deus dá vitória, Deus abre porta e despedaça todo jugo. Então você que sentir no teu coração, pode fazer, que Deus vai te honrar. E nós já vamos orar, vamos fazer a oração das portas abertas, e a vitória já é nossa, em nome do Senhor Jesus. Tenha fé, creia no milagre. Levanta para cima aí o teu voto. Levanta tuas mãos agora para cima aí. Isso, levanta para cima tuas mãos e vamos orar. Oração das portas abertas, ouvintes que estão conosco, vamos clamar agora com fé. Começa dando glória, glória, glórias a Deus. Maravilhoso Deus, eterno e bendito Pai da misericórdia, nós te pedimos, ó Senhor Jesus, abençoa o teu povo. Confirma, meu Deus, aí a bênção e o grande milagre. Despedaça, meu Deus, todo o jugo do inimigo, Senhor. Vai repreendendo todo espírito cortador, espírito migrador, espírito destruidor, espírito maligno que foi pago para trazer a destruição para esta casa, para esta família.
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0: 20h57.
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8: 20h59.
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11: Em Brasília, 19 horas.
9: 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As notícias do governo federal que movimentaram o país no dia de hoje.
1: Olá, boa noite.
11: Boa noite para você que nos acompanha em todo o país.
1: Segunda-feira, 28 de setembro de 2026.
11: Vamos aos destaques do dia.
1: Mais de 500 sites de apostas irregulares são retirados do ar no Brasil.
11: E após proibição das bets, quem tem dinheiro nas plataformas poderá pegar o valor de volta.
1: Cidadão será notificado sobre prazos e procedimentos para devolução dos recursos. Luciana Colares de Holanda.
3: A partir de terça-feira, dia 6, os sites e aplicativos de apostas saem do ar.
19: Mercado de combustíveis tem regras mais rígidas contra aumentos abusivos.
20: E portaria prorroga a subvenção ao óleo diesel em meio à alta do petróleo. Gabriela Noronha.
21: Em outra frente, a ANP determinou multas que somam mais de 700 milhões a distribuidoras de combustíveis por elevação abusiva de preços.
22: Futebol feminino ganha marco legal para a profissionalização da modalidade.
20: Lei também prevê proteção à maternidade e combate à discriminação e à violência. Thaís de Araújo.
23: A lei do futebol feminino estabelece diretrizes nacionais para o desenvolvimento do esporte. Entre as medidas está a redução gradual do número de atletas não profissionais nas competições oficiais.
24: Hoje, na apresentação da Voz do Brasil, eu, Mariana Jungmann e Luciano Seixas.
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25: Quem tem dinheiro em casas de apostas vai receber informações do governo federal sobre como e quando pedir a devolução dos valores.
20: Os avisos serão enviados pela caixa postal do gov.br e também pelo WhatsApp para orientar os usuários sobre os procedimentos e os prazos.
25: Pelas novas regras, os valores devem ser devolvidos diretamente pelas casas de apostas até 5 de outubro. Em alguns casos, a restituição será feita por instituições financeiras, com prazo até 14 de outubro.
26: As empresas têm até o dia 5 de outubro, próxima segunda-feira, para retirar as propagandas do ar, inclusive de patrocínios. Dia 5, também, às 11h59 da noite, é o prazo para retirada voluntária dos valores pelos apostadores. A partir de terça-feira, dia 6, os sites e aplicativos de apostas saem do ar. Entre os dias 7 e 8 de outubro, as bets devem informar as instituições financeiras os saldos remanescentes, discriminados por CPF. E de 9 a 14 de outubro, finaliza o prazo para devolução dos saldos aos apostadores pelos bancos. A partir do dia 14, se houve